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1: Em Brasília, 19 horas.
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2: Olá, boa noite.
1: Boa noite para você que nos acompanha em todo o país.
2: Segunda-feira, 14 de setembro de 2026.
1: Vamos aos destaques do dia.
2: Programa de renovação de frota inclui motoristas de transporte escolar e de carga.
1: Agora é lei, medida que já atende mototaxistas, taxistas e caminhoneiros. Graziele Bezerra.
3: O programa oferece financiamentos mais acessíveis de veículos utilizados em atividades remuneradas, como transportes de passageiros e entregas.
2: SUS começa a oferecer vacina Pneumo 20 para quem tem mais de 85 anos.
1: Imunizante amplia proteção contra bactérias. Contra bactéria, apontada como a causa mais comum de infecções respiratórias em todas as faixas etárias. Thaísa Vitória.
4: Segundo o Ministério da Saúde, a estimativa é de que mais de 2 milhões e 300 mil pessoas façam parte do público-alvo em todo o país.
2: Mais segurança na hora de voar.
1: Já estão valendo regras mais rigorosas contra passageiros indisciplinados. Gabriela Noronha.
5: As medidas vão da orientação à multa e, nos casos mais sérios, à suspensão de voar.
2: E na apresentação, Luciana Vasconcelos e Nazi Brum.
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2: Financiamento de carros e motos para quem usa esses veículos como instrumento de trabalho.
1: Uma lei sancionada hoje garante a continuidade de programa de renovação de frota e inclui também veículos de transporte escolar.
3: Com a sanção da lei, o Move Brasil terá continuidade e passa a se tornar uma política permanente. O programa oferece financiamentos mais acessíveis de veículos utilizados em atividades remuneradas, como transportes de passageiros e entregas. Agora, além de mototaxistas, taxistas e caminhoneiros, motoristas de transporte escolar também vão poder renovar suas frotas, com taxas de juros mais baixas. As regras para essa categoria ainda serão regulamentadas. O ministro da Secretaria-Geral da Presidência da República, Guilherme Boulos, comentou que o programa também permite a aquisição de carros elétricos.
6: O carro elétrico é um desejo dos taxistas, dos motoristas, porque para além do ganho ambiental, o carro elétrico tem um custo operacional muito menor do que a gasolina ou álcool. E o Move Brasil também priorizou carros elétricos ou híbridos para que pudessem ser utilizados por essas categorias que trabalham a partir do seu carro.
3: Pelo Move Brasil é possível comprar automóveis novos, movidos a etanol, flex, elétricos ou híbridos, de até R$ 200 mil, e parcelar em até 84 vezes. No caso das motos, o prazo para pagamento é de 48 meses. Os juros do Move Brasil são de 12,6% ao ano para homens e 11,5% para mulheres. O ministro do Planejamento e Orçamento, Bruno Moretti, explica como funciona o pagamento das parcelas.
7: Na prática, é um sistema de amortização que garante que a prestação começa menor para caber no bolso da trabalhadora e do trabalhador e, ao longo do tempo, na medida em que o trabalhador aumente sua renda, aumente sua produtividade, o valor sobe, mas ele, na partida, começa menor para garantir que o trabalhador possa acessar.
3: Até agora, mais de 48 mil carros e 19 mil motos foram financiados pelo Move Brasil. Para aderir, os motoristas precisam estar cadastrados nas plataformas de transporte ou de entregas há pelo menos 6 meses e ter realizado ao menos 100 corridas nesse período. No caso dos taxistas, é preciso ainda estar com licenças e registros ativos e com regularidade fiscal. Mais informações pelo gov.br/movebrasil. Reportagem Graziele Bezerra.
2: Segurança nos aeroportos e no ar. A Agência Nacional de Aviação Civil, a ANAC, começa a aplicar novas regras para passageiros que tenham comportamentos que comprometam a proteção ou a ordem durante viagens de avião.
1: A Resolução número 800 busca estabelecer procedimentos mais claros para situações de indisciplina e reforçar a segurança durante o transporte aéreo.
2: Para nos ajudar a entender o que muda a bordo nos aeroportos, vamos conversar com a repórter Gabriela Noronha. Boa noite, Gabriela. Então, Gabriela, a resolução foi assinada hoje, foi em março, e começa a valer hoje. E o que muda na vida do passageiro e quem trabalha no aeroporto?
5: Olha, muitas mudanças agora com a resolução, viu, Luciana? Boa noite, Nazima, boa noite a todos que nos ouvem na Voz do Brasil. Então, vamos começar a explicar. Essa resolução número 800, ela busca estabelecer procedimentos mais claros para situações de indisciplina e reforçar a segurança durante o transporte aéreo. Além disso, essa resolução, ela vai listar uma série de comportamentos proibidos e também regulamento, tratamento e providências necessárias a serem dispensadas ao passageiro, né? Essa medida entra em vigor a partir dessa segunda-feira e vale tanto para passageiros no interior das aeronaves em voos domésticos nacionais, quanto para conexões em voos internacionais, respeitando as legislações aplicáveis e as exceções previstas em lei. A grande novidade é que agora existe um critério muito claro, dividindo as infrações por gravidade. O passageiro que arrumar confusão leve, ou seja, como ignorar os comissários ou usar o celular na hora errada, recebe aí advertências e multas menores. Já quem fumar a bordo, por exemplo, ou ameaçar funcionários, cometer agressões ou importunação sexual, entra na faixa de faltas graves e gravíssimas. E nesses casos, ele pode até ser banido de voar.
1: Agora, Gabriela, o que a tripulação pode fazer no momento dessa confusão dentro do avião?
5: Nazi, a resolução dá total respaldo legal para que os comissários e o comandante ajam rapidamente. A companhia aérea pode agir para controlar a situação de indisciplina. E dependendo do que estiver acontecendo, a equipe pode orientar ou advertir o passageiro, realizar a contenção física temporária dessa pessoa indisciplinada, usando lacres ou algemas de contenção do próprio kit da aeronave, e também solicitar o apoio da Polícia Federal. O piloto também tem autoridade para realizar um pouso forçado no aeroporto mais próximo para expulsar o infrator. Dados divulgados pela ANAC mostram que o número de passageiros indisciplinados no Brasil aumentou quase 70% em um ano. De janeiro a setembro de 2026, já foram 800 casos. Destes, 154 foram gravíssimos. E olha, de acordo com o ministro de Portos e Aeroportos do Brasil, Tomé Franca, o objetivo da resolução aprovada em março deste ano é garantir a segurança e o bem-estar de todos os usuários e trabalhadores do transporte aéreo. Vamos ouvir.
8: Então, proteger quem viaja, a tripulação, proteger também quem trabalha em solo é o foco, né, dessa resolução, a proteção do passageiro. Então, e dos tripulantes, dos trabalhadores. Então, esse é o foco da resolução. A resolução não tem o foco de punir, a resolução tem o foco de proteger, de trazer segurança para o transporte aéreo brasileiro.
2: Gabriela, como você disse mais cedo agora, em alguns casos o passageiro fica impedido de voar. Isso porque foi criada uma lista de banimento chamada no-fly list. Você pode explicar como ela vai funcionar aqui no Brasil?
5: Luciana, essa é uma das principais inovações aí da norma. A no-fly list é uma lista de restrição de voos. Então, os passageiros que cometerem infrações classificadas como gravíssimas poderão ser proibidos de voar em qualquer companhia aérea comercial do Brasil por um período aí que varia de 6 a 12 meses, vai depender da infração. E os sistemas das empresas serão interligados para bloquear a compra de passagens, o check-in e o embarque aí do CPF penalizado.
1: Agora, Gabriela, existe algum direito de defesa desse passageiro que for incluído nessa lista?
5: Sim, a aplicação do banimento temporário de voar é feita inicialmente pela própria companhia aérea onde ocorreu o incidente. No entanto, a empresa é obrigada a notificar formalmente o passageiro, garantindo a ele o direito à ampla defesa e ao contraditório dentro de um processo administrativo regulamentar. O diretor-presidente da ANAC, Thiago Feinstein, explica que a empresa deve comunicar também a infração identificação do passageiro à agência dentro de um prazo que varia conforme a gravidade, e as infrações gravíssimas, por exemplo, precisam ser informadas imediatamente. O diretor-presidente também destaca que a resolução prevê punições para as empresas que negarem essa defesa aí do passageiro. Vamos ouvir.
9: Se a companhia aérea não der o amplo direito de defesa para o passageiro, a companhia aérea também será punida pela ANAC. Haverá uma decisão de primeira instância, o passageiro pode recorrer, uma decisão de segunda instância, e a ANAC estará sempre monitorando todos esses passos e sempre também de ouvidos abertos, para que os passageiros também possam nos procurar para dar segurança e amplo direito de defesa do passageiro.
2: Gabriela, em relação ao passageiro, quais são as penalidades previstas para quem passa do limite?
5: Agora vamos para a parte que pesa no bolso, né? E as multas administrativas começam aí em R$ 500 para infrações leves, mas podem chegar a R$ 17.500 em casos graves ou gravíssimos. E vale lembrar que esse valor, Luciana, é apenas a multa administrativa da ANAC. A companhia aérea ainda pode processar o passageiro na justiça comum para cobrar os custos de um pouso forçado, por exemplo. E o passageiro ainda pode responder criminalmente na Polícia Federal. E olha só, quem estiver interessado em saber mais detalhes sobre essas novas regras, a resolução está disponível na página da ABAR, no endereço pareceexagero.com.br.
1: Muito bom. Obrigado, Gabriela, pelas informações ao vivo aqui no estúdio da Voz do Brasil.
2: O setor cultural representa cerca de 3% do Produto Interno Bruto brasileiro, índice que representa a riqueza do país.
1: E para dar voz a todos, artistas, produtores, agentes culturais, pesquisadores e outros integrantes da área podem participar da eleição do Conselho Nacional de Política Cultural.
2: Quem conversou com a Mariana Jungmann sobre o assunto foi a secretária de Articulação Federativa e Comitês de Cultura do Ministério da Cultura, Roberta Martins. Vamos ouvir.
10: Secretária Roberta Martins, bem-vinda à Voz do Brasil, um prazer ter a senhora conosco aqui.
11: Obrigada, adoro esse programa.
10: Vamos então falar do Conselho Nacional de Política Cultural, começar falando o que é esse órgão, em que ele atua. A senhora pode dar exemplos práticos para a gente dessa atuação?
11: Todas as políticas sociais têm conselhos, conselhos para acompanhar a política pública junto do Poder Executivo, do governo, como a gente fala. Então, um conselho, e no nosso caso, um Conselho Nacional de Política Cultural, é o conselho nacional que acompanha as políticas nacionais que são construídas pelo governo federal junto com essa representação da sociedade civil, que juntos criam, acompanham, fiscalizam e deliberam coisas importantes da vida da política pública de cultura no Brasil.
10: E para a gente ter essa participação da sociedade, a gente tem eleições, então inscrições estão abertas. Então, eu queria que a senhora falasse também para a gente quem é que pode participar das eleições para esse conselho, quem é que pode se inscrever tanto para ser conselheiro quanto para votar no conselho, porque isso também está aberto,
11: isso,
10: né?
11: Isso. Isso que é o mais legal. A gente conseguiu esse ano fazer um processo totalmente online e, além dele ser online, um processo simplificado. Para você ser eleitor, você se credencia para votar na área da sua atuação. Se você é do teatro, você se credencia para votar nos conselheiros do teatro. Para você votar na música, você se credencia no lugar, lá na nossa plataforma, que vai votar nos candidatos a conselheiros nacionais da música. Para isso, você, para ser eleitor, tem que comprovar um ano de atuação. Se você atua na área, no setor, você tem um portfólio, você tem um currículo. Todo mundo tem um currículo.
10: Uhum. E aí você... Quem é do setor cultural, então, né? Sempre tem seu portfólio ali.
11: Maravilhosos, né? A produção cultural brasileira é tão intensa. Então, a gente tem muita gente para participar desse processo. A pessoa vai lá, comprova um ano para ser eleitor. E para ser eleito, tem que ter um pouco mais de bagagem. Então, a gente está pedindo 3 anos de comprovação de atuação no setor. Esse processo tem sido super rico, porque a gente simplificou a forma das pessoas entrarem neste lugar que é pensar políticas públicas junto com o governo.
10: Muito bem. O processo eleitoral também, ele está garantindo aí diversidade, a representatividade no conselho, que é uma coisa muito importante, né? Quais são as regras, né, para essa diversidade? Por que que é tão importante garantir, assim, que não tenha um grupo muito homogêneo, vamos dizer assim?
11: Porque a sociedade brasileira é isso, essa diversidade maravilhosa. Então, a gente pensou em alguns condicionantes. O primeiro deles é que a gente tivesse pessoas de todas as regiões, do norte, do sul, do leste, do oeste. Ou seja, a gente precisa que as pessoas do Brasil inteiro estejam, não apenas das macro-regiões, mas pensar em chegar em representações dos interiores. Isso para nós é importante, então esse é o primeiro condicionante. E depois a gente pensou nos povos. Os povos indígenas, a gente precisa valorizar a cultura indígena do Brasil. Ela está ligada não apenas à relação com a natureza, mas com a produção cultural, com este lugar que a gente tem tão especial. Então, temos cotas para pessoas indígenas. Nós também temos cotas para pessoas negras. Parte da fonte da beleza e da diversidade cultural brasileira reside na cultura negra. Então, é importante que a gente tenha pessoas que são ligadas a esses processos da produção da cultura negra também. E a gente está ousando em duas questões. Uma delas é que ter, no mínimo, uma pessoa de cada colegiado nacional, que eu já vou explicar o que é, com deficiência. Nós precisamos trazer as pessoas com deficiência para esse universo da participação política. Essas pessoas precisam ser vistas na sua integralidade. Isso é uma ousadia nossa, que vai exigir também aprendizado por parte do governo. E a segunda ousadia é ter paridade. A política precisa enxergar as mulheres como lá sentadinhas à mesa e orientando a política. Então, a paridade de mulheres no conselho, a gente está buscando e vai conquistar.
10: Agora, existe aí um edital, né, que já está disponível com todas as regras, e tem até um tutorial também para quem quiser participar como eleitor ou se candidatar, também entender melhor como fazer isso. Onde é que as pessoas podem acessar esses documentos?
11: Graças a Deus, a gente tem muitos recursos tecnológicos. A eleição é toda eletrônica e a gente tem um portal incrível chamado Vota Cultura, onde tem recursos de acessibilidade para ampla e plena, linguagem simplificada, a letrinha está grande e a gente precisa que a pessoa esteja no GovBR, o que é um aprendizado também para o brasileiro. Todas as coisas agora oficiais, elas estão lá no GovBR, a gente precisa dominar. Então, entrou no GovBR, se inscreveu, mandou lá, fez o upload, que é subir a documentação, você já pode estar apto para votar ou para ser votado. E aí você escolhe, você pensa, está na sua hora de contribuir com o povo brasileiro e ser conselheiro junto com a gente? Pensa nisso, gente, e vem somar com a gente também.
10: Então, só para a gente concluir, vamos dar o serviço, até quando vão as inscrições?
11: Molezinha, 22 de setembro, a gente está com as inscrições até dia 22 de setembro. E anota aí, é no portal do Vota Cultura, votacultura.cultura.gov.br. votacultura.cultura.gov.br. É molezinha, vem com a gente participar, porque quanto mais a gente participa, mais a gente democratiza esse Brasil e é nos conselhos que a gente precisa fortalecer também para poder fazer valer a voz do povo.
10: Muito bem, nós conversamos com Roberta Martins, secretária de Articulação Federativa e Comitês de Cultura do Ministério da Cultura. Muito obrigada, Roberta, pela
11: entrevista. Obrigada a vocês e vem com a gente. Vota Cultura no Conselho Nacional de Política Cultural.
1: É na despedida de uma pessoa que outras podem ser salvas.
2: A doação de órgãos no Brasil depende da autorização de familiares.
1: Por isso, este mês, Setembro Verde é para lembrar sobre esse desejo. Converse com a sua família sobre a intenção de ser um doador.
12: No Brasil, cerca de 49 mil pessoas estão na fila aguardando a doação de um órgão para continuar vivendo. Dados do Ministério da Saúde apontam que cerca de 45 mil esperam por um rim. O publicitário Leandro Cavalcante fazia parte dessa fila. Ele esperou durante quase 2 anos fazendo hemodiálise para receber um rim. E fala da gratidão de voltar voltar a ter uma vida normal.
13: Tudo tem continuidade. Então, é pensar que aquele fim daquela vida, ela pode perpetuar ou continuar em outra vida.
12: Segundo o Ministério da Saúde, o Brasil tem o maior programa público de transplante de órgão do mundo. Quase 90% dos transplantes são feitos pelo Sistema Único de Saúde, o SUS. E um único doador falecido pode salvar mais de 8 vidas e também beneficiar outras pessoas com a doação de tecidos. O nefrologista Giuseppe Gatto fala sobre quem pode ser um doador.
14: Nós temos dois tipos de doação. Nós temos doador vivo e o doador falecido. O doador vivo, que é a família até quarto grau, seja avô, tio, primo, o primo de primeiro grau, né? Irmão, pai. E nós temos o doador falecido. O nosso doador falecido é aquele que teve uma morte muito específica, que é a morte encefálica, aonde o cérebro morreu, ele não funciona mais, mas todos os outros órgãos estão funcionando.
12: Leandro Cavalcante fala de um presente recebido de alguém que ele não conheceu.
15: Seja doador, a única coisa que você deixa por aqui são as coisas boas que você fez e a intensidade que você deixou as coisas para as outras pessoas.
12: No Brasil, a manifestação da vontade de doar em vida é importante, mas autorização para doação após a morte depende da família. Por isso, conversar com familiares é fundamental, como alerta o nefrologista Giuseppe Gatto.
14: A nossa legislação, ela define que quem escolhe se você vai doar ou não é a sua família, não é você. Então é muito importante que a gente manifeste à nossa família o interesse de ser doador.
12: O Dia Nacional de Doação de Órgãos, celebrado em 27 de setembro, foi criado para conscientizar a população sobre a importância de conversar com a família sobre a vontade de ser doador. Reportagem Cleide Lopes.
2: No Brasil, a cada grupo de 100 mil idosos acima de 80 anos, quase 3 mil foram internados por pneumonia só no ano passado, de acordo com dados do Ministério da Saúde.
1: Agora, idosos com 85 anos ou mais contam com uma nova proteção pelo SUS.
2: É a vacina Pneumo20, que já está disponível nos postos de saúde de todo o país.
1: O imunizante reduz risco de internações e de quadros graves nas idades mais avançadas, quando as infecções respiratórias costumam ser mais agressivas.
4: Nova vacina para idosos está disponível no Sistema Único de Saúde para pessoas com 85 anos ou mais. A vacina pneumocócica 20 valente conjugada, conhecida como Pneumo20, protege contra a doença e formas graves, como pneumonia e meningite. Segundo o Ministério da Saúde, a estimativa é de que mais de 2 milhões e 300 mil pessoas façam parte do público-alvo em todo o país. A distribuição das doses começou neste mês de setembro. O envio das próximas doses vai considerar critérios como o número de pessoas que podem ser vacinadas, a média mensal de aplicações e os estoques disponíveis. Para receber o imunizante, é necessário apresentar documento que comprove a idade, sem necessidade de prescrição médica. A indicação da Pneumo20 varia de acordo com o histórico de vacinação contra a doença. Para mais informações, acesse gov.br/saúde. Thaisa Vitória para a Voz do Brasil.
2: E essa agora vai para quem gosta de ler.
1: A plataforma Mac Livros mantém um acervo digital 100% gratuito, que reúne mais de 25 mil títulos organizados em 26 categorias temáticas.
2: A divisão permite explorar acervos específicos, como clássicos, juvenis, biografias e poesia.
16: Clássicos da literatura, best-sellers e lançamentos do mercado editorial. A Biblioteca Digital do Brasil, conhecida como Mac Livros, reúne um catálogo variado com mais de 25 mil títulos gratuitos. E a organização do acervo é feita para agradar diferentes perfis de leitores, como explica a diretora de apoio à gestão educacional da Secretaria de Educação Básica do MEC, Anita Stefani.
17: O Mac Livros tem mais de 25 categorias, então atende uma diversidade enorme de gostos. Você pode ter biografias, aventura, clássicos, obras infanto-juvenil, poesia, contos, enfim, tudo que você precisar está no Mac Livros.
16: Somando mais de 450 mil horas de leitura, o que equivale a 51 anos, a plataforma registra forte engajamento. Entre os destaques dos mais procurados está Torto Arado, de Itamar Vieira Júnior. A diretora Anita Stefani faz uma sugestão de leitura.
17: Olha, eu acho que o que eu mais gostei de ler foi o Vegetariana, que tá super em voga, né? Porque ganhou, inclusive, prêmios e tal. E ele tá disponível no Mac Livros. Mas é também interessante ver e um tipo de literatura que eu não conhecia tanto, que é a literatura de quadrinhos. E que tem alguns exemplares disponíveis e que é interessante ler pelo Mac Livros.
16: Para saber como usar e outros detalhes sobre o Mac Livros, acesse agora mesmo gov.br/Mac. Reportagem Gilberto Evangelista.
1: E essas foram as notícias do governo federal.
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18: Fique agora com as notícias do Poder Judiciário e do Congresso Nacional. Uma boa noite.
1: Boa noite, até amanhã.
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20: STF vai decidir se crise humanitária pode dispensar visto para reunião familiar no Brasil.
21: Para o STJ, famílias acolhedoras mantêm guarda provisória de crianças, mesmo após saírem do programa.
20: O governo federal vai apurar falhas da Uber e da 99 no atendimento a idosos e pessoas com deficiência.
21: Boa noite, eu sou Arthur Filho.
20: E eu sou Walter Lima.
21: Supremo Tribunal Federal vai decidir se situações de crise humanitária podem justificar a dispensa de visto para permitir a reunião familiar de estrangeiros no Brasil.
20: O julgamento, ainda sem data definida, vai orientar os limites da atuação do Poder Judiciário em situações nas quais exigências migratórias entram em conflito com direitos fundamentais, especialmente o direito à convivência familiar em contextos de crise humanitária. Fernanda Porto.
22: O caso envolve um cidadão do Haiti que vive no Brasil e pediu autorização para que a esposa e a filha pudessem entrar no país sem a apresentação do visto. O pedido foi negado pelo Tribunal Regional Federal da 4ª Região. No recurso apresentado ao Supremo, o Ministério Público Federal argumentou que o direito à reunião familiar deve ser preservado, especialmente quando dificuldades administrativas impedem, na prática, que o estrangeiro consiga solicitar o visto. Em sessão plenária virtual, o STF reconheceu por unanimidade a repercussão geral da questão. Isso significa que a decisão será tomada no julgamento do mérito, que deverá orientar casos semelhantes em todo o país.
21: Famílias acolhedoras que saíram do programa público de acolhimento podem continuar com guarda provisória de crianças.
20: Essa decisão é do STJ ao manter crianças com três famílias acolhedoras na cidade mineira de Itapeva. Fátima Uchoa.
23: Os ministros consideraram os vínculos socioafetivos ao longo de mais de 2 anos de convivência entre as crianças e as famílias acolhedoras. Segundo a relatora no STJ, ministra Nancy Andrighi, as medidas de proteção previstas no Estatuto da Criança e do Adolescente e no Sistema Nacional de Adoção e Acolhimento visam a atender o superior interesse da criança e do adolescente. E o juiz não pode basear a transferência para abrigos públicos sem haver riscos para as crianças. A guarda provisória com as famílias acolhedoras vale até o julgamento da ação que pode retirar o poder familiar dos pais biológicos.
21: Começou hoje a Semana Nacional da Execução Trabalhista.
20: Durante 5 dias, os tribunais regionais do trabalho vão concentrar esforços para garantir o pagamento de direitos reconhecidos pela Justiça. Repórter Nídia Rios.
24: Já pensou ganhar uma ação trabalhista e não receber o valor devido? É justamente para evitar situações como essa que a Justiça do Trabalho promove todos os anos a Semana Nacional da Execução Trabalhista. A 16ª edição da campanha será realizada entre os dias 14 e 18 deste mês, em todos os 24 tribunais regionais do trabalho do país. Quem tem uma ação trabalhista nessa fase pode procurar a vara do trabalho da sua região ou entrar em contato com um advogado que acompanha o caso.
21: Governo vai apurar falhas da Uber e da 99 no atendimento a idosos e pessoas com deficiência.
20: A medida atende a uma recomendação feita pelo Ministério Público Federal. Vanessa Pereira.
3: A Secretaria Nacional do Consumidor, a Senacom, acatou a recomendação e vai apurar casos de cancelamento de viagens motivados pela idade avançada do passageiro ou pela presença de equipamentos assistivos, como cadeira de rodas, bengalas, muletas e cães-guia. A secretaria, que integra o Ministério da Justiça e Segurança Pública, já notificou as empresas Uber e 99 para que esclareçam quais medidas adotam quando há recusa de transporte nesses casos. A recomendação do MPF também foi encaminhada às duas empresas, que ainda não informaram quais providências pretendem tomar.
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21: A você uma boa noite.
20: E até amanhã.
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7: Eu sou Paula Gromba.
8: E eu sou Humberto Pinheiro.
7: E estes são os destaques de hoje do Jornal do Senado, que começa agora.
8: Projeto de Lei Orçamentária 2027 chega ao Congresso com reajustes travados pelo arcabouço fiscal e regra de ouro.
7: Regulação das redes sociais divide especialistas em audiência no Senado.
8: Um terço dos alunos do ensino médio já apostou em bets, segundo pesquisa.
7: Boa noite.
8: Boa noite.
7: As bets já fazem parte da rotina de muitos jovens brasileiros. Uma pesquisa da Frente Parlamentar Mista da Educação revelou que um terço dos estudantes do ensino médio já apostou em jogos online.
8: Diante desse cenário, um projeto do Senado quer diminuir o apelo das apostas e reforçar a proteção de quem está mais vulnerável a esse tipo de jogo. Repórter Raíssa Abreu.
9: Uma pesquisa da Frente Parlamentar Mista da Educação, em parceria com o Instituto Equidade.info, mostrou que 9,5% dos estudantes brasileiros de 11 anos já fizeram apostas online. A proporção aumenta com a idade e entre os alunos do ensino médio, um a cada três estudantes já teve experiência com bets. Foram ouvidos, entre agosto e setembro, 1.912 estudantes de 191 escolas públicas e privadas no país. Para diminuir o apelo das plataformas de apostas online proibidas para menores de 18 anos, especialmente junto aos grupos mais vulneráveis, a Comissão de Ciência e Tecnologia do Senado acaba de dar parecer favorável a um projeto que amplia as restrições à publicidade e ao patrocínio das bets. A proposta foi apresentada pela senadora Damaris Alves, do Republicanos do Distrito Federal, e por outros seis senadores que fazem parte da Frente Parlamentar Mista da Saúde Mental.
25: É um projeto construído a várias mãos. Eu só tenho a honra de ser a primeira signatária, mas foi construído com especialista, com a participação de parlamentares, Câmara e Senado, um corpo técnico extraordinário, e a gente está preocupado realmente com essa questão da saúde mental por causa do vício nos jogos de apostas.
9: O objetivo do projeto é limitar o que chama de publicidade predatória, aquela focada no sofrimento humano. Para isso, propõe restringir a propaganda de bets em rádios, TVs, uniformes esportivos, redes sociais, eventos culturais, plataformas de streaming e campanhas com influenciadores digitais. De acordo com informações do Ministério da Saúde, os atendimentos na rede pública relacionados a jogos e apostas cresceram 140% entre 2018 2018 e 2025. Em julho, diante do aumento dos casos de endividamento e até de suicídio associados aos jogos, o Ministério da Fazenda determinou que a publicidade das apostas viesse acompanhada de advertência sobre os riscos envolvidos, a exemplo do que acontece com a propaganda de cigarros e bebidas. A proposta deve ser votada no plenário.
7: O projeto de lei orçamentária de 2027, que chegou ao Congresso, prevê o preenchimento de mais de 48 mil cargos vagos e a criação de 4.704 novas vagas no setor público federal.
8: Mas o ritmo dessas nomeações e a realização de novos concursos terão que respeitar as travas do arcabouço fiscal, que limitam o crescimento real das despesas com pessoal a, no máximo, 0,6% ao ano. Os detalhes na reportagem de Douglas Castilho.
5: A proposta orçamentária atual reserva ao todo 3,84 bilhões para a criação e o preenchimento de cargos públicos em 2027. No entanto, pelas regras fiscais em vigor, chamadas de arcabouço fiscal, o crescimento real do gasto com servidores de cada poder não pode passar de 0,6% acima da inflação ao ano, quando as contas estiverem no vermelho. Além desse mecanismo, o consultor de orçamento do Senado Federal, Sérgio Machado, explicou que a autorização não gera obrigação de contratar.
10: É uma autorização legislativa e orçamentária para a realização de determinadas despesas com o pessoal. Ele não se confunde com dotação orçamentária e muito menos representa uma despesa de execução obrigatória.
5: O projeto de orçamento já prevê gastos acima do permitido em quase 53 bilhões de reais com despesas de salários e aposentadorias. Isso exigiria a aprovação de um projeto de lei de crédito suplementar para cumprir outro limite fiscal, a chamada regra de ouro, norma constitucional que impede a dívida do Estado para pagar esse tipo de gasto.
7: O país já tem pelo menos 36 casos de sarampo confirmados, com maior concentração em São Paulo. No Amazonas, parte dos casos tem origem no Peru, que enfrenta um surto da doença.
8: No Senado, a preocupação com o desenvolvimento de vacinas de importância estratégica para o país levou à criação de uma subcomissão. As informações com o repórter Pedro Pincer.
11: Depois de 36 semanas avaliadas, São Paulo totalizou 32 ocorrências, sendo duas infecções novas na semana mais recente. Simultaneamente, o Amazonas confirmou 3 casos importados do Peru na cidade de Tabatinga. O quadro acende um alerta para a vigilância epidemiológica, especialmente em áreas de fronteira, em meio a surtos da doença em outros países das Américas. Mas desde 2024, o Brasil é considerado pela Organização Pan-Americana de Saúde um território livre de sarampo, como ressaltou o senador Marcelo Castro, do MDB do Piauí, ex-ministro da Saúde.
13: Enquanto notamos aumento alarmante de casos de sarampo em outras partes do mundo, no Brasil, reforçamos a vigilância e promovemos ampla cobertura vacinal visando prevenir surtos e garantir a proteção para todos. Infelizmente, não podemos deixar de mencionar o período sombrio que vivemos recentemente, quando o negacionismo em relação às vacinas permitiu que doenças antes eliminadas, como o sarampo, voltasse a ser um problema.
11: A Comissão de Ciência e Tecnologia aprovou em agosto a criação de uma subcomissão permanente para acompanhar o desenvolvimento científico e tecnológico de vacinas de interesse nacional. O colegiado deverá acompanhar pesquisas, projetos estratégicos, financiamento e produção de vacinas, além de promover o diálogo entre pesquisadores, empresas, órgãos públicos e agências de fomento. Hoje, a vacina contra o sarampo faz parte do Calendário Nacional de Vacinação do SUS para pessoas de 12 meses a 59 anos. Quando há circulação do vírus, porém, o Ministério da Saúde recomenda ainda a aplicação da chamada dose zero em bebês a partir de 6 meses.
7: E os limites para a regulação das redes sociais sem restringir a liberdade de expressão foi tema de discussão em uma audiência pública do Conselho de Comunicação Social do Congresso.
8: Especialistas divergiram sobre a necessidade de regras mais rígidas para combater abusos e o risco de restrições restrições excessivas. A reportagem é de Yasmin Rodrigues.
2: Até onde regular as redes sociais sem transformar a moderação de conteúdo em censura? Essa foi uma das principais questões levantadas durante a audiência pública do Conselho de Comunicação Social do Congresso. Um dos problemas apontados durante a audiência foi a falta de transparência das próprias plataformas. A diretora do Internet Lab, Fernanda Campanucci, afirmou que as regras utilizadas pelas empresas são genéricas e devem ser mais transparentes.
4: Transparência real sobre os critérios de moderação. Só vai funcionar se tiver essa transparência real. Na prática, os termos das plataformas são genéricos demais. Como ela regula o seu espaço, as regras que ela define. Isso deixa um limbo, tanto para o usuário quanto para o moderador.
2: A audiência também discutiu o que se espera de uma eventual regulação. A presidente do Conselho, Patrícia Blanco, destacou que as contribuições apresentadas durante o debate podem ajudar o Congresso na construção dessas regras.
12: Que esses registros, essas contribuições possam ajudá-los na hora da decisão, para que a gente tenha um ambiente digital, que a gente consiga, de fato, excluir as questões relacionadas a discurso de ódio, à intolerância, à desinformação.
2: Mas a criação de novas restrições também recebeu críticas. Para o diretor do Instituto Civis, Jamil Assis, o Congresso precisa ter cautela antes de estabelecer novas regras para as plataformas.
14: A gente está legislando em um assunto que ainda a gente mede e avalia muito mal, muito novo. É imprudente empilhar restrições sobre o objeto que a gente ainda não sabe medir de maneira adequada.
2: O desafio colocado no debate é encontrar um modelo de regulação capaz de estabelecer parâmetros para a atuação das empresas sem retirar dos usuários o direito à informação e à manifestação.
8: Com a edição de Paula Groba e trabalhos técnicos de Eliseu Caires, o Jornal do Senado fica por aqui. Acompanhe agora as notícias da Câmara dos Deputados. Boa noite.
15: Boa noite e até amanhã.
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26: Projeto proíbe propaganda sexual em eventos com crianças e adolescentes.
27: Avança a proposta que amplia políticas de acessibilidade no ensino superior.
28: Deputados analisam sugestões que regulamentam plataformas de conteúdo.
29: Boa noite. Continuamos hoje com o projeto de gravação de edições do jornal Câmara dos Deputados em emissoras da Rede Câmara de Rádio. Este programa está produzido diretamente da cidade de Parauapebas, com a participação do colega Francesco Costa, da Rádio Câmara de Parauapebas. Eu sou Márcio Aquilissardi, bem-vindo, Francesco.
30: Boa noite, Márcio. Obrigado, Márcio. Uma honra profissional participar da apresentação desta edição do jornal Câmara dos Deputados, dentro da Voz do Brasil. Vamos agora às notícias da Câmara dos Deputados.
31: Eli Borges, do Republicanos, do Tocantins, celebra a retirada de pauta do projeto que trata liberdade democrática e religiosa nas plataformas digitais. Segundo o deputado, a proposta poderia restringir a liberdade de expressão.
32: Esse PL 2630 de 2020, ele faria um ataque muito forte nas plataformas digitais, que a partir disto, as plataformas não poderiam fazer determinadas divulgações. Por exemplo, não poderia, a sociedade não poderia questionar ministros do Supremo, não poderiam questionar o presidente da República, porque as plataformas seriam vigiadas num colegiado que viriam de setores do governo.
29: Eli Borges observa ainda que a proposta comprometia a liberdade religiosa, que considera um direito fundamental. O deputado destaca que a mobilização da bancada evangélica foi fundamental para a retirada do projeto de pauta.
31: Maurício Neves, do PP de São Paulo, quer proibir órgãos públicos e empresas de contratar ou patrocinar serviços de pornografia com recursos próprios ou dinheiro proveniente de repasses governamentais. O texto veta ainda parcerias e incentivos públicos para plataformas de conteúdo adulto.
29: Maurício Neves explica que o projeto impede o uso de verbas institucionais para financiar conteúdos sexualmente explícitos. O texto prevê ainda multas, perda de benefícios fiscais e impedimento de contratar com o poder público para empresas que descumprirem as regras.
17: Meio ambiente.
31: Silvio Costa, filho do Republicanos de Pernambuco, apoia a criação de uma CPI para investigar, apurar casos de crueldade contra animais.
30: A ideia é investigar também o uso de plataformas digitais para divulgar ou incentivar esse tipo de crime.
29: A comissão deve ainda identificar possíveis grupos organizados, avaliar falhas na apuração desses crimes e discutir medidas para fortalecer a proteção aos animais. Segundo Silvio Costa Filho, o objetivo é combater a violência, sem tratar da regulamentação da liberdade de expressão nas redes sociais.
0: Segurança Pública.
30: Sargento Faul, do PL do Paraná, é autor do projeto de lei que permite à polícia e ao Ministério Público acessar o monitoramento de presos com tornozeleira eletrônica. De acordo com o deputado, o objetivo é agilizar investigações e evitar a prática de novos crimes.
1: Para te dar um exemplo, um crime acontece, um homicídio acontece em determinado local. Para saber se uma pessoa que é suspeita passou por ali ou não, e essa pessoa usa tornozeleira eletrônica, é preciso de uma ordem judicial. Isso pode atrasar em muitas horas a obtenção dessa informação. O meu projeto permite que policiais e o Ministério Público ali mesmo já tenham dados junto ao centro de monitorização para poder saber se aquele criminoso passou ali.
29: Na opinião de Sargento Faur, o projeto facilita o trabalho policial ao permitir consultas mais rápidas sobre a localização e os trajetos registrados pelas tornozeleiras. O projeto foi aprovado pela Câmara e agora tramita no Senado, onde o deputado articula apoio para a votação do texto.
30: Dal Barreto, do União da Bahia, defende a aprovação de projetos que impõem novas restrições a condenados por crimes sexuais contra crianças e adolescentes. O texto prevê áreas de afastamento para impedir a aproximação das vítimas e de locais frequentados por menores.
29: Dal Barreto afirma que o principal objetivo é reduzir o risco de novos crimes após a saída da prisão. A proposta proíbe o contato digital com menores de 14 anos e o exercício de atividades profissionais voltadas a jovens dessa faixa etária.
0: Justiça.
30: Avança na Câmara projeto que proíbe propagandas com apelo sexual em eventos de livre acesso a crianças e adolescentes. A repórter é Silvia Munhato.
3: A Comissão do Esporte da Câmara dos Deputados aprovou proposta que proíbe a exibição de propagandas com apelo sexual, erotização ou conteúdo sexualmente explícito em eventos esportivos ou recreativos de livre acesso ao público. A regra também vale para as transmissões desses eventos. O texto foi aprovado na versão sugerida pela relatora, deputada Helena Lima, do PSD de Roraima, para um projeto de 2003 e outros 91 projetos analisados em conjunto. Enquanto o texto original proibia anúncios com apelo sexual em todos os meios de comunicação, a relatora limitou a medida aos ambientes esportivos e recreativos. Para ela, a medida protege o público vulnerável sem criar regras que prejudiquem a liberdade de expressão.
6: Criança tem que viver a infância, adolescente precisa ser protegido em sua fase de desenvolvimento. Quando esse conteúdo aparece em estádio, em evento e na TV ou na internet, ele chega a milhões de pessoas, inclusive a menores de idade. Então ela ajuda a proteger os pais e responsáveis. E ela também cobra a responsabilidade de quem anuncia, de quem organiza e também quem transmite esses eventos.
3: Pela legislação atual, programas de TV e espetáculos precisam exibir a classificação indicativa por idade, mas as peças publicitárias não passam por classificação. Pela medida, o descumprimento da regra será considerado publicidade abusiva. Com isso, as empresas infratoras sofrerão as punições administrativas e civis que já existem na legislação de proteção do consumidor e de crianças e adolescentes. O projeto que proíbe a exibição de propagandas com apelo sexual em ambientes de livre acesso ao público será analisado pelas comissões de comunicação e de Constituição e Justiça. Em seguida, será apreciado pelo plenário. Da Rádio Câmara de Brasília, Silvia Munhato.
0: Trabalho.
29: Mauro Benevides Filho, do União do Ceará, apoia a proposta de emenda à Constituição que reduz de 44 para 36 horas semanais a jornada de referência para o piso da enfermagem. Segundo o deputado, a mudança aumenta a complementação paga porque o cálculo passa a considerar uma jornada menor.
16: Qual é o benefício? O valor remuneratório de complementação financeira que eles recebem hoje sobre 44 horas, vamos dizer, 700, 800 reais, com a redução para 36 horas, esse benefício vai aumentar para 1.200, 1.300, ou seja, é um impacto direto na remuneração, vai estimular mais ainda a enfermagem brasileira, a todo um acompanhamento da enfermagem comigo aqui na Câmara dos Deputados, aqui no Congresso Nacional, e eu, portanto, apresentei a emenda constitucional 127, que encontrou 10,6 bilhões de reais para pagar o piso da enfermagem em todo o território brasileiro.
31: Mauro Benevides Filho relata que a proposta previa inicialmente uma jornada de 30 horas, mas foi ajustada para 36 horas para reduzir o impacto financeiro. A mudança já foi aprovada pela Comissão de Constituição e Justiça do Senado e aguarda a inclusão na pauta de votações do plenário.
0: Economia.
29: Jefferson Campos, do PL de São Paulo, pede a votação da proposta que reformula a cobrança do IPVA e impõe teto de gastos para órgãos públicos. O texto limita a alíquota do IPVA a no máximo 1% do valor venal do automóvel e passa a calcular o imposto com base no peso do veículo.
31: A proposta também estabelece limites orçamentários para despesas com publicidade institucional e fixa um teto para os gastos do Poder Legislativo e dos Tribunais de Contas. Segundo Jefferson Campos, a medida busca garantir maior responsabilidade fiscal na administração pública.
29: Paulo Litro, do União do Paraná, defende o projeto que aumenta de 81 mil para 130 mil reais o limite de faturamento do microempreendedor individual. A mudança permite que pequenos empreendedores ampliem a receita sem perder o enquadramento como MEI.
31: A proposta, que tem o apoio de Paulo Litro, também amplia de 1 para 2 o número de empregados que podem ser contratados pelo microempreendedor. Cada funcionário deverá receber um salário mínimo ou piso salarial da categoria profissional.
29: Beto Preto, do PSD do Paraná, quer extinguir o conselho que hoje analisa recursos de empresas e contribuintes contra cobranças de impostos federais. Ele explica que esses casos passariam a ser julgados diretamente pela Justiça Federal, inclusive os processos que já estão em andamento.
31: Para Beto Preto, a mudança reduz a morosidade, aumenta a segurança jurídica e evita a duplicidade de julgamentos entre a esfera administrativa e judicial. O deputado acredita que a proposta preserva o contraditório, a ampla defesa e o devido processo legal dos contribuintes.
0: Agricultura.
29: Tião Medeiros, do PP do Paraná, apoia o projeto que garante indenização a produtores rurais por perdas de produtos perecíveis causadas por interrupções no fornecimento de energia elétrica. A proposta obriga as concessionárias a analisar o pedido de ressarcimento em até 30 dias.
31: Tião Medeiros argumenta que apagões e oscilações na rede provocam prejuízos recorrentes no campo, com perda de leite, peixes, vacinas e alimentos refrigerados. Segundo ele, a medida reforça a responsabilidade das distribuidoras e incentiva um serviço mais eficiente nas áreas rurais.
0: Ciência e tecnologia.
29: Altineu Cortes, do PL do Rio de Janeiro, sugere a criação de uma frente parlamentar em defesa do Programa Espacial Brasileiro. De acordo com o deputado, o objetivo impulsionar projetos voltados ao fortalecimento do setor espacial e da inovação tecnológica no país.
31: Altineu Cortes acredita que o colegiado pode contribuir com a estabilidade orçamentária para as ações da Agência Espacial Brasileira. Para ele, o desenvolvimento de áreas como telecomunicações e monitoramento climático reforça a soberania nacional.
0: Esporte.
29: Vinícius Gurgel, do PL do Amapá, destaca a aprovação na Câmara de projeto que cria o regime especial de tributação para associações desportivas, sem fins lucrativos. O texto enviado ao Senado estabelece cobrança unificada de tributos com alíquota de 5% sobre a receita bruta.
31: Vinícius Gurgel ressalta que a medida estimula o financiamento de modalidades olímpicas e paralímpicas. As entidades que investiram continuamente em pelo menos 6 modalidades poderão abater parte desses gastos nos tributos devidos.
0: Educação.
29: Alice Portugal, do PCdoB da Bahia, comemora a aprovação na Câmara de projeto que proíbe cursos de graduação à distância na área da saúde e de educação física. A deputada considera que a formação desses profissionais exige atividades práticas e contato direto com pacientes e equipamentos.
5: É possível formar um contador, até um licenciado para ensinar nas diversas regiões longínquas desse país à distância, contanto que sejam cursos com controle, com aulas semipresenciais, com monitoria. Mas em saúde é algo difícil, porque como ensinar a um enfermeiro como aplicar um injetável no quadrante superior do glúteo esquerdo à distância? Como saber sem tocar para o aprendizado? As tecnologias em saúde são extremamente dinâmicas e complexas, e é preciso que o estudante tenha contato direto com a evolução dessas tecnologias.
31: Alice Portugal avalia que a mudança contribui para melhorar a qualificação dos profissionais que atendem a população. Ela alerta que o alto número de matrículas à distância em cursos que exigem laboratórios e contato com tecnologias pode comprometer a formação dos profissionais.
0: Comissões.
29: Aprovada na Comissão de Educação da Câmara, prevê a divulgação de dados sobre estudantes com deficiência no ensino superior. A ideia é aperfeiçoar as políticas públicas de inclusão e acessibilidade. A repórter Mônica Tati tem os detalhes.
9: Proposta aprovada pela Comissão de Educação da Câmara dos Deputados quer melhorar informações sobre estudantes com deficiência no ensino superior. O projeto determina a coleta e a divulgação sistemática de dados sobre o acesso, a permanência, a conclusão e a evasão de pessoas com deficiência nas universidades. O relator na Comissão de Educação, o deputado Ismael, do PL de Santa Catarina, destacou sistemática de dados sobre o acesso, a permanência, a conclusão e a evasão de pessoas com deficiência nas universidades. O relator na Comissão de Educação, o deputado Ismael, do PL de Santa Catarina, destacou que o INEP, o Instituto

0: graduação das pessoas com deficiência por sexo e tipo de deficiência em cada município brasileiro. Não há, contudo, especificação por instituição de educação superior ou cálculo de indicadores de permanência, conclusão e evasão, embora nos questionários do referido censo sejam coletados dados por aluno, curso e instituição que permitam esse detalhamento.
1: O deputado Ismael ressalta que a abrangência dos dados do censo é ainda maior do que a prevista no projeto original, pois inclui todas as instituições de educação superior, públicas e privadas, e não apenas as universidades federais e estaduais. No entanto, falta a organização desses dados para auxiliar na criação de políticas inclusivas. O deputado propôs que não seja criada uma nova lei, mas que as obrigações da União na divulgação dos dados referentes ao ensino superior sejam incluídas no capítulo do Estatuto da Pessoa com Deficiência, que trata do direito à educação. As informações divulgadas deverão subsidiar o planejamento, a implementação, o monitoramento e a avaliação de políticas públicas governamentais voltadas para a inclusão e acessibilidade. A proposta, que dispõe sobre a coleta e a divulgação de dados de pessoas com deficiência no ensino superior, ainda será analisada pelas Comissões de Defesa dos Direitos das Pessoas com Deficiência e de Constituição e Justiça. Se for aprovada, segue para a apreciação do Senado. Da Rádio Câmara de Brasília, Mônica Tati.
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4: Direitos Humanos.
5: Acácio Favacho, do MDB do Amapá, apresentou o projeto que obriga companhias aéreas a conceder desconto mínimo de 80% na passagem de quem precisa viajar por motivo de morte de um familiar. A tarifa humanitária vale para deslocamentos destinados a velório ou sepultamento.
6: A proposta de Acácio Favacho também assegura remarcação sem multa, crédito ou reembolso integral quando o falecimento ocorrer antes da viagem. O parlamentar afirma que as medidas diminuem as barreiras enfrentadas pelo passageiro durante o período de luto.
4: Saúde.
5: Projeto de Kleber Verde, do MDB do Maranhão, assegura aos pacientes e seus responsáveis o acesso integral a informações sobre medicações administradas na rede de saúde pública e privada. A proposta exige o detalhamento de dados como lote, dosagem, validade e nome do profissional responsável.
6: De acordo com Kleber Verde, casos de urgência e UTI deverão contar com a presença de ao menos 2 profissionais de enfermagem para aplicação de medicamentos. Na visão dele, a medida busca evitar fraudes, erros e tragédias no ambiente hospitalar.
5: Eunício Oliveira, do MDB do Ceará, apoia o trabalho da Frente Parlamentar em defesa da Política Nacional de Plantas Medicinais e Fitoterápicos. O deputado informa que o objetivo do colegiado é incentivar pesquisas.
6: A iniciativa também visa apoiar a produção e ampliar o uso de plantas medicinais e fitoterápicos na saúde pública. No entendimento de Eunício Oliveira, a Frente Parlamentar contribui para o aproveitamento sustentável da biodiversidade brasileira e para o fomento à agricultura familiar.
5: Termina agora esta edição especial do Jornal Câmara dos Deputados, produzida e apresentada pela Rádio Câmara de Brasília, em parceria com a Rádio Câmara de Parauapebas, integrante da Rede Câmara de Rádio.
6: Eu agradeço ao Francesco e a toda a equipe da Câmara de Vereadores de Parauapebas pelo excelente trabalho conjunto.
5: Obrigado à Câmara dos Deputados por esta oportunidade. Esse programa teve trabalhos técnicos de Eberson Urani e apresentação de Márcio Aquilissade e Francesco Costa. Boa noite.
6: Muito boa noite. O Jornal Câmara dos Deputados volta amanhã. Você fica agora com o Minuto do TCU.
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1: Olá, pastor Rigonato, aqui é o Maurício. Pastor, eu gostaria de saber se até hoje, em Israel, os judeus mantêm os sacrifícios de animais.
2: Isso aconteceu historicamente e na prática até o ano 70, depois de Cristo. 3 anos e meio foi o cerco que o general Tito exerceu com seu exército poderoso, cercando Jerusalém e Israel. E depois houve a invasão. O povo permaneceu na insurgência, na rebeldia, em submissão ao Império Romano. Tudo foi destruído. Jesus havia dito isso. Ele caminhando com os discípulos dias antes da sua morte. E eles mostrando a glória do templo de Salomão, que tinha sido reconstruído por Herodes. Fazendo isso, eles mostrando ali, Jesus falou: vocês estão vendo tudo isso? Não vai ficar pedra sobre pedra. Tudo vai ser demolido, derrubado. Isso aconteceu. E a partir dali, nunca mais Israel ofereceu nenhum tipo de sacrifício em nenhum lugar, porque eles só oferecem sacrifícios no que eles chamam do Monte Sagrado e no Templo Sagrado que não foi reconstruído. Por que que eles querem, e a pergunta aqui, sacrificar? É porque eles não creem no Messias, eles não creem na redenção pela cruz, não creem na morte redentiva do Cordeiro, que é Cristo, e eles estão na expectativa de reconstruírem o templo. E quando eles reconstruírem, isso se confirmará e se configurará como o sinal e o ato final da negação de Cristo. E eles voltarão a sacrificar, mas atualmente não sacrificam, porque só sacrificam pelo templo, e o templo há quase 2000 anos está destruído.
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5: Provérbios 23:7. E eu gostaria de compartilhar um pouquinho hoje sobre algumas verdades fundamentais que devem renovar a sua mente. Por que eu quero falar isso? Porque grande parte dos nossos problemas acontece por causa de conceitos errados que nós pensamos que é verdade. Nós pegamos certos conceitos, dizemos que aquilo é uma verdade, mas por não ser verdade, aquilo acaba produzindo problemas em nós, dificuldades em nós. Então nós precisamos de harmonizar a verdade da palavra de Deus com os conceitos que nós acreditamos. Lá em Provérbios 23, verso 7, diz assim: como imagina ou como acredita em sua alma, assim ele é. Nós somos aquilo que nós acreditamos. Nossa tendência é viver de conformidade com o que nós acreditamos. Nossas ações são reflexo daquilo que nós acreditamos. Não adianta querer mudar o comportamento sem primeiro mudar a convicção que está por detrás daquele comportamento, a crença que embasa aquele comportamento. Então a palavra do Senhor diz que assim como o homem imagina na sua alma, assim ele é. Isso nos mostra o quê? Que aquilo que você acredita sobre você mesmo é vital para a sua vida espiritual. O homem que pensa que pode e o homem que pensa que não pode, ambos estão certos. Essa é uma frase que eu já ouvi muitas vezes, já li muitas vezes em muitos lugares, e eu gosto dela por causa da ironia dela. Como é que os dois podem estar certo? Tanto o que pensa que pode, quanto o que pensa que não pode. Simplesmente porque nós produzir profecias autorrealizáveis. Nós tendemos a corresponder àquilo que nós acreditamos. Mesmo que eu tinha potencial para fazer, por não crer que poderia, eu acabo não fazendo. Então, isso é chamado de profecia autorrealizada. Ou seja, eu mesmo defini o que queria acontecer. Então, para que você seja transformado, você precisa de questionar, avaliar as suas crenças. Mudar a crença não é algo simples. Mudar a crença é algo, às vezes, que envolve uma vida inteira. Mas é preciso estar sempre consciente disso. Entende? Se você não mudar as suas crenças, não colocá-las em linha com a palavra de Deus, você nunca vai ser mudado, você nunca vai se enquadrar de acordo com o padrão de Deus. Então, o que que você crê? Então eu vou falar rapidamente, não vou me aprofundar demais em nenhuma delas. O verdadeiro arrependimento é mudança de mente. Nosso conceito comum de arrependimento é o quê? Choro, lamento, penitência. Não é? Mostrar o tanto que a gente está triste, prometer que nunca mais vai fazer aquilo de novo, para tentar ganhar a simpatia de Deus dessa maneira, não é? Esse é o nosso conceito normal de arrependimento.

mas não é o conceito bíblico. A palavra arrependimento na Bíblia é metanoia. Metanoia é composta de duas palavrinhas: meta, que significa mudança ou mudar. Em português nós temos esse prefixo em algumas palavras, como metamorfose, por exemplo, significa mudar a forma. Então meta é mudar, e a outra palavra é nous, ou nós, noia, que significa mente. Então, metanoia significa literalmente mudança de mente, mudança de ideia, mudança de pensamento. Eu antes acreditava de um jeito, agora estou vendo que está equivocado. Então eu mudo o meu pensamento. Isso é arrependimento. Não há arrependimento se não houver mudança de crença. O que você acredita é muito importante. Eu gosto das perguntas que me são feitas, porque perguntas mostram sua crença. A pergunta vem embutida dentro dela: qual que é a crença que está por detrás? Você não vai mudar de vida se não houver arrependimento. Jesus começou seu ministério dizendo que precisamos de nos arrepender. Sem arrependimento não há crescimento. Você tem que aprender a arrepender-se. Mas arrepender-se significa, segundo a palavra de Deus, mudança de pensamento. Lembra? Não é um tipo de remorso, de sentir tristeza pelo pecado. Eu não estou dizendo que seja errado sentir tristeza pelo pecado. É até bom. Eu não estou dizendo que sentir remorso de vez em quando seja apropriado. É bom, mas não é isso que é o arrependimento bíblico. Arrependimento bíblico significa mudar a sua ideia, mudar aquilo que você acredita. Se você tem sido frequentemente derrotado por algum pecado, se há algum tipo de pecado que constantemente tem voltado na sua vida, acredite em mim, é porque tem alguma crença que o sustenta. Você só vai vencer esse pecado se você identificar qual é a crença que está por detrás dele e se arrepender dela, ou seja, mudar a ideia. Por isso que lá em Romanos capítulo 12, verso 2, diz o quê? E não vos conformeis com este século, mas transformai-vos como, meus irmãos? Então você só é mudado, transformado, se a sua mente for renovada. Ter a mente renovada significa que você agora mudou os seus pensamentos, mudou os seus conceitos. Às vezes já estamos na igreja há muitos anos, mas ainda temos pensamentos que estão em desalinho com a palavra de Deus. Às vezes nós já somos até líderes, até pastores, e temos um pensamento ou outro que está desalinhado com a palavra de Deus. Aconteceu algo interessante comigo, eu fico percebendo, a gente fica pensando às vezes que já tem uma mente alinhada e às vezes nós não temos. Eu estava conversando com uma irmã e ela falando da sua filha que estava com catapora. Eu falei, ainda bem que não é uma doença grave, né? E às vezes, toda criança às vezes tem que passar por isso mesmo. Eu falei isso sem nenhuma pretensão. Mas ainda bem que a irmã tem um ouvido clínico. E ela falou, pastor, ninguém tem que passar por doença nenhuma. Não existe nenhuma doença necessária para você se tornar um adulto saudável. O ideal seria você nascer e morrer sem nunca ficar doente. Eu falei, catapora está incluída, está errada, é do diabo, vamos repreender essa catapora. Catapora é maligno. Ah, tudo bem, não é uma doença tão grave, mas ninguém precisa de ter, é verdade. Mas eu estava na minha cabeça com a ideia de que se é uma coisa inofensiva, se é uma coisa assim tão banal, deixa para lá. Mas não foi a postura dela. Deixa para lá, não. Meu filho não vai ter nada. Não vai ter nenhuma doença. Isso é alinhar-se com a palavra de Deus. Você entende o que eu estou dizendo? Mas o meu exemplo é para te mostrar que eu mesmo tenho que, às vezes, alinhar o meu pensamento. Porque eu tinha hierarquizado as doenças e acreditava, então, que algumas a gente pode ter. Outras a gente deveria lutar contra elas. Mas devemos lutar contra todas, quando dizem amém sobre isso. Essa é a vontade da palavra de Deus. Então, arrependimento bíblico, só frisando, é mudança de pensamento, é mudar aquilo que você acredita. Segunda verdade para renovar a sua mente: nós somos justiça de Deus em Cristo. E alguém justamente mandou uma pergunta sobre isso, dizendo assim, pastor, eu li que somos justos e somos perdoados por causa da graça de Deus, mas nós somos salvos por causa da nossa fé. Preste atenção, eu vou entrar em detalhes sobre isso daqui a pouco, sobre a diferença entre a graça e a fé,
Mas aqui eu quero falar sobre um aspecto importante. É verdade o que está escrito aí. Você foi justificado pela fé. Diga, eu fui justificado pela fé. Diga, eu sou nova criatura. Diga, aquele que não conheceu o pecado, Deus o fez pecado por mim. Diga, para que nele eu seja feito justiça de Deus. É isso que você é. Você foi feito justiça de Deus. Quantos dizem amém sobre isso? Agora, isso aqui é muito importante que eu vou te dizer. Você, então, baseado nisso, é pecador ou é justo? Isso aqui é muito importante. Se você diz que você é pecador, você está fazendo uma afirmação baseada apenas nas evidências que você percebe ao derredor. Qual a evidência que você percebe? É que você ainda peca. Aí o pastor, que eu estou vendo aqui, ó, eu pequei. Eu estou vendo aqui. Meus amigos falam que eu peco, meus pais falam que eu peco. Eu mesmo estou vendo que eu estou pecando. Como é que agora eu posso dizer que eu sou justo? Pois é, você vai ter que escolher em quem você acredita. Eu vou ficar com a palavra de Deus. A palavra de Deus diz que você agora é justo. Não diz que você não pode mais pecar. Não, você ainda está sujeito a pecar. Mas diz que agora você é justo. E a sua justiça não depende do seu comportamento. A sua justiça é um dom de Deus. Amém, meus irmãos? Preste atenção. Os que receberam a abundância da graça e o dom da justiça reinarão em... Quantos receberam aqui o dom da justiça? Romanos 5,17 está escrito. Justiça é um dom, é um presente. Deus te deu. É um presente. Agora, preste atenção. A justiça não é sua, é Cristo. É uma pessoa em você. Ele é que é a sua justiça. Então você tem que declarar agora que você é justo. Pastor, por que que isso é importante? Porque se você diz que você é pecador, você vai ter fé para pecar. Entendeu o que eu estou dizendo? Que quando ele acaba de pecar, o que que ele fala? Ah, sou pecador mesmo, o que que eu posso fazer? Ele não fica em crise, porque ele é pecador mesmo. O que o pecador faz é pecar. Agora, se ele declara que ele é justo, e ele crê que ele é justo, porque a palavra de Deus diz que ele é, se acontece dele pecar, o que que ele diz? Isso não sou eu, isso não é o que eu sou. Não vou viver assim, porque não é isso que eu sou nova criatura em Cristo Jesus, não vou viver de acordo com isso, eu não sou mais pecador e nem escravo do pecado. Quantos entendem o que eu estou dizendo? Isso é uma mudança radical de postura, mudança radical de mentalidade. Decida hoje, o que você vai crer? Você vai crer nas evidências, você vai crer naquilo que te falam, você vai crer nas provas que você tem que você é pecador, ou você vai crer na palavra de Deus que diz que você recebeu o dom da justiça? Então, quando nós cremos que somos feitos justos, nós começamos a andar de acordo com a verdade da justiça. Mas se você ficar dizendo que simplesmente é um pecador, você vai ter fé para continuar pecando. Eu quero ter fé para ser justo. Essa é a vontade da palavra de Deus. Nós cremos na habitação e não na visitação divina. Vou falar isso para você. Por quê? Porque várias vezes nos últimos meses, irmãos têm me perguntado por que que nós não oramos mais por avivamento aqui, por reavivamento. E se você for olhar, de fato, você não vai me ver falando aqui essa palavra avivamento. Você não vai me ver falando aqui a palavra reavivamento. Essas palavras estão na Bíblia? Sim, sempre no Velho Testamento. Mas não há essa palavra no Novo Testamento. No Novo Testamento não fala a palavra avivamento. O que significa avivamento? Significa que está morto e precisa se tornar agora vivo. No entanto, o ensino do Novo Testamento é o seguinte: Efésios 2. Verso 1, abre aí a sua Bíblia, por favor. O que que a palavra de Deus diz? Ele vos deu vida. Ele nos deu o que, meus irmãos? Agora, ele nos deu vida quando nós estávamos aonde? Mortos no pecado. Presta atenção, antes de você nascer de novo, você estava morto no pecado. As pessoas que ainda não nasceram de novo lá fora, elas estão mortas no pecado. Quase entende o que eu estou dizendo? Agora, depois que você nasceu de novo, você recebeu o quê? O que você recebeu? Vida. Diga, eu tenho vida. Diga, eu nasci de novo. Diga, a vida de Deus
está em mim agora. Se a vida de Deus está em você, você tem que ser avivado. Você já está vivo, meu amigo. Você já está vivo. A vida de Deus já está em você. Agora, por que que é importante falarmos disso? Porque quando nós falamos de avivamento, isso significa que o nosso foco está na visitação de Deus. Igrejas que ensinam avivamento, o foco dela está na visitação. Por que que está procurando avivamento? Porque, olha, teve uma década de 70, foi um avivamento. Depois 80, a gente morreu de novo. 90, vem um novo avivamento. Depois chegou os anos 2000, de novo a gente morreu. Mas agora chegou uma nova década, vamos reavivar novamente. Por quê? Porque na cabeça deles, Deus vem e vai, Deus vem e vai. Só que não existe essa história de Deus vem e vai. O Espírito já veio. Ele não vai mais. E se ele for, vai te levar junto, inclusive. Está me ouvindo? Só que ele não vai. Ele veio permanentemente para habitar em você. Isso é diferente de visitação. Não é? Olha aqui, o foco está na habitação ou na visitação? O nosso foco como igreja está na habitação. Nós somos habitação de Deus no Espírito. O Espírito Santo já nos foi dado. O Espírito Santo não nos visita. Não precisamos de orar por uma visitação divina. Não precisamos de orar agora para que o Espírito venha. Você não vai encontrar no Novo Testamento nenhum lugar orando para que o Espírito venha. Porque, a não ser lá em Atos. Lá em Atos eles estavam orando para o Espírito vir. Aí o Espírito veio no dia de Pentecostes. Depois, nunca mais oraram para o Espírito vir. Eles apenas desfrutam do Espírito que já está residente dentro deles. Essa é a igreja de vencedores. É quando nós entendemos que somos habitação do Espírito Santo. Ele já é residente em nós. Nós temos a vida de Deus em nós. E temos que viver de acordo com essa vida. É uma frase, aquilo que as pessoas chamam de avivamento, que chamamos de reavivamento ou avivamento, na verdade é o que o Novo Testamento chama de cristianismo, de ser cristão. Mas existem irmãos que estão o tempo inteiro orando por avivamento, e agora estão aqui conosco, e estão chateados porque não estão orando por avivamento. Eu não estou orando, não é porque eu não creio que Deus nos aviva, não. Eu não estou orando porque eu já fui avivado, eu já recebi vida. E você já recebeu também. Nós agora temos um acesso a esse banquete espiritual. Nós agora podemos nos encher do Senhor. Não precisamos mais ficar esperando. Na verdade, eu vou dizer uma coisa para você. Aqueles irmãos que ficam o tempo inteiro buscando avivamento e dizendo que não estão vivendo no avivamento, isso é só uma desculpa para justificar um padrão de vida cristã morno, um padrão de vida cristã derrotado. É só uma justificativa religiosa. Não, a igreja está assim porque não veio avivamento ainda, mas quando vier, tudo vai mudar. Não, a provisão já nos foi dada. Amém, meus irmãos? Então essa é a razão. Pare de ficar buscando aquilo que já nos foi dado. Você já recebeu vida, você estava morto, agora recebeu vida. É possível, pastor, mas é possível a igreja estar morta? Alguém pode perguntar. Então, se a igreja morrer, ela tem que ser avivada. Preste atenção, isso é uma contradição de termos. Para você ser crente, tem que receber vida, tem que nascer de novo. Quantos concordam comigo? Agora, se você está morto, é porque nunca recebeu vida. Porque essa vida que está dentro de você não morre mais, ela é eterna. Se morreu, é porque não estava vivo. Se está morto, é porque nunca foi vivo. Pastor, mas a igreja, então não precisava de... Será que não é uma questão de terminologia? Será que quando os irmãos falam de avivamento, não estão falando, na verdade, de um despertamento para Deus? Bom, pode até ser. Mas terminologia faz diferença. Porque as pessoas vão entender o que você fala, não aquilo que você quis dizer. Entendeu o que eu estou dizendo? Então, é possível a igreja estar sonolenta, estar dormindo? Ah, sim, isso é possível. É possível um crente estar dormindo? É possível. E aí a Bíblia fala que ele tem que ser despertado. Aí Paulo diz, vamos andar acordados, como em pleno dia. Porque quem está dormindo, está vivendo igualzinho o ímpio.
Porque o ímpio está de noite, está nas trevas, mas nós somos do dia. Então nós estamos acordados. Estar dormindo na hora de estar acordado é uma contradição. Então Paulo diz, desperta. Então, às vezes é necessário haver o despertamento. E é por isso que nós nos reunimos semanalmente aqui, semanalmente na célula. Para quê? Para nós atiçarmos uns aos outros, espivitar uns aos outros. A palavra do Senhor diz que no Velho Testamento o altar, o fogo do altar não podia se apagar. O fogo não podia se apagar. Mas o que acontece com o fogo? Era um fogo de brasa, era um fogo feito com carvão, não é? O que acontece com a brasa é que ela vai liberando cinza, e a própria cinza vai abafando o fogo. Então Deus mandou que Moisés fizesse uma espivitadeira. O que é espivitadeira? Era um bastão de ferro onde ele ia revirar a cinza, revirar a brasa, para a chama sempre estar alta. Isso também acontece conosco. Às vezes as cinzas vão juntando em cima da gente, às vezes o pó do mundo vai juntando em cima da gente, e parece que o fogo está apagado, e parece que o fogo está escondido. Então nós precisamos uns dos outros para vir aqui espivitar você e o fogo esquentar de novo. Por isso que quando eu prego, eu estou espivitando você para atiçar o fogo dentro de você. Não é para pedir o fogo, não. O fogo já está aí dentro. Esse fogo ninguém pode apagar. Ninguém pode apagar, porque é um fogo para a eternidade. Eu sei que alguns estão sendo apagados, como Jesus disse, igualzinho o pavio de uma lamparina. Lamparina, ninguém sabe mais o que é isso, né? Quando eu era criança, tinha lamparina na minha casa. Quem é dessa época aqui? Meu Deus do céu. Então a lamparina é mais fácil de você ver do que na vela. A lamparina tem um pavio, e quando vai apagando, o que acontece com aquele pavio? Ele solta uma fumaça danada. Muitos crentes estão soltando fumaça, ninguém aguenta ficar perto deles. Aí, para acabar com aquela fumaceira, né? Às vezes minha avó cuspia na ponta do dedo e apagava o pavio. Mas não é isso que Jesus faz. Ele disse que ele não apaga o pavio que está fumegando. Pelo contrário, ele pega e sopra. E quando ele começa a soprar, uma brasinha pequenininha aparece. Mas daqui a pouco aquela brasa vai crescendo e o fogo desperta de novo. Presta atenção, pode parecer que o fogo acabou em você, mas não acabou, meu filho. Pode parecer que está tão pouquinho assim, só tem fumaça. Mas presta atenção, o fogo não pode ser apagado, porque o fogo é a presença do Espírito Santo em você. Então vem para cá que a gente vai soprar em você, em nome de Jesus. O Espírito vai reavivar esse fogo em você, mas não porque ele estava morto, parecia morto, ele está apenas sendo despertado, oxigenado, arejado, e ele vai resplandecer para a glória de Deus. Quantos dizem amém? Precisamos uns dos outros. Quando você se recusa a ir para uma reunião da célula, você está perdendo a chance de ser espivitado. Às vezes nós perdemos um pouco a sensação da presença de Deus, mas não significa que Deus foi embora, não significa que Deus não está conosco. Nós apenas perdemos a percepção, a sensibilidade, porque muita cinza em cima do fogo. Então precisa de vir alguém e dar uma mexida ali naquela brasa para o fogo aparecer de novo. Hoje o fogo vai aparecer na sua vida em nome de Jesus. Seu coração vai ser aquecido de novo enquanto você ouve a palavra de Deus. A nossa experiência nem sempre é a verdade. Então alguém nos perguntou hoje, pastor, por que que nós não vemos mais nos nossos dias aquilo que havia entre os apóstolos? Preste atenção, essa é uma pergunta interessante, mas ela tem um problema. Qual o problema? É o seu ponto de vista. Você está analisando as coisas baseado no que você está vendo próximo de você. Agora, não significa que Deus não está movendo. Deus nunca parou de se mover. Entre nós aqui, milagres acontecem constantemente. Entre nós aqui, há testemunho de milagres constantemente. Entendeu o que eu estou dizendo? Então o Espírito está agindo, mas você tende a considerar verdadeira a sua experiência, aquilo que você está vendo. Mas aquilo que você está experimentando nem sempre é a verdade. Por quê? Simplesmente porque a verdade só se manifesta na sua vida se você crê nela.
É verdade. Quer você creia, quer não, é a verdade. Mas ela só tem poder se você a conhecer e crer. Jesus não disse, a verdade te libertará. Ele disse, conhecereis a verdade e então a verdade vai libertá-lo. Você precisa de conhecer a verdade. Então é o conhecimento da verdade que vai libertá-lo. Agora, esse conhecimento tem que vir acompanhado também de fé. Então, às vezes, a sua experiência é apenas a manifestação de uma crença errada, de uma crença equivocada. A verdade é aquilo que a palavra de Deus diz. A verdade não é o que você vê, a verdade não é o que você sente, a verdade não é o que o seu pai e sua mãe contam para você, a verdade não é o que os seus amigos falam a seu respeito, a verdade é aquilo que a palavra de Deus diz.

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3: Pastor Rigonato, me chamo Everson. Pastor, quais são os sete espíritos de Deus? O senhor pode me ajudar?
4: Qual o significado dos sete espíritos de Deus? Ponto de partida é plenitude. Não é que Deus tenha sete espíritos, mas é espírito de sabedoria, de conhecimento, de revelação, de inteligência, de proeficiência. Tudo aquilo que é perfeito está relacionado ao Espírito de Deus que a tudo faz, que a tudo transforma, que a tudo manifesta. Eu sei que esse assunto tem sido debatido por muitos cristãos, mas no livro de Apocalipse, 4 vezes, nós temos a expressão os sete espíritos de Deus em Apocalipse 1:4, em Apocalipse 3:1, em Apocalipse capítulo 4, versículo 5, em Apocalipse 5, versículo 6. Mas afinal, quais são esses espíritos? É o Espírito de Deus, que é único, mas que tem as suas múltiplas manifestações. Mas é uma manifestação de perfeição em todas as dimensões necessárias. No livro de Apocalipse, quando aparece o número 7, o significado é plenitude, é a ação perfeita de Deus para a história. É o ciclo dos dias, da semana. Deus criou o mundo e o homem em 6 dias e descansou no 7º. A partir daí, nós temos a ação de Deus por um ciclo, por ciclos perfeitos. No Salmo 90, versículo 13, diz assim: ensina-nos a contar os nossos dias de maneira que alcancemos corações sábios. Bom, contar os dias, o que vem a ser isso e encontrar sabedoria nisso é ver a ação perfeita de Deus na história e ter um coração que reconhece que só o Senhor é Deus, que só Ele pode e que Ele pode todas as coisas. E o que Ele faz? Conforme Efésios capítulo 3, versículo 20, diz assim: ora, o Deus que é poderoso para fazer infinitamente além do que tudo que pensamos, pedimos ou desejamos, conforme o seu poder que opera em nós. Aqui a gente vê a plenitude de Deus agindo, ou os sete espíritos de Deus, é o Espírito de Deus se manifestando plenamente para abençoar a você e a mim. E a nós.
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2: Há um tempo atrás estava aconselhando um irmãozinho novo convertido que no passado havia sido homossexual. E quando ele era homossexual no passado, ele convivia com outros homossexuais que falaram na mente dele repetidas vezes: você é assim, você nasceu assim, você não escolheu ser assim, você nasceu assim, você nem se lembra quando se tornou assim, porque você é assim. E ele converteu-se. E agora ele estava com um problema. Por quê? Porque o diabo veio dizer para ele que, apesar de ter convertido, ele ainda era homossexual. Eu disse para ele: filho, a Bíblia fala que você é nova criatura. 2 Coríntios 5,17 diz: e assim, se alguém está em Cristo, é o quê? Quantos são nova criatura aqui? Muito bem. Então, se você era alguma coisa no passado, hoje você é nova criatura. Mas, pastor, eu ainda sinto as tentações, mas você é nova criatura. Pastor, eu ainda sinto o desejo, mas você é nova criatura. Pastor, mas as pessoas falam coisa a meu respeito, mas você é nova criatura. Então ignore o que eles dizem, ignore o que você sente, ignore o que o diabo está te levando a desejar. E fique com o que Deus diz: você é nova criatura. Se você viver de acordo com a verdade, essa verdade tem o poder de libertar você e de manifestar-se na sua vida. Aí você vai ter que escolher o que você acredita, porque nem sempre o que a palavra de Deus diz, nós vemos ou sentimos. A Bíblia diz que somos nova criatura, mas às vezes você não sente isso, às vezes você não vê isso. No entanto, essa é a verdade, porque a verdade é aquilo que a palavra de Deus diz. Amém, meus irmãos? Temos que aprender a falar isso para os nossos irmãos também. Temos que aprender a confessar essa palavra para eles também. Agora preste atenção: nós não confessamos para se tornar verdade, nós confessamos porque já é verdade. Não é a nossa repetição que vai fazer algo se tornar verdadeiro. Não é o som da nossa voz ou a nossa vocalização que vai tornar algo verdadeiro. Já é verdade. Você apenas tomou a verdade e liberou ela. Você não transformou ela em verdade. Você recebeu a verdade. Nós confessamos porque já é, e não para se tornar. Quase entendem o que eu estou dizendo? O que diz lá em Efésios capítulo 2, verso 8 e 9? Pela graça sois salvos, mediante a fé. Presta atenção, você é salvo pela graça ou pela fé? Isso é importante você entender. Temos falado muito de graça para os irmãos entenderem esse conceito maravilhoso da palavra de Deus, isso é verdade. Mas você não é salvo pela graça somente. Você é salvo pela graça se houver fé. Se fosse só a graça que salvasse, olha para cá, todo mundo já estaria salvo, não precisaríamos de nós pregar o evangelho. Isso é o que ensina uma heresia chamada de universalismo. Eles dizem que a salvação é pela graça, ponto. Mas não é isso que a Bíblia ensina, não é ensino apostólico, não é esse. A salvação não é pela graça, ponto final. A salvação é pela graça mediante a fé. A parte de Deus é dar, a nossa parte é apropriar. Então, potencialmente, todos estão salvos, eu tenho certeza disso. Porque todo homem foi alvo da graça de Deus. Jesus na cruz levou os pecados de todos os homens. Alguém me mandou um e-mail que não estava entendendo bem esse conceito essa semana. Vou repetir para você. Até o Adolf Hitler, os pecados dele foram cravados na cruz, eu creio. Os pecados dele foram cravados na cruz. Mas para que ele pudesse ser salvo, ele precisaria de fazer o quê? Crer. Então ele foi salvo? Não, porque ele não creu. Não foi salvo porque não creu. Eu sei que no conceito das pessoas, o que leva para o inferno são os muitos pecados. Não é verdade? Você já foi liberto da lei. Você crê nisso? Você não está debaixo da lei mais. O que significa isso? Significa que as maldições da lei não podem te alcançar mais. Eu sei que você pensa que vai para o inferno é quem mata, quem rouba E quem mata muito vai pegar um lugar pior no inferno. Quem rouba muito vai ter mais castigo. Nós pensamos que para o inferno é quem faz muita coisa horrorosa. Então quem faz coisa muito horrorosa vai para o inferno. Essa é a ideia. Mas eu vou contar para você algo que talvez você não saiba. O único pecado que leva as pessoas para o inferno só tem um, e eu quero te dizer qual é. É não crer no Filho de Deus, que veio para esse mundo sem pecado, morreu na cruz para levar a nossa punição e ressuscitou para a nossa justificação. Esse é o único pecado que vai levar para o inferno. Naquele dia do julgamento, você fica pensando que Deus vai ficar perguntando pecadinho por pecadinho que as pessoas fizeram. Não, a pergunta é só uma. Você crê em Cristo? Você creu em Cristo? Você recebeu a Cristo? Você confessou a Cristo? Então, se você não confessou, esse é o pecado que leva para o inferno. Esse é o pecado que condena. Pastor, os outros pecados não são ruins? São horríveis. Todo pecado é horrível. Mas Jesus já levou todos eles na cruz. Mas tem um pecado que permanece. Qual é o pecado que permanece? É não crer. Quantos creem aqui? Então você é salvo. Por que que você crê? Isso aqui é uma pergunta importante. A sua fé não surge por acaso. A sua fé surge quando você entende a graça. Quando você entende o imenso amor de Deus por você. Quando você entende que Deus não desistiu de você. E que Ele pagou o preço no seu lugar. E você pensa, quem sou eu para merecer tudo isso? Não sou ninguém, mas Ele me amou tanto a si mesmo. Esse entendimento, essa compreensão, essa revelação da graça, enche o seu coração de uma fé poderosa. E isso te leva a experimentar a salvação. Estão entendendo o que eu estou dizendo? Pois a mesma coisa acontece depois que você é salvo. Depois que você é salvo, tudo continua sendo pela graça mediante a fé. Qual que é a diferença entre graça e fé? Graça é a parte de Deus. Qual que é a parte de Deus? Uma provisão infinita, uma provisão completa. Essa é a parte de Deus. Qual que é a nossa parte? Apropriar. Isso é fé. Graça e fé. A parte de Deus é dar, a sua parte é apropriar. Fala pro seu vizinho, fala, irmão, a parte de Deus é dar, a sua parte é apropriar-se. Então não fique pensando que é só graça. Não, é preciso ter fé. Então hoje em dia muitos irmãos estão entendendo a graça, mas ainda não compreenderam completamente o caminho da salvação, porque ainda estão me perguntando se todo mundo está salvo. Preste atenção, todo mundo já recebeu graça, todo mundo, porque Deus amou todo mundo e deu seu Filho unigênito para todo mundo. Mas só pode ser salvo aquele que nele crer. Só. Sem isso, não tem salvação. E quem saiu da igreja? Quem é salvo? É alguém que foi contaminado por uma doença que não tem cura. Está me ouvindo? A ilustração é irreverente, me perdoe por ela. Mas é a melhor que está me ocorrendo aqui. Quem é salvo é alguém que recebeu vírus de Deus dentro dele. Preste atenção, não tem cura, não tem ninguém que vai separar você dele mais. Ele entrou, não tem jeito de arrancar. Você foi conquistado eternamente. Está preso com laços de amor, diz a Bíblia, com amor eterno. Esse é um santo vírus celestial. Agora, não significa que ser membro da igreja significa que é salvo. O fato de sentar nesse banco vermelho e cantar corinho não significa que é salvo. É preciso crer, nascer de novo, ser nova criatura. Amém, meus irmãos? Amém. E aí você pega e vê alguém que às vezes frequentou as reuniões, mas nunca nasceu de novo, nunca foi contaminado por esse vírus. Aí ele pega e vai embora. Aí você fala, como é que faz agora? Ele perdeu? Ele não perdeu porque ele nunca teve. Quem tem, não sai. Quem sai é porque nunca teve. Quem é salvo, não perde. Se perdeu é porque nunca foi salvo. A sua salvação é eterna. E não depende de você. Por que que ela é eterna? Porque ela não depende de você. Não depende de você para ser salvo, nem para continuar sendo salvo. Ele começou a obra, ele vai terminá-la na sua vida. E não terminou ainda, mas ele vai terminar. É a bondade de Deus que nos conduz ao arrependimento. Vamos ler isso na palavra de Deus? Romanos capítulo 2, verso 4. ou desprezas a riqueza da sua bondade e tolerância e longanimidade, ignorando que, vamos ler isso aqui junto, é a bondade de Deus que te conduz ao, o que que te faz arrepender? É o juízo de Deus? Hã? É a bondade de Deus, é a graça de Deus. Você só se arrepende, só muda de vida, só tem a sua mente renovada, só muda a sua fé, o seu conceito, se você entender a bondade de Deus. Paulo diz que é a bondade de Deus que te faz mudar de vida, é conhecer o amor de Deus que te faz mudar de vida, é conhecer a graça de Deus que te faz mudar de vida. Eu sei que nós achamos que o negócio é sempre sentir medo de Deus. Então, se nós sentimos medo de Deus, nós achamos que aí vamos mudar de vida. E aí existe toda uma religião baseada no pânico, no medo. Pais e mães ensinam seus filhos a ter muito medo, porque nós achamos que o medo é mais poderoso, mas não é. Mais poderoso é o amor. Você precisa conhecer esse amor, sentir-se amado todos os dias. Por quê? Porque é o amor de Deus que nos conduz ao arrependimento. Então, muitos de nós pensamos, pastor, mas a gente pode pregar o céu falando do inferno? Pode mesmo. Eu costumo dizer que você pode pregar boas novas ou você pode pregar más notícias. Quais são as boas novas? Mas nós não estamos aqui para pregar más notícias, para ameaçar as pessoas de coisa alguma, é para dizer para elas que Jesus já venceu o diabo, que ela não tem que viver debaixo de opressão, debaixo de demônio nenhum mais, que o amor de Deus a alcança. Essa é que é a verdade. Agora, Deus não quer ser cercado lá na eternidade por pessoas que escolheram o céu só por causa do clima, entendeu? Eu ouvi dizer que no inferno o negócio é quente por lá, né? Vou ficar para o céu. Não, vou para o céu mesmo. Ou seja, ele não conheceu a Deus, ele não está preocupado com o amor de Deus, ele só quer se livrar do clima causticante do inferno. Ele só quer se livrar do clima quente. Ouvi dizer que no céu é mais ameno. Presta atenção. Escolher, eu coloquei uma ilustração aqui, não é porque eu acho o McDonald's maravilhoso, não, é que me ocorreu na hora. Mas escolher o McDonald's em vez de um sanduíche de estrume de vaca, não fala nada a respeito da qualidade do McDonald's, está me ouvindo? Só fala que o estrume de vaca é terrível, só isso. Você precisa de escolher porque você gosta. No céu só vai entrar quem sonha em morar lá. No céu só vai entrar quem gosta da companhia. Milor Fernandes, antes de morrer, ele escreveu uma charge dizendo que ele queria ir para o céu por causa do clima, mas ir para o inferno por causa das companhias. Ou seja, os amigos que eles gostavam estavam tudo no inferno, e os que tinha no céu ele achava a gente muito tediosa, mas o céu tinha um clima melhor. Essa era a charge dele. Mas que tem muito de verdade. Muita gente acha que vai entrar no céu simplesmente para se livrar do inferno. Não, você vai entrar lá porque a sua natureza vai ser mudada e você vai ser conquistado pela graça de Deus. A unção de Deus permanece em você. O que significa que a unção permanece em você? Porque muitos irmãos me escrevem falando, pastor, a igreja tem que ministrar uma unção nova. Nós precisamos de uma unção nova. Mas onde está isso no Novo Testamento? Me explica. Onde está esse negócio de receber essa unção nova? A igreja está precisando, pastor. Eu sinto que no ano passado veio uma unção nova, mas esse ano precisamos de outra unção nova. Talvez seja só uma questão de terminologia. Talvez não. Mas o que quer dizer para você é o seguinte: você não precisa de unção nova, porque a unção que você recebeu já é completa e já é perfeita. Quantos creem que foram ungidos aqui? Sabia que você é ungido de Deus? Só existem quatro versículos, três no Novo Testamento, que falam de unção para nós, se referindo a nós e não a Cristo. Aliás, 2 Coríntios 1:21 diz: mas aquele que nos confirma convosco em Cristo e nos ungiu é Deus, e também nos selou e nos deu o penhor do Espírito em nosso coração. Diga: eu fui ungido por Deus. 1 João 2:20 diz: e vós possuís unção que vem do Santo. Santo aqui se refere ao próprio Espírito Santo, ao próprio Deus. Então, todos vós possuís a unção que vem do Santo, e todos tendes conhecimento. 1 João 2,27 diz: quanto a vós outros, esse versículo é importante, quanto a vós outros, a unção que dele recebestes permanece em vós. Diga: a unção que eu recebi permanece em mim. E olha o que diz: e não tendes necessidade que alguém vos ensine, mas como a sua unção vos ensina a respeito de todas as coisas, e é verdadeira e não é falsa, permanecei nele, como a unção também já ensinou para vocês. Preste atenção, você já recebeu a unção. Todas as vezes que você vai atrás de uma nova unção, é porque você acha que perdeu a unção. E todas as vezes que você acha que perdeu a unção, você saiu fora da verdade do Novo Testamento. Porque o texto diz: a unção que você recebeu permanece. Permanece. Então não tem essa história da unção embora e da unção voltar. Hoje eu estou ungido. Não, hoje eu não estou ungido, eu estou sendo unção hoje. Preste atenção, você é ungido sempre, porque a unção permanece em você. Agora, qual que é o problema? Você prefere crer no que estão dizendo para você. Prefere crer no que o diabo fala na sua mente. Prefere crer no que você está sentindo. Eu não estou sentindo unção nenhuma. Eu falo de mim mesmo. Tem dia que eu estou aqui na frente e eu não sinto nada. Nada. Mas eu sei que eu tenho unção. Eu subi aqui porque eu recebi a unção. Está me ouvindo? Mas não sou melhor do que você. Você recebeu também. E aí, às vezes, no final da reunião, eu fico vendo o resultado da unção que eu não senti, mas que está presente. Quantos de nós achamos que perdemos a unção porque nós pecamos demais? Mas a unção não vai embora no dia que você erra, ela permanece. Está me ouvindo? O Espírito Santo não entra e sai, não. Ele é residente em você. Qual que é o problema desse conceito? É que tem, os irmãos ficam o tempo inteiro achando que não tem unção. E precisa de vir na reunião para alguém ministrar unção sobre você. Pastor, mas é errado orar uns com os outros? Claro que não. É certo evitar a unção uns dos outros, a brasa? Claro que sim, mas não é novo, é a mesma que já permanece, que já está aí. Você não recebeu outra, é a mesma. Podemos ministrar uns aos outros, ministrar oração, encorajamento, vida, graça? Podemos ministrar tudo isso, mas a unção permanece. Se você ouvir alguém falando para ministrar uma nova unção, tem que perguntar qual é. Por que que é nova? Porque só tem uma unção. É a unção do Espírito Santo dentro de nós. Agora, como eu já falei para você, alguns podem se encher mais do Espírito, outros menos. Mas é você que se enche. E nem é outro Espírito, é o mesmo que já está em você. O fluir já está dentro de você. Podemos crescer na unção, mas não podemos dizer que precisamos de uma nova unção. Descanso não é passividade. A graça de Deus é para que você não tenha que viver no seu esforço próprio, para que você não tenha que viver na sua força natural. Mas isso não significa que não tenhamos que nos esforçar. Temos que nos esforçar para muitas coisas. Por exemplo, eu pergunto para você: tem dia que você tem que esforçar para orar? Seja honesto. O que você acha de mim? Você acha que tem dia que eu preciso esforçar para orar? Tem dia que eu tenho que levantar, meu amigo, e começar a orar e andar, e às vezes dá uns berros e um chute no ar, entendeu? E vamos orar. Por quê? Porque o meu corpo às vezes não quer. Tem dia que ele quer, entendeu? Mas no dia que o meu corpo não quer orar, você acha que eu fico sentado no meu sofá dizendo: estou na graça, estou na graça, não preciso de orar? Não, eu preciso de orar. Eu vou orar. O meu corpo não quer orar, mas eu vou orar. Não é a minha oração que altera o amor de Deus por mim. Quer eu ore, quer não, Deus continua me amando. Mas quando eu oro, eu recebo algo da parte de Deus. E quando eu não oro, eu fico sem algo da parte de Deus. Então eu tenho que esforçar sim, esforçar para orar, para buscar. Às vezes tem que esforçar para ler, esse é menos, eu quase sempre gosto de ler. Mas tem dia que eu começo a ler, começo a pescar, dá um sono danado. Aí você fala: estou na graça, não preciso de ler nada não. Para que essa bobagem de ler Bíblia? Eu vou dizer para você, porque é comida. Você tem que esforçar para comer. Você às vezes esforça para comer? Eu estou numa fase agora que estou esforçando para comer, porque eu estou querendo emagrecer, então estou comendo muita salada. Mas eu digo para você, eu não morro de amores por salada. Eu não fico sentado na minha casa sonhando, vou comer uma salada hoje e me dar uma dor debaixo da orelha. Não sinto isso. Então eu tenho que pegar o prato de salada, respirar fundo e falar, vou comer essa salada. Quantos estão entendendo o que eu estou dizendo? Você precisa de orar por sabedoria. Pastor, qual que é a diferença entre conhecimento e sabedoria? Conhecimento é saber a verdade. Sabedoria é saber como aplicar a verdade. Eu coloquei uma ilustração para você entender. Conhecimento é saber que tomate é uma fruta. Sabia que tomate é uma fruta? Não é legume, não é verdura, é fruta. Tomate é uma fruta, isso é conhecimento. Sabedoria é não colocar na salada de fruta. Entendeu o que eu estou dizendo? O que é sabedoria? Ah, é fruta? Então agora vou comer, que agora vai ser na salada de fruta, como mamão, manga, banana e laranja. Não, ela é fruta, mas o propósito dela é outro, apesar de ser fruta. Está entendendo o que eu estou dizendo? Os irmãos ganham muito conhecimento aqui toda semana. Minha preocupação é, você consegue aplicar no seu dia a dia? Aplicar na sua experiência? Aplicar no seu crescimento? É preciso buscar de Deus sabedoria para aplicar a verdade. A Bíblia fala que Jesus subiu para o monte. Aliás, antes de subir para o monte, ele perguntou para Pedro, para os discípulos, quem o povo diz que eu sou? Eles deram muita resposta, mas Pedro falou, eu sei quem tu és o Cristo. Jesus falou, bem-aventurado és, Simão Barjonas. Recebeu uma grande revelação. Presta atenção, isso aqui é só conhecimento. Pedro agora sabe que Jesus é o Filho de Deus. Passou alguns dias, Jesus subiu com ele lá para o monte, e lá no monte foi transfigurado diante deles. Pedro então viu que Jesus era o Filho de Deus. Não tem como conhecer mais do que isso. Ele não apenas sabia, mas ele viu. A Bíblia fala que quando eles desceram do monte, um cobrador de imposto chegou para Pedro e perguntou, Pedro, o vosso mestre paga o imposto do templo? Que é o imposto de manutenção do templo, não é imposto civil, era o imposto religioso. Vosso mestre paga? Pedro tinha o conhecimento, mas não tinha sabedoria. Ele falou o quê? Meu mestre paga tudo, não deve nada para ninguém, ele é honesto. Quando Pedro ia entrando em casa, Jesus, que já sabia da conversa, perguntou para ele, Pedro, me responde uma coisa, filho. De quem que os reis cobram imposto? É do povo ou é do filho? Aí Pedro já ficou preocupado. Aí ele falou, é do povo. Aí Jesus disse, então os filhos estão isentos do imposto do palácio, né? Porque a casa do pai não precisa de pagar. Aí Pedro falou, está isento. Em outras palavras, Pedro, lembra o que você falou, eu sou o quê? Eu sou o Filho de Deus. O que você viu no monte? O Filho de Deus. O que o Deus, o Pai, falou lá no monte? Este é meu Filho amado, a ele ouvi. E na hora que um cobrador de imposto te perguntou, você não conseguiu lembrar de nada disso. Fico pensando se você não é Pedro. Eu salivo na sua orelha aqui, ensino para você as verdades, aí na hora de aplicar a verdade, você não consegue porque te falta sabedoria. Eu queria que nós terminássemos orando por sabedoria hoje. É preciso sabedoria, porque às vezes você quer pegar só o cloreto e acaba se envenenando, e você fala, mas eu ouvi tanta mensagem da graça, mas você está se envenenando porque está faltando sódio, meu amigo. É preciso ter os dois para dar o sal, e o sal é que vai te dar vida. Quantos querem sabedoria nesses dias? Vamos orar ao Senhor. Deus, renova nossa mente e nos dá sabedoria para aplicar a verdade da tua palavra. Conhecimento nós já temos, Senhor, dá-nos sabedoria para aplicar a verdade. Pai, nós oramos nessa hora, em nome de Jesus. Senhor, Deus, nos capacite toda a verdade. Sim, Espírito de Deus, nós oramos ao Senhor. Instrui-nos. Ó Deus, fala conosco. Seja a tua palavra, ó Deus, viva no nosso espírito. Livra-nos, ó Deus, de andar com base no nosso homem natural, no entendimento natural e humano, mas dá-nos a sabedoria do céu, que falemos da parte do Senhor. Teu fogo seja reavivado no coração dos teus filhos.

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0: Pastor Rigonato, me chamo Everson. Pastor, quais são os sete Espíritos de Deus? O senhor pode me ajudar?
9: Qual o significado dos sete Espíritos de Deus? Ponto de partida é plenitude. Não é que Deus tenha sete espíritos, mas é espírito de sabedoria, de conhecimento, de revelação, de inteligência, de proeficiência. Tudo aquilo que é perfeito está relacionado ao Espírito de Deus, que a tudo faz, que a tudo transforma, que a tudo manifesta. Eu sei que esse assunto tem sido debatido por muitos cristãos, mas no livro de Apocalipse, 4 vezes, nós temos a expressão, os sete Espíritos de Deus em Apocalipse 1:4, em Apocalipse 3:1, em Apocalipse capítulo 4, versículo 5, em Apocalipse 5, versículo 6. Mas afinal, quais são esses Espíritos? É o Espírito de Deus que é único, mas que tem as suas múltiplas manifestações. Mas é uma manifestação de perfeição em todas as dimensões necessárias. No livro de Apocalipse, quando aparece o número 7, o significado é plenitude, é a ação perfeita de Deus para a história. É o ciclo dos dias, da semana. Deus criou o mundo e o homem em 6 dias e descansou no 7º. A partir daí, nós temos a ação de Deus por um ciclo, por ciclos perfeitos. No Salmo 90, versículo 13, diz assim: ensina-nos a contar os nossos dias de maneira que alcancemos corações sábios. Bom, contar os dias, o que vem a ser isso e encontrar sabedoria nisso é ver a ação perfeita de Deus na história e ter um coração que reconhece que só o Senhor é Deus, que só Ele pode e que Ele pode todas as coisas. E o que Ele faz? Conforme Efésios capítulo 3, versículo 20, diz assim: ora, o Deus que é poderoso para fazer infinitamente além do que tudo que pensamos pode, e que Ele pode todas as coisas. E o que Ele faz? conforme Efésios capítulo 3, versículo 20, diz assim: ora, o Deus que é poderoso para fazer infinitamente além do que tudo que pensamos, pedimos ou desejamos.

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14: Olá, ouvinte. Você sabia que cuidar do cérebro é uma tarefa para a vida inteira? Nosso cérebro está diretamente ligado à memória, às emoções, ao aprendizado e à nossa autonomia. E pequenas escolhas diárias podem ajudar a preservá-lo. Um dos pontos de atenção, especialmente entre crianças e adolescentes, é o uso excessivo de telas. Celulares, tablets e televisão não são os vilões, mas quando utilizados em excesso, podem prejudicar o sono, a atenção, a concentração e substituir atividades essenciais, como brincar, praticar exercícios, conversar e conviver socialmente. A alimentação também é fundamental. Uma dieta equilibrada, com frutas, verduras, legumes, fibras, peixes, castanhas e azeite, contribui para a saúde cerebral. Já o excesso de ultraprocessados, açúcar e gorduras pouco saudáveis deve ser evitado. Além disso, dormir bem, praticar atividade física, manter relações sociais, estimular a mente e cuidar da saúde emocional são importantes em todas as fases da vida. A prevenção começa hoje. Afinal, cuidar do cérebro é cuidar da nossa memória, da nossa autonomia e da nossa qualidade de vida no futuro. Eu sou a doutora Aline Salim para a Vinha FM.
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ouvinte da Vinha, graça e paz vos sejam multiplicadas. Palavra do Senhor diz o seguinte: porque quanto ao Senhor, seus olhos passam por toda a terra para mostrar-se forte para com aqueles cujo coração é totalmente dele. Essa é a verdade que nós vivemos hoje. O Senhor é aquele que se faz forte sobre a sua vida. Quantos de nós muitas vezes nos sentimos combalidos pelas muitas guerras, pelas muitas lutas, mas eventualmente o Senhor estende a tua mão sobre a sua vida e muda o aspecto, muda o cenário. Isto é uma manifestação da graça de Deus sobre a sua vida. Eu não sei como você tem andado agora. Eu não sei quais são as suas necessidades. Mas essa é a palavra de Deus para você. O Senhor se fará forte porque o seu coração é totalmente dele. Então, onde quer que você esteja agora, se você pode, pare por um instante. Incline o seu coração, o seu espírito para o trono da graça. Vamos falar com Deus. Espírito Santo, nós te damos graças porque o Senhor é aquele que nos sustenta nos dias da dificuldade. O Senhor é aquele que nos dá direções claras quando estamos perdidos. Quem sabe há pessoas que oram comigo agora que estão pensando em desistir. E por que não dizer a respeito daquelas pessoas que já desistiram? Para elas não há mais saída, não há mais o que fazer, não tem mais jeito. Mas é a tua palavra que diz que para o Senhor não há nada demasiadamente difícil. Mas quantas vezes nós queremos resolver os nossos problemas ao nosso modo, do nosso jeito? Por isso eu te peço agora que o Senhor nessa ocasião possa tocar no coração dessa pessoa que me ouve. Que o Senhor leve cada uma delas a confiar plenamente no Senhor, porque nós não temos outro Deus além de Ti. Então, eu te peço, toca, ó Deus, na família, toca nas áreas mais sensíveis, ó Deus, intervenha nos momentos em que lutamos e travamos guerras tão duras, que o Senhor possa nos abençoar de maneira, ó Deus, extraordinária. Que o Senhor, nesses dias, nos abençoe e nos guarde, que o Senhor faça resplandecer o teu rosto sobre nós e tenha misericórdias de nós, que sobre nós o Senhor incline a tua face e que o Senhor nos dê abundante paz, em nome de Jesus. Amém.

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4: Há um tempo atrás estava aconselhando um irmãozinho novo convertido que no passado havia sido homossexual. E quando ele era homossexual no passado, ele convivia com outros homossexuais que falaram na mente dele repetidas vezes: você é assim, você nasceu assim, você não escolheu ser assim, você nasceu assim, você nem se lembra quando se tornou assim, porque você é assim. E ele converteu-se. E agora ele estava com um problema. Por quê? Porque o diabo veio dizer para ele que, apesar de ter convertido, ele ainda era homossexual. Eu disse para ele: filho, a Bíblia fala que você é nova criatura. 2 Coríntios 5,17 diz: e assim, se alguém está em Cristo, é o quê? Quantos são nova criatura aqui? Muito bem. Então, se você era alguma coisa no passado, hoje você é nova criatura. Mas, pastor, eu ainda sinto as tentações, mas você é nova criatura. Pastor, eu ainda sinto desejo, mas você é nova criatura. Pastor, mas as pessoas falam coisa a meu respeito, mas você é nova criatura. Então ignora o que eles dizem, ignora o que você sente, ignora o que o diabo está te levando a desejar. E fique com o que Deus diz: você é nova criatura. Se você viver de acordo com a verdade, essa verdade tem o poder de libertar você e de manifestar-se na sua vida. Aí você vai ter que escolher o que você acredita. Porque nem sempre o que a palavra de Deus diz, nós vemos ou sentimos. A Bíblia diz que somos nova criatura, mas às vezes você não sente isso, às vezes você não vê isso. No entanto, essa é a verdade, porque a verdade é aquilo que a palavra de Deus diz. Amém, meus irmãos? Temos que aprender a falar isso para os nossos irmãos também. Temos que aprender a confessar essa palavra para eles também. Agora preste atenção: nós não confessamos para se tornar verdade, nós confessamos porque já é verdade. Não é a nossa repetição que vai fazer algo se tornar verdadeiro. Não é o som da nossa voz ou a nossa vocalização que vai tornar algo verdadeiro. Já é verdade. Você apenas tomou a verdade e liberou ela. Você não transformou ela em verdade. Você recebeu a verdade. Nós confessamos porque já é, e não para se tornar. Quantos entendem o que eu estou dizendo? O que diz lá em Efésios capítulo 2, verso 8 e 9? Pela graça sois salvos, mediante a... Preste atenção, você é salvo pela graça ou pela fé? Isso é importante você entender. Temos falado muito de graça para os irmãos entenderem esse conceito maravilhoso da palavra de Deus. Isso é verdade. Mas você não é salvo pela graça somente. Você é salvo pela graça se houver fé. Se fosse só a graça que salvasse, olha para cá, todo mundo já estaria salvo. Não precisaríamos de nós pregar o evangelho. Isso é o que ensina uma heresia chamada de universalismo. Eles dizem que a salvação é pela graça, ponto. Mas não é isso que a Bíblia ensina, não é ensino apostólico, não é esse. A salvação não é pela graça, ponto final. A salvação é pela graça mediante a fé. A parte de Deus é dar, a nossa parte é apropriar. Então, potencialmente, todos estão salvos, eu tenho certeza disso. Porque todo homem foi alvo da graça de Deus. Jesus na cruz levou os pecados de todos os homens. Alguém me mandou um e-mail que não estava entendendo bem esse conceito essa semana. Vou repetir para você. Até o Adolf Hitler, os pecados dele foram cravados na cruz. Eu creio. Os pecados dele foram cravados na cruz. Mas para que ele pudesse ser salvo, ele precisaria de fazer o quê? Crer. Então ele foi salvo? Não, porque ele não creu. Não foi salvo porque não creu. Eu sei que no conceito das pessoas, o que leva para o inferno são os muitos pecados, não é verdade? Você já foi liberto da lei. Você crê nisso? Você não está debaixo da lei mais. O que significa isso? Significa que as maldições da lei não podem te alcançar mais. Eu sei que você pensa que vai para o inferno é quem mata, quem rouba. E quem mata muito vai pegar um lugar pior no inferno. Quem rouba muito vai ter mais castigo. Nós pensamos que para o inferno é quem faz muita coisa horrorosa. Então quem faz coisa muito horrorosa vai para o inferno. Essa é a ideia. Mas eu vou contar para você algo que talvez você não saiba. O único pecado que leva as pessoas para o inferno só tem um, e eu quero te dizer qual é. É não crer no Filho de Deus, que veio para esse mundo sem pecado, morreu na cruz para levar a nossa punição e ressuscitou para a nossa justificação. Esse é o único pecado que vai levar para o inferno. Naquele dia do julgamento, você fica pensando que Deus vai ficar perguntando pecadinho por pecadinho que as pessoas fizeram. Não, a pergunta é só uma: você crê em Cristo? Você creu em Cristo? Você recebeu a Cristo? Você confessou a Cristo? Então, se você não confessou, esse é o pecado que leva para o inferno. Esse é o pecado que condena. Pastor, os outros pecados não são ruins? São horríveis, todo pecado é horrível, mas Jesus já levou todos eles na cruz. Mas tem um pecado que permanece. Qual é o pecado que permanece? É não crer. Quantos creem aqui? Então você é salvo. Por que que você crê? Isso aqui é uma pergunta importante. A sua fé não surge por acaso. A sua fé surge quando você entende a graça. Quando você entende o imenso amor de Deus por você. Quando você entende que Deus não desistiu de você. E que Ele pagou o preço no seu lugar. E você pensa, quem sou eu para merecer tudo isso? Não sou ninguém, mas Ele me amou tanto a si mesmo. Esse entendimento, essa compreensão, essa revelação da graça enche o seu coração de uma fé poderosa. E isso te leva a experimentar a salvação. Estão entendendo o que eu estou dizendo? Pois a mesma coisa acontece depois que você é salvo. Depois que você é salvo, tudo continua sendo pela graça mediante a fé. Qual que é a diferença entre graça e fé? Graça é a parte de Deus. Qual que é a parte de Deus? Uma provisão infinita, uma provisão completa. Essa é a parte de Deus. Qual que é a nossa parte? Apropriar. Isso é fé. Graça e fé. A parte de Deus é dar, a sua parte é apropriar. Fala para o seu vizinho, fala, irmão, a parte de Deus é dar, a sua parte é apropriar-se. Então não fique pensando que é só graça. Não, é preciso ter fé. Então hoje em dia muitos irmãos estão entendendo a graça, mas ainda não compreenderam completamente o caminho da salvação, porque ainda estão me perguntando se todo mundo está salvo. Preste atenção, todo mundo já recebeu graça, todo mundo, porque Deus amou todo mundo e deu seu Filho unigênito para todo mundo. Mas só pode ser salvo aquele que nele crer. Só. Sem isso, não tem salvação. E quem saiu da igreja? Quem é salvo é alguém que foi contaminado por uma doença que não tem cura. Está me ouvindo? A ilustração é irreverente, me perdoe por ela, mas é a melhor que está me ocorrendo aqui. Quem é salvo é alguém que recebeu vírus de Deus dentro dele. Preste atenção, não tem cura, não tem ninguém que vai separar você dele mais. Ele entrou, não tem jeito de arrancar. Você foi conquistado eternamente. Está preso com laços de amor, diz a Bíblia, com amor eterno. Esse é um santo vírus celestial. Agora, não significa que ser membro da igreja significa que é salvo. O fato de sentar nesse banco vermelho e cantar corinho não significa que é salvo. É preciso crer, nascer de novo, ser nova criatura. Amém, meus irmãos? E aí você pega e vê alguém que às vezes frequentou as reuniões, mas nunca nasceu de novo, nunca foi contaminado por esse vírus. Aí ele pega e vai embora. Aí você fala, como é que faz agora? Ele perdeu? Ele não perdeu porque ele nunca teve. Quem tem, não sai. Quem sai é porque nunca teve. Quem é salvo, não perde. Se perdeu é porque nunca foi salvo. A sua salvação é eterna. E não depende de você. Por que que ela é eterna? Porque ela não depende de você. Não depende de você para ser salvo, nem para continuar sendo salvo. Ele começou a obra, ele vai terminá-la na sua vida. E não terminou ainda, mas ele vai terminar. É a bondade de Deus que nos conduz ao arrependimento. Vamos ler isso na palavra de Deus? Romanos capítulo 2, verso 4. Ou desprezas a riqueza da sua bondade e tolerância e longanimidade, ignorando que... Vamos ler isso aqui junto? É a bondade de Deus que te conduz ao... O que que te faz arrepender? É o juízo de Deus? Hã? É a bondade de Deus. É a graça de Deus. Você só se arrepende, só muda de vida, só tem a sua mente renovada, só muda a sua fé, o seu conceito, se você entender a bondade de Deus. Paulo diz que é a bondade de Deus que te faz mudar de vida. É conhecer o amor de Deus que te faz mudar de vida. É conhecer a graça de Deus que te faz mudar de vida. Eu sei que nós achamos que o negócio é sempre sentir medo de Deus. Então, se nós sentimos medo de Deus, nós achamos que aí vamos mudar de vida. E aí existe toda uma religião baseada no pânico, no medo. Pais e mães ensinam seus filhos a ter muito medo, porque nós achamos que o medo é mais poderoso, mas não é. Mais poderoso é o amor. Você precisa conhecer esse amor, sentir-se amado todos os dias. Por quê? Porque é o amor de Deus que nos conduz ao arrependimento. Então, muitos de nós pensamos, pastor, mas a gente pode pregar o céu falando do inferno? Pode mesmo. Eu costumo dizer que você pode pregar boas novas ou você pode pregar más notícias. Quais são as boas novas? Mas nós não estamos aqui para pregar más notícias, para ameaçar as pessoas de coisa alguma, é para dizer para elas que Jesus já venceu o diabo, que ela não tem que viver debaixo de opressão.

debaixo de demônio nenhum mais. Que o amor de Deus alcança. Essa é que é a verdade. Agora, Deus não quer ser cercado lá na eternidade por pessoas que escolheram o céu só por causa do clima, entendeu? Eu ouvi dizer que no inferno o negócio é quente por lá, né? Vou ficar pro céu. Não, vou pro céu mesmo. Ou seja, ele não conheceu a Deus, ele não está preocupado com o amor de Deus, ele só quer se livrar do clima causticante do inferno. Ele só quer se livrar do clima quente. Ouvi dizer que no céu é mais ameno. Presta atenção. Escolher, eu coloquei uma ilustração aqui, não é porque eu acho o McDonald's maravilhoso, não, é que me ocorreu na hora. Mas escolher um McDonald's em vez de um sanduíche de estrume de vaca, não fala nada a respeito da qualidade do McDonald's, está me ouvindo? Só fala que o estrume de vaca é terrível, só isso. Você precisa de escolher porque você gosta. No céu só vai entrar quem sonha em morar lá. No céu só vai entrar quem gosta da companhia. Milor Fernandes, antes de morrer, ele escreveu uma charge dizendo que ele queria ir para o céu por causa do clima, mas ir para o inferno por causa das companhias. Ou seja, os amigos que eles gostavam estavam tudo no inferno. E os que tinha no céu, ele achava a gente muito tediosa. Mas o céu tinha um clima melhor. Essa era a charge dele. Mas que tem muito de verdade. Muita gente acha que vai entrar no céu simplesmente para se livrar do inferno. Não. Você vai entrar lá porque a sua natureza vai ser mudada. E você vai ser conquistado pela graça de Deus. A unção de Deus permanece em você. O que significa que a unção permanece em você? Porque muitos irmãos me escrevem falando: pastor, a igreja tem que ministrar uma unção nova. Nós precisamos de uma unção nova. Mas onde está isso no Novo Testamento? Me explica. Onde está esse negócio de receber essa unção nova? A igreja está precisando, pastor. Eu sinto que no ano passado veio uma unção nova, mas esse ano precisamos de outra unção nova. Talvez seja só uma questão de terminologia. Talvez não. Mas o que quer dizer para você é o seguinte: você não precisa de unção nova, porque a unção que você recebeu já é completa e já é perfeita. Quantos creem que foram ungidos aqui? Sabia que você é ungido de Deus? Só existem 4 versículos, 3 no Novo Testamento, que falam de unção para nós, se referindo a nós e não a Cristo. Aliás, 2 Coríntios 1:21 diz: mas aquele que nos confirma convosco em Cristo e nos ungiu é Deus, e também nos selou e nos deu o penhor do Espírito em nosso coração. Diga: eu fui ungido por Deus. 1 João 2:20 diz: e vós possuís unção que vem do Santo. Santo aqui se refere ao próprio Espírito Santo, ao próprio Deus. Então, todos vós possuís a unção que vem do Santo, e todos tendes conhecimento. 1 João 2:27 diz: quanto a vós outros, esse versículo é importante, quanto a vós outros, a unção que dele recebestes permanece em vós. Diga: a unção que eu recebi permanece em mim. E olha o que diz: e não tendes necessidade que alguém vos ensine, mas como a sua unção vos ensina a respeito de todas as coisas, e é verdadeira e não é falsa, permanecei nele, como a unção também já ensinou para vocês. Preste atenção, você já recebeu a unção. Todas as vezes que você vai atrás de uma nova unção, é porque você acha que perdeu a unção. E todas as vezes que você acha que perdeu a unção, você saiu fora da verdade do Novo Testamento. Porque o texto diz: a unção que você recebeu permanece. Permanece. Então não tem essa história da unção embora e da unção voltar. Hoje eu estou ungido. Não, hoje eu não estou ungido, eu estou precisando de unção hoje. Preste atenção, você é ungido sempre, porque a unção permanece em você. Agora, qual que é o problema? Você prefere crer no que estão dizendo para você. Prefere crer no que o diabo fala na sua mente. Prefere crer no que você está sentindo. Eu não estou sentindo unção nenhuma. Eu falo de mim mesmo. Tem dia que eu estou aqui na frente, eu não sinto nada. Nada. Mas eu sei que eu tenho unção. Eu subi aqui porque eu recebi a unção. Está me ouvindo? Mas não sou melhor do que você. Você recebeu também. E aí, às vezes, no final da reunião, eu fico vendo o resultado da unção que eu não senti, mas que está presente. Quantos de nós?

Nós achamos que perdemos a unção porque nós pecamos demais. Mas a unção não vai embora no dia que você erra, ela permanece. Está me ouvindo? O Espírito Santo não entra e sai, não. Ele é residente em você. Qual que é o problema desse conceito? É que tem, os irmãos ficam o tempo inteiro achando que não tem unção. E precisa de vir na reunião para alguém ministrar unção sobre você. Pastor, mas é errado orar uns com os outros? Claro que não. É certo evitar a unção uns dos outros, a brasa? Claro que sim, mas não é novo, é a mesma que já permanece, que já está aí. Você não recebeu outra, é a mesma. Podemos ministrar uns aos outros, ministrar oração, encorajamento, vida, graça. Podemos ministrar tudo isso, mas a unção permanece. Se você ouvir alguém falando, vai ministrar uma nova unção, tem que perguntar qual é. Por que que é nova? Porque só tem uma unção. É a unção do Espírito Santo dentro de nós. Agora, como eu já falei para você, alguns podem se encher mais do Espírito, outros menos. Mas é você que se enche. E nem é outro Espírito, é o mesmo que já está em você. O fluir já está dentro de você. Podemos crescer na unção, mas não podemos dizer que precisamos de uma nova unção. Descanso não é passividade. A graça de Deus é para que você não tenha que viver no seu esforço próprio, para que você não tenha que viver na sua força natural. Mas isso não significa que não tenhamos que nos esforçar. Temos que nos esforçar para muitas coisas. Por exemplo, eu pergunto para você, tem dia que você tem que esforçar para orar? Seja honesto. O que você acha de mim? Você acha que tem dia que eu preciso esforçar para orar? Tem dia que eu tenho que levantar, meu amigo, e começar a orar e andar, e às vezes dá uns berros e uns chutes no ar, entendeu? E vamos orar. Por quê? Porque o meu corpo às vezes não quer. Tem dia que ele quer, entendeu? Mas no dia que o meu corpo não quer orar, você acha que eu fico sentado no meu sofá dizendo, tô na graça, tô na graça, não preciso de orar? Não, eu preciso de orar, eu vou orar. O meu corpo não quer orar, mas eu vou orar. Não é a minha oração que altera o amor de Deus por mim. Quer eu ore, quer não, Deus continua me amando. Mas quando eu oro, eu recebo algo da parte de Deus. E quando eu não oro, eu fico sem algo da parte de Deus. Então eu tenho que esforçar sim, esforçar para orar, para buscar. Às vezes tem que esforçar para ler, esse é menos, eu quase sempre gosto de ler. Mas tem dia que eu começo a ler, começo a pescar, dá um sono danado. Aí você fala, estou na graça, não preciso de ler nada não. Para que essa bobagem de ler Bíblia? Eu vou dizer para você, porque é comida. Você tem que esforçar para comer. Você às vezes esforça para comer? Eu estou numa fase agora que eu estou esforçando para comer, porque eu estou querendo emagrecer, então eu estou comendo muita salada. Mas eu digo para você, eu não morro de amores por salada. Eu não fico sentado na minha casa sonhando, vou comer uma salada hoje e me dá uma dor debaixo da orelha. Não sinto isso. Então eu tenho que pegar o prato de salada, respirar fundo e falar, vou comer essa salada. Quantos estão entendendo o que eu estou dizendo? Você precisa de orar por sabedoria. Pastor, qual que é a diferença entre conhecimento e sabedoria? Conhecimento é saber a verdade. Sabedoria é saber como aplicar a verdade. Eu coloquei uma ilustração para você entender. Conhecimento é saber que tomate é uma fruta. Sabia que tomate é uma fruta? Não é legume, não é verdura, é fruta. Tomate é uma fruta, isso é conhecimento. Sabedoria é não colocar na salada de fruta. Entendeu o que eu estou dizendo? O que é sabedoria? Ah, é fruta? Então agora vou comer, que agora vai ser na salada de fruta, como mamão, manga, banana e laranja. Não, não, ela é fruta, mas o propósito dela é outro, apesar de ser fruta. Está entendendo o que eu estou dizendo? Os irmãos ganham muito conhecimento aqui toda semana. Minha preocupação é, você consegue aplicar no seu dia a dia? Aplicar na sua experiência? Aplicar no seu crescimento? É preciso buscar de Deus sabedoria para aplicar a verdade. A Bíblia fala que Jesus subiu para o monte. Aliás, antes de subir para o monte, ele perguntou para Pedro, para os discípulos, quem o povo diz que eu sou? Eles deram muita resposta, mas Pedro falou, eu sei quem tu és o Cristo. Jesus falou, bem-aventurado és, Simão Barjonas. Recebeu uma grande revelação. Presta atenção, isso aqui é só conhecimento. Pedro agora sabe que Jesus é o Filho de Deus.
Passou alguns dias, Jesus subiu com ele lá para o monte, e lá no monte foi transfigurado diante deles. Pedro então viu que Jesus era o Filho de Deus. Não tem como conhecer mais do que isso. Ele não apenas sabia, mas ele viu. A Bíblia fala que quando eles desceram do monte, um cobrador de imposto chegou para Pedro e perguntou: Pedro, o vosso mestre paga o imposto do templo? Que é o imposto de manutenção do templo, não é imposto civil, era o imposto religioso. Vosso mestre paga? Pedro tinha o conhecimento, mas não tinha sabedoria. Ele falou o quê? Meu mestre paga tudo, não deve nada para ninguém, ele é honesto. Quando Pedro ia entrando em casa, Jesus, que já sabia da conversa, perguntou para ele: Pedro, me responde uma coisa, filho. De quem que os reis cobram o imposto? É do povo ou é do filho? Aí Pedro já ficou preocupado. Aí ele falou: é do povo. Aí Jesus disse: então os filhos estão isentos do imposto do palácio, né? Porque a casa do pai não precisa de pagar. Aí Pedro falou: é, está isento. Em outras palavras: Pedro, lembra o que você falou? Eu sou o quê? Eu sou o Filho de Deus. O que você viu no monte? O Filho de Deus. O que o Deus, o Pai, falou lá no monte? Este é meu filho amado, a ele ouvi. E na hora que um cobrador de imposto te perguntou, você não conseguiu lembrar de nada disso. Fico pensando se você não é Pedro. Eu salivo na sua orelha aqui, ensino para você as verdades, aí na hora de aplicar a verdade, você não consegue porque te falta sabedoria. Eu queria que nós terminássemos orando por sabedoria hoje. É preciso sabedoria, porque às vezes você quer pegar só o cloreto e acaba se envenenando, e você fala: mas eu ouvi tanta mensagem da graça. Mas você está se envenenando porque está faltando o sódio, meu amigo. É preciso ter os dois para dar o sal, e o sal é que vai te dar vida. Quantos querem sabedoria nesses dias? Vamos orar ao Senhor. Deus, renova nossa mente e nos dá sabedoria para aplicar a verdade da tua palavra. Conhecimento nós já temos, Senhor, dá-nos sabedoria para aplicar a verdade. Pai, nós oramos nessa hora, em nome de Jesus. Senhor Deus, nos capacite toda a verdade. Sim, Espírito de Deus, nós oramos ao Senhor. Instrui-nos. Ó Deus, fala conosco. Seja a tua palavra, ó Deus, viva no nosso espírito. Livra-nos, ó Deus, de andar com base no nosso homem natural, no entendimento natural e humano, mas dá-nos a sabedoria do céu, que falemos da parte do Senhor. Teu fogo seja reavivado no coração dos teus filhos.

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8: 7 horas 28 minutos, terça-feira, 15 de setembro, 2026. Estamos chegando aqui pela Vinha FM 91,9 com mais uma edição do nosso Jornal Realidade. Que bom que você está junto com a gente, ao vivo no rádio, ao vivo também no aplicativo da Vinha, ao vivo no YouTube. É o Jornal Realidade no ar a partir de agora até as 8:30 da manhã. E esses são os destaques de hoje. STF julga hoje relatório da PF sobre Moraes. Mendonça retira sigilo de rede de pagamentos do Banco Master. Ministro Alexandre de Moraes chama de inconstitucional e ilegal investigação de Mendonça e nega ter favorecido Vorcaro. Brasil e Estados Unidos retomam negociações sobre tarifas em nova reunião. E ainda, homem é preso suspeito de golpe de R$327 mil no Tinder. Essas e outras notícias a partir de agora no Jornal Realidade.
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8: Para comentar as notícias nesta terça-feira, professora Márcia Carvalho e também Coronel Viveiros. Bom dia, professora.
10: Bom dia, Elias Júnior. Bom dia, equipe Vinha. Bom dia a todos que estão aqui conosco nessa manhã bonita.
8: Bom dia, Coronel.
11: Bom dia, Elias Júnior. Bom dia, professora Márcia. Bom dia, Didi. Bom dia, Manete. Bom dia, equipe toda da Vinha FM. Bom dia, você ouvinte. Muito obrigado por sua companhia. Uma semana muito abençoada para nós todos, na presença do Senhor, sempre, porque sem Ele, nós não somos nada.
8: Amém. 7:30. Você também participa a partir de agora, nossa bancada virtual, à sua disposição, WhatsApp 9999-72005, YouTube também, chat em tempo real. Tem notícia por aí? Por onde você passa? Manda pra gente. Você é repórter do nosso JR. Vamos trazendo os destaques de sites e jornais. Capa do jornal O Popular. Mabel vai insistir em aprovar fundo sem lista de imóveis. Receita. Prefeito se reuniu com 15 vereadores da base e justificou que a prefeitura ainda está levantando as áreas. Procurador da Câmara questiona projeto e oposição fala que proposta é cheque em branco. É o grande destaque de capa do jornal O Popular nesta terça-feira. Mais destaques por aqui, ó. Jornal Opção. Vereadores querem indicar representante da Câmara para acompanhar fundo imobiliário de Goiânia. Diário de Goiás. Tadeu falha, se redime e Goiás vence Botafogo de São Paulo de virada na Série B do Brasileirão. 7:31 agora. Bom dia. O tempo não para, gente. Diário da Manhã. O EG abre 4.300 vagas para 35 cursos de graduação. Correio Brasiliense. Excesso de poder individual dos ministros agrava crise no STF, diz professor. CNN Brasil. Fachin será o primeiro a votar em sessão histórica do STF, que decidirá futuro de Moraes. São os destaques de sites e jornais nesta terça-feira.
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8: Pela primeira vez desde o início da crise envolvendo o caso Master, o ministro Alexandre de Moraes falou publicamente sobre as suspeitas levantadas contra ele em relatórios produzidos no âmbito das investigações sobre o banqueiro Daniel Vorcaro. Em manifestação enviada ao presidente do STF, Edson Fachin, ontem, Moraes negou ter cometido qualquer irregularidade. Afirmou que nunca favoreceu o Banco Master ou o Vorcaro e disse que jamais julgou processos envolvendo o banqueiro ou a instituição financeira. O ministro também classificou as acusações como uma tentativa de responsabilizá-lo por anotações produzidas por terceiros e afirmou que a ofensiva tem motivação político-eleitoral. O documento foi apresentado na véspera do julgamento marcado para hoje, quando o plenário do STF vai analisar o relatório produzido pela Polícia Federal sobre mensagens atribuídas a Vorcaro e discutir se os elementos reunidos justificam a abertura de uma investigação envolvendo Moraes. A sessão foi convocada pelo presidente da corte, Fachin, e ocorre em meio a uma série de discussões sobre a validade do relatório, o alcance da análise dos ministros e a participação de integrantes diretamente citados no caso. Na manifestação, Moraes sustenta que a investigação determinada pelo ministro André Mendonça é ilegal, porque teria sido instaurada sem pedido da Procuradoria-Geral da República, sem provocação da Polícia Federal e sem autorização prévia do plenário do STF. Segundo ele, o relatório produzido no caso não apontou a existência de nenhum indício de infração penal de sua parte e se baseia em anotações encontradas em blocos de notas do celular de Vorcaro. O ministro afirma que nunca teve conhecimento prévio da Operação Complice, jamais entrou em contato com autoridades responsáveis pela investigação, nem vazou informações do procedimento. Também diz que nunca praticou qualquer ato para favorecer o Banco Master ou Vorcaro e destaca que não participou de processos envolvendo o banqueiro ou a instituição financeira. Um dos principais argumentos da defesa é de que a hipótese de vazamento não se sustenta diante do resultado da própria operação. Moraes afirma que Vorcaro foi preso quando se preparava para embarcar no Aeroporto Internacional de Guarulhos, portando passaporte verdadeiro e seu telefone celular. Segundo ele, o sucesso da prisão e da apreensão do aparelho demonstra que o investigado não tinha conhecimento prévio da existência de mandado judicial contra si. Abre aspas. Não é lógico, razoável e plausível, fecha aspas, concluir que houve favorecimento ou vazamento de informações, afirma o ministro no documento. Moraes sustenta que a Operação Complice foi totalmente exitosa e que a apreensão do celular de Vorcaro permitiu justamente o avanço das investigações. Outro eixo central da manifestação é a contestação das supostas mensagens. Moraes afirma que o relatório não apresenta nenhuma mensagem de sua autoria que indique consultoria jurídica, favorecimento ao Banco Master ou conhecimento prévio de operações policiais. Abre aspas. Não há nenhuma, absolutamente nenhuma mensagem de autoria do ministro Alexandre de Moraes que indique qualquer consultoria jurídica, favorecimento ou conhecimento prévio de qualquer operação policial. Fecha aspas. Segundo ele, a investigação tenta atribuir à sua responsabilidade textos encontrados em blocos de notas de celular de Vorcaro, sem demonstrar que essas anotações tenham efetivamente sido enviadas por mensagem a ele. A defesa também critica a metodologia utilizada no relatório da PF. Moraes diz que as provas não foram preservadas da forma adequada e que o relatório foi construído a partir de interpretações e não de uma perícia técnica. Segundo o ministro, as conclusões foram construídas a partir de recortes de mensagens e interpretações sem comprovação técnica. Ao tratar da motivação do caso, Moraes afirma que as acusações são utilizadas para atacá-lo politicamente. O ministro diz que a investigação foi conduzida com finalidade político-eleitoral e classifica as suspeitas como uma tentativa de vingança. As afirmações aparecem na manifestação como alegações feitas pelo próprio magistrado. Em documento também encaminhado à presidência do STF ontem, o ministro André Mendonça defendeu medidas adotadas durante a condução da investigação, entre elas, uma reunião presencial com delegados responsáveis pelo caso. Segundo o ministro André Mendonça, a providência foi necessária diante de referências ao diretor-geral da Polícia Federal, Andrei Augusto Passos Rodrigues, e ao procurador-geral da República, Paulo Gustavo Gonê Branco, em anotações atribuídas a Daniel Vorcaro, encontradas no material analisado pela Polícia Federal. Então, durante essa abertura, a gente trouxe aqui as argumentações do ministro Alexandre de Moraes e, no final, aqui, parte do posicionamento de André Mendonça. E eu começo com o Coronel Viveiros. É uma linha do que nós poderemos encontrar nesse julgamento, Coronel Viveiros, que muitos estavam na expectativa por um pronunciamento de Alexandre de Moraes, uma manifestação, e agora ele se manifesta através dos autos. O senhor acredita que realmente essa vai ser a linha? E alguma novidade o senhor encontrou aí nas justificativas de Alexandre de Moraes? Ou era o que o senhor já esperava?
4: Era o que eu esperava. Essa linha, qual é essa linha? A linha de desmoralizar o outro, de atacar o outro, porque não tem defesa. O que está tendo é ataque simultâneo, ataques sucessivos. E isso por quê? Para descredibilizar a outra parte, para poder falar, olha, aqui é todo mundo porco, e porco tá todo mundo no chiqueiro, então tá tudo certo. Agora, Elias, essa notícia aí, ela poderia ser a única notícia do dia e a gente poderia passar o dia aqui debatendo e analisando o que foi dito. Quer ver? Vamos começar aqui pela fala do ministro que disse que é um ataque político e depois ele ainda completa, político-eleitoral. Então ele está admitindo que o papel dos ministros é político-eleitoral? Ou seja, tem um ministro de esquerda, tem um ministro de direita e as nossas ações são direcionadas por nossas convicções políticas. Quando ele diz que está sendo atacado politicamente e está sendo atacado por política eleitoral, eu faço essa leitura. Ele admitiu, ele assumiu que ele é um personagem político e está em processo de campanha. Primeiro equívoco que eu vejo aqui nessa fala. Segundo, existe uma dinâmica no crime. Quando você tem uma relação corrupto-corruptor, o padrão é praticamente o mesmo. O pagamento ele precisa ser dissimulado. Eu preciso fazer contrato com uma terceira pessoa, que seja esposa, filho, primo, amigo. Tem uma terceira pessoa que vai ser o laranja dessa operação. O contato ele é lateral, ele não é direto. Eu não posso, o corrupto e o corruptor não podem ter contato direto. O Vorcar, no desespero de ser preso ou não, eu fujo hoje, eu fujo amanhã. O que você acha? Fez um contato, segundo relatos, diretamente com o ministro. O ministro, obviamente, não respondeu. Ele não é idiota. Ele certamente deu uma resposta por linhas laterais. Ele não fez um contato direto. Então, você pega tudo isso que foi dito nessa pequena notícia, você percebe uma coisa. É muito interessante como que uma mente megalomaníaca age, né? Quer dizer, ela não tem legalidade e nem moralidade. Ela não tem percepção de legalidade e de moralidade. Tudo que surge contra mim está sendo arquitetado para me destruir. Porque eu não cometo ilegalidade porque eu sou a lei. Se há um desencontro entre o que eu decido e o que a lei diz, é a lei que está errada, não sou eu. Então, essa é a primeira ação de um megalomaníaco. Outra, ele não tem percepção moral. Então, não, isso aí não é nada, isso é coisa toa, isso aí, 130 milhões significa o quê, gente? Isso não é nada. Então, assim, é uma doença, infelizmente, eu acho até que O Alexandre não tem que ser preso, ele tem que ser internado, porque para mim é um problema mental sério. E aí a gente está vivendo isso no Brasil. E o STF vai continuar sangrando, porque não estão julgando o Alexandre, estão julgando os ministros do STF.
8: Professora Márcia Carvalho, nós vamos desenvolvendo dentro do programa de hoje os detalhes ainda sobre a sessão, enfim. Mas especificamente em relação a essa resposta do ministro Alexandre de Moraes.
10: Bom, eu também acredito que era, infelizmente, a argumentação esperada vindo deles, né? É óbvio, é claro que a gente vai ter essa noção de que vão tentar passar para nós, comunidade, para nós, população, que é realmente uma briga de braço, Moraes contra Mendonça, e que é direita contra esquerda, e a gente vê que não é, esse cunho político são eles que estão dando. E acredito o seguinte, se há suposição de irregularidade, o Supremo não está lá, não é para isso? Por que que não analisa? Por que que não julga? Por que que não mostra a verdade? Essa argumentação do ministro de que foram notas, bloco de notas lá, e que não tem nenhuma conexão com o fato, não procede, Elias Júnior. Sabe por que que não procede? Porque se tivesse condições de ler as respostas que ele deu pro vocado, as coisas estariam mais claras. Mas, infelizmente, ele também, né, mexeu nas questões, ele não é bobo nem nada, escreveu as respostas do bloco de notas, salvou e respondeu, né? Então é o seguinte, existe irregularidade, sim, infelizmente a defesa vai para esse lado, sim, mas que precisa ser julgado, claro.
8: Então a senhora acredita que, a senhora, que ele realmente conversou, a senhora está...
10: Eu acredito
8: não
10: nisso,
8: não é hipótese,
10: sim.
8: A senhora acredita,
10: eu acredito
8: que realmente ele conversou e manipulou.
10: Enquanto cidadã brasileira, eu acredito sim pelas provas até agora apresentadas. Quem tem que julgar é o STF, mas eu acredito que sim.
8: Pergunta para o Coronel Viveiros, a quebra do sigilo do celular do ministro Alexandre Moraes está a caminho?
4: Não, eu não acredito. Por quê? Eu acabei de dizer que isso não é um julgamento do Alexandre de Moraes, é um julgamento dos ministros do STF. Por quê? Porque se pega um, isso é igual dominó. Outros vão cair também. Então eu não acredito, Elias, que isso vai acontecer.
8: E a senhora, professora Márcia, como a senhora disse agora há pouco, Moraes falou realmente com o Vorcaro, não é uma hipótese, né? A senhora disse que
10: eu acredito.
8: No seu ponto de vista, que realmente, sim, Moraes conversou e o celular dele seria talvez o
10: uma peça
8: ponto
10: para
8: esclarecer
10: importante.
8: Tudo. Mas será quebrado o sigilo do ministro Alexandre de Moraes?
10: Infelizmente, acredito que não. Nessa conjuntura que a gente vê de instituição STF, nessa crise toda e como que eles manuseiam as coisas, infelizmente, não.
8: 7h45. Bora aqui para nossa bancada virtual. Temísia tá ligada com a gente, registrando participação. Bom dia. Infelizmente, não vai dar em nada. Só Deus por nós, nosso ouvinte Temísia. Sebastião Júnior também tá por aqui. Tá dizendo, esse jornal está cada dia melhor. Os comentaristas de hoje são os mais coerentes do Brasil. Parabéns, Elias, por escolher agora quem está na bancada. Quanto ao julgamento de hoje, não vai dar em nada. Se decidirem investigar, vai ser só para enganar o povo brasileiro, porque no final não vai dar em nada. Só Deus na causa. É o Sebastião por aqui, trazendo a opinião dele. Rapidamente, participação aqui do Vanderlin está conosco. Bom dia. As instituições no Brasil são, na verdade, uma organização criminosa. Presidência, STF, PGR, Câmara, Senado, Acorda Brasil. Mensagem do Vanderlin às 7h45, intervalo comercial. 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Voltamos já.
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8: Sete e 52, já de volta. Jornal Realidade Vinha FM 91,9. Muito bom dia para você. A frequência no seu rádio, também estamos ao vivo no aplicativo da Vinha, no portal Vinha FM e também no YouTube. Sua participação é muito bem-vinda ao WhatsApp 99997-2005. Vamos aqui pro YouTube também saber como é que estão as participações dos ouvintes da Vinha FM na nossa transmissão ao vivo nesta manhã de terça-feira. Vamos ver o que os nossos telespectadores estão escrevendo no mural de recados. Luzimere Cardoso, bom dia Elias Júnior, bancada do JR, que Deus abençoe nossa nação, amém. Valdir também está por aqui, está falando o seguinte, Valdir, o suspeito queria prova contra si mesmo. Quando ele investigava pessoas, ele não pensava assim. Júnior, tá ligado com a gente, falando bom dia Elias Júnior. Bom dia Júnior, obrigado pela audiência. Também conosco aqui, tem mais mensagem. Ah, Valdir mandou outra mensagem por aqui, mandando bom dia para toda a bancada do JR.
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8: Bom dia, Neila.
22: Bom dia, Elias. Uma ótima terça-feira para você, para os nossos comentaristas do dia, nossos ouvintes, nossos colegas de trabalho. Olha, de acordo com o Cimego, essa terça-feira segue com sol entre poucas nuvens em grande parte aqui do estado e as temperaturas em elevação e também queda gradual da umidade relativa do ar. Aqui na capital, a temperatura mínima registrada na madrugada foi de 19 graus, a máxima pode chegar a 36 graus e a umidade relativa do ar fica entre 18% e 75%. Vou destacar também o município de Catalão, temperatura mínima registrada na madrugada foi de 19 graus, máxima pode chegar a 33 graus, umidade relativa do ar entre 20% e 85%. Já no município de Ouvidor, a temperatura mínima também registrada na madrugada foi de 19 graus, a máxima pode chegar a 36 graus, umidade relativa do ar entre 20% e 85%. O alerta de hoje, Elias, fica por conta da, como eu já tinha destacado, do aumento da temperatura e dos baixos índices da umidade relativa do ar, que podem ficar abaixo dos 18%, principalmente nas horas mais quentes do dia. E tem previsão de chuva aí para algumas regiões aqui do estado de Goiás para esta terça-feira, Elias.
8: 7h55, girando com a informação.
22: Olha aí, um homem de 39 anos foi preso aqui em Goiânia, suspeito de aplicar um golpe de mais de R$327 mil em uma mulher que conheceu por um aplicativo de relacionamento. Segundo a Polícia Civil, o suspeito usava fotos nas redes sociais que seriam diferentes da aparência real. Aliás, muito diferente. Ele usava uma foto de um galã com olhos azuis. Aí, quando a polícia divulgou a imagem dele para que as vítimas identificassem, totalmente diferente, viu, Elias? Lembra uma coisa, um cabelo, outro, um tom de pele, mas o sujeito é feio e o outro é um galã. Então, a investigação aponta ainda para o possível uso da inteligência artificial para modificar as imagens, com certeza. A vítima tinha 37 anos, se relacionou com o homem durante cerca de um ano e meio e acreditava que os dois mantinham um namoro. Ele dizia trabalhar com investimentos financeiros e, segundo a polícia, conseguiu convencê-la a fazer várias transferências. E aí, quando ela pediu o dinheiro de volta, o suspeito teria inventado a necessidade de um novo pagamento. E o que, que ele fez da primeira vez? Ele liberou o valor, mas um jurinho, tá? Falou, então esse é de confiança, né? Só que depois ele foi pedindo mais, começou a não devolver, e aí ela chegou inclusive a pedir emprestado, pegar o dinheiro da avó e investir também aí na lábia aí do galã, que ela achava que era um galã, mas a gente já sabe que não. Depois dos últimos depósitos, em junho desse ano, o suspeito deixou o estado de Goiás, viajou para a Foz do Iguaçu, no Paraná, e lá ele acabou também investindo aí em outras vítimas. Foi preso no dia 9 de setembro, aqui no hotel aqui em Goiânia, e aí ontem a polícia apresentou ele justamente para que outras vítimas reconhecessem e não caíssem no golpe do amor, do galã aí, que acabou levando mais de 300 mil aí dessa vítima, que é nova, né? 37 anos.
8: Ok, valeu, Neila Santos, obrigado pela participação. É, a questão da foto, até que não vou dizer muita coisa, não.
22: Não, Elias.
8: É, não, é porque tem celebridade e quando vai presa também, você olha a foto dela presa e olha depois, você não consegue...
22: Não, Elias, depois você dá uma olhada.
8: Não, eu já olhei o ontem.
22: O telão
8: não,
22: do homem azul.
8: Eu olhei ontem.
22: Ficaram doidos,
8: né? Não, eu tava vendo ontem. Tem celebridade aí que quando, né? Só Jesus na causa, quando vê sem maquiagem, sem Photoshop.
22: Quando eu tava editando esse material lá na TV Serra Dourada com o Rômulo, eu falei, Rômulo do céu, ele deixa de ser bobo, aqui a foto verdadeira eu ia até. É isso,
8: 7h58.
22: Né?
8: Mas eu volto a dizer, a pessoa quando tá lá presa no xadrez, a carinha não é a mesma da internet.
22: Ah, fica acabada, né?
8: O ministro André Mendonça do Supremo Tribunal Federal retirou o sigilo de dados de pagamentos do banqueiro Daniel Vorcaro e do Banco Master. A decisão tornou público um relatório de inteligência financeira produzido pelo COAF a partir de informações sobre movimentações consideradas atípicas ou suspeitas. A Polícia Federal havia solicitado ao COAF relatórios relacionados a pessoas físicas e empresas envolvidas nas investigações no caso Master. O STF já tornou público 53 procedimentos de apuração relacionados ao caso. A retirada do sigilo ocorreu após um pedido do presidente do STF, Edson Fachin. A Procuradoria-Geral da República também se manifestou a favor da medida depois de um pedido feito pelo ministro Alexandre de Moraes. A divulgação dos dados acontece às vésperas, né? Aconteceu às vésperas de um julgamento no Supremo marcado para hoje. O plenário deve analisar as mensagens trocadas entre Alexandre de Moraes e Daniel Vorcaro e discutir os desdobramentos das investigações sobre o Banco Master. A Polícia Federal localizou 52 mensagens trocadas entre Moraes e Vorcaro entre dezembro de 2023 e novembro de 2025. O relatório produzido pela PF apontou uma suposta relação entre o ministro e o banqueiro. É, tá aí, esse relatório aí tá trazendo muitos pagamentos, trazendo repercussões, surpresa para muita gente. Professora Márcia Carvalho.
10: Bom, hoje é o dia, né? Hoje, daqui a pouco, né, às 10 horas da manhã, é o dia que o Brasil espera, né, que essa sessão realmente seja produtiva e vá ao seu objetivo maior. Agora, essa retirada de sigilo, eu fico pensando, 52 mensagens, provavelmente, entre o ministro e o Vorcaro. E ele ainda, na defesa, nos seus argumentos, fala que não houve isso e que, né, foi muito superficial. Gente, não tem como. O que a gente espera é que a instituição, que está totalmente abalada, e essa instituição, que é o STF, conseguiu abalar, inclusive, a Polícia Federal, conseguiu abalar os governos, realmente dê uma resposta aos brasileiros, que faça realmente aquilo que for preciso, para com essa briguinha política, não torne isso político, e realmente coloque o dedo na ferida e doa em quem doer.
8: Relatório do COAF, algumas surpresas em relação a quem recebeu o dinheiro do Banco Master E, naturalmente, agora as defesas, né, de quem recebeu o dinheiro, que aparece, né, nesse relatório aí, que aparece no relatório. Elas vão, com certeza, se manifestar e já estão se manifestando. Aquele argumento, né? Qual é o problema de receber dinheiro de forma lícita, numa atividade lícita? Essa vai ser a linha da maioria, né, dos que apareceram, aliás, de todos que apareceram nesse relatório. Seria por aí, coronel?
4: É sempre uma surpresa, né? Essas listas sempre são surpreendentes. A gente sempre tem um nome ali, outro que a gente não acreditava e acaba surgindo. O que não é surpresa é o resultado, que sempre também não dá em nada, porque todo mundo se fecha em copas e se protege. Ô Elias, eu quero lembrar aqui que recentemente nós vivenciamos aqui em Goiânia uma relação muito atritosa entre o prefeito, Sandro Mabel, e a Câmara de Vereadores. E você vai lembrar que eu dizia, gente, isso é muito bom, isso é relação de poderes. E esse desacordo de poderes, ela é necessária para chegar a um equilíbrio e para que nós, simples mortais, possamos ver o que está acontecendo no poder. Quando o poder está quietinho, gente, está todo mundo feliz, todo mundo caladinho, como se fossem amiguinhos, pode saber que você está sendo mais enganado do que nunca. E agora nós estamos vendo esse atrito, esse desacordo dentro do STF. E nós estamos vendo as feridas do STF. Nós estamos vendo a podridão dentro do STF. Se isso não gerar uma asepsia, um conserto dentro daquele tribunal, então nós podemos largar a mão do Brasil porque não tem mais solução. E infelizmente não dá para ter esperança, porque as listas surgem, as listas são surpreendentes, mas o resultado é sempre o mesmo. Nada, tapinha nas costas, todo mundo amiguinho e vai para casa. Isso é muito ruim.
8: 8 horas, 3 minutos, Jornal Realidade, Vinha FM 91,9. Aí eu insisto nessa questão dos pagamentos. Como eu disse, alguns nomes que apareceram na lista aí, as defesas já se posicionando, mas isso pode gerar desdobramento de investigação? É motivo para gerar desdobramento de investigação? Professora Márcia Carvalho, em relação deveria a quem ser. Recebeu? Todo mundo.
0: Ah, deveria ser. O mínimo que nós brasileiros esperamos, o mínimo que a lei favorece é, sim, cada nome que aparecer lá ter uma investigação. É lícito? Foi dinheiro lícito? Prove que é lícito. Não foi dinheiro lícito? Que se responda esse processo e que seja condenado caso haja necessidade.
8: Dinheiro do Master já é dúvida, já de cara. Tudo. Né? Dinheiro de Vorcaro já é dúvida, coronel. Mas é aquela mesma argumentação da própria defesa, a defesa do próprio candidato Flávio Bolsonaro em relação ao Dark Horse. Vale para todos que receberam dinheiro do Master?
4: Primeiro, o dinheiro do Master é contaminado porque houve o desvio do INSS e esse dinheiro está lá dentro. E como você não sabe qual nota de R$1, de R$2 é que foi desviada do INSS ou não,

0: Então todo o dinheiro é contaminado, ponto. Segundo, todos precisam ser investigados, todos.
1: Todo mundo inclusive, que recebeu tem que ser investigado.
0: Inclusive o Alexandre de Moraes. Por quê? Porque todos têm direito à defesa. Defesa. Porque não tem defesa. Então todo o dinheiro é contaminado, ponto. Segundo, todos precisam ser investigados, todos.
1: Todo mundo inclusive, que recebeu tem que ser investigado.
0: Inclusive o Alexandre de Moraes. Por quê? Porque todos têm direito à defesa. Defesa. Porque não tem defesa até agora. O que está acontecendo?

0: mandando bom dia para todos nós, para toda a bancada, sobre a questão do julgamento do plenário do STF. Hoje eu pessoalmente acredito que não vai dar em nada. A defesa do Alexandre de Moraes, ela faz o que todo bandido faz. Bandidi tenta descredibilizar a investigação, as provas, acusar aquele que está investigando. Aqui no Brasil, nós estamos vendo isso no caso do Lulinha, mesmo filho do Lula, da mesma forma no caso do Flávio Bolsonaro com o Banco Master. Infelizmente, no Brasil, bandido tem mais garantias do que a justiça de verdade. Eu fico muito triste porque nós temos candidatos aí que não têm acusação alguma, né? Vida ilibada, são bons gestores, mas o Brasil insiste nessa dicotomia burra entre dois ladrões corruptos, comprovadamente com fartas provas. Infelizmente, o Brasil vai continuar nisso e vai continuar se afundando, né? Tá mandando um abraço aqui, o Irã Teixeira. Bom, ele já tá trazendo conclusão aqui, né? Mas enfim. É, o que ele está apontando é que o eleitor tem que fugir da polêmica, né? Fugir de quem é investigado. Eu também acho muito extremista isso, né? O fato está sendo investigado, eu sempre sou aquele que vou defender até o final o direito da defesa enquanto o julgamento não acontecer, né? Claro que nós temos a eleição há poucos dias, né? Não dá para esclarecer tudo até a eleição, né, Coronel Viveiros? Mas o Didi tá chamando o intervalo, eu tenho que ir agora. Eu volto com esse questionamento aqui pro senhor. 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
15: Oito horas e 13 minutos, eu não tô aqui para passar manteiga no bigode do gato, gente. Sou jornalista Elias Júnior. Esse é o Jornal Realidade, comentando as notícias da bancada presencial, Coronel Viveiros e a professora Márcia Carvalho. Você também participa via WhatsApp 99997-2005, YouTube também, chat em tempo real. A gente continua o assunto, Supremo Tribunal Federal, que é o assunto do dia. Inclusive, ontem eu tinha entrado no canal do STF, eu falei aqui no JR que 3 pessoas estavam assistindo o canal. A terceira era
16: você.
15: O canal do Supremo Tribunal Federal. Eu estava vendo mais cedo já 100 pessoas, né? Melhorou muito, mais tarde vai estourar.
16: Mas hoje Brasília está pegando fogo.
15: Pegando fogo, né? E o Supremo Tribunal Federal realiza então às 10 horas da manhã a sessão para analisar o relatório da Polícia Federal, que reúne 52 mensagens trocadas entre o ministro Alexandre de Moraes e o ex-dono do Banco Master, Daniel Vorkaro. A sessão será presidida pelo ministro Edson Fachin, que também é o relator do caso. Fachin vai apresentar o parecer e delimitar o que será analisado. Depois, a Procuradoria-Geral da República poderá se manifestar, seguida de eventuais sustentações orais. Na sequência, Fachin apresentará o voto e os demais ministros votarão. O relatório da PF foi produzido por determinação do ministro André Mendonça. O documento aponta que Vorcaro teria se encontrado 8 vezes com Moraes e pedido ajuda para conter ações contra o Banco Master. A PF também cita a atuação de Moraes na análise de um contrato de 130 milhões de reais entre o Banco Master e o escritório de advocacia de sua esposa, Viviane Bassi de Moraes. A PGR também defende a anulação e o arquivamento do relatório. Segundo o procurador-geral Paulo Gonet, o documento teria sido produzido com vícios formais. Os ministros também devem analisar se as mensagens e outros elementos reunidos pela Polícia Federal justificam a abertura de uma investigação sobre a conduta de Moraes. Na véspera da sessão, Moraes pediu a Fachin a liberação do sigilo de um inquérito que detalhe a rede de pagamentos do Banco Master. A PGR foi favorável ao pedido. A sessão será transmitida pela TV Justiça e terá acesso presencial restrito. A segurança também será reforçada nos arredores do STF, com policiamento, drones e câmeras de monitoramento. Aí eu pergunto para você, Coronel Viveiros, vai ter pedido de vista para literalmente jogar angu nesse caroço ou não?
12: Todas as artimanhas possíveis serão utilizadas. Gente, tem suspeição sobre o Gonet, tem suspeição sobre o Alexandre, tem suspeição sobre o Toffoli e segue relação. O ouvinte que disse aí no bloco anterior que acha que não vai dar em nada, ele não é um pessimista, ele é um realista. A história do Brasil mostra a pouca vergonha que é isso. E vai ser mais do mesmo. Isso não vai dar em nada, vão se juntar, vão abafar o caso, se não botarem o Mendonça ainda na cadeia. Escuta o que eu estou falando. Por quê? Porque é o crime organizado tomando conta de Brasília. Nós chegamos no fundo do poço. Se não chegamos, estamos muito perto do fundo do poço. O Brasil precisa mudar. O Brasil precisa mudar. E quem vai mudar isso é você, com o seu voto. Faça tudo novo. Não repita os erros do passado. Tira essa corja de gente que está aí há 30, 40 anos fazendo a mesma coisa e vamos colocar gente nova. Por quê? Porque Brasília precisa ser renovada. Precisamos reconstruir Brasília. Juscelino Kubitschek não está mais aqui, mas vamos reconstruir Brasília.
15: Professora Márcia Carvalho, como será essa sessão? Vai ter pedido de vista ou vão tocar a sessão e apreciar e vai ter voto mesmo? Todo mundo vai votar hoje?
16: Não. Tudo combinado, já está tudo combinado, imagino, já está tudo certinho, quem que vai pedir vistas, eu não sei quem, mas alguém vai pedir, um deles vai pedir vistas, sim, não vai andar, vão fazer tudo para ganhar tempo, para passar esse período de eleições, para tentar passar o pano que está tudo bem, que os processos estão correndo, e eu fico muito preocupada com o André Mendonça, porque ele vai ser o culpadinho lá, ainda vão querer jogar para ele uma culpa, e eu acredito que não vai dar em nada também, infelizmente, é com o coração doendo de uma brasileira que acredita no Brasil ainda, acredita que pessoas novas podem mudar esse poder, podem mudar as circunstâncias, mas haverá sim, resumindo, Elias Júnior, a meu ver, pedido de vistas e ganhar tempo aí para que eles possam manobrar melhor toda essa questão horrorosa.
15: Aí eu pergunto, Coronel Viveiros, o ouvinte perguntou, claro que vai ser grande audiência dessa sessão, é para assistir com pipoca ou com pizza?
12: Ah, não perca tempo com isso não. Quem vai assistir uma porcaria dessa?
15: Mas
12: você disse que tinha três pessoas?
15: Mas é no sentido de... Não, gente. É no sentido... Quando eu faço a pergunta pipoca ou pizza...
12: Sim, eu entendi.
15: É no sentido de qual figura aí pro momento?
16: Pizza.
12: Pipoca e pizza. Pipoca durante e pizza depois. Pizza quentinha, porque todo mundo sabe que no final vai dar pizza mesmo, então vamos pedir pizza quente.
15: 8h19 agora, Jornal Realidade, Vinha FM 91,9. Olha, a gente segue aqui com a nossa pauta. O Conselho de Administração do Banco de Brasília, BRB, autorizou a Corregedoria a dar continuidade ao afastamento cautelar de 5 funcionários no âmbito das investigações internas relacionadas ao caso Master. Entre os afastados estão um ex-diretor de finanças, uma ex-diretora de controle e riscos e 3 superintendentes. Os afastamentos ocorreram há cerca de 3 semanas, mas só foram divulgados ontem. Segundo informações obtidas pelo Correio Brasiliense, os funcionários teriam tido participação em processos relacionados à compra de carteiras de crédito do Banco Master, uma das frentes investigadas no caso. Em nota, o BRB afirmou que os afastamentos são medidas cautelares e não representam a antecipação de julgamento sobre a responsabilidade dos funcionários. 8h20. E o ministro do Desenvolvimento, Indústria e Comércio e Serviços, Serviços, né? Márcio Elias Rosa e o representante comercial dos Estados Unidos devem se reunir presencialmente entre os dias 30 de setembro e 1º de outubro durante uma reunião preparatória do G20 nos Estados Unidos. O encontro também deve contar com a participação do ministro de Relações Exteriores, Mauro Vieira. Será a primeira reunião presencial entre Brasil e Estados Unidos desde a retomada das negociações sobre o tarifaço. Segundo Márcio Elias Rosa, ainda não há um acordo. As equipes dos dois países estão trocando documentos e preparando a próxima rodada de negociações. As discussões ocorrem após os Estados Unidos imporem tarifas sobre produtos brasileiros. As medidas atingem diferentes setores e geraram negociações entre os dois governos. Parte dos produtos brasileiros, porém, ficou fora das sobretaxas. Entre os itens estão carne bovina, café, laranja, suco de laranja, petróleo, gás natural, aeronaves, civis e componentes da Embraer. O governo brasileiro busca avançar nas negociações e reduzir os impactos das tarifas sobre exportações do país, professora Márcia.
16: Bom, o Brasil precisa... O Brasil está com medo, né? A verdade é que eu acredito que institucionalmente o Brasil está com medo das sanções americanas e precisa ter medo mesmo, porque querendo ou não, as atitudes que o Brasil toma aqui influencia sim o resto do mundo, e os americanos não estão, né, para brincadeira, e eu acredito que é um problema institucional e que com certeza os ministros vão tentar nessa conversa que a coisa seja amigável para poder andar, para parar com essa questão, porque querendo ou não, a esquerda falando que os Estados Unidos não manda no Brasil, mas existe sim relação, correlação sim, e as sanções dos Estados Unidos podem ser muito maiores.
15: Professora Márcia, com essa visão, e o senhor, Coronel Viveiros?
12: Bom, há um resultado negativo aí para toda a população, né? Mas eu lembro quando o Trump anunciou o tarifaço, que eu disse aqui que as equipes trabalham freneticamente. Eu disse, olha gente, o Trump não chegou e anunciou isso de uma hora para outra. As equipes, tanto brasileira quanto americana, estão negociando, estão tratando disso. Antes, durante o anúncio e depois. Então é o que nós estamos vendo. Isso vai continuar até se chegar a um resultado. O certo é que não adianta pensar que não influencia no Brasil, porque influencia. Os americanos são a locomotiva do mundo. E o Brasil precisa estar bem com essa locomotiva ou vai ficar para trás.
15: 8h22, mensagens aqui no nosso WhatsApp. Amarildo Eliezer está com a gente. Falando o seguinte, hoje é dia de ver a mãe do Moraes chorar. Porque com bandido, a fala é nesses modos. É o Amarildo Eliezer trazendo aqui a opinião dele. André está com a gente, falando bom dia a todos. Temos a chance agora nas eleições de mudar esta situação, pois sairá 5 ministros do STF. É o André mandando aqui a opinião dele. Júlio está com a gente falando: o verdadeiro julgamento será feito pelo povo nas urnas em outubro. Júlio mandando opinião aqui via WhatsApp. Ismael Pires também está com a gente. Bom dia, graça e paz, né? Onde assistir este UFC do STF? Estou falando, Ismael. A TV Justiça vai estar transmitindo, né? O próprio canal do STF também no YouTube. Enfim, eu creio que a audiência vai ser alta, viu? Vai ser audiência recorde. Sebastião Júnior também está ligado com a gente. Olha só. Boa, Sebastião falando. Elias, sobre o café, novo patrocinador da rádio. Diga devagar o nome do café. Não dá para entender direito o nome do café. Tem alguns dias que estamos escutando, mas não deu para entender o nome até hoje. Boa. Importante a observação do ouvinte.
16: Senão que está interessado, né?
15: É muito bom. Porque é um nome diferente. É Mapages Coffee.
16: Mapages Coffee.
15: É o que eu tenho falado. Como é um nome diferente, aí soa estranho para quem está ouvindo. Mas eu tenho tentado caprichar aqui na dicção, né? Mas é Mapages. Vou até mostrar no YouTube para quem está assistindo agora a xícara. Dá para ver bem, Didi, a xícara aqui? Aí, a caneca. Vira mais assim. Aí, ó. A caneca Mapages.
12: Vira aí.
15: Coffee.
12: Vira aí para cá um pouquinho. Mapages.
16: Mapages, né?
12: Mapages.
15: É um nome diferente. Mapages Coffee, que é de café. Bora para Brasília. Enquanto o Alexandre fala, a gente toma aqui uma
16: um cafezinho.
15: Alexandre Garcia, bom dia!
17: Olá, Elias Júnior, olá, ouvintes da Vinha FM, bom dia! Eu vejo muito analista falando que onde é que se viu, está totalmente fora do ritual processual, ministro que não é relator, juiz que não tem nada a ver com a causa, dá ordens para a Polícia Federal entregar resultado de investigações. É o caso de Moraes, de Zanin, de Gilmar. Zanin, advogado de Lula, foi advogado de Lula. Gilmar tem uma posição lá de decano que quer controlar tudo, quer mostrar que é mais forte que o presidente. E Moraes é parte interessada. E André Mendonça avisa o seguinte: olha, o que temos de 9 celulares ou 8 celulares, de alguns desses celulares já é suficientemente grave, gravíssimo, para abrir um inquérito administrativo, afastando os envolvidos e fazer uma investigação que leve a um juízo, enfim, uma ação criminal, enquadrando em obstrução da justiça, ou corrupção passiva, ou omissão, advocacia administrativa. Tudo isso é possível, mas tem que continuar a investigação. Porque se revelar alguma coisa que ainda não foi revelada, vai avisar as pessoas que seriam surpreendidas com busca e apreensão de manhã em casa para entregar os celulares e as provas que ainda existem. Vai avisar essas pessoas, elas vão praticar obstrução de justiça e complicar. Então, ao induzir as pessoas à obstrução de justiça, não estaria sendo praticada a obstrução de justiça? Não. Mas, enfim, outra coisa que a gente observa é que todo mundo que assumiu o cargo jurou cumprir e defender a Constituição. Tomemos o presidente da República, por exemplo. Jurou perante o Congresso Nacional cumprir e defender a Constituição. A Constituição exige que um ministro do Supremo tenha reputação ilibada. O que é reputação? É aquilo que se pensa da pessoa. É o referencial da pessoa, é a fama da pessoa. Não. Reputação não exige uma prova. No dia em que se mostrou o contrato de 131 milhões... a reputação deixou de ser ilibada, ou seja, sem mancha. Apareceu uma mancha, uma desconfiança, uma suspeita. E aí aqueles que juraram defender a Constituição ficaram calados, se omitiram, descumpriram um juramento, foram perjuros, não é? Todos que juraram, presidente do Senado, por exemplo, presidente da República, presidente Supremo, presidente dos poderes. Olha a gravidade disso. Por isso que o Supremo está ruindo. E não foram aviões da Al-Qaeda que bateram do lado de fora, nem o pessoal do 8 de janeiro. O estrago que o pessoal do 8 de janeiro fez nem se compara com o estrago que foi feito, o estrago de desmoralização, de descrédito, de desconfiança nos atos daqueles que deveriam ser o exemplo para todos os juízes do país, alguns daqueles. Isso é que vai estar em jogo neste dia 15, nesta terça-feira. Se conseguirem adiar, tem alguns que querem adiar. E a gente nota, né? Uns que ficam ao lado das malfeitorias e outros que querem limpar os nódulos nas vestes que deveriam ser cândidas, embora de cor preta. Né? As almas que deveriam ser cândidas lá do Supremo. A gente está vendo a divisão. O absurdo de gente que não quer esclarecer. Por que não quer esclarecer? Porque está envolvido. Isso é óbvio. Então, as coisas estão óbvias, tão claras, transparentes, para qualquer pessoa que queira ver com raciocínio e não com emoções partidárias. Até a gente entende, faltam menos de 20 dias para a eleição, mas, enfim, é isso que vamos ter hoje. De Brasília, Alexandre Garcia.
15: Valeu, Alexandre Garcia, muito obrigado pela participação. Valeu também, Coronel Viveiros, por sua presença.
12: Até semana que vem, gente. Deus abençoe.
15: Amém. Obrigado, professora Márcia Carvalho, também por estar conosco na bancada.
16: Muito obrigada. Eu abraço a todos os ouvintes, a todos que estiveram conosco nesse período, a toda a equipe da Vinha. Desejo que essa terça-feira seja um dia muito abençoado e um restante de semana também abençoado a todos nós.
15: Amém! Olha só, gente, tem um convite muito especial. O pastor Aloísio Silva, presidente da Igreja Videira, será homenageado nesta terça-feira na Câmara Municipal de Goiânia com a comenda de mérito deputado constituinte Antônio de Jesus Dias. A honraria é concedida a personalidades que se destacam pelos relevantes serviços prestados à comunidade. A homenagem reconhece a atuação e a contribuição de pessoas que têm papel de destaque na sociedade. A comenda leva o nome de Antônio de Jesus Dias, que foi radialista, psicólogo, pastor evangélico e deputado federal constituinte por Goiás. A honraria é concedida pela Câmara Municipal de Goiânia e os homenageados são escolhidos pelos vereadores em votação no plenário. A proposta é do vereador Ronilson Reis. A sessão solene para entrega da comenda ao pastor Aloísio Silva será realizada hoje às 7 horas da noite na Câmara Municipal de Goiânia. Um grande abraço a todos. Estaremos de volta amanhã, se o senhor nos permitir, às 7h25, depois da propaganda eleitoral. Ele vem chegando, o Daniel Fernandes com o Cidade Ligada. Tudo posso naquele que me fortalece. Bom dia, Daniel.
18: Bom dia, Elias. Ótima manhã de terça-feira, não só pra você, mas pros nossos ouvintes, telespectadores, pessoal que tava acompanhando aí no YouTube, todo mundo agora participando comigo aqui no Cidade Ligada. E olha, todas as terças-feiras, né, a gente tem aqui a nossa enquete, aliás, todos os dias, né, pra que você tenha aqui a oportunidade de interagir conosco. A enquete de hoje é a seguinte, já vai pensando na resposta aí, ó. Qual pessoa da Bíblia demonstrou a transformação pessoal mais impressionante na sua opinião, hein? 99997-2005. Responde aí e vem concorrer a prêmios.
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7: Olá, ouvinte. Por que usar medicação quando indicada por um psiquiatra? Quando existe uma doença, ela precisa ser tratada, pois a pessoa precisa retornar ao estado anterior em que se encontrava antes. Nem sempre conseguimos voltar o paciente à sua homeostase, normalidade, porque é uma doença. Mas tratar não significa necessariamente usar remédios. Em quadros leves, mudanças de hábitos, como atividade física, redução do álcool, da cafeína e de outros estimulantes, além do acompanhamento médico-psiquiátrico, podem ser suficientes. Por outro lado, quando o psiquiatra prescreve uma medicação, essa decisão é baseada na avaliação individual do paciente e na necessidade de ajudá-lo a recuperar seu equilíbrio e sua qualidade de vida. Assim como acontece em outras doenças, como a hipertensão arterial, diabetes, mellitus, cardiopatias, nem todos precisam do mesmo tratamento. É importante medicar? Não. É importante tratar adequadamente. Não é simplesmente tomar ou não tomar medicamento, mas sim avaliar cada caso, diagnosticar, entender a necessidade e oferecer o tratamento adequado para cada pessoa. Eu sou a doutora Aline Salim para a Vinha FM.
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você por meio do seu espírito, uma esperança de que você vai ter aí uma terça-feira linda, protegida, cheia da graça, do favor, do amor de Deus. Olha, o meu desejo do meu coração aqui nessa terça-feira é que você seja impactado com o amor de Deus sobre a sua vida, hein? Você que às vezes se sente solitário, se sente desamparado, acha que o Senhor não está contigo, que Deus não te ama, ó, que você seja aí nessa manhã, agora, aí ó, abraçado, pelo amor de Deus, que você possa sentir isso no seu coração, ter a certeza de como filho de Deus, você sim é amado por Ele. Então que em nome de Jesus, essa terça-feira possa ser linda, tá? Não importa como ela começou, às vezes pode ser que, tenha algumas coisas ruins acontecendo na sua vida aí, você não acordou bem, mas o que importa é o que vai acontecer durante o dia, e eu já profetizo sobre a sua vida aí, ó, que coisas boas virão sobre você em nome de Jesus. Não, me ajuda aqui, ó, me ajuda aqui, Kaique, me ajuda aqui também você, meu amor. No 3, vocês vão dar um glória a Deus comigo, hein? Vamos lá? 1, 2, 3, glória a Deus! Aê! Obrigado pela participação de vocês, viu? Muito obrigado. Ó, vamos lá, a gente tem aqui hoje a nossa enquete, mas antes de falar da enquete, deixa eu te lembrar que você pode pedir o seu louvor preferido, tá? Canta aí, vai ser legal, né? Você tá participando conosco aqui do quadro Solta a Voz, a oportunidade de você colocar o seu louvor pra tocar aqui, mas canta só um pedacinho, tá? Manda pra mim aqui, daqui a pouquinho a gente vai passar o seu áudio, vai tocar o seu louvor preferido, já 9 horas da manhã a gente tem aquele momento de oração, né? A gente vai estar aqui parando a nossa programação para buscar pelos seus anseios, hein? Conta com a gente tá com você nessa, tá? Manda aí quais são as suas causas por texto, a gente vai colocar diante do Senhor já, tá? E também, ó, responde a nossa enquete. Eu já dei um spoiler, já falei para você no bloco anterior, né? A nossa enquete de hoje, eu quero saber de você. Na sua opinião, qual pessoa da Bíblia demonstrou a transformação pessoal mais impressionante? Todo mundo, eu tenho certeza, Kaique. 80% das pessoas que vão aqui responder a enquete vão falar Paulo. Tenho quase certeza, 80%. Mas teve uma transformação na Bíblia que me chamou a atenção de tal maneira. É claro que ele não trabalhou para o Evangelho de Cristo como Paulo trabalhou, né? Eu não estou comparando isso não, eu estou falando questão de transformação. É a nossa pergunta. Gente, uma transformação verdadeira, como foi a transformação de Zaqueu, meu Deus do céu, eu tenho que citar Zaqueu aqui hoje. Pensa, ele teve contato com Jesus uma única vez. Judas, olha só, hein? Judas participou do ministério de Jesus, esteve andando com o Senhor e não conseguiu transformar aquele coração de pedra dele. Pensa. E Zaqueu não, Zaqueu teve um encontro. Jesus foi na casa dele uma vez. E ele falou assim, ó, se eu roubei alguém, eu vou restituir 4 vezes mais. E tudo que eu tenho, eu vou doar metade daquilo que me pertence. Meu Deus do céu, você tá doido? Tem que citar Zaqueu, mas e você? Pode ser de qualquer pessoa da Bíblia, tá, gente? Novo, Antigo Testamento, 99997-2005. Começou aqui o Cidade Ligada e a gente abre com essa música linda, maravilhosa, do Preto no Branco. Agora eu vejo.

0: do Life Church Worship so much aqui na programação. Antes, Semi Fernandinho com Gabriel Guedes, Tu És Fiel, Senhor. E a primeira de hoje foi a nova do Preto no Branco, Agora Eu Vejo. Olha só, hein, você que tá chegando agora não tá sabendo, né? Você pode pedir a sua música pra gente tá tocando, mas você tem que cantar um pedacinho dela, tá? Pra você colocar aqui o seu louvor preferido pra tocar, você vai cantar um pedacinho, um trechinho do seu louvor preferido, manda pra mim, daqui a pouquinho eu passo aqui o seu áudio, a gente vai cantar juntos aqui na programação e eu vou tocar a sua música, tá? E também tem a nossa enquete, hein? Eu quero saber de você nessa manhã de terça-feira, qual pessoa da Bíblia, na sua opinião, demonstrou a transformação pessoal mais impressionante, hein? Ô, gente, eu falei Zaqueu aqui, ó, mas você quer ver uma outra pessoa também, fora de Paulo, que eu sei que o pessoal, a maioria, vai falar aqui sobre Paulo, né? Então, ó, essa é uma outra pessoa que me chama bastante atenção também, a transformação na vida dela, e até uma mulher, Maria Madalena. Olha só que interessante que foi a vida de Maria Madalena. Chegou a ter 7 demônios possuindo o corpo dela, e ela depois se transformou. Provavelmente o Senhor deve ter expulsado esses demônios aí na vida dela. E ela se transformou de uma tal maneira que conseguiu seguir ao Senhor, serviu o ministério de Jesus Cristo, né? E depois também dos apóstolos. Então, assim, também poderia ter estado Maria Madalena. Mas e você? 99997-2005. 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
0: 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A gente vai pra um rápido intervalo comercial, mas é rápido, rápido, rápido. Já, já. A gente tem a oração da manhã. Daniel, não mandei ainda o meu pedido de oração. Dá tempo? Dá. A gente tem aqui, ó, 5 minutinhos de intervalo comercial. Já, já a gente tá de volta. Já tem a oração. E aí, ó, a gente vai estar orando aqui, vai estar clamando pelos seus anseios, tá? Pelos seus pedidos. Então envia agora aí, 99997-2005.
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1: Tudo bem, já de volta na programação da Rádio Vinha. E nessa manhã de terça-feira aqui na oração da manhã, a gente está recebendo Pastor Leandro Feliciano. Pastor Leandro, bom dia.
2: Bom dia. Bom dia a todos os nossos queridos ouvintes. A graça e a paz do Senhor Jesus. A Bíblia diz no Salmos 37, versículo 4, deleita-te no Senhor e Ele satisfará os desejos do seu coração. Sabe, essa é uma manhã que o Senhor preparou para te abençoar. A Catiana, ela tem orado, né, pelo seu filho, Maxwell, pela libertação do alcoolismo. A Suelen também, nós vamos orar pela sua saúde, pela saúde do seu filho, Gabriel. Eu quero te convidar agora a voltar-se para o seu coração, a voltar-se para o Senhor, porque ainda que sejam alguns minutos, Deus tem poder para fazer infinitamente mais do que tudo quanto pedimos, pensamos. Amém? Espírito Santo de Deus, nós oramos nessa manhã. Eu oro, ó Deus, por cada um dos nossos ouvintes. Quero declarar, ó Deus, nessa manhã um renovo. Renova a fé, renova a esperança, renova o coração. Renova todas as coisas, ó Deus, em nome de Jesus. Eu sei que alguns, ó Deus, têm passado por lutas. Talvez choraram nessa noite, mas nessa manhã nós temos a alegria do Senhor, que é a nossa força. Aquele que muitas vezes tem passado por tribulações, por tempestades, Senhor, traz a certeza agora de que o Senhor é aquele que acalma a tempestade, que emudece os ventos, ó Deus. As muitas vozes de condenação, de acusação, de medo que tem assolado os nossos ouvintes, eu repreendo agora em nome de Jesus, mas eu declaro que eles se deleitarão no Senhor. Eles experimentarão dia após dia da sua graça, do seu amor. Eu oro por essas famílias, ó Deus, que têm necessitado de cura. Senhor, visita agora cada uma delas. Visita, Senhor, o Gabriel. Visita, Espírito Santo, a Suelen. Visita todos aqueles que têm passado por algum tipo de enfermidade. O Senhor Jesus morreu naquela cruz e ali o Senhor levou toda dor, todo sofrimento. Por isso hoje, no nome de Jesus, nós nos apropriamos da cura completa. Toda a enfermidade sai da vida dessas pessoas agora. Todo espírito de depressão, de ansiedade, toda doença psicológica, nós repreendemos em nome de Jesus. E eu declaro a Deus que nos apropriamos da cura completa. Toda a enfermidade sai da vida dessas pessoas agora. Todo espírito de depressão, de ansiedade, toda doença psicológica, nós repreendemos em nome de Jesus. E eu declaro, ó Deus, que essas famílias são benditas, abençoadas.

Repreenda-os, ó Pai, agora, todos aqueles que socorrerem ao Senhor, que te buscarem, que sejam surpreendidos no nome de Jesus. Que haja multiplicação financeira, que haja, Senhor, respostas, milagres, prodígios, no nome de Jesus. Eu profetizo, a bênção do Senhor é sobre cada um desses lares. Eu sinto que tem pessoas orando nesses dias por uma saída. Deus vai te dar portas abertas. Senhor, abre as comportas do céu sobre a vida dos meus irmãos agora. Libera essa saída. Libera, Senhor, agora a bênção, a provisão no nome de Jesus em todas as áreas. Todos os nossos ouvintes, ó Pai, que estão agora clamando, eu declaro uma resposta de oração para esse dia, hoje ainda, que o Senhor possa fazer milagres. Assim como o profeta orou diante daquele vale de ossos secos, e ele ouviu ali os barulhos dos ossos se mexerem, eu quero profetizar que assim vai ser. Enquanto nós estamos orando, nós vamos ouvir, ó Deus, o barulho. As coisas estão acontecendo. Ah, barulho de chuva, de bênção sobre a vida dos meus irmãos. Nós nos apropriamos, ó Deus, de cada uma delas, em nome de Jesus. Talvez você está nos ouvindo agora e nunca teve uma experiência com Deus. Quero orar por você ainda. Espírito Santo, visita agora. Traz salvação a essa pessoa. Traz salvação àqueles, ó Deus, que ainda não te conhecem. Senhor Jesus, se apresenta a eles. Mostre que o Senhor é o único caminho, a verdade e a vida, o único caminho de refrigério, de graça, de salvação. Em nome de Jesus, nós te engrandecemos hoje, ó Deus, e reconhecemos que precisamos do Senhor, que a tua presença é o que faz a diferença nas nossas vidas. E hoje nós nos colocamos, ó Deus, para submeter a sua voz e entregar o nosso coração, no nome de Jesus. Amém. Amém.

0: Nova da Valesca Maísa, Não Me Deixe Esquecer, aqui na programação da Cidade Ligada, nessa manhã de terça-feira. E aí, qual é o louvor que você quer ouvir na nossa programação, hein? É claro que a gente tá no comecinho aqui, né, de tudo aquilo que a gente vai tocar nessa manhã de terça, mas você pode colaborar, pode ser o nosso programador, hein? E vinha pra mim aqui, ó, mas tem que cantar, tá? Canta aí um pedacinho, só um trechinho, já tá valendo aqui pra gente poder passar o seu áudio, eu vou cantar junto com você. Tem muita gente que fala comigo assim, Daniel, tem vergonha de cantar. Não, deixa a vergonha pra lá, tá? Que o Senhor aí, ó, arranca essa vergonha do seu coração, que pode, infelizmente, tá te paralisando em termos de pregação, né? De repente, o seu líder de célula aí, ó, tá doidinho pra colocar você lá pra poder, de repente, pregar a palavra um dia, né? Levar lá a palavra, levar um louvor, não sei, fazer uma oração, e você fica todo acanhado, todo com vergonha. Não, tira esse espírito de vergonha aí da sua vida, tá? Vem participar com a gente aqui, 99997-2005. Se aproveita, participa também da nossa enquete de hoje. Gente, a enquete tá muito, muito, muito legal, hein? A gente tá querendo saber de você aqui o seguinte, hein? Na sua opinião, preste bem atenção, hein? Na sua opinião, qual foi, assim, a pessoa ali na Bíblia que demonstrou uma transformação pessoal mais impressionante? Alguém que você falava assim, gente, mas olha só, realmente, hein? O Senhor pode transformar quem Ele quiser, hein? 99997-2005. Vamos lá para o nosso WhatsApp, vamos pegar algumas participações aqui. Deixa eu começar aqui, ó, com o Mike. Alô, Mike, bom dia.
1: Bom dia, bom dia.
0: Pera aí que tá um X e meio, Mike. Pera aí, vamos voltar aqui. Alô, Mike, bom dia.
2: Bom dia, Daniel. Tudo bem?
0: Tudo bem, meu irmão.
2: Meu irmão, essa tem que responder. O cara que eu sou muito fã, teve uma mudança de vida, assim, fenomenal. Foi Saulo, né?
0: Saulo.
2: E logo após virou Paulo. Mano, tem lógica, não. Quem é um cara é e quem é um cara se tornou, não. É, Deus, meu. O cara foi foda. Esse é o cara.
0: Pois é, ô Mike, Paulo, realmente, eu sei que muita gente vai citar Saulo, né, Paulo aqui, mas vamos lá, quem mais aqui? A Laura também tá participando? Laura, bom dia!
3: Graças e paz, Daniel.
0: Graças e paz, minha irmã.
3: Daniel, eu acho que a transformação mais linda na Bíblia, tem várias, várias. Paulo foi um exemplo maravilhoso.
0: Uhum.
3: Mas pra mim, Raabe foi assim.
0: Nossa, Raabe.
3: Nossa, lindo, lindo demais. Lindo. Porque ela não conheceu, ela só ouviu falar.
0: Foi.
3: E ela desejou no coração seguir um Deus vivo, ter uma mudança, uma transformação. Então, assim, pra mim, foi Raabe.
0: Boa, Laura. Valeu a sua participação. Obrigado, viu? Raabe, gente. Nossa. E detalhe. Tá na genealogia de Cristo, Raabe, hein? Vamos lá, Carlos também tá aqui, ó, participando com a gente. Alô, Carlos, bom dia.
4: Bom dia, Daniel Fernandes.
0: Aí me chama de Elias,
4: né? Elias, porque eu tava ouvindo o Elias. E com certeza, o apóstolo Paulo, né? Teve uma transformação, assim, de caçador de crente para virar um apóstolo, né? Pregador da palavra. Então, pra mim, a melhor foi o Paulo.
0: E é um negócio interessante a vida de Paulo, né? Porque tem uma parte ali, eu não sei se tá em Atos ou tá em Romanos isso, não tô lembrado aqui agora, mas que diz que quando ele chegou em Jerusalém, ele não teve contato com muitas pessoas, mas as pessoas ouviram falar da conversão de Paulo e começaram a glorificar a Deus. Tá vendo por que que nós devemos ser realmente uma referência para as pessoas do mundo? Porque quando as pessoas olham pra gente, né, e sabem da nossa história, sabem o que nós éramos, como a gente andava ali, nos nossos pecados, nos nossos delitos, e de repente o Senhor transforma completamente a nossa vida. A gente precisa ser essa referência para as pessoas, porque aí o pessoal fala assim, não, o Daniel, aquele que vivia em baladas, ele agora é cristão. E aí o pessoal vai falar, mas como que pode, gente, né? Então, assim, a gente vai ser um testemunho vivo daquilo que o Senhor pode fazer na vida de qualquer pessoa, hein? Olha, são 9h16, vamos lá tocar mais louvores. Daqui a pouquinho a gente volta com mais participações. Você também vai aí participando da nossa enquete, tá? Marcos Salles agora, nada.

0: Exato, Jamie McDonald, The Roots, que significa raízes no português, né? E essa música que você ouviu aqui, essa internacional, ela faz parte da trilha sonora da sexta temporada de The Chosen. Em breve a gente vai estar podendo assistir, né? A Amazon fechou aí um contrato de exclusividade com a produtora Angel Studios de The Chosen e vai estar disponibilizando em breve, me parece que em outubro ou novembro, tá? Depois vou até confirmar direitinho aqui, ó. E essa música que você acabou de ouvir aqui faz parte da trilha sonora, hein? Juliane Souza com a Gabriela Rocha também passaram por aqui, a Cristo Seja Glória e também o Marcos Salles, Teu Amor Não Falha. São 9:33. Olha só que linda essa história, hein? 8 detentos foram batizados em uma prisão lá nos Estados Unidos, depois de entregarem as suas vidas a Jesus durante um evento evangelístico no local. A ação ocorreu na prisão estadual de San Quentin, lá na Califórnia, e foi promovida pelo Ministério Prisional God Behind Bars. O ex-jogador da NFL, Gerald McCoy, também participou do evento e realizou o batismo dos novos convertidos. Segundo o Ministério, os detentos decidiram espontaneamente testemunhar a sua fé em Jesus Cristo por meio do batismo. Que coisa mais linda. E tem algumas fotos também na internet, aí você pode procurar depois aí, desses detentos sendo batizados. Gente, é lindo demais. Eu acho que um dos momentos mais maravilhosos que a gente pode presenciar dentro da nossa caminhada cristã é vendo as pessoas se renderem ao Senhor e se batizando. É lindo demais. Eu me emociono todas as vezes que eu vejo as pessoas se batizarem, hein? 9:34. Vamos pro rápido intervalo. Vai responder a nossa enquete também, tá? Qual pessoa da Bíblia, na sua opinião, demonstrou a transformação pessoal mais impressionante, hein? 9-9997-2005.
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0: Oi, tá? Que você tem aí não só uma terça-feira, mas uma semana assim linda no Senhor, hein? Cheia de realizações em nome de Jesus. Toma posse da palavra aí, tá? E ó, a hora que você tiver um tempinho, vem participar com a gente, tá? Vem pedir aqui o seu louvor preferido, canta aí um trechinho, né? Da sua música preferida pra gente tá tocando pra você daqui a pouquinho. E também, ó, vem responder a nossa enquete, gente! Eu acabei esquecendo, me envolvi tanto com a enquete aqui, que eu acabei esquecendo de citar pra você que todo mundo que responde tem a oportunidade de deixar o nome completo pra poder tá concorrendo aqui a prêmios, tá? Tem aqui, ó, uma limpeza de pele da Nápoles e tem também um almoço do Madame Fornalha. Falar no almoço Madame Fornalha, eu acho que eu encontrei ontem, foi com o Valci, né? Ouvinte aqui da Rádio Vinho, foi almoçar lá no Madame Fornalha. A gente almoça lá quase todos os dias, né? E a gente teve o prazer de encontrar com ele e a sua esposa, tava almoçando lá. Bom demais, hein? Vem aqui também participar, quem sabe hoje você não vai faturar e a gente vai se encontrar lá, hein? 99997-2005. Daniel, eu até participei, eu já respondi aí a enquete, mas eu não deixei o nome, então volta aí, deixa seu nome pra que você tenha a oportunidade de participar aqui, de concorrer, né? E tomara que você possa ser um abençoado ou a abençoada que vai estar levando esse prêmio aqui, um dos dois prêmios, né? Pra casa. O Davidson tá lá em Santa Catarina e tá participando com a gente. Alô, Davidson, bom dia!
1: Bom dia, Daniel. É sobre a enquete aí, né? Sobre a transformação das pessoas. Lógico que Paulo, ele é a melhor referência. Cara, mas tem uma conversão ao cristianismo que me impacta muito no Evangelho, que é a conversão do centurião, né?
0: Uau!
1: Aquele centurião que verdade, ele tinha um servo que estava doente, né?
0: Verdade.
1: E ele fala, né, que ele tem autoridade, que ele diz que ao soldado que ele vai, que o soldado que vem, ele venha. E a mesma autoridade Jesus tinha, né? E que ele falou que se Jesus só falasse que o servo seria curado, ele creia que o servo ia ser curado. E Jesus fala, né, que ele não encontrou fé igual daquele centurião, né? Então, assim, uma conversão que a gente vê de um romano, né? Que era um dos opressores do povo de Israel ali, né? Então, assim, me impacta muito essa questão do centurião, porque era um cara de autoridade, né? Então, assim, ele realmente, a gente vê ali que Deus, ele pode transformar a vida de qualquer pessoa.
0: Boa, obrigado, Davidson. Realmente, centurião ali, né? Ele também teve a sua vida transformada. E é interessante, né? Que às vezes o centurião deve ter visto Jesus passando ali pela cidade algumas vezes, ouviu falar, não sei, a Bíblia não fala sobre isso. Se ele parou pra poder ouvir alguma pregação ali de Jesus, né? Algum ensinamento do Senhor. Mas realmente, né? Pra chegar e falar, não, é uma palavra só. E aí o meu servo, ele vai ser curado. Ah, realmente, obrigado, Davidson. Tá lá em Santa Catarina nos ouvindo. Pastor Guilherme, bom dia!
2: Bom dia, Danielzão, toda a audiência do nosso Cidade Ligada.
0: Rapaz, mas eu tô rindo aqui, gente. Eu tô rindo. Porque
2: que foi?
0: Eu tava comentando com o pastor Guilherme aqui que eu quis fugir de Paulo, foi proposital, porque, assim, se a gente for falar da maior transformação, talvez realmente seja Paulo, né? Mas, aí eu falei assim, não, eu escolhi Zaqueu. Aí o pastor Guilherme falou assim, não, me transformou mesmo, é porque devolveu até dinheiro.
2: Exatamente.
0: Só um homem transformado pra fazer o que ele fez, né? Pra devolver o dinheiro, né?
2: Deus tem que fazer na vida do camarada pra ele devolver tudo em dobro, tá louco?
0: Mas e aí, pastor Guilherme? Quem que você citaria?
2: Ó, eu vou falar de uma transformação silenciosa que as pessoas às vezes não percebem, mas que ela é poderosa. Olha pra você ver o personagem que eu vou escolher. Josué.
0: Josué.
2: Josué é o servo de Moisés, uhum, que deitava água nas mãos de Moisés. E aí a pessoa pensa assim, qual transformação Josué viveu? A mesma de Davi, que é a transformação do servo.
0: Uhum.
2: Tudo que você serve, você recebe a unção daquilo que você está servindo.
0: Oh.
2: Então, Josué serviu Moisés, ele recebeu a unção de Moisés, e quando foi o tempo que Deus diz para Josué, Moisés, teu servo, é morto,
0: uhum,
2: agora Josué apruma, levanta e guia o povo, ele recebeu a unção para liderar o povo de Deus.
0: Sim.
2: E o que que acontece? Todos os dias, nós estamos sempre falando muito. Às vezes a gente fala bem, às vezes a gente fala mal, às vezes a gente reclama, ah, porque é muito difícil a minha vida, meu pai e minha mãe é muito difícil. Yeah. E essas reclamações estão fazendo uma transformação na sua vida.
0: Verdade.
2: Você está perdendo a oportunidade de receber a unção do seu pai e da sua mãe quando você está falando mal deles. Você está perdendo a chance de prosperar quando você fala mal de dinheiro. Uhum. Ah, ninguém ganha dinheiro não, moço. Até parece trabalhar
0: é ruim.
2: Isso. Não. Então, quando você serve a unção, você recebe ela. Então, qual que é a dica da transformação de Josué? Sirva aquilo que você quer ver.
0: Boa.
2: Você quer ver a sua família cheia de Deus? Então, fala o que você quer ver e honre isso. Quando o seu filho quiser ir para a igreja, ajuda ele, não atrapalha não. Não, tá muito tarde, você não vai não. Não, fala para ele, meu filho, uma vez que você vai nessa vigília, eu vou te ajudar aí pelo menos uma vez. Vou lá com você,
0: sim,
2: vou participar com você. Quando você perceber, a transformação vai acontecer na vida do filho, na vida da mãe, no trabalho, uhum, em todas as áreas da sua vida. Então, Josué, em silêncio, deitava água nas mãos de Moisés e viveu a maior transformação de todas. Recebeu a unção que ele honrou.
0: Amém. Josué, então, citado aqui pelo pastor Guilherme. E uma coisa que eu acho interessante mais, que é descrito na Bíblia, sabe, pastor Guilherme? Eu acho assim, aquilo que a gente quer, a gente precisa ir atrás para poder conquistar.
2: Exato.
0: E Josué, depois, se eu der uma olhadinha lá, eu não vou lembrar agora aqui onde está o texto certinho, mas diz que quando Moisés ia até a tenda do encontro, ele ficava de fora. É. Porque era o interesse dele de querer se aproximar do Senhor. Olha que lindo.
2: Exatamente.
0: Né? É lindo demais.
2: Mostrando que essa transformação estava prestes a acontecer.
0: É verdade.
2: Tá cheio de gente pensando assim, quando que eu vou ter sucesso nos negócios? Quando que eu vou me casar, né? O jovem, quando que eu vou conseguir me casar?
0: Sabe, tem gente que tá pensando nisso agora, né? Nesse exato momento certeza aí, ó, né?
2: Não, e é muita
0: amigos
2: gente
0: nossos,
2: aqui,
0: né,
2: na redação da Via, tem gente pensando nisso.
0: Tem gente
2: nisso
0: pensando nisso. Já ansiando por isso.
2: E eu amo ver essa busca.
0: E glória a Deus por isso, né, pastor?
2: Claro, glória a Deus.
0: Casamento é bênção.
2: Faz parte do plano de Deus pra nossa vida.
0: Isso.
2: Precisamos ansiar por essa transformação, mas isso aí, busca ela do jeito certo.
0: Exatamente. Valeu, pastor Guilherme. Vamos só mais uma aqui, ó, pra gente poder tocar a próxima música do F-Hop. A Valéria, vamos saber a opinião da Valéria aqui. Alô, Valéria, bom dia.
3: Olá, bom dia, Daniel. Pra mim, foi Paulo.
0: Paulo.
3: Porque antes, né, Saulo, ele era verdadeiro no que ele acreditava. Enquanto fariseu, ele fazia as coisas todas pensando que ele estava fazendo certo.
0: Verdade.
3: Quando ele conheceu a Cristo, ele mudou a vida dele de uma maneira extraordinária e continuou fazendo aquilo que ele acreditava, mas agora na presença de Cristo. Né? Então, Paulo, para mim, mexe muito a história de Paulo na minha vida. E é isso aí. Eu quero participar dos brindes e toca algo assim que mexe com a nossa mente para nós voltarmos a nossa vida para Cristo cada dia mais.
0: Valeu, Valéria, grande abraço para você. Vamos tocar mais músicas daqui a pouquinho. Ah, vai pedir na sua também aí, tá? Canta um pedacinho dela, um trechinho dela.

0: Começando o F-Hop meia-noite aqui no Cidade Ligada. E agora tem...
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0: Bom, quem vai pedir agora aqui, quem vai colocar um louvor pra tocar na programação é o nosso irmão Luciano. Alô, Luciano, bom dia.
2: Bom dia, Daniel. Graça e paz a todos. Gostaria de pedir uma canção um pouquinho antiga, mas muito linda e que vai fortificar muita gente. Anderson Freire, Coração Valente. É mais ou menos assim.
0: Ó!
2: Coração.
0: Limpou da garganta.
2: Por três.

0: Coração Freire, Coração Valente. Foi o pedido do Luciano lá do Amapá, hein? Participando com a gente aqui, ó, por meio do nosso WhatsApp. E você viu, né? Como é que ele pediu? Tem que ser assim, ó. Você tem que cantar um pedacinho, um trechinho aí do seu louvor preferido para que a gente possa tocá-lo daqui a pouquinho aqui na programação, tá? Se aproveita, participa da nossa enquete também. A gente quer saber de você aí, ó, na sua opinião, qual pessoa da Bíblia demonstrou uma transformação pessoal mais impressionante, hein? 99997-2005. Gente, eu tô aqui pra poder bater um papo com o Jonathan da Royale Proteção Veicular, mas antes, deixa eu só te fazer um convite aqui muito especial, é que hoje o pastor Aloysio Silva, ele vai ser homenageado na Câmara Municipal aqui de Goiânia, com a comenda de mérito deputado constituinte Antônio de Jesus Dias, hein? A sessão vai ser realizada aí, ó, às 19 horas, ali no plenário da Câmara Municipal de Goiânia, na Avenida Goiás, ali no setor central. Portanto, vai lá pra você participar desse momento tão especial de reconhecimento aí ao pastor Aloysio Silva. 19 horas, hein? 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
1: 10:07, vamos tocar mais músicas. Daqui a pouquinho tem mais participações. Vai participando aí também. 999972005. E aí, qual pessoa da Bíblia demonstrou a transformação pessoal mais impressionante pra você?

0: Rádio Minha, eu sou do Felipe Rodrigues com Marcos Salles, amo o Senhor. E a Sara Beatriz também passou por aqui com a alegria do Senhor. Olha, deixa eu mandar um grande abraço aqui pra Thelma, hein? A Thelma, ela falou que tá lá ligadinha na programação da Rádio Vinha, que ela quase não participa, porque ela sempre tá na correria. Mas, ô Thelma, sempre que você puder, né, encontrar um tempinho aí, eu sei que você tá no trabalho, né? Mas manda mensagem aqui, participa, interage com a gente. Por exemplo, a gente tem a enquete aqui, ó. Qual pessoa da Bíblia demonstrou a transformação pessoal mais impressionante pra você? E ela me fez uma pergunta, porque eu citei aqui agora há pouco, né, com o pastor Guilherme, que Moisés, ele não se afastava da tenda quando, aliás, Josué, né, não se afastava da tenda quando Moisés ia encontrar com o Senhor, né? E ela falou assim: Daniel, que lindo, hein? Onde tá esse texto? Aí, a Thelma, tá lá em Êxodo, capítulo 33, verso 11, tá? A palavra fala assim, ó: o Senhor falava com Moisés face a face, como quem fala com um amigo. Depois Moisés voltava ao acampamento, mas Josué, filho de Nun, lhe servia como auxiliar e não se afastava da tenda, hein? Ele sempre almejava estar realmente perto ali, próximo do Senhor, né? Vamos aqui para um rápido intervalo comercial. Daqui a pouquinho a gente está de volta, tem mais participações. Você que não participou, bora lá participar! Dá sua opinião hoje aí na nossa enquete. Daqui a pouquinho eu passo aqui o seu áudio, ou de repente registro aqui a sua participação por texto também. Mas não fica de fora não, tá? Deixa o nome também completo aí. Tem dois prêmios para você: almoço do Madame Fornalha, e também tem para você aqui uma limpeza de pele lá da Napoli Face Corpo. Você pode escolher qual dos dois você quer levar, tá certo? 99997-2005. Já eu tô de volta.
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1: Tudo bem, já são 10 horas 24 minutinhos. 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

0: Então, ó, tempo de sobra pra você participar conosco aqui da nossa enquete, pra você pedir o seu louvor, a gente tá tocando aqui na programação, e pra você também concorrer a prêmios, hein? Porque respondendo a enquete, você vai deixar seu nome completo pra quem sabe daqui a pouquinho faturar aqui, ó, um almoço lá do Madame Fornalha. Você que trabalha como motorista de aplicativo, taxista, com entregas, trabalha na rua, tá me ouvindo aí pelo foninho e de repente fala assim, nossa, eu vou ter que ir em casa almoçar. Não, participa aqui, quem sabe você não vai ser o premiado, né? Vai ser um abençoado de hoje. Manda aí. Mas tem que responder a enquete, tá? Além de deixar o nome, tem que responder a enquete. Qual pessoa da Bíblia demonstrou uma transformação pessoal mais impressionante na sua opinião? 99997-2005. Vamos lá pro nosso WhatsApp pegar algumas participações aqui. Ah, eu vou começar com ela, Manuela. Gente, que gracinha. Momento fofura do dia aqui na programação de Cidade Ligada. Alô, Manu, bom dia.
1: Olá, Daniel. É a transformação de uma pessoa da Bíblia que eu mais acho que é foi Davi, porque ele começou como pastor, depois ele foi ungido e passou por tantas dificuldades, aí ele se tornou rei.
0: Que gracinha dela, gente. Manu aqui, ó. Beijoca do tio Daniel Fernandes pra você, viu, lindona? A Bianca tá lá em Madrid. Pra nós aqui é bom dia, mas pra você boa tarde, né, Bianca?
2: Tudo bem, aqui é a Bianca. Olha, participando aí da enquete, tá bem legal. Eu acho, na minha opinião, que uma das conversões mais powers que tem na palavra é a da mulher samaritana. Não sabia quem era Jesus, ela estava conversando com ele, sabia que ela estava fazendo algo de errado.
0: Sim.
2: E mesmo assim não mentiu, mesmo não sabendo quem ele era. E quando ela teve a revelação da palavra, ela influenciou toda uma cidade.
0: Verdade.
2: Então, através dela, muitas pessoas escutaram de Jesus. E nós hoje somos encorajados, né, através da história dela na palavra. É isso aí. Beijo.
0: Valeu, Bianca. Grande abraço. Ela tá lá em Madrid, na Espanha. Então, por isso que eu falei que pra ela lá é boa tarde, né? Bianca, obrigado pela sua participação. E realmente, hein, a mulher ali, ó, samaritana, né, no poço, eu vou te falar uma coisa, viu? É em Sicar, né? Eu acho que é a cidade. Eu acho que é Sicar mesmo. Mas assim, gente, é uma história linda demais, maravilhosa. Essa mulher, ela foi transformada por conhecer ali Jesus, por conversar com ele. E depois ela realmente influenciou uma cidade inteira. Meu Deus do céu. Lindo demais. Mais, hein? O Lucas também tá participando aqui. Alô, aliás, antes do Lucas, espera aí que é a hora de chegada, é o Gregory. Pera aí, deixa eu pegar o Gregory aqui, eu não sei porque que mudou aqui, ué. Mas vamos lá, Gregory, depois você, viu, Lucas? Calma aí que vai chegar em você. Gregory!
3: Bom dia, Daniel.
0: Bom dia,
3: graças
0: meu irmão.
3: Paz a todos.
0: Graça e paz.
3: Tenho certeza que muitos aí foram falados, com certeza foram transformados, mas teve um também, que teve um encontro só com Jesus. E dali eu tenho certeza que plantou muitas igrejas e que alcançou muitas vidas, que foi o endemoniado de Gadara, né?
0: O Gadareno. Verdade!
3: Que é o homem que estava ali no cemitério e Jesus vai ao encontro dele só para, né, libertar. E dali ele quer seguir Jesus, mas Jesus diz não, é necessário que ele ficasse ali em Gadara. Então eu tenho certeza que dessa transformação gerou muitas outras transformações de quem viu a vida do Gadareno. E agora a transformação que Jesus fez na vida dele.
0: Olha só.
3: Bom dia, um abraço a todos.
0: Gente, por isso que eu gosto aqui de fazer essas enquetes, porque é tão boa a participação de vocês. Ninguém tinha dito esse homem lá em Gadara, né? Que foi realmente transformado, liberto primeiramente, foi liberto, depois foi transformado. E depois, através da sua vida, ganhou a sua casa e saiu pregando na região de Decápolis ali, que eram compostas por... Essa região era composta por 10 cidades. E com certeza transformou

0: muitas, ajudou, foi usado pelo Senhor para poder chegar a muitas pessoas naquela região, né? Agora, um fato interessante que eu já até gravei um vídeo a respeito disso, eu falei, mas vou te dar um spoiler aqui. Gente, me segue, eu sempre tô compartilhando lá a palavra de Deus, fazendo vídeos. Vale a pena você me acompanhar, viu? Você vai aprender comigo, ó. Daniel.D.Fernandes, é o meu Instagram e o meu TikTok também, tá? Se você tem TikTok, segue no TikTok também. Daniel.D.Fernandes, tá? E eu falo, você sabia que na verdade foram dois endemoniados ali em Gadara? Somente o evangelho de Mateus é que cita isso, que foram dois, na verdade, não somente um endemoniado, né? E aí você quer saber o porquê? Então vai lá no meu Instagram que tem um vídeo lá. Vamos lá, Alice. Alô, Alice, bom dia.
1: Bom dia, Daniel, graça e paz.
0: Graça e paz, minha irmã.
1: Um homem, Daniel, que me chama muita atenção na transformação dele foi Pedro.
0: Pedro
1: era um homem impulsivo, né?
0: Sim.
1: Nervoso. Mas depois da ressurreição de Jesus, ele se tornou um homem corajoso, cheio do Espírito Santo, sim, do Senhor Jesus.
0: Sim. Olha, eu vou te falar uma coisa, viu, Alice? Se teve alguém nesse mundo aqui que teve paciência, foi Jesus, né? Meu Deus do céu, essa galera que o Senhor escolheu aí, o pessoal não era fácil não, hein? Um ia traí-lo, outro ia duvidar, né? Outro ia negar, essa galera não era fácil não, né? O pessoal ia brigar pra ver quem era o mais importante, né? Vamos tocar mais músicas, daqui a pouquinho eu volto com mais participações. Agora tem a nova da Isadora Pompeu, Ovelha em Treinamento.

0: isso, diz Adora Pompeu, ovelha em treinamento aqui na programação. E agora tem.
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0: Bom, quem vai soltar a voz agora aqui é o Pastor André. Pastor André, bom dia.
2: Graça e paz, meu amigo Daniel Graça Fernandes, e paz, meu irmão. Todos os nossos irmãos abençoados aí da Rádio Vinha, que é o Pastor André Martins aqui do Tocantins. Eu queria ouvir Jesus em Tua Presença. Eu sei que é uma canção abençoada do Asaf Borba, mas eu gostaria de ouvir aí na versão do Morada. Jesus em Tua presença, reunimos-nos aqui, contemplamos Tua face, aleluia, é uma bênção. O véu que separava, já não separa mais. Deus abençoe, Daniel, todos os ouvintes aí, um grande abraço.
0: Amém, Pastor André.

0: canção da Júlia Vitória com a Nívia Soares, canção dos Redimidos. Antes teve a Leana Crawford com Thank God, e também Morada, Jesus em Tua Presença. Pastor André foi quem indicou pra gente aqui através do nosso WhatsApp, hein? Mas você viu que ele cantou, né? Pra você colocar o seu louvor preferido também pra tocar aqui, você tem que cantar, você tem que soltar a voz aqui na programação da Rádio Vinha, hein? E também, ó, vem participar da nossa enquete, hein? Tá muito legal aqui a interação hoje. Eu quero saber de você aí, ó, na sua opinião, qual pessoa da Bíblia demonstrou uma transformação pessoal muito impressionante, hein? 99997-2005 é o nosso WhatsApp. Enquanto você vai participando aí, ó, deixa eu chamar aqui na programação o André, lá da Martins Vidros. O André, bom dia, meu irmão!
1: Bom dia, Daniel. Bom dia a todos os ouvintes.
0: Ô, André, há pouco tempo atrás, eu não sei se você vai se recordar, eu acabei citando aqui uma questão que foi muito engraçada. Porque é o seguinte, geralmente, antigamente, o pessoal, quando ia trocar um vidro de janela, uma porta, ia colocar um espelho, fazia isso por necessidade. E hoje em dia, o vidro não é mais só questão de necessidade, é questão de estética também. Eu tava

0: Acompanhando aqui no Instagram de vocês, uma transformação em uma casa que vocês fizeram. Parece que um banheiro na parte externa, vocês trocaram a porta, colocaram de vidro. E também da cozinha, que foi também colocar uma porta de vidro lá pra pessoa. E eu vou te falar, viu? Com essas duas simples trocas aí, no mínimo, valorizou a casa nos 20 mil, hein, André?
1: A FIP chega, sobe, Daniel.
0: Rapaz, vou te falar, pode pedir acima do FIP, viu?
1: É isso aí, Daniel. 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E os clientes, muitas das vezes, igual você falou, antigamente fazia ali por necessidade, mas hoje não só por necessidade, como por estética, como também por valorização do ambiente. Porque o vidro temperado, ele traz mais modernidade. É algo que vai ter menos manutenção, ele não vai ter deterioração. Então é um investimento que você vai fazer, você não vai precisar se preocupar em reformar ele, no máximo aí com muitos anos de uso e uma manutenção para garantir que vai ter o funcionamento 100% por toda a vida ali. 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Então, hoje em dia, se tornou cada vez mais comum essa questão de trocar as janelas antigas, trocar as portas antigas por vidros novos. E querendo ou não, Daniel, tem vez que a gente ainda troca instalações de vidro por instalações mais modernas, porque com o passar do tempo vai modernizando, não é porque fica velho, não é porque deixa de funcionar, mas porque vai modernizando também.
0: Pois é, ô André, e agora mata uma curiosidade minha aqui, a pessoa, ela queria fazer só uma porta e vocês indicaram para fazer as duas, ou como é que ela já estava decidida em fazer a mudança das duas portas?
1: Normalmente, a maioria das vezes, quando o cliente nos procura, Daniel, ela já vem já com a ideia, assim, de fazer já, ou duas ou três, né? Uhum. Já vem já com o intuito. Mas nesse caso aí, Daniel, o cliente, ele optou por fazer essas duas, mas tem mais para fazer lá. 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
0: Boa, André! Grande abraço para você e para todos aí da Martins Vidros. Gente, eu preciso ir aqui rapidinho pro intervalo comercial, mas é rápido, rápido, rápido. Já eu tô de volta, a gente vai ter mais participações. Eu queria muito contar com a sua aqui, tá? Você aí, ó, que tá me ouvindo, qual pessoa da Bíblia, na sua opinião, demonstrou uma transformação pessoal impressionante? Você fala assim, meu Deus do céu, como que essa pessoa foi transformada depois de ter ouvido o evangelho, né? Uma pessoa que de repente aí nem cria em Deus, né? Partiu, alguma coisa aconteceu na vida dela, descrito ali na palavra do Senhor, e essa pessoa teve a sua vida completamente transformada. Conta pra mim aqui, 99997-2005.
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0: Você que se liga aqui em 91.9. Bom demais ter você comigo aqui, ó. Assim que você puder, né? Eu sei que boa parte dos nossos ouvintes aí, ó, que estão nos ouvindo, não tiveram a oportunidade ainda de participarem aqui da nossa enquete, gente. E a nossa enquete, além de você dar a sua opinião aqui, ó, respondendo a nossa pergunta de hoje, você também vai ter a oportunidade de faturar prêmios, viu? Tem aqui uma limpeza de pele da Nápoles e também um almoço lá do Madame Fornalha pra você. É só responder, ó, qual pessoa da Bíblia, na sua opinião, demonstrou uma transformação pessoal muito impressionante, a mais impressionante na sua opinião. Vamos lá pro nosso WhatsApp, deixa eu pegar mais participações aqui, eu vou começar com a Milena. Alô, Milena, bom dia!
1: Oi, Daniel, bom dia, pessoal da Vinha. Uma pessoa que teve uma transformação muito bonita na Bíblia é Nicodemos.
0: Nicodemos,
1: que era o mestre, verdade, dos fariseus, é opositor, né, um grupo opositor a Cristo, que vivia tramando para poder prender a Jesus. Ele tem um encontro com o Senhor numa noite e logo depois no Sinédrio ele vai defender Jesus. E quando Jesus é crucificado, ele vai junto com José de Arimateia requerer o corpo de Jesus. E ali eles preparam o corpo de Jesus antes de colocar ele no sepulcro. Então, uma pessoa que teve uma grande transformação na Bíblia, eu acredito, foi Nicodemos. Acho linda a história dele e como ele encontrou a Cristo. Deus é bom.
0: Boa, Milena. Deixa eu te contar. Eu tenho uma pregação a respeito, falando a respeito dessa transformação de Nicodemos, que é um dos personagens assim que eu mais amo na palavra do Senhor. Porque ele, de verdade, ele teve um encontro também com o Senhor Jesus e teve a sua vida completamente transformada. Porque, gente, eu vou falar uma coisa pra você. Assim que Jesus morreu, né, pra poder você ir, imagina a confusão que tava ali em Jerusalém, depois de terem crucificado Jesus Cristo, que era, né, o Cristo, aquela coisa toda, o Messias, né? É, e eles irem, ele e José de Arimateia irem requerer o corpo pra Pilatos, que foi obrigado a crucificar Jesus. Então tinha que ter tido muita coragem e uma convenção, assim, verdadeira, pra não se importar mais com aquilo que poderia acontecer com ele, né? Boa, obrigado, viu, Milena? Um abraço pra você. O Lucas, alô, Lucas, bom dia!
2: Bom dia, Daniel!
0: A crucificar Jesus. Então tinha que ter tido muita coragem e uma convenção, assim, verdadeira, pra não se importar mais com aquilo que poderia acontecer com ele, né? Boa, obrigado, viu, Milena? Um abraço pra você. O Lucas, alô, Lucas, bom dia!
2: Bom dia, Daniel! Paz do Senhor, meu irmão!
0: A paz, meu irmão!
2: Respondendo a enquete de hoje... Ah.

0: chamou para cuidar de vidas através do Evangelho. Suas mãos conheciam os remédios, mas sua caneta começou a anunciar o médico dos médicos, que é o nosso Senhor Jesus Cristo. Amém, meu irmão? Eu acredito que essa foi uma das transformações mais impactantes no meu ponto de vista. Lucas, que escreveu 2 evangelhos, o próprio Lucas e o Atos dos Apóstolos, meu irmão. Graça e paz.
1: É, realmente, viu? Foi uma conversão verdadeira. Porque, por exemplo, Lucas, como ele era médico, e ser médico naquela época era uma pessoa extremamente inteligente e tinha, dispunha de recursos para poder ser um médico. E provavelmente essa era uma área naquela época, né, que a gente não deveria ter tantas pessoas assim, realmente, se colocando à disposição do evangelho, como Lucas se colocou, né? Bacana, gostei, Lucão. Não tem nada a ver com você chamar Lucas também, não, né? Sua resposta, né, meu irmão? O Caio também está participando conosco aqui nessa manhã. Alô, Caio, bom dia!
2: Bom dia! Meu nome é Caio Mendonça e uma transformação que me marcou muito na Bíblia é a de Eliseu. Eliseu, sucessor de Elias, quando, naquela época, quando um profeta jogava a sua capa sobre outro homem, significava que ele seria o seu sucessor. E Elias fez isso, lançou a capa sobre Eliseu. E o interessante é que quando Elias lançou a capa sobre Eliseu, Eliseu imediatamente foi lá no seu antigo trabalho, na sua antiga profissão, que era de arar terras, e ele matou todos os bois que ele usava para fazer esse trabalho e queimou todos os arados. Ou seja, não tinha volta mais. Ele não queria voltar para aquilo mais. Ele queria seguir o seu chamado. Então, imediatamente ele queima os bois, faz um churrasco ali, mata os bois e queima os arados, na verdade. E essa transformação para mim é muito genuína, porque de fato ele não queria voltar atrás, ele decidiu de verdade. E é isso, Deus abençoe.
1: Valeu, Caio, um abraço pra você. Realmente, Eliseu, hein? Eliseu, fica aqui, que eu preciso passar aqui pelo rio, tô indo ali e tal. Que isso, Eliseu, não vou te largar não, meu filho. Vou com você até onde você for. Não vai ter jeito, não tem mais volta. Olha, a Natasha Ellen, ela tá participando, respondendo a enquete. Depois ela vai pedir uma música e a gente vai tocar agora pra ela. Alô, Natasha Ellen, bom dia.
3: Paz do Senhor, Daniel. A paz, participando, minha irmã, da enquete. A transformação que eu achei que foi impactada, assim, foi a de Paulo, né? Porque ele era um perseguidor dos cristãos, e aí, depois que ele teve a visão de Jesus, ele foi transformado. E como Paulo, depois que teve esse encontro com Jesus, ele foi transformado e transformou a vida de muitas pessoas, né? Ele pregou o evangelho tanto para os judeus como para os gentios. Então, eu acho muito bonita a história de Paulo.
1: Pois é, minha irmã. Paulo foi um cara assim que fora da curva, gente. Fora da curva, né? Dos 27 livros aí que Paulo escreveu, dos 27 livros que a gente tem do Novo Testamento, ele escreveu 13, né? Se levar em consideração que Hebreus talvez tenha sido ele, são 14, né? Meu Deus do céu, foi um homem que trabalhou muito mesmo. Ele até fala isso, né? Sem falsa modéstia. Ele fala assim, ó: eu, porém, trabalhei mais do que todos, né? E realmente trabalhou. A Natasha Ellen também pediu uma música. A gente vai tocar agora pra ela. Deixa eu ver que música é, ó.
3: Daniel, Coloca a música Preto no Branco, Agora Eu Vejo.
1: Oh, é a nova deles, hein?
3: Quem é este homem? Ele é o Cristo. Obrigada.
1: Valeu, Natasha Ellen. Vamos tocar agora pra você, ó. Agora Eu Vejo. Sou novo aqui do Preto no Branco na programação do Cidade Ligada.

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0: Pedido da Natasha Ellen aqui, ó, na programação da Rádio Vinho. Bom demais, hein? Gente, eu vou bater um papo aqui com o Portinari da JP Clean. Só que antes, deixa eu te fazer um convite muito, muito, muito especial aqui, ó, né? Que hoje o pastor Aloísio, ele vai ser homenageado na Câmara Municipal aqui de Goiânia com a comenda de mérito deputado constituinte Antônio de Jesus Dias, hein? Essa honraria, ela é concedida a personalidades que se destacam, né, pelos relevantes serviços prestados à comunidade e que tem ali uma trajetória de contribuição para a sociedade. A sessão solene vai ser realizada às 7 horas da noite, 19 horas, ali no plenário da Câmara Municipal de Goiânia, na Avenida Goiás, no setor central. Então vai lá para você prestigiar, para você participar desse momento tão especial de reconhecimento aí ao pastor Aloísio Silva, tá? 19 horas. Feito o convite, vamos lá. 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
1: 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Olha, são 11 horas 18 minutinhos. Vamos seguindo viagem aqui na nossa programação nessa manhã de terça-feira, dia 15 de setembro, com o som da

0: Gente, Building My Life aqui na programação, onde teve a Aline Barros pra sempre. Olha, são 11 horas 26 minutinhos. Hora que você tiver um tempinho, vem participar conosco aqui. 999972005. Tem que responder a nossa enquete aqui pra concorrer ao prêmio, tá? Mas aí não pode esquecer de deixar o nome também, não, gente. Deixa o nome aqui, 999972005. Eu tô perguntando pra você aqui, ó. Na sua opinião, qual foi a pessoa da Bíblia que demonstrou uma transformação pessoal muito impressionante? Impressionante, hein? 99972005. Tô recebendo ela aqui. Grazi, bom dia!
1: Bom dia, Daniel! Bom dia, ouvintes da Rádio Vinha!
0: Grazi, você chegou aqui e me falou que hoje é um dia especial.
1: Exato!
0: Hoje, que dia é hoje?
1: Olha só, gente, presta atenção, pode até pesquisar no Google aí. 15 de setembro é o dia do cliente.
0: Eita, dia do cliente. Ô, Grazi, uma curiosidade aqui, falar nisso, né? Já que é o dia do cliente, quais são os procedimentos, assim, que os clientes, né? Que os ouvintes aqui da Rádio Vinha mais procuram lá na Nápoles?
1: Ué, então...
0: Ou são Daniel, vários?
1: Daniel, passou dos 40... Quem que não quer ficar com a aparência, envelhecer com a aparência mais jovem? Uhum. De forma natural.
0: Sim, sim.
1: Não tem essa. Pode ser tanto homem quanto mulher. Gente, como é bom você chegar no lugar e as pessoas... Nossa, você não envelhece, não?
0: Verdade. É verdade.
1: Parece que há quantos anos eu te vejo, você tá a mesma pessoa. Parece que você ficou mais jovem.
0: Verdade.
1: Não, Daniel, sinceramente, não tem elogio melhor que esse.
0: É bom mesmo, é bom mesmo.
1: É bom demais. E, assim, é por isso que as pessoas estão procurando procedimento estético que deixa você com a aparência mais jovem, uhum, de forma natural.
0: Sim.
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0: você. Como é que tem sido aí a sua manhã de terça-feira? Tenho certeza que ao longo desse dia você vai vivenciar coisas grandes no Senhor, tá? E quando eu falo assim coisas grandes, né? Às vezes a pessoa fala assim, nossa, tem que ser extraordinária, sobrenatural. Não, o simples fato de você ter um encontro com alguém, sabe, falar do amor de Cristo pra essa pessoa já é uma coisa grandiosa. O fato de você estar respirando agora já é grandioso. Então, ó, vambora, essa terça-feira vai ser linda em nome de Jesus. Já tá sendo, né? Voltando 17 minutinhos aqui pro meio-dia. Vamos voltar lá pro nosso WhatsApp. Gente, tá muito legal aqui a participação de vocês, tá? Eu quero agradecer todo mundo que tem tirado aí um tempinho pra poder concorrer, inclusive, ao nosso prêmio, os nossos prêmios, né? Almoço e também limpeza de pele. Mas tem que responder a enquete, hein? Qual pessoa da Bíblia, na sua opinião, demonstrou uma transformação pessoal muito impressionante? Vamos saber a opinião aqui, ó, dos nossos ouvintes. Vou começar aqui, ó, com o Josué. Olha que gracinha, gente. Eu amo quando criança participa aqui, ó. Alô, Josué.
1: Oi, senhor Daniel. É, na minha opinião, é o Mateus, que era publicano. Assim que Jesus chamou, sem conversa, ele só foi. E de público na apóstolo.
0: Que gracinha, gente. Obrigado, Josué. Beijão pra você. A mamãe também, Yara, né? Estão lá ouvindo a programação. A Maia também tá dando a opinião dela aqui. Alô, Maia, bom dia.
2: Daniel, graça e paz.
0: Graça aqui e é a paz, Maia. Irmã.
2: Quero participar da enquete também do
0: vamos
2: sorteio,
0: lá,
2: tá?
0: Vamos lá.
2: Daniel, tem uma história na Bíblia de uma mulher que me chama muita atenção. É, pelo que Jesus fez na vida dela. Uma mulher que era conhecida como a mulher impura, a mulher doente, a mulher do fluxo de sangue.
0: Sim.
2: Mas quando ela toca em Jesus, Jesus diz para ela, filha, a tua fé te salvou, vá em paz. Olha só, Daniel, nesse momento a identidade dessa mulher foi restaurada. Jesus restaurou a identidade, a dignidade, a paz dessa mulher.
0: Verdade.
2: Essa foi a maior transformação que essa mulher viveu, transformação na sua identidade. E talvez seja essa uma das maiores mensagens que essa passagem pode nos ensinar. Jesus às vezes não quer apenas mudar aquilo que está acontecendo ao nosso redor, mas ele também quer nos lembrar quem nós somos nele, Daniel. Olha que lindo. A nossa identidade só pode ser firmada em Jesus, a nossa verdadeira identidade.
0: Linda, viu a sua reflexão, viu, Maia? Obrigado aí pela sua participação. E realmente, você me fez lembrar aqui daquela música, né, da Mariana Valadão. É, se eu apenas te tocar, serei curado. Ah, é lindo demais, né? Gente, a fé dessa mulher, meu Deus. Não, gente, só se eu tocar ali, ó. Se eu tocar nele, não precisa nem de falar nada. Só de eu tocar, eu vou ser curada. Meu Deus do céu, tá doido. Que fé, hein? Ah, Valsim também tá participando aqui. Valsim, bom dia.
3: Bom dia, Daniel. Bom dia a todos da Rádio Vinha. Graça e paz a todos. Uma das transformações que realmente a gente vê que Deus faz na vida das pessoas é a do centurião romano que pediu a cura do seu servo.
0: Boa.
3: Qual está em Mateus 8, que mesmo falou ali que não tinha havido tamanha fé atrás da vida daquele centurião que pediu a cura do servo e que pediu apenas que Jesus desse uma ordem, né? E que saberia que ele estaria curado. Eu acredito que muitos não vão falar essa, mas é uma. Realmente, por ele ser centurião, ser um soldado romano e acreditar, né? Ali que Jesus poderia fazer por ele.
0: Boa, garoto! Ó, deixa eu fechar essa rodada aqui de participações com a Jorlene, que vai pedir uma música e a gente vai tocar agora pra ela. Alô, Jorlene, bom dia!
4: Bom dia, Daniel. A graça e a paz do Senhor
0: graça
4: Jesus.
0: Graça e paz, minha irmã.
4: Eu gostaria de ouvir a música com a Sara Farias, Se Eu Não Te Ouvi.
0: Canta
4: que
0: aí,
4: música
0: vai lá.
4: Maravilhosa.
0: Canta aí um pedacinho, vai.
4: Se eu

0: Benção do Get Worship. Sou grato por seu amor. De hoje aqui do Cidade Ligada. 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
0: Valeu, Kelly. Olha, só para poder divulgar aqui o resultado também, ó, Tatiane Passos, final de fone 5537, levou a limpeza de pele. E Alice Rocha de Souza levou o almoço, final de fone 5229. Gente, vou ficando por aqui, tá chegando o horário eleitoral gratuito. Depois tem Companhia da Palavra com o pastor Aloiz. Valeu, gente. Tchau. O pastor Aloísio será homenageado hoje, nesta terça, na Câmara Municipal de Goiânia, com a comenda de mérito deputado constituinte Antônio de Jesus Dias, a honraria concedida a personalidades que se destacam por relevantes serviços prestados à comunidade. A sessão solene para a entrega da comenda ao pastor Aloísio será realizada hoje às 19h, na Câmara Municipal de Goiânia. Será aberta a todo o público e toda a igreja. Você, ouvinte da Vinha, é nosso convidado. Câmara Municipal de Goiânia, às 19h, na entrega da comenda ao pastor Aloísio.
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26: O pastor Aloísio será homenageado hoje, nesta terça, na Câmara Municipal de Goiânia, com a comenda de mérito deputado constituinte Antônio de Jesus Dias, a honraria concedida a personalidades que se destacam por relevantes serviços prestados à comunidade. 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
11: Há um tempo atrás estava aconselhando um irmãozinho novo convertido que no passado havia sido homossexual. E quando ele era homossexual no passado, ele convivia com outros homossexuais que falaram na mente dele repetidas vezes: você é assim, você nasceu assim, você não escolheu ser assim, você nasceu assim, você nem se lembra quando se tornou assim, porque você é assim. E ele converteu-se. E agora ele estava com um problema. Por quê? Porque o diabo veio dizer para ele que, apesar de ter convertido, ele ainda era homossexual. Eu disse para ele: filho, a Bíblia fala que você é nova criatura. 2 Coríntios 5,17 diz: e assim, se alguém está em Cristo, é o quê? Quantos são nova criatura aqui? Muito bem. Então, se você era alguma coisa no passado, hoje você é nova criatura. Mas, pastor, eu ainda sinto as tentações. Mas você é nova criatura. Pastor, eu ainda sinto desejo. Mas você é nova criatura. Pastor, mas as pessoas falam coisa a meu respeito. Mas você é nova criatura. Então ignora o que eles dizem, ignora o que você sente, ignora o que o diabo está te levando a desejar, e fique com o que Deus diz. Você é nova criatura. Se você viver de acordo com a verdade, essa verdade tem o poder de libertar você e de manifestar-se na sua vida. Aí você vai ter que escolher o que você acredita, porque nem sempre o que a palavra de Deus diz, nós vemos ou sentimos. A Bíblia diz que somos nova criatura, mas às vezes você não sente isso, às vezes você não vê isso. No entanto, essa é a verdade, porque a verdade é aquilo que a palavra de Deus diz. Amém, meus irmãos? Temos que aprender a falar isso para os nossos irmãos também. Temos que aprender a confessar essa palavra para eles também. Agora preste atenção, nós não confessamos para se tornar verdade, nós confessamos porque já é verdade. Não é a nossa repetição que vai fazer algo se tornar verdadeiro, não é o som da nossa voz ou a nossa vocalização que vai tornar algo verdadeiro, já é verdade. Você apenas tomou a verdade e liberou ela, você não transformou ela em verdade, você recebeu a verdade. Nós confessamos porque já é, e não para se tornar. Quantos entendem o que eu estou dizendo? O que diz lá em Efésios capítulo 2, verso 8 e 9? Pela graça sois salvos, mediante a... Presta atenção, você é salvo pela graça ou pela fé? Isso é importante você entender. Temos falado muito de graça para os irmãos entenderem esse conceito maravilhoso da palavra de Deus. Isso é verdade. Mas você não é salvo pela graça somente. Você é salvo pela graça se houver fé. Se fosse só a graça que salvasse, olha para cá, todo mundo já estaria salvo. Não precisaríamos de nós pregar o evangelho. Isso é o que ensina uma heresia chamada de universalismo. Eles dizem que a salvação é pela graça, ponto. Mas não é isso que a Bíblia ensina, não é ensino apostólico, não é esse. A salvação não é pela graça, ponto final. A salvação é pela graça, mediante a fé. A parte de Deus é dar, a nossa parte é apropriar. Então, potencialmente, todos estão salvos, eu tenho certeza disso. Porque todo homem foi alvo da graça de Deus. Jesus na cruz levou os pecados de todos os homens. Alguém me mandou um e-mail que não estava entendendo bem esse conceito essa semana. Vou repetir para você. Até o Adolf Hitler, os pecados dele foram cravados na cruz. Eu creio. Os pecados dele foram cravados na cruz. Mas para que ele pudesse ser salvo, ele precisaria de fazer o quê? Crer. Então ele foi salvo? Não, porque ele não creu. Não foi salvo porque não creu. Eu sei que no conceito das pessoas, o que leva para o inferno são os muitos pecados, não é verdade? Você já foi liberto da lei. Você crê nisso? Você não está debaixo da lei mais. O que significa isso? Significa que as maldições da lei não podem te alcançar mais. Eu sei que você pensa que vai para o inferno é quem mata, quem rouba. E quem mata muito vai pegar um lugar pior no inferno. Quem rouba muito vai ter mais castigo. Nós pensamos que vai para o inferno é quem faz muita coisa horrorosa. Então quem faz coisa muito horrorosa vai para o inferno. Essa é a ideia. Mas eu vou contar para você algo que talvez você não saiba. O único pecado que leva as pessoas para o inferno só tem um, e eu quero te dizer qual é. É não crer no Filho de Deus, que veio para esse mundo sem pecado, morreu na cruz para levar a nossa punição e ressuscitou para a nossa justificação. Esse é o único pecado que vai levar para o inferno. Naquele dia do julgamento, você fica pensando que Deus vai ficar perguntando pecadinho por pecadinho que as pessoas fizeram. Não, a pergunta é só uma: você crê em Cristo? Você creu em Cristo? Você recebeu a Cristo? Você confessou a Cristo? Então, se você não confessou, esse é o pecado que leva para o inferno. Esse é o pecado que condena. Pastor, os outros pecados não são ruins? São horríveis, todo pecado é horrível, mas Jesus já levou todos eles na cruz. Mas tem um pecado que permanece. Qual é o pecado que permanece? É não crer. Quantos creem aqui? Então você é salvo. Por que que você crê? Isso aqui é uma pergunta importante. A sua fé não surge por acaso. A sua fé surge quando você entende a graça, quando você entende o imenso amor de Deus por você, Quando você entende que Deus não desistiu de você e que Ele pagou o preço no seu lugar, e você pensa, quem sou eu para merecer tudo isso? Não sou ninguém, mas Ele me amou tanto a si mesmo. Esse entendimento, essa compreensão, essa revelação da graça enche o seu coração de uma fé poderosa. E isso te leva a experimentar a salvação. Estão entendendo o que eu estou dizendo? Pois a mesma coisa acontece depois que você é salvo. Depois que você é salvo, tudo continua sendo pela graça mediante a fé. Qual que é a diferença entre graça e fé? Graça é a parte de Deus. Qual que é a parte de Deus? Uma provisão infinita, uma provisão completa. Essa é a parte de Deus. Qual que é a nossa parte? Apropriar. Isso é fé. Graça e fé. A parte de Deus é dar, a sua parte é apropriar. Fala para o seu vizinho, fala, irmão, a parte de Deus é dar, a sua parte é apropriar-se. Então não fique pensando que é só graça. Não, é preciso ter fé. Então hoje em dia muitos irmãos estão entendendo a graça, mas ainda não compreenderam completamente o caminho da salvação, porque ainda estão me perguntando se todo mundo está salvo. Preste atenção, todo mundo já recebeu graça, todo mundo, porque Deus amou todo mundo e deu seu Filho unigênito para todo mundo. Mas só pode ser salvo aquele que nele crê. Só. Sem isso, não tem salvação. E quem saiu da igreja? Quem é salvo é alguém que foi contaminado por uma doença que não tem cura. Está me ouvindo? A ilustração é irreverente, me perdoe por ela, mas é a melhor que está me ocorrendo aqui. Quem é salvo é alguém que recebeu vírus de Deus dentro dele. Preste atenção, não tem cura, não tem ninguém que vai separar você dele mais. Ele entrou, não tem jeito de arrancar. Você foi conquistado eternamente, está preso com laços de amor, diz a Bíblia, com amor eterno. Esse é um santo vírus celestial. Agora, não significa que ser membro da igreja significa que é salvo. O fato de sentar nesse banco vermelho e cantar corinho não significa que é salvo. É preciso crer, nascer de novo, ser nova criatura. Amém, meus irmãos? E aí você pega e vê alguém que às vezes frequentou as reuniões, mas nunca nasceu de novo, nunca foi contaminado por esse vírus. Aí ele pega e vai embora. Aí você fala, como é que faz agora? Ele perdeu? Ele não perdeu porque ele nunca teve. Quem tem, não sai. Quem sai é porque nunca teve. Quem é salvo não perde. Se perdeu é porque nunca foi salvo. A sua salvação é eterna e não depende de você. Por que que ela é eterna? Porque ela não depende de você. Não depende de você para ser salvo, nem para continuar sendo salvo. Ele começou a obra, ele vai terminá-la na sua vida. E não terminou ainda, mas ele vai terminar. É a bondade de Deus que nos conduz ao arrependimento. Vamos ler isso na palavra de Deus? Romanos capítulo 2, verso 4. Ou desprezas a riqueza da sua bondade e tolerância e longanimidade, ignorando que, vamos ler isso aqui junto? É a bondade de Deus que te conduz ao... O que que te faz arrepender? É o juízo de Deus? Hã? É a bondade de Deus, é a graça de Deus. Você só se arrepende, só muda de vida, só tem a sua mente renovada, só muda a sua fé, o seu conceito, se você entender a bondade de Deus. Paulo diz que é a bondade de Deus que te faz mudar de vida. É conhecer o amor de Deus que te faz mudar de vida. É conhecer a graça de Deus que te faz mudar de vida. Eu sei que nós achamos que o negócio é sempre sentir medo de Deus. Então, se nós sentimos medo de Deus, nós achamos que aí vamos mudar de vida. E aí existe toda uma religião baseada no pânico, no medo. Pais e mães ensinam seus filhos a ter muito medo, porque nós achamos que o medo é mais poderoso, mas não é. Mais poderoso é o amor. Você precisa conhecer esse amor, sentir-se amado todos os dias. Por quê? Porque é o amor de Deus que nos conduz ao arrependimento. Então, muitos de nós pensamos, pastor, mas a gente pode pregar o céu falando do inferno? Pode mesmo. Eu costumo dizer que você pode pregar boas novas ou você pode pregar más notícias. Quais são as boas novas? Mas nós não estamos aqui para pregar más notícias, para ameaçar as pessoas de coisa alguma, é para dizer para elas que Jesus já venceu o diabo, que ela não tem que viver debaixo de opressão, debaixo de demônio nenhum mais, que o amor de Deus a alcança. Essa é que é a verdade. Agora, Deus não quer ser cercado lá na eternidade por pessoas que escolheram o céu só por causa do clima, entendeu? Eu ouvi dizer que no inferno o negócio é quente por lá, né? Vou ficar para o céu. Não, vou para o céu mesmo. Ou seja, ele não conheceu a Deus, ele não está preocupado com o amor de Deus, ele só quer se livrar do clima causticante do inferno. Ele só quer se livrar do clima quente. Ouvi dizer que no céu é mais ameno. Presta atenção. Escolher, eu coloquei uma ilustração aqui, não é porque eu acho o McDonald's maravilhoso, não, é que me ocorreu na hora. Mas escolher o McDonald's em vez de um sanduíche de estrume de vaca, não fala nada a respeito da qualidade do McDonald's, está me ouvindo? Só fala que o estrume de vaca é terrível, só isso. Você precisa de escolher porque você gosta. No céu só vai entrar quem sonha em morar lá. No céu só vai entrar quem gosta da companhia. Milor Fernandes, antes de morrer, ele escreveu uma charge dizendo que ele queria ir para o céu por causa do clima, mas ir para o inferno por causa das companhias. Ou seja, os amigos que eles gostavam estava tudo no inferno, e os que tinha no céu ele achava a gente muito tediosa, mas o céu tinha um clima melhor. Essa era a charge dele, mas que tem muito de verdade. Muita gente acha que vai entrar no céu simplesmente para se livrar do inferno. Não, você vai entrar lá porque a sua natureza vai ser mudada e você vai ser conquistado pela graça de Deus. A unção de Deus permanece em você. O que significa que a unção permanece em você? Porque muitos irmãos me escrevem falando: pastor, a igreja tem que ministrar uma unção nova. Nós precisamos de uma unção nova. Mas onde está isso no Novo Testamento? Me explica. Onde está esse negócio de receber essa unção nova? A igreja está precisando, pastor. Eu sinto que no ano passado veio uma unção nova, mas esse ano precisamos de outra unção nova. Talvez seja só uma questão de terminologia. Talvez não. Mas o que quer dizer para você é o seguinte: você não precisa de unção nova, porque a unção que você recebeu já é completa e já é perfeita. Quantos creem que foram ungidos aqui? Sabia que você é ungido de Deus? Só existem 4 versículos, 3 no Novo Testamento, que falam de unção para nós, se referindo a nós e não a Cristo. Aliás, 2 Coríntios 1:21 diz: mas aquele que nos confirma convosco em Cristo e nos ungiu é Deus, e também nos selou e nos deu o penhor do Espírito em nosso coração. Diga: eu fui ungido por Deus. 1 João 2:20 diz: e vós possuís unção que vem do Santo. Santo aqui se refere ao próprio Espírito Santo, ao próprio Deus. Então, todos vós possuís a unção que vem do Santo, e todos tendes conhecimento. 1 João 2:27 diz: quanto a vós outros, esse versículo é importante, quanto a vós outros, a unção que dele recebestes permanece em vós. Diga: a unção que eu recebi permanece em mim. E olha o que diz: e não tendes necessidade que alguém vos ensine, mas como a sua unção vos ensina a respeito de todas as coisas, e é verdadeira e não é falsa, permanecei nele, como a unção também já ensinou para vocês. Preste atenção, você já recebeu a unção. Todas as vezes que você vai atrás de uma nova unção, é porque você acha que perdeu a unção. E todas as vezes que você acha que perdeu a unção, você saiu fora da verdade do Novo Testamento. Porque o texto diz: a unção que você recebeu permanece. Permanece. Então não tem essa história da unção embora e da unção voltar. Hoje eu estou ungido. Não, hoje eu não estou ungido, eu estou precisando de unção hoje. Preste atenção, você é ungido sempre, porque a unção permanece em você. Agora, qual que é o problema? Você prefere crer no que estão dizendo para você, prefere crer no que o diabo fala na sua mente, prefere crer no que você está sentindo. Eu não estou sentindo unção nenhuma. Eu falo de mim mesmo. Tem dia que eu estou aqui na frente, eu não sinto nada. Nada. Mas eu sei que eu tenho unção. Eu subi aqui porque eu recebi a unção. Está me ouvindo? Mas não sou melhor do que você. Você recebeu também. E aí, às vezes, no final da reunião, eu fico vendo o resultado da unção que eu não senti, mas que está presente. Quantos de nós achamos que perdemos a unção porque nós pecamos demais? Mas a unção não vai embora no dia que você erra, ela permanece. Está me ouvindo? O Espírito Santo não entra e sai, não. Ele é residente em você. Qual que é o problema desse conceito? É que tem, os irmãos ficam o tempo inteiro achando que não tem unção. E precisa de vir na reunião para alguém ministrar unção sobre você. Pastor, mas é errado orar uns com os outros? Claro que não. É certo evitar a unção uns dos outros, a brasa? Claro que sim. Mas não é novo. É a mesma que já permanece, que já está aí. Você não recebeu outra. É a mesma. Podemos ministrar uns aos outros, ministrar oração, encorajamento, vida, graça. Podemos ministrar tudo isso. Mas a unção permanece. Se você ouvir alguém falando que vai ministrar uma nova unção, tem que perguntar qual é. Por que que é nova? Porque só tem uma unção. É a unção do Espírito Santo dentro de nós. Agora, como eu já falei para você, alguns podem se encher mais do Espírito, outros menos. Mas é você que se enche. E nem é outro Espírito, é o mesmo que já está em você. O fluir já está dentro de você. Podemos crescer na unção, mas não podemos dizer que precisamos de uma nova unção. Descanso não é passividade. A graça de Deus é para que você não tenha que viver no seu esforço próprio, para que você não tenha que viver na sua força natural. Mas isso não significa que não tenhamos que nos esforçar. Temos que nos esforçar para muitas coisas. Por exemplo, eu pergunto a você: tem dia que você tem que esforçar para orar? Seja honesto. O que você acha de mim? Você acha que tem dia que eu preciso esforçar para orar? Tem dia que eu tenho que levantar, meu amigo, e começar a orar e andar, e às vezes dar uns berros e uns chutes no ar, entendeu? E vamos orar. Por quê? Porque o meu corpo às vezes não quer. Tem dia que ele quer, entendeu? Mas no dia que o meu corpo não quer orar, você acha que eu fico sentado no meu sofá dizendo: estou na graça, estou na graça, não preciso de orar? Não, eu preciso de orar. Eu vou orar. O meu corpo não quer orar, mas eu vou orar. Não é a minha oração que altera o amor de Deus por mim. Quer eu ore, quer não, Deus continua me amando. Mas quando eu oro, eu recebo algo da parte de Deus. E quando eu não oro, eu fico sem algo da parte de Deus. Então eu tenho que esforçar, sim. Esforçar para orar, para buscar. Às vezes tem que esforçar para ler. Esse é menos, eu quase sempre gosto de ler. Mas tem dia que eu começo a ler, começo a pescar. Dá um sono danado. Aí você fala: estou na graça, não preciso de ler nada, não. Para que essa bobagem de ler Bíblia? Eu vou dizer para você, porque é comida. Você tem que esforçar para comer. Você às vezes esforça para comer? Eu estou numa fase agora que estou esforçando para comer, porque eu estou querendo emagrecer, então estou comendo muita salada. Mas eu digo para você, eu não morro de amores por salada. Eu não fico sentado na minha casa sonhando: vou comer uma salada hoje e me dá uma dor debaixo da orelha. Não sinto isso. Então eu tenho que pegar o prato de salada, respirar fundo e falar: vou comer essa salada. Quantos estão entendendo o que eu estou dizendo? Você precisa de orar por sabedoria. Pastor, qual que é a diferença entre conhecimento e sabedoria? Conhecimento é saber a verdade. Sabedoria é saber como aplicar a verdade. Eu coloquei uma ilustração para você entender. Conhecimento é saber que tomate é uma fruta. Sabia que tomate é uma fruta? Não é legume, não é verdura, é fruta. Tomate é uma fruta, isso é conhecimento. Sabedoria é não colocar na salada de fruta. Entendeu o que eu estou dizendo? O que é sabedoria? Ah, é fruta? Então agora vou comer, que agora vai ser na salada de fruta, como mamão, manga, banana e laranja. Não, não, ela é fruta, mas o propósito dela é outro, apesar de ser fruta. Está entendendo o que eu estou dizendo? Os irmãos ganham muito conhecimento aqui toda semana. Minha preocupação é: você consegue aplicar no seu dia a dia? Aplicar na sua experiência? Aplicar no seu crescimento? É preciso buscar de Deus sabedoria para aplicar a verdade. A Bíblia fala que Jesus subiu para o monte. Aliás, antes de subir para o monte, ele perguntou para Pedro, para os discípulos: quem o povo diz que eu sou? Eles deram muita resposta, mas Pedro falou: eu sei quem tu és o Cristo. Jesus falou: bem-aventurado é Simão Barjonas. Recebeu uma grande revelação. Presta atenção, isso aqui é só conhecimento. Pedro agora sabe que Jesus é o Filho de Deus. Passou alguns dias, Jesus subiu com ele lá para o monte, e lá no monte foi transfigurado diante deles. Pedro então viu que Jesus era o Filho de Deus. Não tem como conhecer mais do que isso. Ele não apenas sabia, mas ele viu. A Bíblia fala que quando eles desceram do monte, um cobrador de imposto chegou para Pedro e perguntou: Pedro, o vosso mestre paga o imposto do templo? Que é o imposto de manutenção do templo, não é imposto civil, era o imposto religioso. Vosso mestre paga? Pedro tinha o conhecimento, mas não tinha sabedoria. Ele falou o quê? Meu mestre paga tudo, não deve nada para ninguém, ele é honesto. Quando Pedro ia entrando em casa, Jesus, que já sabia da conversa, perguntou para ele: Pedro, me responde uma coisa, filho. De quem que os reis cobram imposto? É do povo ou é do filho? Aí Pedro já ficou preocupado. Aí ele falou: é do povo. Aí Jesus disse: então os filhos estão isentos do imposto do palácio, né? Porque a casa do pai não precisa de pagar. Aí Pedro falou: é, está isento. Em outras palavras: Pedro, lembra o que você falou? Eu sou o quê? Eu sou o Filho de Deus. O que você viu no monte? O Filho de Deus. O que o Deus, o Pai, falou lá no monte? Este é meu filho amado, a ele ouvi. E na hora que um cobrador de imposto te perguntou, você não conseguiu lembrar de nada disso. Fico pensando se você não é Pedro. Eu salivo na sua orelha aqui, ensino para você as verdades, aí na hora de aplicar a verdade, você não consegue porque te falta sabedoria. Eu queria que nós terminássemos orando por sabedoria hoje. É preciso sabedoria, porque às vezes você quer pegar só o cloreto e acaba se envenenando, e você fala: mas eu ouvi tanta mensagem da graça. Mas você está se envenenando porque está faltando sódio, meu amigo. É preciso ter os dois para dar o sal, e o sal é que vai te dar vida. Quantos querem sabedoria nesses dias? Vamos orar ao Senhor. Deus, renova nossa mente e nos dá sabedoria para aplicar a verdade da tua palavra. Conhecimento nós já temos, Senhor, dá-nos sabedoria para aplicar a verdade. Pai, nós oramos nessa hora, em nome de Jesus. Senhor Deus, nos capacite toda a verdade. Sim, Espírito de Deus, nós oramos ao Senhor. Instrui-nos. Ó Deus, fala conosco. Seja a tua palavra, ó Deus, viva no nosso espírito. Livra-nos, ó Deus, de andar com base no nosso homem natural, no entendimento natural e humano, mas dá-nos a sabedoria do céu, que falemos da parte do Senhor. Teu fogo seja reavivado no coração dos teus filhos.

0: Você ouviu? Renove sua mente com a verdade.
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0: Estamos no ar, Mesa dos Notáveis, começando nessa tarde de terça-feira, hoje dia 15 de setembro, e não se fala em outra coisa. O Tribunal Superior da Corte Máxima desse país está reunida julgando nesse exato momento se deve ser aberto a investigação contra um dos ministros da Corte, Alexandre de Moraes. Bom, o presidente da Corte, ministro Edson Fachin, iniciou às 10 horas da manhã esse julgamento, e só para que você saiba das atualizações, nós temos até o momento dois juízes que se declararam impossibilitados, impedidos de participar dessa votação. Então, nós estamos falando aí de Nunes Marques e também Dias Toffoli. Ambos disseram, né, que não estão aptos para votar, por isso Nunes Marques e Dias Toffoli se declararam impedidos no julgamento de hoje. Isso tudo que vem acontecendo, né? Ainda teremos outros desfechos e eu vou atualizando a audiência da Rádio Vinha acerca de tudo isso para que você fique sempre bem informado na sintonia da Rádio Vinha FM. Hoje o programa Mesa dos Notáveis recebe dois grandes notáveis para falar do direito à saúde, quando o cidadão precisa lutar para garantir o próprio tratamento. Ouvinte, você assina algum plano de saúde? Se não tem plano de saúde, já teve problemas com o SUS? A verdade é que alguns tratamentos se tornam impossíveis por conta do preço. Eu tenho uma lista aqui que a minha produção, querida Neila Santos, preparou aqui. Olha só para você ver. Medicamentos que chegam a 20 milhões por dose. Estou falando aqui do Elevides, uma terapia gênica indicada para tratamento de distrofia muscular. E eu fiquei lendo aqui, tem outros medicamentos, tem um aqui que por mês ele custa 4 milhões. E aí vai ter outro de outro preço, um tratamento de distrofia.

0: biotecnologia e biodiversidade. Ela é especialista em direito médico e da saúde. É uma notável que já veio aqui várias vezes e hoje está conosco novamente, doutora Caroline Santos. E ela é acompanhada do doutor Diego Machado, que é médico oncologista, que vai falar um pouquinho também desses preços tão exorbitantes para tratamentos do câncer. Mas antes eu cumprimento eles, por isso, doutora Caroline Santos, obrigado pela presença de sempre aqui no Mesa. Uma boa tarde, doutora.
1: Uma boa tarde a todos e espero colaborar com a Mesa dos Notáveis, trazendo informações importantes a todos os ouvintes.
0: Com muita certeza. Doutor Diego Machado, eu vou falando os medicamentos. O senhor já está, inclusive, habituado com muitos deles, que quando receita já sabe do preço do tratamento, né? Boa tarde, doutor.
2: Boa tarde, mais uma vez. Satisfação imensa estar aqui na Mesa dos Notáveis, o Guilherme, Carol. Acho que vai ser um bate-papo muito quente, muito interessante e é um tema que realmente precisa ser discutido.
0: Sim. Uma coisa interessante é que os medicamentos, eles têm sua maneira de ser produzidos, né? Eu não vou deixar de me lembrar de uma famosa, a Celine Dion. Ela participou de um documentário lá da Amazon Prime, e aí no documentário ela mostra a rotina que ela desenvolveu depois de descobrir uma síndrome, não sei se é da pessoa rígida, acho que esse é o nome, que ela começa a ter problemas nas sinapses, ela vai ficando dura, né, não consegue se movimentar, e aí tem um tratamento caríssimo, que ela toma uma bolsa de células brancas, né? Que seria ali o plasma do sangue, você filtra, pega somente a célula branca, que seria uma célula de defesa, e injeta no próprio corpo. É um tratamento caríssimo. E aí no documentário a enfermeira cita: para produzir uma bolsa dessa aqui, nós tivemos que coletar sangue de mais de 4 mil pessoas. Ou seja, uma única bolsa de célula branca para tratar a síndrome que a Celine Dion está vivendo, mais de 4 mil pessoas. Eu consigo imaginar quanto não deve ser dispendido para que haja esse medicamento, para que haja esse tratamento. Dispendido em vários aspectos, né? Cada hospital para coletar. Porque tudo bem, nós não vendemos bolsa de sangue no Brasil, não da forma como é em outros países. Sim. Mas nós temos o custo de coletar, o funcionário que vai armazenar, a energia que você gasta num banco de sangue, né? E todas as coisas que a gente sabe que custam e custa caro. E aí eu faço a pergunta, doutora Caroline, o escritório recebe todos os dias processos e pessoas buscando esse acesso a medicamentos caros?
1: Sim, é uma rotina, né? Porque os médicos, tanto credenciados ao SUS, quanto os médicos credenciados aos planos de saúde e os também particulares, têm receitado o melhor remédio para a doença dos seus pacientes. É, e são medicamentos de alto custo.
0: Uma coisa interessante de entender é quais são os tratamentos que mais custam. Doutor Diego, tem algum tratamento específico que é mais caro que outro? Eu falo de câncer porque o senhor é um especialista em oncologia, mas existe aí outras áreas, diabetes e segue.
2: A indústria farmacêutica justifica o alto custo pelo gasto que se faz para a produção desse processo. Então, toda a cadeia de inovação de terapias inovadoras acaba sendo gerido pela indústria farmacêutica. Então, sempre que se fala de precificação de medicamentos, se engloba exatamente a justificativa, né, da indústria de que existe isso. Mas quando a gente vai falar de alto custo, nós vamos falar de câncer, que envolve diversas terapias com custo elevadíssimo.
0: É o tratamento mais caro.
2: É, assim, proporcionalmente talvez sim, né, em termos de volume, mas quando a gente fala de doenças raras, nós estamos vendo agora a época do Lito lá, vamos citar uma doença raríssima como a dele, né?
0: O Lito é um dono de um canal de aviões, né, histórias...
2: É, aviações e música.
0: Aviações e música, isso. E aí ele conta histórias de aviões e coisas, e ele tem uma doença raríssima agora.
2: Que aí o dele sai um pouco disso, porque não existe um estudo específico, uma droga já consolidada para o tratamento. E aí a gente fala de uso compassivo, né? Quando você não tem aquela droga aprovada, mas na alternativa, na verdade, não ter nenhuma alternativa, você acaba assumindo os riscos de eventos adversos que aquela droga ainda não foi estabelecida, né? Então a gente chama de uso compassivo. Mas tirando doenças raras, tem várias outras, você citou aí algumas também, esclerose, enfim, outras situações, realmente o acesso é um grande gargalo que nós temos, né? É, não só, igual eu trabalho nos dois âmbitos, no SUS e no privado. Eu falo que a cadeira que eu sinto de manhã e a caneta que eu faço de manhã à tarde, ela muda muitas vezes.
0: É mesmo?
2: Exatamente pela questão de acesso que eventualmente tem, né?
0: Porque então, quando o médico receita o tratamento, já tem um custo ali embutido, farmácia.
2: Nós, assim, nós médicos, a gente tem que pensar em farmacoeconomia, que é a ideia de você dado o melhor resultado com o menor custo possível. A gente tem que saber que o custo é finito, né? A gente não pode pensar também de forma exagerada e achar que, olha, tudo vai ser feito de toda forma. Então a gente hoje estuda exatamente

0: exatamente equacionar e equilibrar essas questões, né?
1: Sim.
0: Então, assim, a gente tem um gargalo seguinte, né? O Estado, ele não consegue estudar de forma suficiente, investir para que terapias inovadoras venham, num sentido. Então, abre um espaço que a indústria consiga ocupar essa região. E aí, as grandes indústrias farmacêuticas acabam inovando, trazendo as medicações. Então, quando eu falo da minha área, grande parte das medicações que eu prescrevo, elas estão associadas a uma produção da indústria farmacêutica, né? Então,
1: e aí você já sabe que a pessoa vai precisar buscar,
0: sim,
1: ou o plano de saúde,
0: exato,
1: ou o governo no SUS, porque ela mesma não tem condições de pagar, de bancar esse tratamento.
0: Porque quando a gente vai falar, a Carol vai falar muito melhor que eu, em termos regulatórios, né? Quando a gente vai falar de plano de saúde, a gente vai falar de Agência Nacional de Saúde, né? Da ANS, do ROL, da bula. Tem que estar lá na bula, a indicação, porque quando eu faço a justificativa, eu tenho que provar pro auditor do plano de que o que eu estou prescrevendo realmente tem embasamento científico, né?
1: Não é um pedido por mero capricho do médico.
0: De forma alguma, né? Eu falo que eu não faço nada da minha cabeça, né? Nada off-label, né? Na oncologia a gente segue parâmetros científicos e indicações formais, que é feito no Brasil e no mundo. Mas a gente tem várias operadoras, né, Carol? E cada uma tem uma forma de trabalhar com isso e, infelizmente, como a oncologia tem avançado demais, com terapias cada vez melhores e com custos cada vez maiores também, a gente tem que recorrer muitas vezes à judicialização para que esse paciente tenha acesso.
1: Bom, faz sentido judicializar quando o custo é 4 milhões no mês.
0: Sim.
1: Eu não vejo alguém além do Vorcaro que gaste essa quantia.
0: Sim,
1: não conheço.
0: É difícil para todos. Mesmo a pessoa que tem uma condição financeira, né, chega a um determinado ponto que você não consegue sustentar. Então, assim, sim, o sistema ele não está sendo sustentável. A gente vai ter que equacionar, pensar no mundo todo. Isso não é só no Brasil, Guilherme. Esse problema de acesso não é só no Brasil, no mundo.
1: Que
0: tá?
1: Coisa.
0: E, então, é algo que a gente vai ter que reorganizar, repensar a cobrança com a indústria, esse equacionamento. A gente vai ter que desenhar o modelo, porque senão a gente vai ter, para alguns, acesso total, para outros, o mínimo acesso possível.
1: Vamos falar a verdade? O medicamento para emagrecimento, sim, ele caiu mais da metade do preço.
0: Caiu.
1: Vou usar ele de exemplo porque está recente.
0: Isso.
1: Né? Eu fui num médico faz um tempo, um ano e meio, quase dois anos atrás. E aí me falaram assim, esse cara atende a Virgínia. Falei, nossa, então vai ser caro mesmo.
0: Sim.
1: Só que ele falou assim pra mim, não, seu tratamento eu vou te ajudar. Eu quero, né, ver você magro. E óbvio, né, todo mundo tá mirando onde? Ozempic, né, Tizer Batida, Monjaro. E aí ele falou assim, só faz os exames. E ele me passou uma lista. Amigo, eu fiz só o cálculo pra fazer os exames, dava mais de 3 mil reais. Eu pensei assim, eu achei que isso seria o preço do tratamento.
0: Sim.
1: E aí eu pensei, nunca, não vou fazer esses exames. Né? Claro, tem muitos exames ali que são para o parâmetro dele e tal, mas mais de 3 mil reais só no exame, o que, que não vai ser o tratamento?
0: Sim.
1: Se o exame é 3 mil, o tratamento é 15, 20, 30 mil. Então, só usando um parâmetro aqui de emagrecimento, porque emagrecer é importante, traz saúde, mas nós estamos falando de algo aqui que é a vida da pessoa.
0: É.
1: Tá, o relógio está correndo, né?
0: E tem os custos, né, Guilherme? Assim, antes de falar de instituir isso, alguns planos de governo têm colocado o uso de cannabis medicinal dentro do SUS.
1: Sim.
0: Exatamente porque a obesidade é um problema mundial, né?
1: Sim.
0: E ela acarreta diversas outras questões. Então, assim, se eu estou gastando aquilo lá, eu estou tendo um ganho muito maior no futuro, porque eu vou evitar, né, hipertensão, diabetes, até câncer também, que tem a ver com obesidade.
1: Sim.
0: Então, assim, esse cálculo a gente precisa equacionar. O Brasil trabalha muito mais na ideia de tratar, de dar o melhor remédio, do que trabalha na prevenção, né?
1: Sim.
0: E é um ponto também, né, Carol, acho que a gente tem que citar também.
1: E aí eu vou até perguntar para a doutora aqui, porque a Novo Nordisk, que fica na Dinamarca, fez o PIB do país crescer só vendendo Ozempic. Então, o mundo comprou o Ozempic caro. Eu paguei caro no Ozempic. Eu acho que a primeira vez que eu tomei foi 2022 ou 23. Para mim foi muito bom. Só que aí eu fico me perguntando, hoje você vai na farmácia, R$600 você compra. Diferente dos 3 mil que eu paguei lá atrás.
0: Tá, fora os outros, né? Que a gente
1: fora
0: conhece
1: outros,
0: aqui, o mercado paralelo, né?
1: O Paraguai tá aí pra não deixar mentir. E aí eu faço a pergunta. Tá provado que o preço era mera especulação do mercado. Será que existe muito medicamento superfaturado só pela indústria, doutora Ana Carolina?
2: Nós temos... É Caroline.
1: Caroline, perdão,
2: tem
1: não
2: problema,
1: tá
2: não. Não tem problema, não.
1: Doutora Caroline Santos.
2: O que que acontece com o preço do medicamento? Os cinco pontos principais é o preço, né? Justificar o preço. Pesquisa e desenvolvimento, patentes e exclusividade, medicamentos importados e câmbio, tributação e cadeia de comercialização e tecnologias cada vez mais sofisticadas. Uhum. O que aconteceu com a Ozempic é porque teve quebra de patente. Uhum. Tendo quebra de patente, os outros laboratórios podem produzir a um preço que o mercado vai regular. Então, por isso que nós tivemos a queda do valor. Sim. Como também nós tivemos outra, a Tirzepatida, né? Que é uma outra marca muito famosa. Não sei se aqui pode falar marca, eu acabei falando.
0: Pode. É o Monjaro mesmo, Monjaro, né? O Monjaro é feito da Tirzepatida.
2: A Monjaro também vai ter a quebra de patentes e o preço vai despencar por conta de regulação de mercado.
1: Até
2: 10 anos. Só que, às vezes, a indústria farmacêutica, ela consegue por um período maior. Se ela demonstrar e comprovar inovação tecnológica, e aí ela consegue ir aumentando, postergando esse prazo.
0: Perfeito. E nada mais do que a concorrência, né, Guilherme? Isso. Quando você vai... Hoje não se estuda mais no mundo o que câncer e obesidade. Quando você olhar os índices de pesquisa, né, os estudos em andamento, assim, majoritariamente, câncer e obesidade seguem como os principais, né? E não à toa, assim, a Lilly, né, que é a fabricante do Monjaro, assim, você vai olhar a parte de ações dela, elas explodiram. Sim. E eles vão lançar novas drogas também, tá? Agora com promessas até de preservação de massa muscular, isso, que é um dos problemas que causa essas crianças. Então, assim, é um mercado muito quente, é um mercado muito lucrativo. As pessoas, elas pagam por isso, mesmo não tendo condições às vezes. Elas quando a gente vai pra parte estética, né? Então a pessoa, ela junta dinheiro, ela faz dívida, mas ela compra a medicação porque ela quer emagrecer rápido,
1: sim,
0: né?
1: Sim. Então, e o doutor Diego falou que vai lançar, porque oficialmente não está lançado.
0: Não.
1: Mas eu preciso dizer, já tem no Paraguai.
0: Ah, mas aí, claro.
1: Retratutida, Godzilla,
0: isso.
1: Eles dão nome para tudo.
0: Ali
1: dizem
0: tem tudo.
1: Que é oficial. Mas eu não acredito.
2: Lá é oficial do Paraguai. Lá mas aqui não, por conta da Anvisa.
1: Ah, entendi. Lá já está liberado.
0: A agência reguladora lá, que é a Anvisa de lá, é muito mais flexível.
2: Como o FDA, né? Nós temos nos Estados Unidos.
1: Tem um motivo para as empresas do Brasil estarem se mudando para o Paraguai. Então, que o Brasil fique com a barba de molho. Você está votando em presidente esse ano. Pensa a respeito, né? As empresas estão fugindo, as vagas de emprego, está tudo indo para lá. O presidente do Paraguai postou, acho que foi semana passada, um vídeo convidando os empresários do Brasil a conhecer as condições do Paraguai para negócios. Então, assim, precisamos de atenção nesse momento.
0: E toda essa cadeia de aprovação da droga, ela também depende muito da burocracia, né? Então, você submete a Conitec, que é o Serviço de Incorporação de Novas Tecnologias, vai ser uma avaliação. Aí depois a aprovação na Anvisa passa por uma precificação. E no Brasil, na parte oncológica, até nossos preços não são os maiores. Às vezes, medicação aqui no Brasil é mais barato que nos Estados Unidos, porque eles fazem uma precificação, cada país tem, né, de juntar cestas. Eles falam, tipo, como é que o mundo trabalha e precifica isso. A gente faz uma média e coloca
2: nessa
0: média a precificação no Brasil, né? Então, assim, são muitas etapas que a gente precisa cumprir, né? A indústria precisa cumprir. E até mesmo os estudos, viu? Não são estudos baratos, viu? Quando a gente vai trabalhar com a parte oncológica, quando vai lançar um remédio, precisa passar por vários estágios de estudo. A gente fala fase 1, fase 2, fase 3, né? Se discute muita vacina naquela época por conta dessas questões, né? Mas, assim, a droga, ela é amplamente testada antes de ser incorporada para os pacientes.
1: Perfeito. Dúvida. É uma coisa interessante de dizer aí, eu confio muito mais na FDA do que na Anvisa. É porque o pessoal fica assim, não, a Anvisa é muito séria, demora a chegar porque o Brasil é um país que nós temos profissionais. Não, o Brasil é o país da burocracia, tem que dar o nome certo. E burocracia mata, é que as pessoas não têm noção. Mas tá cheio de pessoas que não têm acesso, que não consegue leito de UTI, que não consegue um monte de coisa por pura burocracia. E essa demora da Anvisa, não enxerga ela como cuidado. Não é esmero pelos seus cidadãos brasileiros. Esquece isso. A Anvisa tem seu legado, mas essa demora, visto que a FDA já aprovou tem tanto tempo, essa demora aí é interesse em dinheiro. Não tenha dúvida. Alguém está esperando ganhar o cheque. A hora que o cheque sai, sai a aprovação. É triste, mas é verdade. Então, não precisamos ir longe, não. O Brasil funciona assim em todas as áreas do mercado. todo lugar desse país tem alguém esperando receber o cheque. É triste, mas é verdade. E aí uma coisa que a gente pode ponderar, estamos falando de medicamentos caros.
0: Sim.
1: O que fazer, como proceder quando acontece um diagnóstico e imediatamente se faz necessário o uso da medicação? E aí vamos lá, eu já vi pessoas que assinam um plano de saúde caro. Vou dar um nome aqui de um plano de saúde de Goiânia, Unimed.
0: Uhum.
1: Mas tem vários outros, você vai ter muitos outros. E essa empresa se nega a dar o remédio, mesmo estando garantido na ANS,
0: sim,
1: em todos os lugares. Ou seja, ela está descumprindo a lei.
2: Sim.
1: E aí a doutora Ana Caroline vai dizer para nós aqui, juntamente com o doutor Diego. Mas vamos fazer um negócio? Rápido intervalo, porque tem pergunta dos ouvintes. E eu vou trazer os ouvintes também para perguntar. Inclusive, uma mãe aflita dizendo a respeito do próprio filho. Eu quero colocar aqui a participação da Karina, tá bom? Ela contando aqui de uma situação que ela viveu e ela está fazendo uma consulta ao vivo com os nossos notáveis. Então, é tarde de terça-feira, 1h23, 24 minutos agora, horário de Brasília. Nós vamos para um rápido intervalo e na volta a participação da Karina, que é uma mãe, a resposta da doutora Caroline Santos e a Tatiane Passos também vai participar conosco. Rápido intervalo, nós já voltamos.
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7: Olá, ouvinte. Como saber a diferença entre ansiedade normal ou ansiedade patológica? A ansiedade faz parte da vida e nem sempre significa doença. Quando ela nos mobiliza, pode ser adaptativa. Aquele coração acelerado antes de uma prova, as mãos suando no primeiro dia de trabalho ou nervosismo antes de uma reunião. São respostas naturais diante uma situação de ameaça ou desafio e podem até nos preparar para agir para a chamada resposta de luta ou fuga. O problema começa quando a ansiedade deixa de ajudar e passa a limitar a vida. A ansiedade patológica é excessiva, persistente e provoca prejuízos na funcionalidade. Pode afetar o pensamento, a percepção, o aprendizado, o sono e o comportamento. Um bom sinal de alerta é quando a ansiedade começa a impedir a pessoa de sair de casa, trabalhar, estudar, manter uma vida social, se relacionar ou realizar atividades que antes faziam parte da sua rotina. Portanto, não é apenas sentir ansiedade que caracteriza uma doença. É preciso observar sua intensidade, duração e principalmente o impacto que ela provoca na vida. Quando a ansiedade mobiliza, ela pode ser adaptativa. Quando imobiliza e tira autonomia, é hora de procurar a ajuda de um médico psiquiatra. Eu sou a doutora Aline Salim para a Vinha FM.
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2: Estamos de volta, é o Mesa dos Notáveis, o segundo bloco, falando sobre tratamentos, direito à saúde, quando o cidadão precisa lutar para garantir o próprio tratamento. Comigo aqui dois notáveis, a doutora Caroline Santos, ela é advogada e a doutora em biotecnologia e biodiversidade, ela é especialista em direito médico e da saúde. Então deu para entender que a doutora Caroline, ela ajuda os pacientes que ela atende, principalmente esses clientes na advocacia, a acessar medicamentos que são caríssimos. Então eu falei de alguns no início aqui, eu vou citar alguns outros. Zolgensma, que também é conhecido como Novartis. Ele está entre 6 milhões e 11 milhões por dose e é utilizado também na atrofia muscular espinhal, uma doença que é chamada aqui de AMI.
3: Sim, sim.
2: Que tem outros aqui também. Deixa eu pegar um mais barato aqui, porque senão faz parecer que todos são milhões.
3: São todas doenças ultra raras que você
2: tem mencionado. Isso, doenças ultra raras.
3: Que é, inclusive, Guilherme, se estudado muito pouco, porque é muito raro.
2: Sim. Né?
3: Então a indústria não tem tanto interesse em estudar o que é extremamente raro. Isso é um ponto também.
2: Perfeito, faz sentido. É. A Neila me mandou um aqui, tratamento para câncer. Evobrig, 30 miligramas. A caixa tem 28 comprimidos. Chega a custar R$6.000 uma caixa. 6.166,
3: tá,
2: mandou até o post aqui. Então é aquele negócio, precisamos resolver essa questão e geralmente ou leva para o SUS ou leva para o plano de saúde que assumiu uma relação, né, de negócios onde a pessoa eventualmente teve um caso de diagnóstico, ela precisa ser tratada e aí tem alguém que regula isso, a ANS, né? Como que funciona a ANS, doutora Caroline? E aí o doutor Diego comenta na sequência. Claro. Como é que é passar isso para um paciente e já dá o norte para ele? Ó, já vai no advogado que você vai ter problemas para receber, sim, esse medicamento.
4: A primeira coisa é importante entender que a ANS é a Agência Nacional de Saúde Suplementar. Ela vai regular todos os planos de saúde. Então, ela vai estabelecer resoluções, portarias, documentos que vão fazer com que os planos cumpram, orientando os planos para que cumpram essas orientações. Não cumprindo, é importante que você faça uma reclamação na ouvidoria da ANS ou no próprio site da ANS, para que o plano possa ficar marcado, taxado, de até mesmo não poder mais operar no Brasil. Nós tivemos várias operadoras no Brasil que já foram extintas devido ao poder sancionatório da ANS frente aos planos de saúde. Esqueci a segunda pergunta.
2: Sim, que aí como funciona a pessoa verificar se o medicamento, sim, que ela precisa está lá na lista.
4: Isso, no próprio site da ANS tem a lista para que o paciente possa procurar. Mas hoje, com o avanço da IA, né, da inteligência artificial, você pode colocar o nome da medicação, a doença, que normalmente sai se está na lista ou não da ANS. Sai até o item, o código, tudo certinho, né? Com essa busca da IA. O que ocorre? Não é porque ele está na lista da ANS que o plano automaticamente vai aprovar. Ele pode negar ou ele pode demorar ou dar uma negativa sem um positivo sem efeito. Isso tem acontecido bastante. O plano não nega, mas também não assume a responsabilidade. Então, o paciente fica ali naquele entre a cruz, né, e a espada.
2: Sim.
4: Isso, que é extremamente desconfortante e ilegal. Então, o paciente, ao receber a negativa e querendo essa medicação, ele deve procurar um advogado especialista na área da saúde para poder judicializar, né? É, tentar um acordo, o paciente já tentou isso via administrativa. E nós temos que ver que nós estamos lidando com um direito fundamental, que é o direito à vida, o direito à saúde, que é um direito social. Então, isso não pode ser uma brincadeira, né? De um joga a bola para o outro para poder ter a concretização e o acesso a esse medicamento ou procedimento. Então, nós temos prazos para que o plano responda. Se for urgente, em 24 horas. Se for um procedimento, em até 30 dias, um procedimento eletivo. Mas a ANS vai trazer prazos para que o plano cumpra e, de fato, dê a resposta positiva ou negativa para o paciente.
2: Tem uma lista dos planos que mais se negam a cumprir a regra? Eu imagino que deve existir no Reclame Aqui muita coisa sobre esse assunto. Reclame Aqui é uma plataforma pública que as pessoas publicam o que está dando errado. Então, comprei uma geladeira, a geladeira da marca X, e está dando problema. No caso dos planos de saúde, eu imagino que deva ter muitos que se negam a cumprir.
4: Sim, sim. Nós temos diversas listas de diversas operadoras de consumidores que protegem o consumidor, que soltam essas listas com os planos com mais problemas judiciais.
3: E a gente tem essa diversidade de modelos de contratação de operadores de saúde, né? Inclusive, hoje, a grande maioria estão com coparticipação. O que infere a determinados medicamentos, o paciente tem que despender um valor extremamente elevado, assim, que seja até incompatível com o gasto que eventualmente paciente tem. Então, esse é um outra questão. Agora, em relação aos operadores, sim, eu que estou principalmente na ponta do cuidado, lidando com o paciente, com a dor e o sofrimento, da demora, do acesso.
2: E a notícia vendo, também, né?
3: E vendo a situação se postergar, então isso também gera um sofrimento psíquico muito grande, além da doença avançar muitas vezes. Então, nós também estamos sofrendo junto com o paciente, né? Porque a gente sabe da indicação, sabe do processo, mas não tem acesso.
2: Sim.
3: Então, sofrimento, claro, muito maior do paciente, mas nós também de querer tentar dar o melhor para ele, né? Mas realmente a gente sabe que determinadas operadoras você tem uma certa maior facilidade na aprovação daquele processo. Agora, Carol, o que a gente está vendo também é as operadoras verticalizando o seu atendimento e colocando como se fosse um pacote. Olha, doutor, o senhor tem que prescrever exatamente aqui nosso modelo, nossa tabela de medicações é essa. Tá? Se você sair dessa tabela, mesmo que tenha indicação, olha, você pode ter um deflator, você pode não ter um ganho, você pode sofrer uma sanção da operadora. Uhum. Isso também eu acho que está acontecendo. Então, assim, querer centralizar o processo de prescrição, ou seja, quase que mandar no médico no que ele tem que prescrever. Então, você tem que seguir aquela cartilha. É um outro problema que a gente também está vivenciando. Mas, então, na saúde suplementar é exatamente isso. O paciente passa na consulta, o qual o médico vai olhar o caso e indicar o melhor tratamento. A partir daqui, ele vai solicitar a medicação ao plano de saúde, né, por meio das guias e tudo mais. E aí vai ter esse prazo aí legal e tudo, da operadora responder a negativa, né, ou esse limbo que fica, eu aprovo, ou cria dificuldade, ou mesmo aprovar a medicação. Quando isso não acontece, a gente recebe essa negativa, pede para que o paciente entre em contato com o advogado, no qual o advogado vai falar, doutor, o senhor poderia me passar um relatório com a prescrição? Né?
2: Legal.
3: E aí o advogado vai adotar as tratativas. Então, assim, a gente é muito criterioso com embasamento. Então, assim, igual eu falei, nada sai da cabeça. No SUS, já é um outro problema.
2: Sim.
3: É uma outra dificuldade.
2: É porque o SUS já é para quem não tem plano de saúde.
3: É.
2: Isso. A pessoa não tem um plano de saúde, isso, ela não pode recorrer na justiça contra o plano.
3: São esferas diferentes.
4: Ou ele tem um plano de saúde, mas ele ele opta por querer pelo SUS. Porque tem tratamentos que são melhores pelo SUS do que via particular. Por exemplo, transplante de órgãos. É melhor você fazer pelo SUS do que pelo particular porque, ou pelo plano de saúde.
3: O SUS que comanda o transplante, né? No país.
2: Já tá na base,
3: né,
2: de quem
3: recebe. Isso é dentro do sistema.
4: É.
3: Agora, a parte no SUS, na parte oncológica, esse paciente muitas vezes vai fazer uma situação via Ministério Público, aqui em Goiás, e eventualmente a retirada, a entrega de medicação via Juarez Barbosa.
4: Uhum.
3: Né? Então, geralmente, o que nós fazemos é fazer essa mesma conduta e o paciente vai no Ministério Público.
4: É, né? O correto não seria, já que a Rádio Vinha, ela capacita o ouvinte, mas o correto não é ir ao Ministério Público.
3: Sim.
4: E sim, quem não tem condições de pagar o advogado de forma particular, é procurar a Defensoria Pública, que é o órgão que cuida da judicialização para pessoas DPA, pobres, né, na acepção legal do termo. E algo que o doutor falou, que eu achei muito importante, é que é completamente ilegal o plano de saúde, ou até mesmo o SUS, obrigar o médico a prescrever um remédio mais barato, ou um remédio, ou um exame mais barato, ou tirar a obrigatoriedade do médico que precisa daquele exame, de acordo com a lei, o Código de Defesa do Consumidor, e o Código de Ética Médica, né? Que quem tem o poder de decisão ali é o médico, e não o plano de saúde.
3: Né?
4: Isso,
3: a gente tem autonomia prescritória, né? Claro, né? Isso a gente vai olhar o bom senso, a gente vai olhar todas essas questões, sim, que são importantes. Critério. Porque nós também somos responsáveis pela sustentabilidade do sistema, né? E, que é outro ponto também, sim, que a gente tem que...
2: Agora vamos dizer algo aqui que parece duro, mas acho que nada melhor do que a honestidade.
3: Claro.
2: Tem tratamentos que a família, ela vai gastar esses muitos milhares, esses milhões, para uma sobrevida, mas com uma certeza de que o tratamento ele não traz a cura. Então, o doutor Diego é especialista em oncologia, ele vai dizer, tem a chamada janela
3: de oportunidade.
2: Se você saiu da janela de oportunidade, já não dá para tratar.
3: Exato.
2: Mais. E eu entendo a família que quer gastar 1,5 milhão, 4 milhões, eu entendo essa família, porque
3: claro,
2: é a vida daquele ente querido.
3: Sim, é super justificável.
2: Só que aí chega uma hora que é preciso ter uma regra que diz o seguinte, olha, quando o tratamento é paliativo, tem que ter um limite para que não haja um endividamento, porque é muito triste também a família que termina endividada, sendo que os profissionais já poderiam ter alertado, olha, essa dívida aqui, ela não vai trazer a cura. Então, só avalia, porque fazê-la ou não, não muda o fato que vocês não estarão mais juntos.
3: Uhum.
2: Para ver também essa sobrevida, porque passa esse tratamento, concordo, a família, além de estar destruída emocionalmente, financeiramente ela está quebrada.
3: Sim. Não, é exatamente isso. Eu acho que a transparência e a responsabilidade de colocar os pingos nos is de fato, né, e deixar essas informações muito claras para a família. Porque numa situação de vulnerabilidade e fragilidade que essa família está enfrentando, e o paciente, eles aceitam qualquer coisa. E aí, tem um outro problema, que às vezes cai na mão de certas coisas, né, do charlatanismo que eu falo, né, então de coisas muito heróicas, de, enfim, situações que muitas vezes, além de não gerar um benefício, vão gerar um dano maior para a família. E sim, a parte financeira, ela é extremamente relevante, importante. Eu acho que nós aí precisamos rediscutir muita coisa a respeito de se todo ganha, ganho.
2: Sim.
3: Igual eu estava falando aqui um pouco no intervalo, alguns países, eles estabelecem a gente chama de limiar, custo-efetividade. Até que ponto aquela sociedade, até que valor aquela sociedade está apta a poder pagar um determinado tratamento, né?
2: Sim.
3: Que é outro ponto também que a gente tem que discutir. Será que ganhar um mês de vida, um mês e meio, compensa a respeito do custo que isso gera? Então é uma discussão que a gente tem cada vez mais na área da saúde, né? É, exatamente para imaginar, né, a questão da sustentabilidade do sistema também, porque é outro ponto que a gente tem que colocar.
2: Precisa ser dito, né? Não dá para ficar só... E é óbvio que nós estamos falando de algo aqui que não é só na teoria, é na prática.
3: Exatamente.
2: Deixa eu ler a participação, então, da Karine. Ela é mãe de um filho autista, né? Ela até colocou aqui, ela falou, olha, quando descobrimos no diagnóstico a condição do nosso filho, decidimos procurar o plano de saúde para cobrir todos os custos. São muitos, recorrentes, e infelizmente não conseguimos. Foi quando decidimos entrar na justiça para brigar pelo direito, e hoje estamos com uma parte do tratamento atendida pelo plano, mas ainda lutando para que seja integralmente coberto pelo plano. Isso aqui é um caso que acontece todo dia, né, doutora Carolina?
4: Sim, todos os dias.
2: Como que funciona lá, doutora Carolina, quando alguém chega e fala assim, ó, meu filho não recebeu o atendimento e é obrigatório?
4: Sim, a gente analisa todos os documentos, prescrição, exames, tudo. Eu trabalho com um médico assistente, que ele analisa se tem medicina em evidência, que é a comprovação que o doutor Diego está dizendo, né? E aí a gente vai olhar na ANS se tem a regulamentação, se na Conitec tem a medicação, se for no caso do SUS. Então, nós analisamos toda a temática para ver se ele tem direito ou não. Tendo direito, nós conversamos com o pai da criança ou com o cliente em si e falamos que há possibilidade. Só que nós não podemos prometer que nós vamos conseguir essa medicação, mesmo tendo todo o padrão legal, mesmo tendo toda a aceitabilidade legal. Por quê? Porque depende de um juiz. E o juiz, ele manda toda essa documentação para o NATJUS, que é o Núcleo de Assistência Técnica do Judiciário, que pode conceder, que pode não conceder. Ele dá um parecer, ele não é um parecer vinculativo, mas os juízes, por desconhecimento técnico, ele acaba se vinculando a esse, é uma alta probabilidade do juiz se vincular a esse parecer. Sim. Concordar com esse parecer, a palavra vincular é muito forte, concordar com esse parecer. Às vezes, o médico assistente desse paciente fala que, de fato, é urgente tomar essa medicação devido aos exames clínicos. E o NATJUS, muitas vezes, entende que não é urgente, que é eletivo. Então, essa medicação, lá no final, vai ser procedente, mas demora a entrega dessa medicação. Então, perfeito, isso pode acontecer, uhum, que é o que a gente não recebe em sede liminar o pedido, uhum, né? A gente não recebe mais rápido. Normalmente, os advogados, meus colegas que atuam nessa área como eu, conseguem as liminares, mas a gente não pode prometer de forma alguma, mas consegue porque a gente dá um pedido certeiro. Entendi. Porque a gente faz toda uma pré análise antes.
3: Por exemplo, hoje mesmo, um paciente teve acesso à medicação por liminar, né? Uhum. Tutela, né? Etc. De urgência. E aí, na terceira infusão, a operadora recorreu e o juiz deferiu. Então, ela perdeu o acesso à medicação. Aí vai a gente reconstruir todo um processo.
5: No meio do tratamento.
3: Então, isso pode acontecer. Que é
4: pior
3: ponto
4: do que se tivesse negado no início, exato, do tratamento.
3: Eu consegui por liminar agora. Essa liminar foi, né, indeferida e recorrida, né, por parte da operadora, né? E aí realmente gera todo esse embate. E imagina o sofrimento. Não, eu tô fazendo tratamento aqui, Guilherme. De repente, olha, felizmente agora não vai ter como mais. Então, é uma situação, acho que até mais desconfortável mesmo. Porque, claro, você tá na esperança, você tá, enfim, ou tendo resposta, né?
4: Sim.
3: Aí o advogado falou, ó, vamos tentar acoplar o seu relatório com outro médico pra gente... esse arcabouço técnico ficar mais robusto pra gente poder entregar isso pra decisão do juiz, né? Igual, uhum, você falou, tem o NATJUS, que é muito importante, porque realmente o juiz desconhece a parte técnica, né? Então ele precisa de uma câmara, sim, técnica pra poder suportar a decisão, sim, dele, né? Sim. Então, assim, isso eu acho que tá... cada vez mais frequente, tá? E vai ficar cada vez mais frequente, porque as tecnologias não param de ser desenvolvidas.
4: No Brasil, Guilherme, a temática que mais se recorre ao judiciário, que ocupa o primeiro lugar, é a judicialização da saúde.
5: É mesmo?
4: Mais do que banco, mais do que telefonia, cartão de crédito. Hoje, e já tem alguns anos que isso acontece, acho que mais ou menos uns 6 anos, que a judicialização da saúde ocupa o primeiro lugar no judiciário no Brasil.
5: Tá aí uma notícia que eu realmente não sabia. Porque, infelizmente, o Brasil tem uma justiça que é muito lenta para várias coisas e para outras é muito rápida, né? E é impressionante, então, saber que é o topo das demandas que a nossa justiça lida é a parte da saúde.
3: Tava até vendo, Guilherme, o número de novos casos de judicialização no STJ subiu de 13 mil em 2021 para quase 19 mil no ano passado. Então,
5: isso,
3: assim,
5: eu acredito que aumenta. Aumenta porque muito. As pessoas aumentam a consciência do direito. Uhum. Né? Então, antigamente, pouquíssimas pessoas tinham acesso a uma conversa como essa e hoje em dia fica cada vez mais fácil você entender. Ah, então tem como chamar um advogado para me ajudar? Não, então eu vou chamar. Exato. Agora, que era o topo, eu não tinha noção.
3: Pra você ver, olha, custa quase 4,6 bilhões, né? Que tem de crescimento aí de quase 122% em 5 anos. Então, com 80% de vitórias do consumidor. Então, a gente tem uma taxa alta de
5: resolução. A maior parte dos
3: advogados
5: estão
3: trabalhando muito bem e ajudando bastante.
4: E o melhor tribunal de justiça do Brasil, a nível de rapidez para julgar com consciência, é o Tribunal de Justiça do Estado de Goiás.
3: E é engraçado.
4: Só que é o que mais cobra também custos judiciais, é o mais caro. Então tem essa questão
5: esse
4: também.
5: Balanço.
3: É engraçado
5: tem
3: que no SUS a gente tá vendo que tá tendo um desenho maior de tentar barrar, entre aspas, um pouco a judicialização, né? Eu moro em São Paulo e lá o sistema ele é muito diferente daqui. Então lá, quando eu tava no SUS, eu não podia judicializar nada, porque era quase uma culpa. Olha, doutor, se você judicializar, isso pode voltar pra você, viu?
5: É mesmo?
3: Você pode sofrer uma sanção sobre isso. Olha que louco. Aí você tinha que pedir pro paciente buscar um outro profissional, não vinculante ao SUS, para ele fazer o relatório e prescrever. Olha que loucura, em Goiás já é diferente.
2: É. E aí responsabilizaria o
3: médico. O SUS é diferente um país, a gente acha que é uma coisa só, mas é diferente. É
4: quadripartite, né?
2: Perfeito. Uma coisa que nós estamos conversando aqui, até acho que fica de bom tom para caminhar para o final do programa, é caso alguém receba um diagnóstico, um tratamento, para que não se desespere, existe um caminho posto, né? Então, o doutor Diego, inclusive, saindo daqui, tem consultas, e ele mesmo falou aqui nos bastidores, ele disse, olha, é difícil, né? Você sentar, ter que dar esse diagnóstico e, ao mesmo tempo, o tratamento. Porque a pessoa, ela vai bater o olho no diagnóstico e vai se desesperar. Isso. Vai ver o tratamento e vai dizer, agora que não tem chance mesmo. Porque 300 mil, né? Por exemplo, doutora Caroline, um tratamento que você conseguiu vencer vitoriosamente recente, quanto que custava por mês? Dá um exemplo.
4: Olha, o último que nós entramos, ele custava 300 mil reais.
2: Por mês?
4: Por mês.
2: Qual que era o paciente? Qual doença?
4: Era diabetes, porque era uma criança e precisava de ter bombas de insulina, que são caras, e precisava de ter todo o aparato. E ela tinha outros problemas de saúde, precisava de gerador para respiração, tinha traqueoscomia, então todo o tratamento, 300 mil reais por mês.
3: Agora o nosso, assim, é todo dia, né? Então, e outra coisa, dependendo do caso, né? Os pacientes paliativos, não tem tempo de término, né?
2: Sim.
3: Então, por exemplo, a medicação hoje mesmo que eu passei, a imunoterapia, combinada com quimio, é a faixa de 60 mil mensais por tempo indeterminado.
2: Não sabe quando.
3: A gente fala até progressão ou ter alguma toxicidade que o médico fala, olha, vai ter que interromper por isso. Então, assim, são custos realmente
4: quando vai parar exorbitantes, né?
2: 60 mil por mês. E se tiver coparticipação no plano de saúde, a pessoa não vai conseguir pagar.
3: A parte do
2: não.
3: câncer tem essa questão, né? De você vencer isso, né?
4: Ou Carol,
3: você
4: sabe como, né? Tem algumas questões que se o valor da coparticipação não pode ultrapassar 3 vezes o valor da parcela do plano.
2: Entendi.
4: Porque senão fica exorbitante. A parte não consegue pagar.
2: Isso já é uma realidade? Já é a lei?
4: É jurisprudência.
2: Ok. Você tem jurisprudência, tem como recorrer, né?
4: Sim.
2: Perfeito. É importante, ouvinte, que você que acompanhou o Mesa de hoje, envie para alguém que precisa ouvir. Eu tenho certeza que o conhecimento dessas coisas que nós falamos traz conforto, no mínimo, acalenta quem mais precisa. E eu acho que essa consciência de quem não está envolvido em nada disso, mas sabe a respeito, é importante para que haja cada vez mais esse coletivo, né, que entende a necessidade de olhar para essas pessoas. Eu gostaria de dizer que são poucos tratamentos caríssimos, mas infelizmente não são.
3: Sim.
2: São muitos.
3: São muitos.
2: E aí
3: vão aumentar.
2: E vão aumentar, então é preciso que você esteja preparado para um familiar, alguém próximo que precisa da sua ajuda. E óbvio, né, sabendo que precisa, saber que é possível. Não ficar nesse desespero de não tem jeito, esse remédio é muito caro.
3: Você tem noção, eu tenho paciente hoje de manhã. Ela tava lá no SUS, né? E aí ela falou, doutora, eu tenho Unimed. Eu falei, mas quanto tempo você tem? Dando exemplo aqui de uma operadora, ela 3 anos, me falaram que eu não tinha acesso ao tratamento. Eu falei, mas gente, 3 anos.
2: Três anos pagando.
3: E ela judicializando uma medicação para o SUS, tendo um plano de saúde.
4: Tendo plano de
3: saúde. E há 1 ano esperando, eu falei, meu Deus do céu, você poderia estar utilizando. Olha a informação, tanto que salva vida.
4: E algo que é importante dizer é que se o paciente tem plano de saúde e ele recorre ao SUS, administrativamente o plano tem que pagar o SUS por conta dos débitos causados devido à judicialização.
2: Perfeito. Tá vendo aí, ouvinte? Então, existe um caminho. Você só precisava ouvir doutora Caroline, doutor Diego, e juntos eles aqui formam uma dupla incrível para nos ajudar. Realmente um programa riquíssimo. Deixa eu agradecer a participação dos nossos notáveis, nós estamos caminhando para o final, mas só para dizer para você, ouvinte, segue eles. Tem muitas dúvidas que não foram respondidas ao vivo, porque é um tema gigante. Manda sua mensagem, segue nas redes sociais e quem sabe você não recebe esse auxílio mais próximo para também acalmar e acalentar o seu coração. Para mais dúvidas e tudo mais, eu peço que você envie o link também. O YouTube da Rádio Vinha transmite o programa e ele já fica salvo. Manda esse link para alguém que precisa ouvir o programa todo e ser inteirado aí das notícias e informações que foram dadas. Primeiro agradecer ao Dr. Diego Machado Mendanha, nosso doutor médico oncologista, que vai sair daqui direto para o consultório. Então deixa eu já te liberar para nós não atrapalharmos, mas desde já agradecer. Disponibilidade de sempre, a amizade e por nos ajudar aqui no ar, abençoando os ouvintes, doutor Diego.
3: Para mim é uma satisfação grande de novamente estar aqui. Para mim fazer um programa semanal só de saúde. Enfim, eu acho que é um tema muito importante. Eu acho que informação salva vidas, conhecimento traz caminhos e a ideia do nosso nosso programa é essa também. Muito prazer em rever aqui a Carol também, que faz um trabalho brilhante no, na comissão. Espero a gente poder fazer aula juntos, trabalhos, porque a gente um trabalha com o outro, um ajuda o outro, e no final quem ganha é o paciente, né?
2: Com certeza.
3: Eu acho que esse é o foco. Então, satisfação, espero a gente estar aqui novamente para falar de temas importantes.
2: Com certeza, doutor Diego, muito obrigado. Nós vamos fazer aquele café especial, né?
3: É isso aí, é demais.
2: Aquele café torra média, grão selecionado.
3: Com notas sensoriais.
2: Notas sensoriais, é um café especial.
3: Exatamente.
2: Doutor Diego é especialista em café. Depois nós temos que...
3: Um programa de café.
2: Acho que eu vou fazer um programa de café pra te convidar.
3: Vamos, aí...
2: Vou falar, hoje ele não vem como médico, não. Hoje ele veio pra falar do que ele
3: gosta. E ano que vem eu vou trazer o café na produção própria.
2: Pronto, então tá marcado, hein? É. Eu vou cobrar. Pode ser, com certeza. E a doutora Caroline Santos, que é uma advogada doutora em biotecnologia e biodiversidade, que é especialista em direito médico e da saúde, não só nos auxiliou aqui hoje, como também abrilhantou ainda mais o tema, trouxe luz para aquilo que às vezes a gente não entende e não sabe. E aí, doutora Carolina, eu faço esse pedido, deixa para o ouvinte também uma rede social, um lugar para onde ele pode se apoiar e quem sabe até fazer mais perguntas, caso hajam dúvidas, e pela gentileza de vir, contribuir com o tema, sempre estar conosco aqui, o nosso muito obrigado, doutora.
4: Eu que agradeço, eu sinto muita alegria em estar presente novamente aqui na Mesa dos Notáveis, que é um diferencial de todas as mídias que nós vemos hoje em dia, que de fato quer informar o ouvinte e capacitá-lo para que ele não deixe os direitos deles morrerem. Então, por isso que eu sempre abro a minha agenda para estar presente aqui com vocês. A minha rede social é Carol Santos ADV, com a letra C. Carol Santos ADV, de advogada.
2: Segue a doutora lá para você poder perguntar. E óbvio, ficar acompanhando. Eu amo especialistas que estão sempre nos atualizando. E não tenha dúvidas, doutora Caroline Santos é uma profissional dessa. Então, @
4: Carol Santos ADV.
2: Pronto.
3: Já estou seguindo aqui também.
2: E o doutor Diego, qual é a rede social?
3: Doutor, olha pra você, eu sempre esqueço, tá vendo? Olha, doutor Diego.machado.
2: E é doutor mesmo ou DR?
3: DR Diego. Ponto Machado.
2: Segue, é isso aí, também, segue lá. Diego. Vamos juntos aí com esse time abençoar pessoas, ter informação para libertar. E é isso que está escrito aí em João 8, né? Você vai conhecer a verdade e a verdade vai te libertar. Foram ditas muitas verdades aqui que vão te livrar de uma aflição. Então ouça, ponha em prática, procura os nossos notáveis, seja abençoado. Obrigado, doutora Carolina, doutor Diego.
3: Amém.
2: É isso. Obrigado. Amanhã nós estamos de volta com mais Mesa dos Notáveis. Ouvinte, fique na sequência depois do intervalo com Futebol na Mesa. Um abraço e até lá. Tchau.
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0: para você, meu amigo, minha amiga, que acompanha o nosso programa. Estamos começando mais um Futebol na Mesa, com todas as notícias do mundo da bola, com a presença do meu amigo Edinaldo Maurício. Boa tarde, Edinaldo.
1: Boa tarde, Igor. Boa tarde ao Gessé. Boa tarde ao ouvinte da Rádio Vinha.
0: Vamos lá para mais um dia, começando falando dos times goianos, né? Ontem o Goiás surpreendeu o Botafogo de São Paulo. Eu acho que nem o torcedor mais otimista imaginava um placar favorável, né? Um jogo marcado aí por algumas situações exóticas, vamos dizer assim. O Tadeu deu uma louca nele lá, né? Saiu errado na bola, cedeu um rebote pro jogador do Botafogo de São Paulo, abriu o placar e o Goiás depois se reencontrou, teve as melhores oportunidades, virou o jogo, né? Conseguiu aí ampliar para 3-1, teve um pênalti perdido do time do Botafogo. Então foi um jogo muito movimentado, mas fato é que o Goiás sai com os 3 pontos fora de casa e uma vitória importante para o time esmeraldino, né, Edinaldo?
1: A vitória foi importante para o Goiás, muito importante, porém o time do Botafogo também nem é lá essas coisas.
0: O time muito entregue, eu também achei isso.
1: Então assim, o time tava pedindo pra tomar gol e o Goiás não querendo fazer, é verdade. Fez um gol porque o Tadeu entregou a rapadura. Né? Então assim, o Tadeu, eu tenho um pé atrás muito grande com o Tadeu, eu acho ele ele tem tudo pra ser um bom goleiro, mas aquela confiança que o goleiro precisa passar, principalmente para o torcedor, o torcedor, aquele coerente, aquele que não vê só com paixão, mas que vê com razão. Né? A razão que eu tenho com o Tadeu, às vezes ela fica com o pé, eu fico com o pé atrás. Quando eu falo o torcedor do Goiás, e eu estou falando como analista, e eu tenho minhas razões em relação ao Tadeu, até por aquele feito, quando o Guto foi treinador, que ele interferiu reclamando de uma substituição que o Guto fez. Então assim, de lá pra cá alguns lances do Tadeu não me passam essa confiança, e outro é um lance daquele, cara, deixa a bola aí pra escanteio, pra fazer um negócio aqui lá, melhor ter deixado a bola sair pra escanteio.
0: Tem um tilt na cabeça dele ali, né?
1: Entendeu? É assim,
0: entendeu.
1: Uai, assim, entre aspas, né? Não entendeu assim, ou ele quis entregar, né? Porque foi. Cara, não tem condição um goleiro profissional fazer uma lambança naquela. Né? Então, o gol do Botafogo não foi um gol trabalhado. Foi um gol que entregado. O Goiás entregou pra eles.
0: Foi mesmo.
1: Né? Então, assim. E aí, depois o Goiás teve condição de empatar, virar e fazer 3-1. Né? E aí, aquela jogadinha que que o Tadeu faz e põe pra torcida, mostrar que aquilo ali.
0: Fez o gol de pênalti, né?
1: No gol de pênalti, exatamente. É lance pra inglês ver, né, seu Tadeu? Então, o Goiás, a vitória foi importante. Né? Mas é aquele ditado: aí você pega o jogo contra o América, o Goiás perdeu? Cuiabá, o Goiás perdeu.
0: Contra o América.
1: O Goiás perdeu pro América, um time que vai ser rebaixado.
0: 1-0.
1: O Goiás perdeu aqui pro Sport. O Goiás.
0: Aí pro Fortaleza recentemente.
1: Fortaleza recente. Então, se eu não me engano, perdeu pro Operário aqui.
0: Você deu empate pro CRB?
1: Então, pro CRB.
0: Podia falar vários resultados aqui, né?
1: Cara, você vai puxando aqui e aí a somatória da calculadora, ela aí chega nesse jogo de ontem. É um jogo que ele venceu, mas. Venceu, mas não convenceu.
0: Sim.
1: Entendeu? Porque eu acredito que já é tarde demais para pensamento acesso, entendeu? Pode até chegar próximo, mas o time não inspira essa confiança de acesso, porque quando imaginávamos que poderia acontecer isso lá atrás, não aconteceu. O Goiás tem uma sequência de vitória, mostrar que estava envolvido no campeonato, e aí começou a aparecer as turbulências em relação a salários atrasados, enfim, uma série de situações, um Goiás largado às traças, né, sem um comando. Então isso tudo, o Igor, dificultou, mas a vitória foi importante porque o Goiás chegou a...
0: São 39 pontos.
1: 39 pontos.
0: 12ª colocação.
1: 39 pontos. O Goiás tem que fazer aí mais 6 pontos, 7 pontos, para escapar de vez desse fantasma chamado rebaixamento. Então assim, o Goiás, ele tem que fazer 7 pontos, né, vencer

0: Esse, é o Havaí.
1: É o Havaí agora, né? Tem que vencer duas e empatar uma.
0: Sim,
1: ele tá fora. E ele tem 10 jogos para encerrar essa competição na Série B. Então, lamentavelmente, Igor, a vitória foi importante. Lamentável que eu falo, a vitória é importante, mas lamentável porque, para mim, o Goiás não inspira confiança para essa questão acesso. Acesso para o Goiás, para mim, só o ano que vem. E olhe lá.
2: É bem provável, realmente, que o Goiás consiga aí
1: terminar. Mas gostei das peças. O menino... Lucas Rodrigues. É um baita jogador, ele é muito inteligente, tanto é que está convocado para a seleção sub-20, né? A seleção brasileira sub-20. É um menino que tem um potencial muito grande, mas esse Lucas Lourenço, enquanto tem fôlego, joga muito, né? O Goiás colocou o Djalma, que é um jogador prata da casa. Ontem o Jean estava inspirado, o Pedrinho ontem não apareceu, a não ser num lance lá que ele caiu e pediu pênalti, mas somente, muito apagado o Pedrinho, que é prata da casa. Mas enfim, o Goiás eu, na verdade, digo, se eu fosse diretor do Goiás, mandava esses medalhões tudo embora, ficava só com os meninos
2: e renovar o elenco, né?
1: Porque assim, não tem dinheiro agora, não tem mesmo, se vai pagar ou não, e corre um risco, sabia? Porque se não arrumar dinheiro para pagar essa turma aí, aí assim, não sei não. Então assim, coloca a molecada sub-20, pega o Leandrão, que é auxiliar da casa, coloca ele para comandar até o final aí e vê o que vai dar.
2: O que vai dar, né? E prepara para o ano que vem, né?
1: E o ano que vem é uma outra história.
2: Goiás ontem entrou com um time aí diferente, né? Do que contra o Vila, né? O Elton Rato ficou no banco. Então entrou com um time aí um pouco diferente e deu certo, né? O time ganhou por 3-1.
1: Deu porque alguém falou assim ontem. eu gostei do Luizão, mas o time do Botafogo pouco exigiu.
2: Dá pra tirar de base, né?
1: Pouco exigiu da defesa do Goiás. E quando exigiu, entregaram?
2: Sim, verdade. E Goiás que vai enfrentar o Vila, o Avaí na próxima rodada. Avaí que hoje é o 17º colocado, né? E empatou, conseguiu empate contra a equipe do Vila Nova, um jogo discreto, né, empate de apenas 1-1. Eu até vi no Instagram, Ginaldo, os torcedores do Vila fazendo uma corrente de oração pro Vila ganhar fora de casa, que tem sido aí uma pedra no sapato do Vila Nova, né? Não tem conseguido fazer grandes vitórias fora de casa, mas não é um resultado também de todo ruim, né? O Vila Nova tinha a possibilidade de terminar na liderança, né, da Série B se vencesse ontem. Como os outros dois times, Juventude e Novo Horizontino, empataram, o Vila ia para os mesmos 50 pontos, porém com uma vitória a mais. E só que o Vila Nova ontem acabou tropeçando, vamos assim dizer, né? Ficou no empate, até saiu na frente, teve um gol aí aos 30 minutos, mas tomou um gol ainda no primeiro tempo e termina com um empate. Mas o Vila é aceitável, né, Edinaldo, esse empate aí do Vila Nova?
1: Não, não é aceitável não, Igor. É porque o time do Avaí
2: é um time muito fraco.
1: Fraco, pediu pra perder ontem, mas o Vila também pediu pra não pra ser bizonho.
2: Os dois entregando a vitória pro outro, né?
1: Porque assim, cara, não tem condição, hein? Um time que tá, igual no caso do Vila, que está na parte de cima, ele tem que pensar, chegar lá e sair como um vencedor. É um time vencedor. O time não pode chegar lá e jogar tão tímido como o Vila jogou ontem.
2: É valendo a liderança.
1: Então, né? Valendo, exatamente. Então, assim, se um time... Agora, contra o América, o Vila é favorito, correto? O Vila é favorito. Mas quem me garante, Igor, que não vê uma mala branca pro América pra complicar a situação do Vila aqui? Pode, agora em diante. O campeonato tá agora.
2: Pode acontecer, né?
1: O campeonato agora em diante é outra realidade pra quem está brigando naquela parte de cima. Então, o Vila não pensa que vai ser mamão com açúcar o jogo do América, como foi contra a Ponte Preta. O Vila, assim, ele empolgou com o lance da Ponte Preta e aí achou que esses times que não estão brigando na parte de baixo vão se entregar. E ontem, assim, um jogo que o Vila teve totais condições de sair no final do jogo com 3 pontos. É claro, você falou aí, 1 ponto não é um péssimo resultado. Não, não é. Mas para
2: aproveitar a oportunidade,
1: a circunstância, né, do momento, os 2 pontos que o Vila deixou escapar lá ontem, vai, queira que não faça falta lá na 38ª rodada. Mas, cara, um jogo fácil pro Vila ganhar. O Juventude. O Avaí pediu para perder ontem. E ontem eu falava com um colega, falei, ó, o time do Avaí, esses times de Santa Catarina, chega nesse período, não tem grana, é isso aí, esse arremedo de time. Entendeu? O Janderson, ele, um jogo ele faz o craque do, do, da partida.
2: O Pelé, e o outro é o Mané.
1: E no outro é o Mané, literalmente. Entendeu? Tem dificuldade, ele cai por cima da bola. Cara, poxa, mantenha. Entendeu? O André Luiz foi o esforçado de ontem. Foi o melhor em campo. Entendeu? Então, assim, mas o Vila, em certos momentos da partida, principalmente no segundo tempo, quando o Avaí foi, assim, estava perdido por um, vamos bagunçar o Corinthians. E aí, o Avaí se oxigenou o time, principalmente no seu meio campo, e aí passou a dominar o meio campo, e em certos momentos da partida, deu sufoco no Vila. Claro, não chegava com tanta frequência ao gol do Elton Leite, mas passou a complicar, porque o Vila não teve mais domínio, principalmente no segundo tempo. Né? Então, em certo período da partida, o Avaí estava melhor do que o Vila. Mas não é que deu sufoco, volto a dizer, não. Mas, como povoou meu campo, aí não deu mais espaço para o Vila chegar ao ataque do Avaí. Mas, assim, cara, não pode deixar um jogo... daquela magnitude que nem foi ontem, o Vila sai de lá com um empate com sabor de derrota. É o que eu penso.
2: Sim, sim, faz sentido, né? Por esse lado que você falou, faz sentido mesmo. Vila Nova precisava desse resultado, mas não conseguiu, né? E lembrando a você, ouvinte, que as últimas edições de Série B do Campeonato Brasileiro, quem sobe e quem fica na Série B geralmente é decidido na última rodada, né? Fica aquele bolo ali. Então são poucos pontos de diferença. Então cada ponto importa.
1: O Vila tem que pensar nele. Ele tem que fazer o resultado, porque o primeiro e o segundo sobe direto. Não vai precisar daquele playoff para poder saber quem vai ficar em terceiro e quarto lugar. Então, assim, e o Vila parece que ele não se dá bem. Pode ser que esse ano se dê bem, né? Até pelo técnico que ele... E ontem, eu achei o seu Guto Ferreira, assim, meio ríspido após a partida. Quando ganha, fica com aquele linguajadinho fuleiro. Tá difícil, mas tá gostoso, cheio de brincadeirinha. Aí quando, e ele viu, e ontem eu até falei, olha, o João estava comentando, estava do meu lado ontem à noite na outra emissora, falei, João, ele só tá falando isso aí, ele só tá dessa maneira que ele está aí, porque ele viu que o Vila teve condições de vencer. O Vila teve condições de vencer e não venceu, e aí ele sentiu. Aí ele veio todo ríspido pra coletiva. Entendeu? Então, assim, a própria comissão viu que o jogo foi. Não é que foi fácil, mas o Vila poderia ter feito 3 pontos ontem tranquilamente. Então, assim, não está nada perdido, é claro, né? Mas, por exemplo, o Vila vai enfrentar o Cuiabá aqui. Esse Cuiabá pode vir aqui e aprontar, pode vir aqui e tomar sapecada. É porque o Vila ele tem inspirado muito nesse negócio. Ah, em casa a gente tem feito do Onésio Brasileiro Alvarenga um alçapão. A gente tem feito uma boboneira, que eles falam, né? Então, assim, mas só, cara, que cada jogo é um jogo, e da agora pra frente, falta poucos jogos pra encerrar a competição, e todo time que o Vila enfrentar, o que tiver brigando pra escapar do rebaixamento, vai ser o páreo duro para o Vila. E o que tiver
2: pelo acesso,
1: vai vir e mandar a mala branca pra cá. Então, assim, o Vila tem que fazer o papel dele, cara, é vencer em casa e vencer fora de casa.
2: É isso aí. E agora vamos falar de campeonato aí, né? As nossas Copas Continentais. Hoje nós temos aí times brasileiros tanto na Libertadores quanto na Sul-Americana. Então vamos começar falando da Sul, Edinaldo, que eu acho que a situação da Sul está um pouquinho mais complicada para os times brasileiros, né? Hoje nós vamos ter o São Paulo que enfrenta a equipe do Boca Juniors, né? O jogo promete ser um jogo aí bem, bastante intenso. A gente não sabe se vai ser um jogo criativo, inspirado, porque os elencos não estão lá essas coisas, né, Edinaldo? Mas fato é que jogo contra argentino nunca é um jogo morno, né? Vai ser um jogo intenso, um jogo aí que talvez a gente pode até esperar alguns cartões, né? Os dois times querendo ganhar. O Boca Juniors venceu por 1-0 em La Bombonera e hoje o São Paulo tenta reverter esse placar, que não é um placar difícil de reverter, né? Só 1-0. Se fizer 1-0 vai para os pênaltis, mas o time do Boca é osso duro de roer, né, Edinaldo? O que, que a gente pode esperar para esse jogo de hoje?
1: É até porque os dois times, eles sabem muito bem essa questão desse torneio sul-americano, tanto a Sul-Americana quanto a Libertadores, quando ambos estão, porque já foram campeões. E esses times sabem, como nunca, o fio da meada. Então, é claro que não vai ser uma parada fácil para a equipe do São Paulo. Mas o Boca Júnior, há muito tempo, o reforço do Boca Júnior foi o Romero, aquele atacante do Corinthians. É um dos reforços lá dessa temporada do time do Boca Juniors. Então, para você ver como está o nível do futebol
2: argentino. O Leandro Paredes é jogador lá do Boca também, né? Mas jogador... tem muitas peças, né?
1: Mas jogadores que hoje já não faz chover.
2: Ou estão mais velhos, ou então é jogador que é o resto do Brasil aqui.
1: É o caso. Então, assim, mas o São Paulo não tem que se preocupar com isso. É claro que se entrar com salto alto e já ganhou, pode tomar outra sapecada aqui no Morumbi. Então, é um jogo complicado, tinhoso, porque os dois, principalmente o time argentino, né? Por mais que seja numa crise, mas são tinhosos demais, bate demais, né? Então, o São Paulo não pode entrar na provocação da equipe do Boca Juniors, porque se entrar, evidentemente que ele não se classifica. Agora, se empatar, aí é uma outra situação, um outro jogo, né? E a decisão vai empatar, que eu falo, se o São Paulo vencer
2: 1-0,
1: por 1-0. Porque se der um empate 0-0, dá o Boca Júnior a classificação.
2: E o São Paulo vai ter que quebrar um tabu, porque eu tava vendo aqui, o Boca Júnior está a 12 jogos sem perder. Aí. 12 jogos de invencibilidade. Vive a melhor fase, talvez, dos últimos anos aí, né? Boca Juniors que vem numa sequência muito ruim. Nem está na Libertadores, né? Não conseguiu se classificar aí na fase de grupos. Bom. E vai ser osso duro de roer. O São Paulo que não conta com seu principal goleador, que é o Calleri. Calleri foi suspenso no jogo de ida.
1: Então,
2: Então, vamos ver o que nos aguarda hoje, né? O que o Dorival vai tirar da manga. Se é que tem alguma coisa pra tirar da manga, né? O elenco, a gente sabe que o elenco de São Paulo é limitado. Mas vamos aguardar pra ver o que a noite nos aguarda aí pra equipe tricolor. E por outro lado, a gente tem um time que tá um pouco mais tranquilo, mas também não vai ter páreo fácil, que é o time do Vasco da Gama. Vasco que vem de vitória no Campeonato Brasileiro, tá recuperando aí uma fase mais confiante, vamos dizer assim, né, Edinaldo? E enfrenta a equipe do Santa Fé, né, Santa Fé da Colômbia, depois de um empate por 0-0. E eu até vi, o Vasco, ele entrou com um time alternativo contra o Santa Fé no jogo de ida. Então não era o time 100% titular, né? Tinha peças titulares ali, mas não era 100% titular. Hoje já deve vir com força máxima, né, pra tentar fazer o resultado em casa.
1: É melhor entrar com o time alternativo?
2: Pelo visto, né? O Vasco goleou o Olímpia lá no Paraguai. Enfim, o Vasco é um time. É difícil da gente metrificar o Vasco, né? Quando a gente acha que não vai dar muita coisa, ele vai lá e goleia o oponente. Aí quando todo mundo tá esperando alguma coisa, lenca. Então, é difícil a gente saber o que nos espera, mas o fato é que o Vasco da Gama chega numa fase um pouco mais confiante para esse jogo e, na minha opinião, tem mais elenco que o Santa Fé, né, Edinaldo?
1: Tem. O time do Vasco, no papel, a gente já falou aqui em outras oportunidades que o time do Vasco não é um time ruim, né? É o psicológico financeiro que atrapalha muito, né? Mas aí não é só o Vasco, não. É o Corinthians, a maioria dos do São Paulo, é o Goiás na Série B. Então, assim, você vai pegando aí, o Santa Cruz na Série C. Então
2: Ponte Preta.
1: Não, tipo, não. Aí você já
2: pegou. Aí eu forcei, né?
1: Forçou. Né? Então, pra você ver que é o Botafogo, e aí vai. Mas o time do Vasco, ele tem totais condições, ainda mais com o seu torcedor. São Januário acaba virando um alçapão para o time do Vasco. Então, assim, o Vasco, ele não pode sair em desvantagem. Se ele sair em desvantagem, ele é um carro sem freio. Mas o Vasco, ele tem total, assim, grandes possibilidades de passar de fase nessa Copa Sul-Americana hoje diante do Santa Fé.
2: E além do Vasco e do São Paulo, agora falando de Libertadores, nós temos também o Fluminense. Fluminense que está numa situação um pouco mais confortável, mas não tem nada garantido, né? Fluminense, no Maracanã, venceu o time do Platense por 2-0. Então fez um resultado bom. A gente sabe que o Platense é um time que não tem um ataque muito poderoso, não é um time de fazer muitos gols, então vai ter dificuldades de jogar contra o Fluminense, né? Vai sair para tentar fazer o resultado, ou seja, vai expor a sua defesa. E o Fluminense vai à Argentina para enfrentar a equipe do Platense. Aí eu te pergunto, Edinaldo, você acha que o Platense vai conseguir aprontar alguma coisa para esse poderoso time do Marcão?
1: É, então, veja o que, que é. O Fluminense, ele estava fora da própria Libertadores e com a saída do Zubeldía e a entrada do Marcão, veja só que o time mudou o astral. O time é o outro time. É claro, o placar 2-0 é um placar muito traiçoeiro, porque se o Platense lá entre 10 e 15 minutos faz 1-0, ele
2: já pode, bagunça o jogo
1: já
2: todo,
1: pode, né? Bagunçar o tabuleiro, né? Mas se o Fluminense não cair na pilha desses argentinos, é porque todos os times argentinos são custosos, eles são tinhosos, parece que é uma tradição, parece não, é uma tradição dos times argentinos, e eles fazem um antijogo assim pra caramba, né? Então, se nenhum jogador do Fluminense cair nas armadilhas do time do Platense e entrar concentrado, que é uma outra parte que cabe ao time brasileiro, no caso o Fluminense hoje lá na Argentina, o Igor, ele tem assim
2: outras condições,
1: né, de sair de lá com a classificação, porque se termina o primeiro tempo 0-0, aí já vem para o sufoco.
2: E a pressão que o time
1: pressão
2: do Platense psicológica que não vai ter, né? De ter que fazer o resultado.
1: Foi que nem foi o jogo do Estudiantes com o time do Corinthians. Eles meteram 1-0 muito cedo, acharam que ia fazer 2, 3, 4, 5 e não fizeram. E no segundo tempo tomou empate. E aí ficou naquele sufoco. É claro que aqui é outro jogo, mas evidentemente que a gente está falando assim, se o tempo vai passando e não vai sair nos gols, evidentemente que a pressão, a afobação de fazer o gol pode ser uma armadilha para o time do Fluminense, que tem bons jogadores, como é o caso do próprio Hulk. Não sei se o Hulk está na escala de hoje. O Hulk, Ganso, fez uma bela partida. É um jogador muito inteligente.
2: Hoje eu acho que é jogo para ele, para segurar o jogo, trabalhar a bola, né?
1: Jogo inteligente, um cara que sabe segurar a bola, sabe trabalhar o meio-campo do time do Fluminense. Então, assim, esse Ganso ainda está em atividade, você pensa que ele está, agora acabou o Ganso, aí de repente chega uma
2: reencontra,
1: né? E assim, com muita facilidade, porque ele tem condições para isso. Então, um jogador inteligente, quando você tem um jogador da qualidade do Ganso, cara, você sempre está com uma carta na manga. O Ganso é uma carta na manga para o time do Fluminense hoje à noite lá na Argentina contra o Platense.
2: É isso aí, só pra gente finalizar, Edinaldo, você acha que o São Paulo consegue passar hoje? Qual que é seu palpite? Hoje eu acho que vai dar a Boca, eu acho que o São Paulo não vai conseguir passar, não.
1: Rapaz, eu vou de São Paulo.
2: Você vai de São Paulo?
1: Acho que consegue fazer 1-0 e decide nos pênaltis. Nos pênaltis o Rafael, ele é meio custoso, o goleiro do São Paulo.
2: Goleiro, né?
1: Então, assim, eu acho que vai o São Paulo.
2: São Paulo passa. Vasco da Gama e Santa Fé, pra mim o Vascão vai passar hoje. E Fluminense e Platense, Fluminense também acho que passa sem grandes sustos. O jogo não vai ser, eu não acredito que vai ser um jogo que a Platense vai conseguir ameaçar muito o time do Fluminense.
1: Se for da maneira como, evidentemente que não vai ser da maneira como foi aqui no Maracanã. O Platense, ele tem que se expor,
2: ele tem que sair pro jogo.
1: Então isso pode trazer para o Fluminense uma qualidade para sair de lá com um resultado positivo. Então, para mim, o Fluminense passa no jogo de hoje contra a Platense.
2: É isso aí, meu querido ouvinte. Nós vamos ficando por aqui hoje. E amanhã eu conto com você às 14h, porque nós vamos falar amanhã de Corinthians e Estudiantes, que jogam na Neoquímica Arena, e do Palmeiras, que vai até a cidade de Quito para enfrentar o time da LDU, o time que meteu 3-0 no ano passado nesse mesmo estádio, né? Além disso, nós vamos ter aí Galo, que vai tentar reverter o placar contra o Santástico, né? A Sele Santos, né, Edinaldo? Enfim, tem muita coisa legal para falar, então eu conto com você, tem um encontro marcado com você aqui amanhã no Futebol na Mesa. Vamos ficando por aqui, desejo a você uma ótima tarde. Edinaldo, um forte abraço e até amanhã.
1: Um abraço, Igor, um abraço ao ouvinte da Rádio Vinha, amanhã estaremos aqui, se Deus assim o permitir.
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5: Muito boa tarde, meus amigos, minhas amigas. Muito boa tarde, como é? Motivo de muita alegria eu estar aqui com vocês. Alegria está no ar. Que Deus abençoe sua tarde. Vamos ficar juntos a tarde toda com muito louvor, adoração. A gente se diverte aqui também. Interação de vocês, porque vocês fazem essa programação. E isso vocês já sabem. Gente, hoje é dia de testemunha da fé. Às 16 horas vamos ter um testemunho incrível da Heloísa, que venceu tantas dificuldades, mas que está firme e forte servindo ao Senhor. Veio lá de Tocantins para a conferência e ela foi alguém que me constrangeu. Então fique com a gente que está só começando Alegria na Vinha. E todos os dias nós temos enquete, claro, onde tem participação, onde vocês aqui interagem com a gente. E gente, hoje é dia 15 de setembro. E se você não sabe, 15 de setembro é o dia do cliente. Eu e você somos clientes, eu e você a todo tempo lidamos com essa relação. Então eu já quero aproveitar essa data tão especial para fazer uma enquete diferente hoje. Aqui na Alegria na Vinha, eu quero saber qual que é a empresa, loja ou profissional já conquistou você pelo atendimento? Sabe aquele atendimento que você falou assim, meu Deus, eu tô constrangida com esse atendimento. Pela atenção, pelo carisma, pela simpatia, enfim, por opções, por um leque de variedades, pela atenção. Hoje não tá fácil, né? Então sabe aquele lugar que você volta porque você foi bem recebido, foi tratado pelo nome, resolveram o seu problema ou fizeram você se sentir especial? Enfim, vale uma propaganda de graça aqui na Rádio Vida. Então, mande o seu áudio aqui para nós no 62999972005. Fala o nome do lugar ou do profissional. Enfim, que te fez sentir bem atendida, bem tratada e que te conquistou como cliente. Eu quero descobrir então quais são os atendimentos nota 10 dos nossos ouvintes. Enfim, valendo, hein? Quem é que merece seu elogio hoje? Eu quero saber. Não esqueça que você precisa mandar o seu nome completo também para concorrer. E me fale, qual que é a empresa que conquistou seu coração? Ou mesmo a pessoa? Ou qual dia? Conte para nós, manda um áudio de até um minutinho que eu quero soltar aqui na programação. E é claro, já abrindo o nosso programa com interação, daqui a pouco eu vou trazer para vocês uma situação muito engraçada quanto a um episódio aí numa empresa que eu estava e fui muito bem atendida e bem tratada. Já eu trago, mas agora, é claro, gente, eu tô recebendo vocês, ouvintes, aqui na Rádio Vinha. E quando vocês vêm aqui nos visitar, vocês têm espaço. A gente abraça, a gente toma café, a gente tira foto. E hoje a Patrícia Zucchetta está aqui. Patrícia Zucchetta, ouvinte da Rádio Vinha, da Confiança para MRH. Muito bem-vinda, boa tarde. Patrícia, você vai abrir respondendo a nossa enquete de hoje. E aí, qual que é a empresa? Ou mesmo aquele profissional, aquele colaborador que te conquistou.
6: Boa tarde, Jéssica Zanata. Boa tarde, ouvintes da Vinha FM. É uma satisfação estar aqui com vocês. E eu gostei muito dessa enquete, porque isso fala muito sobre o nosso trabalho. A gente está sempre aí com muitos clientes, em muitas lojas, estabelecimentos. E se tem algo que faz a diferença, é você tratar bem o seu cliente. Porque se ele se sentir bem tratado, com certeza ele vai trazer novos clientes para você também. E eu vivi uma experiência muito bacana, até junto com meu esposo, em uma compra lá no Shopping Flamboyant, gente. Eu fui atendido pelo gerente da Brooksfield. Era aquela situação de troca, sabe quando você compra uma peça, o negócio não dá certo, e nós fomos lá pra entregar a peça, a gente tava até desistindo já. E ele viu a nossa agonia de longe e falou assim, eu vou resolver o seu problema. Trouxe a gente pra frente de um espelho, já colocou meu marido, testou nele lá vários ternos e meu marido pensou, meu Deus, esse terno é muito mais caro do que eu comprei. Mas mesmo assim, você acredita que a gente fez uma troca e pagou a diferença?
5: Olha!
6: Pelo atendimento. Então, quando você atende bem o cliente, você passa uma mensagem, e essa mensagem ela precisa ser positiva. Então é super importante, porque a excelência gera confiança, e essa confiança traz o cliente de volta. 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
5: 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E você, ouvinte, também interaja com a gente. Mande aqui o seu elogio para quem merece. Sabe aquele que ganhou seu coração? Hoje, dia 15 de setembro, dia do cliente. E eu quero interação de vocês a tarde toda aqui na Rádio Vinha, porque está só começando a nossa tarde de muita alegria. Que Deus abençoe você, meu amigo do aplicativo. Cadê os motoristas? Cadê as tias do transporte? Cadê as mentoristas que estão aí indo e vindo? Cadê os meus amigos do YouTube, do nosso aplicativo Rádio Vinha FM? Vai ser um prazer ter a sua companhia a tarde toda. Então, abrindo o nosso bloco, muito obrigada, Patrícia Zuqueta. Deus te abençoe. Daqui a pouco a gente faz a nossa foto. Nós vamos abrir de música. Marcos Salles, O Fogo Não Se Apaga. E declare isso. Tem um fogo em mim que não se apaga. É pra o DJ

0: Você ouviu Felipe Rodrigues, Digno é o Senhor, e Marcos Salles, O Fogo Não Pode Apagar. Tá só começando, alegria na vinha, uma tarde todos juntos. E gente, tem ouvinte participando aqui, interagindo. Ela que tá em viagem, mas tá ligadinha na Rádio Vinha, né, Maria Martins? Um beijo pra você, que o Senhor te leve em paz. Ela tá no ônibus e ouvindo a nossa programação pelo nosso aplicativo. E você, ouvinte, ainda não baixou o aplicativo da Rádio Vinha? Agora, pega o seu celular, escreva lá, Rádio Vinha FM, você já vai aparecer no nosso aplicativo, você baixa e ouve a nossa programação em qualquer lugar do Brasil ou do mundo. E aí, Maria, boa tarde.
1: Oi, Jéssica, boa tarde. Graça Olá. E paz. Tô aqui no ônibus, indo pra Porangatu.
0: Porangatu!
1: Tava de férias, fiquei 10 dias em Goiânia com meu filho. E agora eu tô retornando pra Porangatu.
0: Que bênção.
1: E ligadinha na Rádio Vinha. Essa rádio que é uma bênção.
0: Uma bênção. Amém, Maria. Maria Martins. Gente, férias é bom demais, né, Maria? E tá na casa do filho, da família, se divertindo. É tão bom. A gente só fica triste quando vai embora, né, Maria Martins? Eu gosto das férias. Mas assim, a gente sente falta. Então, gente, vamos falar de assunto sério? 2 horas e 54 minutinhos. 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Bem-vindo ao Alegria na Vinha.
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0: 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Agora nós vamos para um rápido bloco comercial. E na sequência, vamos de palavra com o pastor Naor Pedrosa, uma semeadora de fé.
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perante cuja face estou, nem orvalho nem chuva haverá nestes anos, segundo a minha palavra. Veio-lhe a palavra do Senhor dizendo: retira-te daqui, vai para o lado oriental, esconde-te junto à torrente de Querite, fronteira ao Jordão. Beberás da torrente, e ordenei aos corvos que ali mesmo te sustentem. Foi, pois, e fez segundo a palavra do Senhor. Retirou-se e habitou junto às torrentes de Querite, fronteira ao Jordão. Então, você vai vendo aqui que o profeta recebeu uma palavra de Deus e a palavra do Senhor para ele, né? Ele liberou uma palavra que ia parar de chover, que era para ele ir para outro lugar, se esconder, porque ele ia ser sustentado por corvos. Verso 5. Foi, pois, e fez segundo a palavra do Senhor, retirou-se e habitou junto à torrente de Querite, fronteira ao Jordão. Os corvos lhe traziam pela manhã pão e carne. Pão e carne ao anoitecer, e bebia da torrente. Que loucura, hein? Imagina um passarinho. Pássaros como servos de Deus. Deus mandava levar um sanduíche para o profeta de manhã e de noite. Não é impressionante um negócio desse? Mas o que, que aconteceu, verso 7? Passado dias, a torrente secou, porque não chovia sobre a terra. Então, lhe veio a palavra do Senhor dizendo: dispõe-te, vai a Sarepta, que pertence a Sidom, e demora-te ali, onde ordenei a uma mulher viúva que te dê comida. Interessante, você vê esse texto, Deus fala para o profeta liberar uma palavra que ia parar de chover, e manda ele para um lugar que ele ia sustentar ele. Depois, esse lugar de sustento, Deus fala: olha, a água vai secar aí também. Às vezes nós achamos que o lugar que Deus nos deu para nos abençoar vai ficar permanente, e às vezes não. Ou às vezes, quando seca aquela fonte, você fala: não, não era de Deus, porque secou. Não é verdade, veja, era de Deus, mas secou porque Deus queria mover Elias de lugar. Às vezes chega um momento da nossa vida que as fontes secam, na onde Deus é que estabeleceu para você, mas quando ele seca aquela fonte naquele lugar, é porque Deus está movendo você para outro lugar, é porque o mover de Deus está continuando com você, e muitos ficam parados e perdem esse mover. O mover de Deus caminha, não é? E a Bíblia fala que ele então foi levado para uma viúva, e ela agora é que ia sustentar Elias. Olha só, então ele se levantou e se foi a Sarepta. Chegando à porta da cidade, estava ali uma mulher viúva, apanhando lenha. Ele a chamou e lhe disse: traze-me, peço-te, uma vasilha de água para eu beber. Indo ela buscá-la, ele a chamou e lhe disse: traze-me também um bocado de pão na tua mão. Porém, ela respondeu: tão certo como vive o Senhor teu Deus, nada tenho cozido, há somente um punhado de farinha numa panela e um pouco de azeite numa botija. E vês aqui, apanhei dois cavacos e vou preparar esse resto de comida para mim e para o meu filho. Comê-lo-emos e morreremos. Elias, que coisa, Deus falou para ele: você vai, não vai ter comida aqui mais, Elias, nem água. Você vai lá para a viúva, porque ela é que vai te dar comida e água. Quando ele chega lá para comer e beber, ela fala: eu não tenho não. Eu vou comer a última coisa e vou morrer. Elias poderia ter contado toda a história para ela: mas você não está entendendo o que está acontecendo comigo. Deus mandou eu vir para cá, porque lá acabou também, e ele falou que eu sei que vai me dar comida. Talvez ela falasse: você fosse profeta, você não estava falando isso para mim. Mas Elias não se sensibilizou. Olha o que ele falou para ela, porque ele tinha uma palavra de Deus. Elias, verso 13, lhe disse: não temas, vai e faze o que disseste, mas primeiro faze dele para mim um bolo pequeno,

Segundo a palavra de Elias, assim comeram ele, ela e a sua casa muitos dias. Da panela a farinha não se acabou e da botija o azeite não faltou, segundo a palavra do Senhor por intermédio de Elias. Aleluia! Que coisa poderosa! Que coisa poderosa! Elias estava diante de uma camponesa empobrecida, estava prestes a tomar a sua última refeição. Ela e seu filho estavam pele e osso, deitados numa cama. Não se tratava aqui de uma viúva precisando pagar um aluguel ou uma prestação de alguma coisa que ela havia comprado. Não. Aqui se tratava do último pedaço de pão. E eles iriam morrer. Mas a Bíblia claramente mostra que o favor de Deus alcançou aquela mulher. Elias foi enviado para aquele lugar para ser sustentado por aquela mulher, mas na verdade, ao chegar lá, ele logo percebeu que ela é que precisava dele. E Elias não ofereceu uma cesta básica para ela, Elias não ofereceu uma oferta para ela, porque isso apenas faria com que o ciclo voltasse. Isso ia continuar ali naquela roda da miséria. Deus enviou para ela algo muito maior do que isso. Deus enviou um homem que sabia como gerar colheitas a partir de uma simples semente. Aqui está uma chave poderosíssima. Elias estava colocando essa mulher num princípio espiritual. E Deus tinha enviado ele para lá, para isso. Ele foi enviado com esse propósito. Veja que primeiro Deus ordenou aos corvos e agora ordena para a viúva. Mas o interessante aqui é que a viúva, ela não tinha condições, do ponto de vista natural, de sustentar o profeta. A mulher não tinha fé, nem sequer para continuar a sobreviver. Ela estava preparando para morrer de fome. É isso que estava na cabeça dela. Mas Elias chega para ela e diz para ela plantar uma semente e dar para ele um pouco de alimento. Veja, Deus vai enviar pessoas para destrancar a sua fé em tempos de crise. Esse era o quadro que estava acontecendo com aquela mulher. Parecia que a viúva ia salvar Elias, mas na verdade Deus enviou o profeta para livrar ela da morte. Nesses dias, ouça o que eu estou te dizendo, venha ouvir a palavra de Deus. Ela é esse profeta para destrancar cadeias na sua vida. Conhecereis o que, irmãos? A verdade, e a verdade te libertará, destrancará cadeias na sua vida através da boca de profetas. É a palavra de Deus que mostra claramente. Veja, essa era uma chave preciosa, poderosa. Ela poderia ter facilmente falado para ele: olha, está todo mundo de olho aqui nos meus pobres recursos, até você, pregador. Mas Elias não teve medo de dar para ela instruções, porque ele sabia que aquela palavra seria uma chave para mudar completamente a vida daquela mulher, as necessidades dela. Elias não se constrangeu, porque ele sabia do princípio que ele estava ensinando para aquela mulher. Ela poderia ter se recusado a seguir, com certeza, as instruções de Elias, dizendo que ela tinha apenas para ela e para o seu filho, mas Elias certamente falou para ela: faça dessa refeição a semente que vai abrir as portas para o seu suprimento. Deus queria abençoar aquela mulher, mas ela não conhecia o princípio da semeadura e da ceifa. Elias conhecia, e Elias estava ali para ensinar aquela mulher, e falou para ela: não precisa ter medo, se você comer essa comida, você e seu filho vão morrer do mesmo jeito, mas se você plantar essa última semente, ela vai brotar e vai sustentar você e sua casa. Ele tinha uma palavra de Deus, e aquela mulher acreditou naquela palavra. Ela deu um passo de fé diante daquele homem de Deus. Elias não tentou
sensibilizar ela contando toda a história lá do corvo, do riacho, da visão que

teve, mas antes ele deu para ela uma promessa de fé. Ele deu para ela uma visão do que Deus queria fazer. É muito importante você entender que você precisa da ajuda de alguém para você aprender a semear. Aqui está um princípio. Você precisa de alguém para te dar o quadro do futuro que Deus tem reservado para você. Hoje, a minha oração é que Deus te abra os olhos para você entender esse princípio espiritual tão poderoso. São coisas que nós já ouvimos, mas tem horas que Deus traz detalhes que destravam coisas enormes dentro de nós, e o Senhor tem falado comigo o tempo todo, e eu quero ensinar isso para você. Elias fez da mulher pobre uma mulher de milagres, fez da pobreza a abundância, da fome levou ela a ter um suprimento completo, tudo porque ela obedeceu a palavra. Você pode imaginar a angústia dessa mulher vendo o filho morrer de fome? Essas circunstâncias, elas não estimulam ninguém a dar nada. Está faltando a sua tendência, quando está faltando, guardar, nunca é dar. Era a tendência daquela mulher, a angústia dela era tentar salvar a vida dela e do filho. Mas Elias mostra para ela que ela justamente no tempo de crise é que ela tinha que dar. Eu e minha esposa temos uma história longa em Deus. Durante algumas vezes na nossa vida, nós tivemos que tomar essa decisão. Nós tínhamos, às vezes, um dinheiro contado e a gente tinha ou que pagar a luz ou entregar o dízimo. Eu tinha aquela semente, eu tinha que resolver o que eu ia fazer. Ou eu semeava a última, ou eu comia ela, uma semente que nem minha era, que era de Deus. Eu louvo a Deus porque nós juntos sempre tomamos a decisão de plantar. E Deus nunca nos deixou no escuro. Mas é uma decisão. Aquela mulher estava diante de um dilema. Ela poderia não aceitar você, talvez estar desempregado. Alguém falou para mim hoje de manhã: pastor, como é que eu faço? Deus, eu preciso, estou clamando para Deus me mudar. Mas eu falei: semeia, Deus vai te dar. Deus quer te abençoar. Ele falou: mas eu estou desempregado. Eu falei: dá o resto, se você tem fé. Eu sei que parece tão, você me olha e você fala: pastor, mas que absurdo, vocês pastores pedindo para o irmão dar o resto, o irmão está desempregado, você tinha que dar comida para ele, ninguém vai deixar ninguém passar fome aqui, não estão falando disso, ninguém vai deixar nenhum irmão morando na rua, nós ajudamos as pessoas, mas não é isso, eu estou ensinando ele a sair desse lugar, senão ele vai ficar lá. Não adianta ter dó das pessoas. Isso é o que o governo faz, dando cesta básica, dando ajuda mensal lá naquelas misérias para as pessoas, e elas nunca saem da miséria, vai viver a vida inteira ganhando lá cento e poucos reais por pessoa na casa. Não é essa a vontade de Deus. Aquela mulher talvez ficaria irada. Pessoas num contexto assim, quando vê alguém pedir oferta para alguém que está desempregado, você fica irado, indignado. Mas ninguém condenaria essa mulher se ela fizesse isso. Mas a prova que Elias era um homem de Deus foi a sua recusa em se deixar afundar na autopiedade daquela mulher. Antes ele abasteceu a fé dela, não abasteceu a dó dela, não ficou com dózinha da situação dela, encheu o coração dela de fé. Deus não se move por causa da sua necessidade, Deus se move por causa da sua fé. Deus não se move porque ele tem dó de você que está sofrendo, Deus se move por causa da sua fé. Ele abasteceu a fé. Deus vai enviar pessoas ungidas para destrancar a sua fé em tempos de crise. Eu creio que esses são dias assim. Não tem outra maneira. A única maneira de Deus fazer com que o dinheiro entre para a obra avançar é através da sua vida. Por isso você tem que prosperar. Não tem essa. Tem irmãos que falam: não, eu não preciso de dinheiro. Você não precisa mesmo, não. Você vai ser só o canal. Larga de ser egoísta. Quem pensa só nele mesmo, fala: não, estou bom, não preciso de orar por isso, que eu já estou satisfeito. E a obra de Deus? E as vidas que estão perecendo? A prosperidade não é para você juntar mesmo, não. É para você ser usado por Deus, para abençoar outros. A Bíblia é que diz isso.
Deus enviou o profeta. E aqui, nesse texto, eu quero colocar rapidamente para você 5 aspectos que nós aprendemos nessa situação. Primeiro lugar, não atribua a sua prosperidade à soberania de Deus. Veja, foi o próprio Deus quem mandou a seca e, consequentemente, a fome. Foi ou não foi? Foi. Foi Deus que falou para o profeta, falar, não vai chover, vai secar, e você vai lá para a beira do riacho. Foi Deus mesmo que fez isso. Então, seria natural, nesse caso, acreditar que Deus queria a pobreza da viúva, porque ele mesmo falou que ia parar de chover, mas isso não é verdade, a verdade é outra. Não é porque Deus falou que ia parar de chover, que ele queria que aquela mulher ficasse pobre. Havia outro propósito nisso, mas Deus pode permitir uma crise. Você pode estar me olhando, porque isso que eu estou te falando é totalmente contrário ao que você está ouvindo a respeito das economias para o Brasil. O que está diante de nós é um quadro de crise, cortes de todos os níveis políticos. Mas eu te digo, Deus pode até estar dizendo, vai parar de chover por um tempo no Brasil, porque eu vou chacoalhar o país, mas você não vai ficar sem. Uma coisa não tem necessariamente a ver com outra. Deus mandou parar a chuva, mas não queria que a viúva ficasse pobre. Não era essa a vontade de Deus. Deus quer, por exemplo, que todos os homens sejam salvos. Mas tem gente indo para o inferno? Sim ou não? Tem. A Bíblia diz claramente, a vontade de Deus é que todo homem seja salvo e chegue ao pleno conhecimento da verdade. Mas apesar da vontade de Deus ser essa, tem gente que está indo para o inferno. Por um motivo ou outro, estão fazendo escolhas. É importante você entender isso. Uma vez alguém disse assim, ah, pastor, se Deus quiser que eu tenha dinheiro, ele vai me dar. Eu não preciso ficar pedindo nada, não. Não preciso ficar indo atrás. Parece piedoso, mas não é sábio. Então, significa que se Deus quer que você tenha o cabelo penteado, você vai acordar arrumadinho? Então, se Deus quisesse que você usasse roupa todo dia, então por que que ele te fez nascer nu? Percebe? A lógica das pessoas, se Deus quiser me dar dinheiro, então ele vai derramar do céu. Então, você pode dizer, se ele quiser que eu use roupa, que ele ponha, que ele penteie meu cabelo. Não faz sentido esse tipo de pensamento. Não tenha, meu irmão, receio de pedir para Deus a prosperidade. Você sabe, eu vou dizer algo para você, existe um espírito maligno atuando, às vezes, na cabeça de alguns irmãos dentro da igreja. Tem muitos irmãos que quando nós falamos, ou quando você fala que está orando a respeito de algo material, o irmãozinho do lado acha esse irmão é carnal, pedindo carro para Deus, pedindo uma casa para Deus, vai orar para outras coisas espirituais. Interessante, você acha que pode pedir para Deus ele pede uma casa para morar no céu do lado do apóstolo Paulo, mas acha que pedir uma casa de tijolo aqui na terra boa para morar é carnal. Veja, é incompatível a fé dele. Deus se alegra, meu irmão, com a nossa prosperidade. Você não tem qualquer direito por alguma coisa que você não tenha pedido, sabia? Se você não pedir, Deus não vai te dar. Eu penso que nós vamos ficar muito assombrados por quantas vezes nós deixamos de possuir e experimentar muitas coisas que Deus queria nos dar, que nós não tivemos porque nós não pedimos. Eu acho que muitos irmãos vão se assustar lá no céu, vão descobrir que tinha muita coisa que Deus queria dar, mas você nunca teve porque não pediu. Olha o que a palavra de Deus diz, vamos ler Tiago 4:2, olha lá, cobiçais e nada tendes, matais e invejais e nada podeis obter, viveis a lutar e a fazer guerras, nada tendes, por quê? Porque não pedis, pedis e não recebeis, porque pedis mal, para esbanjar em vossos próprios prazeres. Tem um que não tem, porque não pede.
O outro pede, mas não recebe porque está pedindo para aparecer. Mas quem pede com o coração certo vai receber. Porque a palavra de Deus diz: aquele que pede, recebe. Aquele que procura, acha. E aquele que bate, porta abre. É simples. Não é pedir mais promessa. Não é buscar e mais penitência. Não é bater e mais isso e aquilo. Não, é simples. Pedir, buscar e bater. Vai receber. Porque se eu que sou mal, sei dar boas coisas aos meus filhos, quanto mais o Senhor, nosso Deus, não nos dará graciosamente todas as coisas. Aquele que não negou seu próprio filho, porventura não nos dará graciosamente com ele todas as coisas. Por que que você não pede? Porque você acha que isso é carnal. Porque você já viu aquelas pessoas que têm aparência de piedade? E aí, irmão, nós vamos orar. O que que você vai pedir para Deus? Eu não tenho nada a pedir, só agradecer. Esse é o grande arrogante gospel. Só humildes pedem. Já viu rico pedir alguma coisa? Jamais. Só pobre que pede. Pobre é pidão. E é por isso que ele recebe. A Bíblia fala que você precisa ser pobre de espírito. Mas não é isso que o povo fala aí, não. Humildes de espírito, a Bíblia fala, lá das bem-aventuranças, bem-aventurado, os humildes de espírito, não é? Aquela palavra humilde é pobre no original, mas ela significa vazio das coisas desse mundo. Aquele que está com o coração todo para Deus, ele é pobre para as coisas dessa vida. Esse aí vai pedir, vai receber. Mas o arrogante, ele fala, só tenho a agradecer. Sabe o que ele está dizendo? Eu dou conta de mim mesmo, não preciso de nada. Tem gente que não sabe receber, porque ele é arrogante. Por isso que Jesus falou: eu vim para quem precisa, eu vim para os doentes. Você sabe por que você não pede? Me desculpe, me perdoe, não fique irritado comigo, mas muitos dos irmãos não pedem muito para Deus porque são orgulhosos. Só pede quem precisa e sabe que é incapaz de ter por seu próprio braço. Eu vou lutar e vou conseguir comprar esse carro. Ok, glória ao teu nome. Eu prefiro pedir para o meu pai. É mais fácil. Conheço um irmão, ele deve ser da minha idade. Quando ele era jovem, ele tinha um sonho. Queria comprar um Opala. Aí ele me contou isso depois de uns 15 anos. O Opala já tinha saído. E aí a gente estava trabalhando no meu último emprego, ele trabalhava comigo e ele também estava ganhando dinheiro. Ele falou: pá, agora eu tenho dinheiro para comprar o Opala, mas o Opala já deixou de existir, ó. Sabe por quê? Porque ele ficou a vida inteira tentando comprar o Opala no braço dele. O dia que ele teve dinheiro, não existia mais o Opala. Tivesse pedido para o pai, né? Tinha recebido lá atrás, quando na época, aqui pouca gente vai lembrar do diplomata. Você teve um, né? Eu lembro da placa do Opala do meu pai, SA 6600. Como que eu posso esquecer? Veja, tem muitos irmãos que são assim. Não tem, porque não pede, porque é orgulhoso. Portanto, meu irmão, bons filhos são pidões, porque conhece o coração do pai. Você sabe quem pede? Quem pede é filho. Filho pede. Quem não é filho não pede. Mas eu quero te falar, você é filho, mas muitas vezes, porque você viveu um relacionamento errado com seu pai terreno, e não tinha liberdade, não tinha esse ambiente, você transferiu isso para Deus, e agora você é filho, mas não relaciona com Deus como filho, e por isso você não pede. Filhos que sabem o amor do pai, pedem, tudo pidão. Lá em casa esses meninos é tudo pidão, e eles sabem que meu coração é mole, eu sempre cedo, minha mulher é testemunha. Na hora que veio, eu já gastei quase o que eu não podia. Porque eu quero dar. Eu tenho alegria em dar. Eu me seguro para não dar. Porque às vezes a gente quer dar até mais. Acho que é você e Deus é assim. Sabia? Deus está louco para te abençoar, mas você não pede. Porque você já deu coisa, você já deu brinquedo para alguém que não está querendo. Melhor coisa que tem é dar um presente para quem está louco por ele, é ou não é? Ah, meu Deus do céu, a melhor coisa do mundo é ir onde as pessoas querem te receber. E a melhor coisa é dar presente para quem quer. Não é?
está pedindo, você entrega o presente para o menino, meu Deus, pai. Ah, isso é muito prazeroso. Agora, vocês parecem aqueles meninos velhos, vai para a praça e não brinca, tem um pai poderoso, dono do ouro e da prata, não pede nada, fica aí sofrendo. Deus falou no meu coração hoje, irmãos, enquanto nós orávamos, o Senhor quer nos abençoar tanto, mas tanto, mas tanto, mas tanto, mas tanto. Ele tem tanta coisa para nos dar, mas nós não pedimos, porque ficamos achando que é o destino. Nasci pobre, pobre serei, porque se Deus quisesse me tirar dessa, já tinha tirado. Não, meu irmão, não é porque a fonte secou que Deus quer que você seja pobre, não. Reconheça a semente. Então, primeiro, não atribua a prosperidade de Deus à soberania de Deus, porque a vontade perfeita de Deus é que ele, sendo pobre, sendo rico, se fez pobre por amor de vós, que era pobre, para que vós se tornasseis ricos. Amém? Diga amém. Segunda coisa, reconheça a semente. Você precisa de luz de Deus para ser capaz de reconhecer a sua semente. Existe uma semente na sua mão. Diga comigo assim: Deus dá semente ao que semeia e pão ao que come. Aí ele continua dizendo, e ele vai fazer aumentar muito mais a vossa sementeira para toda generosidade. Agora, veja só, a Bíblia fala que Deus dá semente para quem semeia, ele não dá semente para qualquer um. A Bíblia não diz que Deus dá semente àquele que come a semente. Não, ele diz que dá semente para quem semeia e pão para o que come. Mas para quem come semente, ele não dá. Tem muito irmão que não tem mais semente, porque você está comendo a sua semente. Não precisa comer sua semente, sabe por quê? A semente é para fazer você prosperar. E o pão, ele vai dar para você comer enquanto você está semeando. Não precisa ficar com medo. Não precisa. Você tem que reconhecer a semente. Aquela viúva não imaginava que aquele cavaco, lascas de madeira, com azeite e trigo, era a semente que destravaria a bênção do suprimento. Ela achou que aquilo era comida, mas não era, aquilo era semente. É isso que o profeta estava ensinando para ela. Pastor, o que é uma semente? É qualquer coisa que está na sua mão que pode abençoar outras pessoas, que Deus te deu. Tem uns que tem muitas, tem outros que tem pouco. Alguns são sementes grandes, outros são sementes pequenas, mas todo mundo tem pelo menos uma. Eu fui no Verdurão outro dia, aí o rapaz foi me... E aí o rapaz veio, eu falei, vou dar uma oferta para ele. Aí eu puxei a carteira, só tinha R$50. Falei, vai lá, troca esses R$50 que eu vou te dar R$20. Aí ele foi correndo, voltou, eu achei que ele já tinha pegado. Aí eu fui guardando, eu não peguei ainda não. E eu dei para ele, abençoei a vida dele, ele ficou me olhando. Mas você sabe, eu sou abençoado. Eu reconheço que Deus tem me dado sementes. Sementes para semear em lugares. Você tem que reconhecer. Deus tem te dado coisas, Deus tem te dado talentos, Deus tem te dado algum dinheiro, Deus tem te dado, às vezes, um objeto, sei lá o que você tem na mão, algo Deus tem na sua mão, que é para abençoar. A semente sempre é para dar, semente você dá na terra, semente é para dar para outro, semente é para abençoar, colheita é para você comer, semente é o que abençoa outros, colheita é aquilo que me abençoa. Então é você quem decide se algo vai ser uma semente ou uma colheita na sua vida.

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0: O pastor Aloísio será homenageado hoje, nesta terça, na Câmara Municipal de Goiânia, com a comenda de mérito deputado constituinte Antônio de Jesus Dias, a honraria concedida a personalidades que se destacam por relevantes serviços prestados à comunidade. 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Será aberta a todo o público e toda a igreja. 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
2: São exatamente 3h44 aqui na Rádio Vinha. E lembrando, gente, hoje é dia do cliente, dia 15 de setembro. E é claro que a Rádio Vinha abriu espaço para você ouvinte elogiar. Sabe aquela empresa que você foi muito bem atendido e que você às vezes nem ia comprar, mas levou pelo atendimento, pela educação, ou mesmo você ia comprar e assim, se sentiu tão bem atendido que merece um elogio aqui hoje na programação? Mande um elogio, porque eu quero saltar aqui no ar da Rádio Vinha FM. E é claro que eu quero reconhecer essa empresa e fazer a propaganda aqui de graça. Então vamos lá, gente. A Flávia Baiol, que mandou um áudio tão legal, inclusive de hoje, né, Flávia? Boa tarde, bem-vinda, Flávia, Rádio Vinha.
3: Boa tarde, Rádio Vinha. Boa tarde, ouvintes. Meu nome é Flávia Paulino Baiol Clark. E meu elogio hoje vai para a Aurélia, da Casa do Rodeio, lá em Campinas. Eu fui comprar um presentinho de aniversário pro meu pai, hoje cedo. E eu não fui tão bem vestida. Só que a Aurélia, a vendedora lá, a moça,
2: Aurélia,
3: não me julgou pela aparência. Ela foi muito atenciosa comigo, muito carinhosa. Aí, eu, além de levar os presentinhos do meu pai, acabou que eu saí com uma bota para mim também. Muito legal a bota, visual da bota. Aí, então, meu elogio vai pra Aurélia. Obrigada, Aurélia. Que Deus te abençoe sempre, em nome do Senhor Jesus, guarde sua vida e você é maravilhosa.
2: A Aurélia, lá da Casa do Rodeio, que bacana. Gente, é desse jeito, né? A Flávia falou uma coisa tão importante que ela nem ia comprar pra ela, mas pelo bom atendimento, pela atenção, pelo se importar, ela acabou comprando pra ela também. A Aurélia é diferenciada, hein? Parabéns pra você. Então, ouvinte, quer participar da nossa enquete? Mande esse elogio pelo 629-9997-2005. Eu quero soltar a sua participação e o seu elogio a quem é devido. Qual empresa você quer elogiar? Ou qual colaborador? Enfim, quem foi que realizou esse atendimento que fez a diferença na sua vida? São 3h46. Vou soltar música na nossa programação, que vocês amam. Eu sei, porque Deus habita em meus louvores. Eu também fico aqui esperando a música pra gente cantar junto. E agora vem Os Sonhos de Deus, com Isadora Pompeu, Maria Marçal e Carol Tauber. Vamos cantar! Essa música ficou linda demais! 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

0: Você ouviu Isadora Pompeu, Maria Marçal, Sonhos de Deus, uma música linda de Ludmilla Feber. E agora, é gravada por Isadora Pompeu, Maria Marçal e Carol Tauber. Gente, eu amo essas músicas. Sabe que vem outra versão? Não sei se vocês gostam, mas eu amo. Então vamos lá, ouvinte. 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
0: 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São 3 horas e 55 minutinhos. Vou soltar a música na programação, mas daqui a pouquinho eu volto.
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horas e 2 minutinhos na Rádio Vinha FM, a melhor rádio do Brasil e do mundo. Eu tenho os melhores ouvintes. Você curtiu aí, Eli Soares? Estamos de pé. E nós vamos para um rápido bloco comercial. E daqui a pouco a gente volta com Testemunha da Fé com Heloísa. Ela que é uma preciosa que eu conheci na conferência. Estávamos lá na cobertura do RL Legacy. E ela veio compartilhar um pouco da trajetória. Fica aí com a gente, que daqui a pouquinho estamos de volta.

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3: São 4:09 e está começando o Testemunho da Fé. E hoje eu recebo uma convidada muito especial, Heloísa, que eu tive o prazer e a honra de conhecê-la na conferência Radicais Livres RL com Legacy, que me impactou. Gente, a Heloísa, ela tem uma história incrível de superação. Há 2 anos ela passou por um procedimento cirúrgico e infelizmente ela perdeu os movimentos das pernas, mas isso não limitou. Não, Heloísa estava lá na conferência, estava lá com um coração alegre, e infelizmente ela perdeu os movimentos das pernas, mas isso não limitou. Não, Heloísa estava lá na conferência, estava lá com um coração alegre, com a sua turma, né, Heloísa? E eu falei, gente, eu preciso

0: de Goiânia, do Brasil e do mundo querem te conhecer. Muito boa tarde, querida.
1: Boa tarde, pessoal. É uma honra estar aqui com vocês nessa tarde. Me sinto muito honrada de estar com vocês da Rádio Vinha. Eu sou a Heloísa, participo da Videira Palmas do Tocantins e sou líder de adolescentes aqui. E é uma honra estar com vocês nessa tarde.
0: Que linda, Heloísa. Você é de Palmas, né? Longe. E eu lembro até que você compartilhou conosco que vocês vieram em uma turma boa, vieram de carro longas horas até aqui. Mesmo assim, isso não te limitou. E nós queremos entender um pouco mais, Heloísa. Conte para nós como foi, né, enfrentar e passar pelo que passou. Como foi essa nova realidade de adaptação, né? Você que utiliza a cadeira de rodas para se locomover. Em meio a tudo isso, como que foi, sabe, esse ponto de virada, onde você pegou o caos e transformou em bênçãos. E hoje vive, né, essa menina tão feliz, que leva a palavra, líder de célula, que bênção. A sua limitação não te limitou e você vive hoje um milagre. Como que foi? Conte pra nós, Heloísa.
1: Como você já disse um pouquinho, né, há 2 anos atrás eu fui fazer um procedimento cirúrgico na coluna. E, infelizmente, um parafuso da cirurgia lesionou a minha medula. E aí, por conta disso, eu perdi os movimentos, né, inferiores, perdi os movimentos das pernas, o funcionamento da bexiga, do intestino. Então, não é a mesma coisa de antes. E foi algo bem difícil, né, porque eu tinha apenas 16 anos, numa fase ali, em meio a tantos sonhos acontecer isso. Mas nada disso me parou, porque eu tinha algo bem mais forte ali que me sustentava, né? Então, mesmo passando pelo, acho que os dias mais difíceis da minha vida, eu consegui perceber ali que o Senhor estava comigo, né? Que Ele estava presente em cada detalhe. Então, mesmo quando eu estava ali no meio de dias muito complicado para mim, eu conseguia ver o cuidado do Senhor nitidamente na minha vida. E acredito que isso me sustentava, né? E foi a minha vida. Então, Deus é a minha força, foi a minha alegria vinha dele. Mesmo estando ali em dias complicados, eu com o Senhor, né? Uma força e me depois do acontecido.
0: Amém, amém, Heloísa. E assim, qual foi o seu ponto de virada, o que fez você decidir não parar? Porque eu sei que foi muito difícil, né, Heloísa? Até voltar, se readaptar, entender, enfim, que hoje você tem uma limitação. Mas quando que você falou assim, eu não vou deixar isso me parar, o Senhor é a minha força, eu sei que você teve o suporte dos seus pastores. Um abraço, Pastor Pedro, Deus abençoe a todos da sua igreja local. Mas eu quero saber como que foi importante ter esse suporte também de irmãos, de pastores, enfim, da família nesse processo.
1: Sim, até quando eu vou falar disso, eu acho até estranho, porque eu não sei como explicar. Porque para uma adolescente de 16 anos, era super normal se revoltar e, sabe, querer parar. Mas eu falo que desde quando eu estava no leito do hospital, ali naquela UTI, eu lembro que a minha família ia me visitar e eles começavam a chorar. E aí eu que ficava consolando eles perguntavam, Heloísa, como é que tu tá sendo forte nesse momento? E aí eu ficava pensando, meu Deus do céu, mas eu sabia que aquela força não vinha de mim. Mas sabe aquele sentimento, aquela paz mesmo que excede todo entendimento, ficava ali dentro do meu coração. E desde o momento que eu estava ali naquela UTI, eu sentia, sabe, ali a presença do Senhor comigo. Eu sentia que eu não estava sozinha naquele momento. E aí, quando eu voltei para casa, que era tudo muito novo, né, que eu não sabia nem como lidar com aquilo. E aí, mas desde quando eu voltei para casa, já fui muito acolhida também. O pessoal da igreja ia me visitar lá no hospital e eles oravam comigo. E tudo isso foi me sustentando também. Quando eu voltei para casa, mesmo estando ali, acho que menos de uma volta do hospital, eu já voltei com as células e fiz a célula na minha casa. Alguns dias tive que fazer em cima mesmo da cadeira de rodas, às vezes teve que com várias dificuldades, né? Mas o pessoal estava ali, o Senhor estava no nosso meio, Ele estava cuidando e tipo assim, cada dia eu fui sentindo que o Senhor estava ali comigo, mesmo em meio às dificuldades, né? E acontece várias dificuldades na nossa vida.

0: Mas quando a gente entende que o Senhor está conosco e que Ele tem cuidado, sabe? Eu tinha aquilo no meu coração. O Senhor, Ele não tem planos maus para a minha vida. O Senhor tem planos bons, planos de paz. E eu sabia que o Senhor, Ele estava ali cuidando, que os planos dEle eram bons para mim, porque o Senhor é aquele que faz infinitamente mais do que pedimos ou pensamos. Então, eu coloquei ali e falei, Senhor, que seja feita a Sua vontade. E que mesmo estando em cima de uma cadeira de rodas, que o Senhor possa me usar para levar o seu evangelho, que eu seja, mesmo sem movimento das pernas, que o Senhor seja usada pelo Senhor e que eu seja a sua voz e que eu consiga alcançar pessoas através do evangelho. Então, eu fui totalmente me colocando, percebendo que a força não vinha de mim, que vinha dele e que se fosse de mim, eu não era nada e que se fosse por mim, eu ia só ficar. Eu era fraca, né? Mas o Senhor era a minha força, a minha alegria. E eu fui me colocando nas mãos dele, permitindo que ele me usasse, mesmo estando nessa situação.
1: Amém, amém, Heloísa. Você não se colocou no lugar de vítima, né? E nem culpou a Deus ou se indignou, como você disse. Tinha todas as razões ou motivos, né? Pensando numa cabeça de uma adolescente. Mas você foi essa que mudou, sabe? Esse cenário triste, você achou alegria, você tem esse contentamento. E lá na conferência até te achei tão linda, tão apaixonada, tão ativa, né? Não deixa que isso te limite, ou mesmo você também não se enxerga, né, inferior a ninguém. Que bom, você é essa que já com a sua vida leva esse bom testemunho de Cristo. E Heloísa, eu sei que muitos ouvintes estão acompanhando essa nossa programação, estão passando por uma situação similar à sua, ou mesmo já passou, tem vivido dias difíceis, talvez de uma fatalidade, ou mesmo um acidente, uma perda, um luto. Qual mensagem você tem para deixar para esses ouvintes? E assim, depois também quero as suas redes sociais para os nossos ouvintes acompanharem um pouco da sua trajetória. Quero que você já aproveite e se despeça. Mas qual que é essa mensagem que você carrega no seu coração e você tem para esses ouvintes?
0: Uma mensagem que eu guardo muito no meu coração é aquela que está até em Mateus 8, que é quando os discípulos estavam ali no barco em meio a uma tempestade e aí eles começam a desesperar. E às vezes assim é a nossa vida. Às vezes vem dificuldades, vem batalhas que a gente começa a se desesperar, não sabe o que fazer e é tudo muito difícil. Mas sabe o que muda tudo isso? É porque Jesus estava com eles, mesmo em meio à tempestade. Então eu quero dizer para cada um que está aqui ouvindo nessa tarde que Jesus está com você, mesmo em meio à sua tempestade, mesmo em meio às suas dificuldades, Jesus está com você. E isso é o que nós temos de mais precioso, porque se nós temos Cristo, nós não precisamos de mais nada. Porque como eu disse, Ele vai ser a sua força. Quando você estiver ali já desanimando, não consigo mais, Ele vai ser a sua força, Ele vai ser a sua alegria, Ele vai ser aquilo que vai te levantar, mas não quer nem a cama. Então, Ele fala, eu vou escutar isso. Então, que você venha lembrar que você não está sozinho, mas que o Senhor está com você. E eu guardo isso comigo, o Senhor está comigo. E se eu tenho Ele, eu não preciso de mais nada. Ele será a minha força e sempre vai ser. Então, quero dizer para você, sabe, não desanime, não fique para baixo. Lembre que você tem algo muito precioso com você e que você pode buscar dele, porque ele é a fonte de água da viva e ele tem tudo que você precisa. Então, eu quero agradecer esse momento, né, aqui, que eu tive essa oportunidade de estar falando com vocês. E eu espero que, através do meu testemunho, né, tenha tocado no coração de vocês, de que vocês não estão sozinhos, que o Senhor está com vocês e que Ele é o que vai nos sustentar. Então, me sinto muito honrada, agradecida e que eu tenha pelo menos, né, tocado.
1: Muito obrigada, Heloísa. Obrigada por compartilhar sua fé conosco, esse testemunho que com certeza tocou o coração dos nossos ouvintes. Tivemos ali uma instabilidade, mas Muito obrigada. Você conseguiu deixar essa mensagem, lembrando, ouvinte, que o testemunho da Heloísa na íntegra está no YouTube, Rádio Vinha FM. Enfim, e que esse testemunho com certeza alcance muitas vidas. Deus abençoe sua vida, Heloísa. E esse foi mais um testemunho da fé. Ouvinte, se você também deseja compartilhar conosco o seu testemunho, a sua história, a sua cura, o seu milagre, mande para nós no nosso WhatsApp 629-9997-2005. Na sequência agora, nós vamos de música, Juliane Souza, A Cristo Seja Glória. E daqui a pouco eu volto com muito mais participação de vocês.

0: A Cristo seja a glória! De Juliane Souza e Gabriela Rocha. São 4 horas e 25 minutinhos aqui na programação da Rádio Vinha. Que testemunho poderoso da Heloísa. Como é bom, né? Compartilhar. E assim, ser edificado. Às vezes você está passando pela mesma história. E o quanto é poderoso você saber que tem pessoas passando pelo mesmo problema. Mas saiba, tem um Deus de amor que não se esqueceu de você. E que não importa o que aconteceu, Ele te ama. E boa tarde para os nossos ouvintes, Neire. Boa tarde, minha amiga. Robério também, boa tarde. Testemunho muito forte, né? O José Maria compartilhando aqui com a gente. E como é bom, Jéssica, esses quadros de testemunho. Flávia falou aqui pra nós. E, gente, vou pra um rápido bloco comercial. E daqui a pouquinho eu tô de volta com música e interação. Hoje é dia do cliente, dia 15 de setembro. Mande pra nós aí um áudio. Quem você deseja homenagear aqui, agradecer, honrar. Às vezes você é cliente de uma empresa há tantos anos. Esse é o espaço que você tem pra reconhecer quem te presta um excelente serviço.
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3: 4 horas e 32 minutinhos aqui na Rádio Vinha FM. Como é bom ter sua companhia, você que tá aí no seu carro, indo e vindo, ligadinho na nossa programação. Deus abençoe sua tarde, que o Senhor te guarde. E, gente, a Meire mandou um áudio aqui pra mim. Ela que tá aqui todo dia, né, Meire? Boa tarde.
4: Tudo bem, Jéssica? Como você tá? Tá tudo bem?
3: Tá tudo ótimo, Meire. Graças a Deus. Gente, tô ali assando uma chipa. Maravilhosa, uma delícia. 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Então, gente, 4 horas e 33 minutinhos. Manda aqui também quem você quer reconhecer nesse dia do cliente. 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Agora, vamos de música! Fernandinho e Thales Roberto, somos a igreja aqui na programação da...

0: Você ouviu Rio Eu aqui na programação da Rádio Vinha e também Fernandinho. Somos a igreja. São 4 horas e 41 minutinho. E vamos falar de coisa séria? 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
0: 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Vamos para um rápido bloco comercial e já eu volto com vocês.

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3: São 4 horas e 52 minutinhos, e aí, já lanchou, gente? Muita gente mandando foto aqui de pão de queijo, de bolo, tanta coisa rolando de lanche por aí, como que tá essa tarde? E muita gente enaltecendo aí os clientes, como cliente, as empresas a quais eles compram. E o Carlos deixou aqui o elogio. Boa tarde, Carlos. Como é bom ter você aqui na Alegria na Vinha.
4: Essa aqui é boa tarde.
3: Boa tarde, meu irmão.
4: Jéssica, tem uma banca no setor Bueno, Banca da Neuza.
3: Banca da Neuza?
4: Ela vende todo derivado do leite. Ela te atende de um jeito, assim, sorrindo, alegre. É prestativa, ela te dá pra você experimentar o queijo, requeijão com um cafezinho quente.
3: Ah, não, gente.
4: É uma banca diferenciada que tem aqui no setor Bueno.
3: Ah.
4: Ela, Banca da Neuza, ela, o marido dela, tem outro rapazinho que ajuda ela lá, o Fábio. E eles são 10 pra atender, viu? Sim, toda vez que eu vou lá, eu sou bem atendido.
3: Banca, então, da Dona Neuza, dos queijos, derivados de leite. E você falou uma coisa, Carlos, que é tão importante, né? Que assim, a simpatia, o carisma, a pessoa te atender ali com sorriso no rosto. Gente, um sorriso abre portas, de verdade. Eu trabalho com pessoas, com treinamento, com, enfim, desenvolvimento. Quando você sorri, seja alguém que trabalha ali na recepção, ou em vez de um dia difícil também, gente, sorria. Ela abre as portas, ela te conecta. É tão bom, né? Desarma o outro. E, Carlos, quero conhecer a banquinha da Dona Neuza. Será que fica ali na feirinha do IP? Depois você me fala, Carlos, que é no sábado de manhã, né? Não sei se é essa feirinha. Mas, gente, ela dá o cafezinho, você prova o queijo, requeijão. Não, gente, eu quero ir lá. Quero ir lá e vou lá, hein, gente? Eu vou soltar a música na nossa programação, mas daqui a pouco eu volto com vocês. Fique aí, hein? E fala pra mim. Participa da enquete. Quem que você quer elogiar? Um bom atendimento. Merece? Então manda aqui.

0: Manu Paiva, Confio em Deus. E você curtiu também na programação da Rádio Vinha FM, Júlia Vitória e Nívia Soares, Canção dos Redimidos. São 5 horas e 2 minutinhos. E, gente, sabe o que eu tava lembrando aqui? Eu pedi uma pizza na semana passada, retrasada, lá da Torino Burger Pizzas. E, gente, a começar do atendimento. Porque hoje é dia do cliente, a gente tá com enquete e você tem que mandar um áudio pra participar. 62999972005. E a gente quer elogiar aqui as empresas que prestam bom serviço pra nós. E, gente, a Torino, eles me atenderam, personalizaram meu pedido. E olha que legal, que bacana essa parte. A Silvânia, que também anuncia aqui na Rádio Vinha, o que aconteceu? O motoboy não foi, gente, não foi naquele dia. Então, o marido dela pegou o carro, foi na minha casa e entregou minhas pizzas quentinhas. Eu fiquei tão constrangida. Ele falou, Jéssica, eu não poderia deixar de te entregar. Vocês fizeram um pedido desde mais cedo, meu office boy não veio, mas eu estou aqui. Muito obrigada, Silvânia. Gente, Torino, Burger e Pizzaria são incríveis, uma delícia de pizza. E hoje eu homenageio eles no dia do cliente. Eu vou para um rápido comercial e daqui a pouquinho eu volto com as melhores. As melhores. Eu me despeço de vocês, muito obrigada pela sua companhia. Já já, fica comigo que vem as melhores músicas para os melhores ouvintes.
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10: Olá, ouvinte. Você já parou para pensar se a depressão realmente é menos frequente nos homens ou se ela é simplesmente menos identificada? Dados mostram que o transtorno depressivo maior é diagnosticado com menor frequência nos homens, cerca de 3,2% contra 5,5% entre as mulheres. Porém, existe um dado que chama muita atenção: a taxa de suicídio entre os homens é muito maior. Isso pode ser explicado, em parte, pela maneira como a depressão se manifesta e é percebida no sexo masculino. Além da tristeza e da perda de prazer, o homem pode apresentar irritabilidade, raiva, impulsividade, agressividade, problemas intestinais, sintomas físicos e mudanças de comportamento. Outro fator importante é a dificuldade em reconhecer e admitir o sofrimento. Muitos homens tendem a minimizar os sintomas, evitar falar sobre suas emoções e até tentar mascarar o problema através do álcool, outras substâncias, excesso de trabalho ou comportamento de risco. Por isso, precisamos ampliar o olhar sobre a depressão masculina. Nem sempre ela aparece como tristeza. Às vezes, aparece como irritação, isolamento, mudanças de comportamento ou perda de controle. Reconhecer esses sinais precocemente e estimular o homem a procurar ajuda pode fazer toda a diferença, inclusive na prevenção do suicídio. Depressão tem tratamento e pedir ajuda não é sinal de fraqueza, mas de cuidado com a própria vida. Eu sou a doutora Aline Salim para a Vinha FM.
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0: das melhores. Melhores músicas para os nossos melhores, os meus melhores ouvintes. Jesus te abençoe, você, meu amigo, motorista de aplicativo. Manda um oi aqui para mim, você também que é passageiro. Você que tá aí dentro de um carro, indo, vindo, tá aí sendo muito bem conduzido, pelo menos por esse motorista abençoado. Eu quero dizer que é muito bom ter a sua companhia aqui na Rádio Vinha. 91.9, a trilha sonora dos céus. Que Deus te abençoe, te guarde. Você é abençoado, favorecido. Então, gente, vamos abrir então nosso bloco de música, música, música, para exaltar o nome do Senhor e levar alegria para você. Então vamos de Get Worship. Sou grato por seu amor. Nós vamos cantar juntos.
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0: 5:23, Juliane Souza, a Jesus, Leandro Borges, Não Há Impossíveis Pra Deus e Get Worship. Sou grato por seu amor. Gente, as melhores estão demais, né? Começando com tudo aí, as nossas melhores para os melhores. E quero mandar um abraço pra tia Keilinha do transporte. Beijo, tia Keilinha, ela que tá sempre sintonizada aqui na nossa rádio. Tia Jennifer, beijo, beijo, beijo pras crianças. Como é bom ter a companhia de vocês toda tarde. E quero dar um recado, fazer um convite, na verdade, para vocês ouvintes, muito especial. Hoje o nosso pastor, Aloysio Silvia, será homenageado na Câmara Municipal de Goiânia com a comenda de mérito do deputado constituinte Antônio de Jesus Dias. Uma honraria concebida a personalidades que se destacam pelos relevantes serviços prestados à comunidade e que têm uma trajetória de contribuição para a nossa sociedade. A sessão solene será realizada hoje, dia 15/9, às 7 horas da noite, às 19 horas, lá no plenário da Câmara Municipal em Goiânia, na Avenida Goiás, no setor central. Então vá lá, participe desse momento tão especial de reconheço ao nosso amado e querido pastor Aloysio Silva. Eu vou para um rápido bloco comercial e já volto com vocês. 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
1: 5:31 aqui na Rádio Vinha. Eu sou Jéssica Zanata, sua melhor companhia nesta tarde. Deixa eu te perguntar, você já segue o nosso Instagram, Rádio Vinha FM? Não? Pegue seu celular agora e siga Rádio Vinha FM e Jéssica Zanata. Estou lá também, comunicando com vocês, apresento um pouco da minha vida, da minha família. É bom ter vocês por lá. 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A gente está até com enquete no ar. A data nasceu em 2003, no Rio Grande do Sul, por iniciativa do empresário João Carlos Rego, com um propósito muito especial: valorizar quem confia nas empresas e fortalecer também o relacionamento entre marcas e cliente. E olha que legal! E mais do que uma promoção ou venda, hoje é dia de agradecer, reconhecer e cuidar quem escolhe caminhar com a gente, não é mesmo? Afinal, todo grande negócio começa com confiança e relacionamento. Então, obrigada também a todos os clientes Rádio Vinha. Eu, como porta-voz dessa grande rádio, muito obrigada a todos que anunciam, que acreditam em nós e que colocam as suas marcas aqui na nossa rádio. Muito obrigada por essa parceria. Que Deus abençoe todos os nossos clientes. Nós oramos pelos nossos clientes, nós oramos pelas empresas. Nós valorizamos quem está conosco. Então, se você ainda não anuncia na Rádio Vinha, quem sabe essa oportunidade para você garantir. Então, vamos lá. Maria Marçal, aquieta minha alma, nas melhores, aqui da Rádio Vinha. Aumenta o som!

0: Tem que haver mais de Aline Barros aqui nas melhores da Rádio Vinha FM. Você também curtiu Maria Marçal? Aquieta minha alma. E quero mandar um abraço, gente, a Carmen Lima. Oi, minha amiga, boa tarde. Ela falou assim pra mim, ó, Jéssica, estou aqui preparando um ambiente pra minha célula Kids e ouvindo você. Carmen, Jesus te abençoe, eu também tenho célula daqui a pouquinho, Carmen. Eu saio daqui correndo da Rádio Vinha, passo em casa, pego a família e nós vamos pra nossa célula no Jardim Olímpico. Então você que não tem célula, me chama aqui no WhatsApp da Rádio Vinha que eu vou te direcionar pra uma célula mais próxima de você. Tivemos encontro com Deus, foi poderoso esse final de semana. E hoje vou lá transbordar na vida das minhas crianças amadas. Gente, eu amo a minha célula. 5 horas e 40 minutinhos. E falando em célula, célula tem que ter lanche, né, gente? Não tem como, não existe. Célula, comunhão de crente sem comida. 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
0: 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Então, gente, vamos sequenciando aqui. 5 horas e 43 minutinhos. Tô aqui recebendo, gente, tanta gente. Tô aqui, ó, recebendo. Olha que bênção. O pastor Márcio. Que bom, pastor. Tava sentindo a sua falta. Eu e a minha esposa Mila, ligadinhos aqui na Rádio Vinha. Mila, Jesus te abençoe. Um beijo pra você. E como assim? Grávida do Levi. É isso mesmo, pastor Márcio. Um abraço pra vocês, pra sua família. Vai ter neném. Vem um homenzinho agora. Eu sei que você tem uma mocinha. Deus abençoe essa gestação, viu, Mila? Deus Senhor te guarde. O Levi vai estar aí logo, logo, trazendo muita alegria pra sua família e pra nós. Quero conhecer você também. E, gente, oh, meu Deus, é tanto áudio, é tanta participação. E olha só, recebi uma foto e um áudio do Arthur, um príncipe lindo. E aí, Arthur, qual que é a mensagem que você quer deixar aqui pros nossos ouvintes?
2: Oi, Jéssica, tudo bem? Aqui é a Rose, mamãe do Arthur Miguel. Oh. E todos os dias voltamos da escola ouvindo a Rádio Vinha.
0: Que bênção.
2: E ele fica ansioso pra participar. Só que aí, como a gente tá no trânsito, nunca tem tempo, né? Uhum. Mas quero te dizer que essa rádio é uma bênção. Amém. Que você é uma bênção, que Deus te abençoe.
0: Amém. Gente, eu vou soltar o áudio do Arthurzinho. Arthur, príncipe. Tia Jéssica ama essas crianças, gente. Como eu gosto de vocês interagindo aqui comigo.
3: Ah. Oi, tia Jéssica, eu gosto muito de você.
0: Oh, não.
3: Nós estamos voltando da escola ouvindo a melhor rádio do mundo.
0: Uau.
2: Qual que é a rádio?
3: Vinha FM.
2: E como é que é seu nome?
3: Arthur Miguel.
0: Ah, Tu Miguel, lindo príncipe, Jesus te abençoe, viu? Eu tô tão feliz de ter você aqui na minha companhia. Você também é muito especial e você é o melhor ouvinte que a tia Jéssica tem, viu? Então fica ligadinho e participa sempre. Quando estiver por aqui na Rádio Vinha, vem dar um abraço aqui na tia. Eu tô aqui no terceiro andar, em frente à videira Bueno. Gente, eu tenho que soltar o bloco comercial, daqui a pouco eu volto.
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1: Já estou de volta. Gente, eu vou rapidinho, falei pra vocês. São quase 6 horas da tarde dessa terça-feira. Esse dia lindo que Deus fez pra nós. E, gente, o Arthurzinho tá aqui. E eu recebi um vídeo tão lindo dele. Eu fiquei até emocionada, olha só. E aí?
2: Olha quem ficou emocionado de ouvir o recadinho dele na rádio.
1: Gente, Arthur emocionado.
2: Gostou mesmo?
3: Sim.
2: Ela é um amor, não é?
3: É.
2: Ela é uma bênção.
1: Amém.
2: Fala pra ela.
3: Você é uma bênção, tia. Eu te amo.
1: Ah, oh, não. Gente, você viu, eu recebi até um eu te amo. Não, aí não. Aí, gente, aí eu sou mimada demais. Aí é muita graça e favor. Cadê os meus kids, gente? Eu quero minhas crianças aqui na Rádio Vinha. Tá com seu filho aí no carro agora? Tá monitorista igual a Rose, né, Rose? Mande aqui pra mim um áudio, um oi, um abraço pra tia Jéssica. Vocês são muito bem-vindos na nossa programação, meus kids. Eu quero música kids aqui, viu? Vou falar pro Daniel depois das 5h30. Quero pelo menos uma música kids. Mas esses kids estão gostando, é de Fernandinho, né? Por isso agora, Arthurzinho, pra você, eu vou soltar Fernandinho Gabriel Guedes, do SPL Senhor. Aumenta o som, Arthur, e canta aí bem lindo. Você tá no carro com a mamãe? Você criança? Louve a Deus.

0: Fiel Senhor, de Fernandinho Gabriel Guedes. 5 horas e 56 minutinhos e recebi, gente do céu, participação de vocês. Olha que lindos esses meus kids.
1: Oi, gente. Oi. Tudo bem com você? Como que tu tá? Bem, eu tô bem. Eu tô aqui no carro da tia, da tia Jennifer. Oi, tia Jéssica, como é que você tá? É, eu tô aqui no carro da tia Jennifer. Um beijo, um abraço.
0: Não,
2: fala,
0: gente.
2: Eu sou a Manuela.
1: Eu vou falar que eu sou a Valentina.
0: Gente, Manuela,
1: bom dia, tia
0: Jéssica,
1: eu te amo. Eu sou a Alice.
0: Alice, Manuela, Valentina. Manuela, Alice e Valentina, princesinhas, um beijo pra vocês. Deus guarde vocês no transporte aí da tia Jennifer. E vocês são convidados pra nossa célula daqui a pouquinho, às 20 horas. E, gente do céu, esses ouvintes são maravilhosos, esses kids. E vamos então de música.
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0: É pra vocês essas músicas, tá bom, princesas da tia Jennifer?

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Espírito Santo, quantas famílias têm padecido, têm sofrido? Muitas delas têm vivido dias de calamidade. E você olha para algumas delas, você vê pais desempregados, mães que choram por filhos que estão perdidos nas drogas, na prostituição, com suas vidas sem uma direção. E também há casamentos que estão desfacelados, traição, discórdia, desavenças. São muitas famílias que têm sofrido nesses dias, mas é por elas é que eu clamo ao Senhor nesse momento, porque a família é um projeto que o Senhor mesmo executou. Quando o Senhor criou Adão e Eva e lhes ordenou que multiplicassem, ali nós temos a constituição da família, algo que nasceu no teu coração. E é claro que o plano do Senhor é abençoar a casa, é abençoar todos os integrantes da família. E por eles eu oro agora. Eu oro por esse pai que está desempregado, que talvez tenha olhado à sua volta e tenha se sentido tão impotente, vendo às vezes faltar coisas dentro da sua própria casa. E talvez ele nem sabe, né, o que fazer. Portanto, eu te peço que o Senhor possa lhe abrir uma porta de trabalho, que o Senhor dê a esses pais a capacidade de prosperar em tudo que fizerem, que haja uma intervenção do Senhor nessa casa, porque muitos pais estão sofrendo, muitos chefes de família sofrem por falta de uma bênção que vem do céu. E eu também oro por essa mãe, por essa esposa, oro por esses filhos, por essas crianças, para que haja saúde, saúde emocional, saúde espiritual, saúde física. Que o Senhor, nessa ocasião, estenda a tua mão sobre esse lar, abençoe essa família. Ó Deus, que o Senhor faça cessar a discórdia. Quantas vezes casais se entremetem em discórdia, em discussões tolas. Ô Pai, que o coração dessas pessoas possa, nesse momento, ser ministrado através dessa oração. E que haja quebrantamento, que haja perdão nos lares, que haja, ó Deus, harmonia, que a paz seja superabundante, que os céus se abram sobre essa casa. Ó Deus, e essa pessoa em especial que está me ouvindo agora, abençoe ela, que ela seja um farol do Senhor, ó Deus, no meio da escuridão. Que o Senhor possa fazer dela, ó Deus, um testemunho vivo de alguém transformado e abençoado pela mão do Senhor. Que nesses dias, cada família dessas pessoas que oram comigo sejam abençoadas, transformadas pelo teu poder. Essa é a minha oração em favor delas. Que o Senhor, nesses dias, nos abençoe e nos guarde. Que o Senhor faça resplandecer o teu rosto sobre nós e tenha misericórdia de nós. Que sobre nós o Senhor incline a tua face e que o Senhor nos dê abundante paz. Em nome de Jesus. Amém.

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2: As melhores da Vinha pra vocês. Estamos de volta, gente. Rapidinho. Muito boa noite pra vocês. Os nossos últimos minutinhos aqui. Gente, é tão bom ter a interação e participação de vocês. E vamos falar de coisa séria? 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
1: 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Vamos de louvor, então, nessa noite abençoada de terça-feira. Eli Soares me atraiu e daqui a pouquinho eu volto para me despedir de vocês. Gente, essa é boa demais. Você tá no carro aí? Exalte o Senhor, aumenta o som. Não deixa

0: Soares me atraiu. Que Jesus abençoe sua noite, que você vá em paz, que ele te guarde. E muito obrigada pela sua companhia, meu amigo, minha amiga. São 6h20. Vá em paz para sua casa, curtindo a música. Música, programação, palavra de Deus, aqui na Rádio Vinha. Eu tenho os melhores ouvintes. Como é bom ter vocês aqui. Você que tá no ônibus, na rádio, ou no carro, no planinho, aonde você estiver, seja cheio, tocado pela presença de Deus e pelo amor dele por você. Não importa o que você faça ou você tenha feito, o Senhor te ama e ele é um bom pai de amor. Deus abençoe sua noite. Fique agora com um bloco comercial rápido e na sequência vem na companhia da palavra, renova sua mente com a verdade do pastor Aloysio Silva. Deus te abençoe, gente, uma boa noite, beijo, beijo, até amanhã, se assim o Senhor nos permitir, com a graça dele estaremos aqui às 2h30 da tarde, uma alegria novinha. Tô indo pra minha célula lá no Jardim Olímpico e que Deus abençoe vocês, gente, boa noite, boa noite, boa noite. Fique com Deus e até amanhã.
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3: Pastor Rigonato, me chamo Everson. Pastor, quais são os sete espíritos de Deus? O senhor pode me ajudar?
8: Qual o significado dos sete espíritos de Deus? Ponto de partida é plenitude. Não é que Deus tenha sete espíritos, mas é espírito de sabedoria, de conhecimento, de revelação, de inteligência, de proeficiência. Tudo aquilo que é perfeito está relacionado ao Espírito de Deus que a tudo faz, que a tudo transforma, que a tudo manifesta. Eu sei que esse assunto tem sido debatido por muitos cristãos, mas no livro de Apocalipse, 4 vezes, nós temos a expressão, os sete espíritos de Deus em Apocalipse 1:4, em Apocalipse 3:1, em Apocalipse capítulo 4, versículo 5, em Apocalipse 5, versículo 6. Mas afinal, quais são esses espíritos? É o Espírito de Deus que é único, mas que tem as suas múltiplas manifestações. Mas é uma manifestação de perfeição em todas as dimensões necessárias. No livro de Apocalipse, quando aparece o número 7, o significado é plenitude, é a ação perfeita de Deus para a história. É o ciclo dos dias, da semana. Deus criou o mundo e o homem em 6 dias e descansou no 7º. A partir daí, nós temos a ação de Deus por um ciclo, por ciclos perfeitos. No Salmo 90, versículo 13, diz assim: ensina-nos a contar os nossos dias de maneira que alcancemos corações sábios. Bom, contar os dias, o que vem a ser isso e encontrar sabedoria nisso é ver a ação perfeita de Deus na história e ter um coração que reconhece que só o Senhor é Deus, que só Ele pode e que Ele pode todas as coisas. E o que Ele faz? Conforme Efésios capítulo 3, versículo 20, diz assim: ora, o Deus que é poderoso para fazer infinitamente além do que tudo que pensamos, pedimos ou desejamos, conforme o seu poder que opera em nós. Aqui a gente vê a plenitude de Deus agindo, ou os sete Espíritos de Deus, é o Espírito de Deus se manifestando plenamente para abençoar a você e a mim. E a nós.
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7: Há um tempo atrás estava aconselhando um irmãozinho novo convertido que no passado havia sido homossexual. E quando ele era homossexual no passado, ele convivia com outros homossexuais que falaram na mente dele repetidas vezes: você é assim, você nasceu assim, você não escolheu ser assim, você nasceu assim, você nem se lembra quando se tornou assim, porque você é assim. E ele converteu-se. E agora ele estava com um problema. Por quê? Porque o diabo veio dizer para ele que, apesar de ter convertido, ele ainda era homossexual. Eu disse para ele: filho, a Bíblia fala que você é nova criatura. 2 Coríntios 5,17 diz: e assim, se alguém está em Cristo, é o quê? Quantos são nova criatura aqui? Muito bem. Então, se você era alguma coisa no passado, hoje você é nova criatura. Mas, pastor, eu ainda sinto as tentações, mas você é nova criatura. Pastor, eu ainda sinto desejo, mas você é nova criatura. Pastor, mas as pessoas falam coisa a meu respeito, mas você é nova criatura. Então ignora o que eles dizem, ignora o que você sente, ignora o que o diabo está te levando a desejar. E fique com o que Deus diz: você é nova criatura. Se você viver de acordo com a verdade, essa verdade tem o poder de libertar você e de manifestar-se na sua vida. Mas você vai ter que escolher o que você acredita, porque nem sempre o que a palavra de Deus diz, nós vemos ou sentimos. A Bíblia diz que somos nova criatura, mas às vezes você não sente isso, às vezes você não vê isso. No entanto, essa é a verdade, porque a verdade é aquilo que a palavra de Deus diz. Amém, meus irmãos? Temos que aprender a falar isso para os nossos irmãos também. Temos que aprender a confessar essa palavra para eles também. Agora preste atenção: nós não confessamos para se tornar verdade, nós confessamos porque já é verdade. Não é a nossa repetição que vai fazer algo se tornar verdadeiro. Não é o som da nossa voz ou a nossa vocalização que vai tornar algo verdadeiro. Já é verdade. Você apenas tomou a verdade e liberou ela. Você não transformou ela em verdade. Você recebeu a verdade. Nós confessamos porque já é, e não para se tornar. Quantos entendem o que eu estou dizendo? O que que diz lá em Efésios capítulo 2, verso 8 e 9? Pela graça sois salvos, mediante a fé. Presta atenção, você é salvo pela graça ou pela fé? Isso é importante você entender. Temos falado muito de graça para os irmãos entenderem esse conceito maravilhoso da palavra de Deus. Isso é verdade. Mas você não é salvo pela graça somente. Você é salvo pela graça se houver fé. Se fosse só a graça que salvasse, olha para cá, todo mundo já estaria salvo. Não precisaríamos de nós pregar o evangelho. Isso é o que ensina uma heresia chamada de universalismo. Eles dizem que a salvação é pela graça, ponto. Mas não é isso que a Bíblia ensina, não é ensino apostólico, não é esse. A salvação não é pela graça, ponto final. A salvação é pela graça mediante a fé. A parte de Deus é dar, a nossa parte é apropriar. Então, potencialmente, todos estão salvos, eu tenho certeza disso. Porque todo homem foi alvo da graça de Deus. Jesus na cruz levou os pecados de todos os homens. Alguém me mandou um e-mail que não estava entendendo bem esse conceito essa semana. Vou repetir para você. Até o Adolf Hitler, os pecados dele foram cravados na cruz, eu creio. Os pecados dele foram cravados na cruz. Mas para que ele pudesse ser salvo, ele precisaria de fazer o quê? Crer. Então ele foi salvo? Não, porque ele não creu. Não foi salvo porque não creu. Eu sei que no conceito das pessoas, o que leva para o inferno são os muitos pecados, não é verdade? Você já foi liberto da lei. Você crê nisso? Você não está debaixo da lei mais. O que significa isso? Significa que as maldições da lei não podem te alcançar mais. Eu sei que você pensa que vai para o inferno é quem mata, quem rouba. E quem mata muito vai pegar um lugar pior no inferno. Quem rouba muito vai ter mais castigo. Nós pensamos que vai para o inferno é quem faz muita coisa horrorosa. Então quem faz coisa muito horrorosa vai para o inferno. Essa é a ideia. Mas eu vou contar para você algo que talvez você não saiba. O único pecado que leva as pessoas para o inferno só tem um, e eu quero te dizer qual é. É não crer no Filho de Deus, que veio para esse mundo sem pecado, morreu na cruz para levar a nossa punição e ressuscitou para a nossa justificação. Esse é o único pecado que vai levar para o inferno. Naquele dia do julgamento, você fica pensando que Deus vai ficar perguntando pecadinho por pecadinho que as pessoas fizeram. Não, a pergunta é só uma. Você crê em Cristo? Você creu em Cristo? Você recebeu a Cristo? Você confessou a Cristo? Então, se você não confessou, esse é o pecado que leva para o inferno. Esse é o pecado que condena. Pastor, os outros pecados não são ruins? São horríveis, todo pecado é horrível, mas Jesus já levou todos eles na cruz. Mas tem um pecado que permanece. Qual é o pecado que permanece? É não crer. Quantos creem aqui? Então você é salvo. Por que que você crê? Isso aqui é uma pergunta importante. A sua fé não surge por acaso. A sua fé surge quando você entende a graça. Quando você entende o imenso amor de Deus por você. Quando você entende que Deus não desistiu de você. E que Ele pagou o preço no seu lugar. E você pensa, quem sou eu para merecer tudo isso? Não sou ninguém, mas Ele me amou tanto a si mesmo. Esse entendimento, essa compreensão, essa revelação da graça, enche o seu coração de uma fé poderosa. E isso te leva a experimentar a salvação. Estão entendendo o que eu estou dizendo? Pois a mesma coisa acontece depois que você é salvo. Depois que você é salvo, tudo continua sendo pela graça mediante a fé. Qual que é a diferença entre graça e fé? Graça é a parte de Deus. Qual que é a parte de Deus? Uma provisão infinita, uma provisão completa. Essa é a parte de Deus. Qual que é a nossa parte? Apropriar. Isso é fé. Graça e fé. A parte de Deus é dar, a sua parte é apropriar. Fala para o seu vizinho, fala, irmão, a parte de Deus é dar, a sua parte é apropriar-se. Então não fique pensando que é só graça. Não, é preciso ter fé. Então hoje em dia muitos irmãos estão entendendo a graça, mas ainda não compreenderam completamente o caminho da salvação, porque ainda estão me perguntando se todo mundo está salvo. Preste atenção, todo mundo já recebeu graça, todo mundo, porque Deus amou todo mundo e deu seu Filho unigênito para todo mundo. Mas só pode ser salvo aquele que nele crê. Só. Sem isso, não tem salvação. E quem saiu da igreja? Quem é salvo é alguém que foi contaminado por uma doença que não tem cura. Está me ouvindo? A ilustração é irreverente, me perdoe por ela, mas é a melhor que está me ocorrendo aqui. Quem é salvo é alguém que recebeu vírus de Deus dentro dele. Preste atenção, não tem cura, não tem ninguém que vai separar você dele mais. Ele entrou, não tem jeito de arrancar. Você foi conquistado eternamente. Está preso com laços de amor, diz a Bíblia, com amor eterno. Esse é um santo vírus celestial. Agora, não significa que ser membro da igreja significa que é salvo. O fato de sentar nesse banco vermelho e cantar corinho não significa que é salvo. É preciso crer, nascer de novo, ser nova criatura. Amém, meus irmãos? E aí você pega e vê alguém que às vezes frequentou as reuniões, mas nunca nasceu de novo, nunca foi contaminado por esse vírus. Aí ele pega e vai embora. Aí você fala, como é que faz agora? Ele perdeu? Ele não perdeu porque ele nunca teve. Quem tem, não sai. Quem sai é porque nunca teve. Quem é salvo não perde. Se perdeu é porque nunca foi salvo. A sua salvação é eterna e não depende de você. Por que que ela é eterna? Porque ela não depende de você. Não depende de você para ser salvo, nem para continuar sendo salvo. Ele começou a obra, ele vai terminá-la na sua vida. E não terminou ainda, mas ele vai terminar. É a bondade de Deus que nos conduz ao arrependimento. Vamos ler isso na palavra de Deus? Romanos capítulo 2, verso 4. Ou desprezas a riqueza da sua bondade e tolerância e longanimidade, ignorando que... Vamos ler isso aqui junto? É a bondade de Deus que te conduz ao... O que que te faz arrepender? É o juízo de Deus? Hã? É a bondade de Deus. É a graça de Deus. Você só se arrepende, só muda de vida, só tem a sua mente renovada, só muda a sua fé, o seu conceito, se você entender a bondade de Deus. Paulo diz que é a bondade de Deus que te faz mudar de vida. É conhecer o amor de Deus que te faz mudar de vida. É conhecer a graça de Deus que faz mudar de vida. Eu sei que nós achamos que o negócio é sempre sentir medo de Deus. Então, se nós sentimos medo de Deus, nós achamos que aí vamos mudar de vida. E aí existe toda uma religião baseada no pânico, no medo. Pais e mães ensinam seus filhos a ter muito medo, porque nós achamos que o medo é mais poderoso, mas não é. Mais poderoso é o amor. Você precisa conhecer esse amor, sentir-se amado todos os dias. Por quê? Porque é o amor de Deus que nos conduz ao arrependimento. Então, muitos de nós pensamos, pastor, mas a gente pode pregar o céu falando do inferno? Pode mesmo. Eu costumo dizer que você pode pregar boas novas ou você pode pregar más notícias. Quais são as boas novas? Mas nós não estamos aqui para pregar más notícias, para ameaçar as pessoas de coisa alguma, é para dizer para elas que Jesus já venceu o diabo, que ela não tem que viver debaixo de opressão, debaixo de demônio nenhum mais, que o amor de Deus a alcança. Essa é que é a verdade. Agora, Deus não quer ser cercado lá na eternidade por pessoas que escolheram o céu só por causa do clima, entendeu? Eu ouvi dizer que no inferno o negócio é quente por lá, né? Vou ficar para o céu. Não, vou para o céu mesmo. Ou seja, ele não conheceu a Deus, ele não está preocupado com o amor de Deus, ele só quer se livrar do clima causticante do inferno. Ele só quer se livrar do clima quente. Ouvi dizer que no céu é mais ameno. Preste atenção. Escolher, eu coloquei uma ilustração aqui, não é porque eu acho o McDonald's maravilhoso, não, é que me ocorreu na hora. Mas escolher um McDonald's em vez de um sanduíche de estrume de vaca, não fala nada a respeito da qualidade do McDonald's, está me ouvindo? Só fala que o estrume de vaca é terrível, só isso. Você precisa de escolher porque você gosta. No céu só vai entrar quem sonha em morar lá. No céu só vai entrar quem gosta da companhia. Milor Fernandes, antes de morrer, ele escreveu uma charge dizendo que ele queria ir para o céu por causa do clima, mas ir para o inferno por causa das companhias. Ou seja, os amigos que eles gostavam, estava tudo no inferno. E os que tinha no céu, ele achava a gente muito tediosa. Mas o céu tinha um clima melhor. Essa era a charge dele. Mas que tem muito de verdade. Muita gente acha que vai entrar no céu simplesmente para se livrar do inferno. Não. Você vai entrar lá porque a sua natureza vai ser mudada. E você vai ser conquistado pela graça de Deus. a unção de Deus permanece em você. O que significa que a unção permanece em você? Porque muitos irmãos me escrevem falando: pastor, a igreja tem que ministrar uma unção nova, nós precisamos de uma unção nova. Mas onde está isso no Novo Testamento? Me explica. Onde está esse negócio de receber essa unção nova? A igreja está precisando, pastor. Eu sinto que no ano passado veio uma unção nova, mas esse ano precisamos de outra unção nova. Talvez seja só uma questão de terminologia. Talvez não. Mas o que quer dizer para você é o seguinte: você não precisa de unção nova, porque a unção que você recebeu já é completa e já é perfeita. Quantos creem que foram ungidos aqui? Sabia que você é ungido de Deus? Só existem 4 versículos, 3 no Novo Testamento, que falam de unção para nós, se referindo a nós e não a Cristo. Aliás, 2 Coríntios 1:21 diz: mas aquele que nos confirma convosco em Cristo e nos ungiu é Deus, e também nos selou e nos deu o penhor do Espírito em nosso coração. Diga: eu fui ungido por Deus. 1 João 2:20 diz: e vós possuís unção que vem do Santo. Santo aqui se refere ao próprio Espírito Santo, ao próprio Deus. Então, todos vós possuís a unção que vem do Santo, e todos tendes conhecimento. 1 João 2:27 diz: quanto a vós outros, esse versículo é importante, quanto a vós outros, a unção que dele recebestes permanece em vós. Diga: a unção que eu recebi permanece em mim. E olha o que diz: e não tendes necessidade que alguém vos ensine, mas como a sua unção vos ensina a respeito de todas as coisas, e é verdadeira e não é falsa, permanecei nele, como a unção também já ensinou para vocês. Preste atenção, você já recebeu a unção. Todas as vezes que você vai atrás de uma nova unção, é porque você acha que perdeu a unção. E todas as vezes que você acha que perdeu a unção, você saiu fora da verdade do Novo Testamento. Porque o texto diz: a unção que você recebeu permanece. Permanece. Então não tem essa história da unção embora e da unção voltar. Hoje eu estou ungido. Não, hoje eu não estou ungido, eu estou sendo unção hoje. Preste atenção, você é ungido sempre, porque a unção permanece em você. Agora, qual que é o problema? Você prefere crer no que estão dizendo para você. Prefere crer no que o diabo fala na sua mente. Prefere crer no que você está sentindo. Eu não estou sentindo unção nenhuma. Eu falo de mim mesmo. Tem dia que eu estou aqui na frente, eu não sinto nada. Nada. Mas eu sei que eu tenho unção. Eu subi aqui porque eu recebi a unção. Está me ouvindo? Mas não sou melhor do que você. Você recebeu também. E aí, às vezes, no final da reunião, eu fico vendo o resultado da unção que eu não senti, mas que está presente. Quantos de nós achamos que perdemos a unção porque nós pecamos demais? Mas a unção não vai embora no dia que você erra, ela permanece. Está me ouvindo? O Espírito Santo não entra e sai, não. Ele é residente em você. Qual que é o problema desse conceito? É que tem, os irmãos ficam o tempo inteiro achando que não tem unção. E precisa de vir na reunião para alguém ministrar a unção sobre você. Pastor, mas é errado orar uns com os outros? Claro que não. É certo evitar a unção uns dos outros, a brasa? Claro que sim, mas não é novo, é a mesma que já permanece, que já está aí. Você não recebeu outra, é a mesma. Podemos ministrar uns aos outros, ministrar oração, encorajamento, vida, graça? Podemos ministrar tudo isso, mas a unção permanece. Se você ouvir alguém falando para ministrar uma nova unção, tem que perguntar qual é. Por que que é nova? Porque só tem uma unção. É a unção do Espírito Santo dentro de nós. Agora, como eu já falei para você, alguns podem se encher mais do Espírito, outros menos. Mas é você que se enche. E nem é outro Espírito, é o mesmo que já está em você. O fluir já está dentro de você. Podemos crescer na unção, mas não podemos dizer que precisamos de uma nova unção. Descanso não é passividade. A graça de Deus é para que você não tenha que viver no seu esforço próprio, para que você não tenha que viver na sua força natural. Mas isso não significa que não tenhamos que nos esforçar. Temos que nos esforçar para muitas coisas. Por exemplo, eu pergunto para você: Tem dia que você tem que esforçar para orar? Seja honesto. O que você acha de mim? Você acha que tem dia que eu preciso esforçar para orar? Tem dia que eu tenho que levantar, meu amigo, e começar a orar e andar, e às vezes dar uns berros e um chute no ar, entendeu? E vamos orar. Por quê? Porque o meu corpo às vezes não quer. Tem dia que ele quer, entendeu? Mas no dia que o meu corpo não quer orar, você acha que eu fico sentado no meu sofá dizendo, tô na graça, tô na graça, não preciso de orar? Não, eu preciso de orar, eu vou orar. O meu corpo não quer orar, mas eu vou orar. Não é a minha oração que altera o amor de Deus por mim. Quer eu ore, quer não, Deus continua me amando. Mas quando eu oro, eu recebo algo da parte de Deus. E quando eu não oro, eu fico sem algo da parte de Deus. Então eu tenho que esforçar sim, esforçar para orar, para buscar. Às vezes tem que esforçar para ler, esse é menos, eu quase sempre gosto de ler. Mas tem dia que eu começo a ler, começo a pescar, dá um sono danado. Aí você fala, tô na graça, não preciso de ler nada não. Para que essa bobagem de ler Bíblia? Eu vou dizer para você, porque é comida, você tem que esforçar para comer. Você às vezes esforça para comer? Eu estou numa fase agora que eu estou esforçando para comer, porque eu estou querendo emagrecer, então estou comendo muita salada. Mas eu digo para você, eu não morro de amores por salada. Eu não fico sentado na minha casa sonhando, vou comer uma salada hoje e me dá uma dor debaixo da orelha. Não sinto isso. Então eu tenho que pegar o prato de salada, respirar fundo e falar, vou comer essa salada. Quantos estão entendendo o que eu estou dizendo? Você precisa de orar por sabedoria. Pastor, qual que é a diferença entre conhecimento e sabedoria? Conhecimento é saber a verdade. Sabedoria é saber como aplicar a verdade. Eu coloquei uma ilustração para você entender. Conhecimento é saber que tomate é uma fruta. Sabia que tomate é uma fruta? Não é legume, não é verdura, é fruta. Tomate é uma fruta, isso é conhecimento. Sabedoria é não colocar na salada de fruta. Entendeu o que eu estou dizendo? O que é sabedoria? Ah, é fruta? Então agora vou comer, que agora vai ser na salada de fruta, como mamão, manga, banana e laranja. Não, ela é fruta, mas o propósito dela é outro, apesar de ser fruta. Está entendendo o que eu estou dizendo? Os irmãos ganham muito conhecimento aqui toda semana. Minha preocupação é, você consegue aplicar no seu dia a dia? Aplicar na sua experiência? Aplicar no seu crescimento? É preciso buscar de Deus sabedoria para aplicar a verdade. A Bíblia fala que Jesus subiu para o monte. Aliás, antes de subir para o monte, ele perguntou para Pedro, para os discípulos, quem o povo diz que eu sou? Eles deram muita resposta, mas Pedro falou, eu sei quem tu és o Cristo. Jesus falou, bem-aventurado és, Simão Barjonas. Recebeu uma grande revelação, presta atenção, isso aqui é só conhecimento. Pedro agora sabe que Jesus é o Filho de Deus. Passou alguns dias, Jesus subiu com ele lá para o monte, e lá no monte foi transfigurado diante deles. Pedro então viu que Jesus era o Filho de Deus. Não tem como conhecer mais do que isso. Ele não apenas sabia, mas ele viu. A Bíblia fala que quando eles desceram do monte, um cobrador de imposto chegou para Pedro e perguntou, Pedro, o vosso mestre paga o imposto do templo? Que é o imposto de manutenção do templo, não é imposto civil, era o imposto religioso. Vosso mestre paga? Pedro tinha o conhecimento, mas não tinha sabedoria. Ele falou o quê? Meu mestre paga tudo, não deve nada para ninguém, ele é honesto. Quando Pedro ia entrando em casa, Jesus, que já sabia da conversa, perguntou para ele, Pedro, me responde uma coisa, filho. De quem que os reis cobram imposto? É do povo ou é do filho? Aí Pedro já ficou preocupado. Aí ele falou, é do povo. Aí Jesus disse, então os filhos estão isentos do imposto do palácio, né? Porque a casa do pai não precisa pagar. Aí Pedro falou, está isento. Em outras palavras, Pedro, lembra o que você falou, eu sou o quê? Eu sou o Filho de Deus. O que você viu no monte? O Filho de Deus. O que o Deus, o Pai, falou lá no monte? Este é meu Filho amado, a ele ouvi. E na hora que um cobrador de imposto te perguntou, você não conseguiu lembrar de nada disso. Fico pensando se você não é Pedro. Eu salivo na sua orelha aqui, ensino para você as verdades, aí na hora de aplicar a verdade, você não consegue porque te falta sabedoria. Eu queria que nós terminássemos orando por sabedoria hoje. É preciso sabedoria, porque às vezes você quer pegar só o cloreto e acaba se envenenando, e você fala, mas eu ouvi tanta mensagem da graça, mas você está se envenenando porque está faltando sódio, meu amigo. É preciso ter os dois para dar o sal, e o sal é que vai te dar vida. Quantos querem sabedoria nesses dias? Vamos orar ao Senhor. Deus, renova nossa mente e nos dá sabedoria para aplicar a verdade da tua palavra. Conhecimento nós já temos, Senhor, dá-nos sabedoria para aplicar a verdade. Pai, nós oramos nessa hora, em nome de Jesus. Senhor Deus, nos capacite toda a verdade. Sim, Espírito de Deus, nós oramos ao Senhor. Instrui-nos. Ó Deus, fala conosco. Seja a tua palavra, ó Deus, viva no nosso espírito. Livra-nos, ó Deus, de andar com base no nosso homem natural, no entendimento natural e humano, mas dá-nos a sabedoria do céu, que falemos da parte do Senhor. Teu fogo seja reavivado no coração dos teus filhos.

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4: Olá, ouvinte. Atenção para um dado que merece muita preocupação. Mais da metade das brasileiras já foram afetadas direto ou indiretamente pelo avanço das bets. Segundo o levantamento divulgado pelo jornal Folha de São Paulo, 42% das mulheres entrevistadas já apostaram ou ainda apostam e outras 12% nunca apostaram, mas convivem com as consequências do vício de parceiros ou familiares. Do ponto de vista psiquiátrico, isso acende um alerta. A aposta pode deixar de ser entretenimento e se transformar em um comportamento compulsivo, associado à ansiedade, irritabilidade, insônia, endividamento, conflitos familiares e sofrimento emocional. E existe um detalhe especialmente importante. Entre as mulheres que apostam, as mães jogam cerca de 1,6 vezes mais do que as mulheres sem filhos. A pesquisa sugere que, para muitas delas, a aposta aparece como uma tentativa de complementar a renda e fechar as contas do mês. Ou seja, estamos diante não apenas de uma questão financeira, mas também de saúde mental. A mensagem é simples. Apostar para tentar resolver uma dificuldade financeira pode aprofundar justamente o problema que se queira solucionar. E quando a pessoa perde o controle, esconde as apostas, contrai dívidas ou continua jogando apesar dos prejuízos, é hora de procurar a ajuda de um psiquiatra. Eu sou a doutora Aline Salim para a Vinha FM.
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0: Está no ar a Voz do Brasil. As notícias do governo federal que movimentaram o país no dia de hoje.
1: Olá, uma boa noite.
0: Boa noite para você que nos acompanha em todo o país.
1: Terça-feira, 15 de setembro de 2026.
0: Vamos aos destaques do dia.
1: A infraestrutura por trás da tela. Data centers mantém o mundo conectado.
0: E Brasil sanciona a lei que cria regime tributário especial para a instalação desses espaços no país.
1: É o Redata. A medida prevê incentivos fiscais e uso de energia renovável. Pablo Mundim.
2: A nova legislação também contempla serviços de computação em nuvem e operações de inteligência artificial, como treinamento e geração de respostas por modelos de IA.
0: Produção agrícola e pecuária.
1: Brasil colheu cerca de 361 milhões de toneladas de grãos na safra 2025-26, 2,6% a mais em relação à anterior.
0: E produção de carnes deve ultrapassar 34 milhões de toneladas em 2026 e 2027. Natália Kozlik.
3: De acordo com a Conab, o resultado permitirá um aumento nas exportações sem comprometer o abastecimento do mercado interno.
1: Um refúgio científico no meio da Amazônia.
0: Às margens do Lago Tefé, biblioteca reúne mais de 28 mil obras ligadas à região. Cleide Lopes.
4: Localizada em uma região cercada por áreas protegidas, ela é o único local com conteúdo científico em um raio de mais de 500 quilômetros.
1: Hoje na apresentação, Luciana Vasconcelos e Nazi Brum.
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1: Sancionado o regime especial de tributação para serviços de data centers, o Redata.
0: A lei prevê incentivos fiscais e suspende a cobrança de tributos federais para a compra de equipamentos destinados à instalação, ampliação e modernização dos centros de tecnologia, os data centers.
1: Uma das obrigações das empresas é o compromisso com a sustentabilidade e o uso de energia limpa.
0: Mas você sabe o que são os data centers? Vamos entender na reportagem de Pablo Mundim.
2: Data centers são estruturas que armazenam, processam e gerenciam grandes volumes de dados e aplicações digitais. O Brasil passa a ter um regime especial de tributação para estimular a instalação de data centers no país. A nova lei cria incentivos fiscais para a compra de equipamentos usados nesses centros de processamento de dados. Para ter acesso aos benefícios, as empresas terão de cumprir contrapartidas. Entre elas, reservar pelo menos 10% da capacidade de processamento para o mercado interno, utilizar energia de fontes limpas ou renováveis e investir no país. Também haverá exigências de eficiência no uso da água para o resfriamento dos equipamentos. O secretário executivo do Ministério da Fazenda, Rogério Seron, destaca o papel dessa medida na indústria 4.0.
5: É uma crítica muito recorrente quando se discute data centers, a questão do consumo excessivo de água e que isso pode ser um problema. As novas soluções já que se chamam de circuitos fechados, o projeto endereça isso de uma forma muito adequada. Então, o consumo de água não será um problema. E a energia, a nossa energia, sim, esses data centers consomem muita energia, mas diferente do resto do mundo, aqui a gente produz energia limpa, de baixo carbono e renovável. Então, novamente, isso não vai ser um gargalo, vai ser uma grande oportunidade.
2: A nova legislação também contempla serviços de computação em nuvem e operações de inteligência artificial, como treinamento e geração de respostas